0: para menores de idade.
1: Antes da publicação de qualquer anúncio, as plataformas de internet deverão verificar se a empresa de aposta é autorizada a funcionar no país. O secretário nacional do consumidor, Ricardo Morishita, afirma que a portaria traz segurança jurídica a todos.
2: É importante porque torna claro aquilo que é ilegal, como a gente pode combatê-la e também a publicidade abusiva e a prática abusiva. É uma forma tanto da gente comunicar melhor, mas ao mesmo tempo trazer mais segurança jurídica.
1: Entre as principais regras da portaria publicada no último dia 10, está a divulgação de advertências ao apostador sobre os riscos de apostas online. As penalidades para as bets que descumprirem as regras incluem multa de até 20% do faturamento da operadora, suspensão das atividades por 180 dias e, em casos de reincidência, a cassação definitiva da licença para operar no Brasil. Reportagem Nazi Brum.
3: Restauração ecológica e produtiva da bacia do Rio Doce em Minas Gerais.
4: Estão abertas até 31 de agosto as inscrições para a seleção de projetos de recuperação ambiental na região, após os danos causados pelo rompimento da barragem do Fundão.
3: Os investimentos são do Banco Nacional de Desenvolvimento Econômico e Social, o BNDES, em parceria com o Ministério do Meio Ambiente e Mudança do Clima.
5: O edital Restaura Rio Doce está recebendo propostas até o fim de agosto. Conduzido pelo BNDES, o Banco Nacional de Desenvolvimento Econômico e Social, em parceria com o Ministério do Meio Ambiente e Mudança do Clima, o edital vai selecionar instituições para executar e coordenar projetos de restauração ecológica e produtiva em 12.500 hectares na região da bacia do Rio Doce. O objetivo é reparar e compensar danos causados pelo rompimento da barragem de Fundão, ocorrido em 2015, em Mariana, Minas Gerais. Serão destinados ao edital 618 milhões e 750 mil reais do Fundo Rio Doce. O gerente institucional do Fundo Rio Doce no BNDES, Guilherme Tinoco, detalha as ações que deverão ser desenvolvidas pelas instituições selecionadas de acordo com o edital.
6: Ele prevê a implementação de ações integradas de restauração ecológica e produtiva, associadas à recuperação de áreas degradadas, à conservação do solo e da água e ao fortalecimento da cadeia produtiva da restauração na bacia do Rio Doce. A restauração ecológica deverá ser realizada através da recomposição da vegetação nativa. Já a restauração produtiva deve se dar por meio de sistemas sustentáveis que conciliem geração de renda e conservação ambiental.
5: As propostas para o edital Restaura Rio Doce devem ser apresentadas até o dia 31 de agosto. Mais informações estão disponíveis no site bndes.gov.br/restaura-rio-doce. Reportagem André de Barros Lima.
4: Jovens de 16 a 29 anos têm até o dia 20 de julho para se inscrever na plataforma Juventude Solidária.
3: A iniciativa oferece vagas de voluntariado em projetos sociais de diversas áreas e, em alguns casos, prevê apoio financeiro aos participantes.
7: Jovens com idades entre 16 e 29 anos interessados em atuar como voluntários em projetos sociais, fiquem atentos. As inscrições para a plataforma Juventude Solidária estão abertas até o dia 20 de julho. A iniciativa incentiva o trabalho voluntário em projetos que beneficiam comunidades de todo o país, especialmente em regiões mais vulneráveis. As vagas são em áreas como educação, cultura, esporte, saúde, assistência social, segurança alimentar e meio ambiente. Dependendo da vaga e do perfil do participante, pode haver apoio financeiro conforme as regras do edital. Quem fala sobre a ação é a secretária nacional de Juventude, Vitória Genuíno.
8: A gente selecionou 1.000 projetos por todo o país e você pode ter a oportunidade de se engajar numa ação social que está acontecendo no território. E os temas são diversos: saúde, comunicação, tecnologia, cultura, direito à cidade. A oportunidade de você se engajar numa ação e, se tiver uma ideia jovem, pode receber uma ajuda de custo de R$ 300 durante 6 meses, que é o período do edital. E também todo mundo recebe um certificado de participação que vai te ajudar aí no seu currículo, na sua vida profissional.
7: Para participar, basta acessar o portal Brasil Participativo, entrar na página da plataforma Juventude Solidária e preencher o formulário de inscrição. Jovens de 16 e 17 anos precisam de autorização do responsável.

0: Legal. Reportagem Luciana Vasconcelos.
1: Atenção, estudantes que participaram do processo seletivo do programa Universidade para Todos, o ProUni.
2: Já está disponível a lista de pré-selecionados na primeira chamada para o segundo semestre de 2026.
1: Os estudantes aprovados devem apresentar documentação diretamente na faculdade escolhida.
2: Nesta chamada, o ProUni ofertou mais de 471 mil bolsas de estudos, cerca de 220 mil bolsas integrais e mais de 251 mil parciais.
1: O resultado pode ser consultado no portal de acesso único ao ensino superior.
2: O prazo para comprovar as informações da inscrição começa hoje e vai até o dia 24 desse mês.
1: E essas foram as notícias do Governo Federal.
2: Uma realização da Secretaria de Comunicação Social da Presidência da República.
1: Com produção da empresa Brasil de Comunicação.
2: Fique agora com o Minuto do TCU. Em seguida, as notícias do Poder Judiciário e do Congresso Nacional. Boa noite.
1: Boa noite para você e até amanhã.
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4: 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Você vai ouvir agora notícias do Poder Judiciário.
6: Presidente do STF recebe ministro da Fazenda para tratar de regulamentação das PETs.
7: STJ afasta uso capião familiar sobre parte de imóvel com área total superior a 250 metros quadrados.
6: TSS reúne com empresas de pesquisas eleitorais para discutir aprimoramentos para 2026.
7: Boa noite, eu sou o Arthur Filho.
6: E eu sou Walter Lima.
7: Nesta quarta-feira, o presidente do Supremo Tribunal Federal, o ministro Edson Fachin, recebeu na sede da corte o ministro da Fazenda.
6: A reunião foi uma articulação institucional para combater a lavagem de dinheiro e o avanço de facções criminosas no mercado de apostas eletrônicas clandestinas. Pablo Lemos.
8: No encontro, o ministro da Fazenda, Dário Durigan, apresentou as ações do governo para a regulamentação do setor. O presidente do Supremo Tribunal Federal, ministro Edson Fachin, reforçou a preocupação do judiciário com o mercado de apostas eletrônicas clandestinas e ressaltou algumas decisões do STF sobre o tema.
9: Decisões importantes já foram proferidas na ambiência cautelar, inclusive de proteção de benefícios sociais e proteção de pessoas vulneráveis, especialmente no tocante a mecanismos de publicidade para proteger crianças e adolescentes, bem assim os consumidores e, obviamente, os apostadores.
8: O encontro entre o presidente da Suprema Corte e o ministro da Fazenda antecede o julgamento, no segundo semestre, de ações que questionam especificamente a validade da lei das BETs.
7: Para o Superior Tribunal de Justiça, o uso capião familiar não pode ser reconhecida quando o imóvel urbano possui área total superior a 250 metros quadrados, mesmo que o pedido seja apenas sobre parte do bem.
6: A uso capião é a aquisição da propriedade de um bem móvel ou imóvel em razão do uso por determinado prazo, sem oposição do dono e de outras condições legais. Fátima Uchoa.
10: Em divórcio litigioso com partilha de bens, uma mulher alegou exercer posse exclusiva sobre 250 metros quadrados do imóvel que habitava, embora a área total fosse maior. O Tribunal de Justiça de Minas Gerais negou o pedido. A quarta turma do STJ manteve a negativa, considerando que o limite previsto no Código Civil de, no máximo, 250 metros quadrados é requisito objetivo a uso capião e deve considerar a metragem total do imóvel. O relator foi o ministro Antônio Carlos. Carlos Ferreira.
7: O presidente do Tribunal Superior Eleitoral, ministro Cássio Nunes Marques, se reuniu com representantes de 16 empresas de pesquisas eleitorais.
6: O encontro teve como objetivo debater regras para registros e pesquisas nas eleições. Lidiane Reis.
11: O ministro Cássio Nunes ressaltou que a reunião buscou ampliar a transparência, a segurança jurídica e a confiança pública nesse importante instrumento da democracia.
12: Pretende-se, na realidade, o fortalecimento de um ambiente permanente de cooperação, no qual seja possível compartilhar experiências, esclarecer aspectos técnicos e identificar oportunidades de aperfeiçoamento que contribuam para a ampliação da confiança pública, assegurando, ao mesmo tempo, maior segurança jurídica às entidades e às empresas de pesquisa.
11: Agora, as empresas poderão enviar propostas de melhorias referentes às pesquisas eleitorais ao Tribunal Superior Eleitoral até a próxima sexta-feira, dia 17 de julho.
7: Tribunal Superior do Trabalho mantém indenização a trabalhador que teve dados de ação divulgados na intranet da empresa.
6: A exposição foi considerada discriminatória. Marla Lacerda.
13: O trabalhador teve o nome, o número do processo e o valor da ação trabalhista divulgados na rede interna da empresa onde ele ainda trabalhava. Para a terceira turma do TST, a divulgação extrapolou a finalidade administrativa, violou a privacidade do empregado e o expôs a constrangimentos e retaliações no ambiente de trabalho. Diante disso, o colegiado manteve a condenação ao pagamento de R$5.000 por danos morais.
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7: A você uma boa noite.
6: E até amanhã.
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1: Eu sou Paula Groba.
2: E eu sou Humberto Pinheiro.
1: E estes são os destaques de hoje do Jornal do Senado, que começa agora.
2: Senado endurece penas para crimes contra profissionais da saúde e da educação.
1: Aprovado o uso de emendas para atendimento pré-hospitalar dos bombeiros.
2: Avança projeto que aumenta a pena para o chamado estelionato amoroso.
1: Boa noite.
2: Boa noite.
1: Quem agredir ou ameaçar professores e profissionais da saúde no exercício da função poderá receber penas mais severas.
2: O Senado aprovou um projeto que endurece a legislação para crimes como lesão corporal, desacato, ameaça e homicídio. Repórter Pedro Pincer.
3: O plenário aprovou o projeto da Câmara dos Deputados que aumenta as penas do crime de homicídio praticados contra profissionais da saúde e da educação no exercício de suas funções. O texto também classifica como hediondo o homicídio e a lesão corporal de natureza grave ou seguida de morte praticados contra profissionais da saúde. O projeto ainda amplia as penas para crimes como lesão corporal, ameaça, incitação ao crime, desacato e outros delitos, quando praticados contra profissionais dessas áreas. O relator, senador Dr. Irã, do Progressistas de Roraima, defendeu o aumento das penas como forma de proteção à integridade dos trabalhadores.
4: Eles terminam recebendo toda essa carga, às vezes de incompreensão, às vezes de agonia das pessoas quando procuram atendimento no Sistema Único de Saúde, e muitas vezes, por sobrecarga de trabalho, essas pessoas são submetidas a esse tipo de constrangimento.
3: Como foi alterado no Senado, o texto voltará à Câmara dos Deputados para a nova análise.
1: Avançou no Senado o projeto que endurece a punição para adultos que utilizam crianças e adolescentes na prática de crimes.
2: A proposta inclui no Código Penal uma nova circunstância agravante para aumentar a pena de quem explora menores na ação criminosa. Repórter Bruno Lourenço.
5: O projeto altera o artigo 62 do Código Penal para estabelecer que a pena de um crime será agravada sempre que o agente cometer a infração com a participação de um menor de 18 anos. A medida, explicou o relator, senador Wilder Moraes, do PL de Goiás, visa combater uma prática recorrente de organizações criminosas e delinquentes adultos que aproveitam a inimputabilidade penal e recrutam adolescentes para execução de roubos ou transporte de drogas e armas.
6: Ao estabelecer uma penalidade mais severa para aqueles que se valem de menores em suas ações criminosas, o Estado envia uma mensagem clara: explorar a vulnerabilidade jurídica e social de adolescente não serão tolerados. Esses agravantes funcionariam não apenas como punição, mas também como medida preventiva, desincentivar adultos e envolverem jovens em atividades ilícitas.
5: A proposta seguiu para a Comissão de Constituição e Justiça.
1: Senadores da Comissão de Direitos Humanos aprovaram também o aumento da pena para quem comete estelionato contra mulheres em relacionamento afetivo.
2: A proposta ainda inclui golpes amorosos pela internet. Repórter Patrícia Oliveira.
7: A pena do crime de estelionato, que é de 1 a 5 anos de reclusão e multa, poderá ser aumentada de 1/3 até o dobro, quando o golpe for praticado contra mulher, em contexto de violência doméstica e familiar ou de relação íntima de afeto. A proposta da senadora Damaris Alves, do Republicanos do Distrito Federal, aprovada na Comissão de Direitos Humanos, busca combater o chamado estelionato amoroso, quando o golpista conquista a confiança da vítima ou simula um relacionamento para conseguir dinheiro, bens ou outras vantagens financeiras. A regra também vale para relacionamentos mantidos exclusivamente pela internet, em redes sociais, aplicativos ou outros meios digitais. O projeto recebeu parecer favorável do relator, senador Hermes Klan, do PL de Santa Catarina.
8: O estelionato sentimental é uma violência que vai muito além do prejuízo financeiro. Ele destrói a confiança, a dignidade e a segurança emocional das vítimas, especialmente das mulheres.
7: O relator também substituiu a expressão relação amorosa por relação íntima de afeto, termo já adotado pela Lei Maria da Penha. A proposta segue para a Comissão de Constituição e Justiça.
1: E aplicativos de relacionamento podem passar a ser obrigados a informar sobre doenças sexualmente transmissíveis.
2: É o que determina um projeto aprovado hoje pela Comissão de Ciência e Tecnologia. A reportagem é de Márcio Maturana.
9: Informações sobre doenças sexualmente transmissíveis deverão ser claras, objetivas e didáticas em todos os aplicativos e plataformas de relacionamento, segundo o projeto aprovado pela Comissão de Ciência e Tecnologia, que segue para a votação final na Comissão de Assuntos Sociais. Será uma conscientização sobre sintomas, riscos à saúde, formas de transmissão, medidas de prevenção e possibilidades de tratamento, como informou o senador Esperidião Amin, do PP de Santa Catarina.
10: A plataforma digital, a internet, passou a ser um instrumento de intermediação, de, digamos, de troca de mensagens afetivas, e daí há um passo seguinte de um relacionamento mais íntimo. Portanto, essa medida preventiva vem socorrer a sociedade num momento em que este meio de intermediação passa a ser mais popular.
9: Amin leu o relatório do senador Everton, do PDT do Maranhão, que incluiu 4 emendas ao projeto apresentado pelo senador Fabiano Contarato, do PT do Espírito Santo. Uma das emendas busca evitar um excesso de notificações que possam reduzir a efetividade da medida. Outra impede que os avisos possam ser bloqueados nas configurações das plataformas. A terceira emenda substitui a expressão sites e aplicativos de relacionamento pela denominação aplicações de internet destinadas à intermediação de relacionamentos ou de encontros. E a quarta emenda obriga as plataformas a divulgarem relatórios periódicos sobre alcance, engajamento e efetividade dos avisos, sempre preservando os dados pessoais dos usuários.
1: O Senado aprovou um projeto que prorroga a autorização para que recursos do FGTS sejam aplicados em linhas de crédito específicas.
2: A medida poderá ser aplicada a entidades hospitalares, filantrópicas e a instituições sem fins lucrativos atuantes no âmbito do SUS. Repórter Douglas Castilho.
11: Implementada em 2019, essa política viabilizou até o ano de 2022 um total de R$3 bilhões a cerca de 140 hospitais filantrópicos. Os recursos são usados para que essas instituições substituam suas dívidas mais caras e imediatas por crédito a ser pago no longo prazo com juros menores. Médico, o relator da proposta, senador Nelsinho Trade, do PSD de Mato Grosso do Sul, defendeu a medida relembrando sua atuação na Santa Casa de seu estado.
12: Lá no meu estado, a Santa Casa é a quarta maior do Brasil. Eu trabalhei 17 anos lá e eu posso ver dia após dia a dificuldade daquele hospital e manter o bom atendimento.
11: O projeto também alcança as instituições sem fins lucrativos que atuem no atendimento de pessoas com deficiência. Pelo texto que segue para a sanção presidencial, fica suspensa a cobrança de eventual tributo de instituição filantrópica suspeita de não cumprir os requisitos de imunidade até decisão final de processo administrativo instaurado para esse fim, independentemente da data de ocorrência do fato gerador.
1: E o atendimento pré-hospitalar feito pelos corpos de bombeiros militares poderá receber mais recursos. O Senado aprovou um projeto que autoriza o uso de emendas parlamentares para financiar esse tipo de serviço nas ações públicas de saúde.
2: Com a mudança, estados e municípios poderão destinar verbas para a compra de ambulâncias, equipamentos, materiais e para a estruturação do atendimento prestado pelos bombeiros em situações de urgência e emergência. A legislação exige que pelo menos metade das emendas individuais sejam para a saúde. Pelo texto, apenas despesas que cumprirem requisitos a serem definidos pelo Ministério da Saúde poderão receber recursos de emendas. A indicação de emendas direcionadas ao Corpo de Bombeiros será facultada ao parlamentar. O texto base aprovado teve 65 votos a favor e 2 contrários. Com edição de Paulo Groba e trabalhos técnicos de Eliseu Caires, o Jornal do Senado fica por aqui. Acompanhe agora as notícias da Câmara dos Deputados. Boa noite.
1: Boa noite e até amanhã.
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14: Câmara limita a possibilidade de recurso do Superior Tribunal de Justiça.
15: Audiência pública reafirma a defesa do limite de 20 anos para patentes.
14: Deputados divergem sobre votação do projeto que combate a misoginia.
16: Boa noite. Sargento Gonçalves, do PL do Rio Grande do Norte, critica o projeto sobre misoginia. O congressista acredita que o texto pode abrir margem para criminalizar manifestações públicas de fé e interpretações de textos religiosos.
14: Sargento Gonçalves argumenta que o país deveria concentrar esforços no combate ao crime organizado e aos crimes contra as mulheres. Para ele, o projeto não contribui para a proteção feminina e pode restringir o direito de cidadãos expressarem suas convicções religiosas.
16: Nicolas Ferreira, do PL de Minas Gerais, diverge do projeto que tipifica crimes relacionados à misoginia. O deputado acredita que a proposta pode restringir a liberdade de expressão ao criminalizar críticas e manifestações de opinião.
14: Nicolas Ferreira também associa o projeto a uma tentativa de censura. Na avaliação do deputado, o Congresso deveria priorizar medidas de combate a crimes como estupro, pedofilia e violência praticada por organizações criminosas.
16: Júlia Zanatta, do PL de Santa Catarina, declara que vai votar contra o projeto que tipifica o crime de misoginia. Segundo a deputada, a proposta pode restringir a liberdade de expressão e ser utilizada para limitar críticas a agentes públicos.
14: Júlia Zanatta também reprova o governo federal por, segundo ela, substituir o termo mulher em documentos oficiais por pessoa que gesta. Para ela, a prioridade das políticas públicas voltadas às mulheres deve ser o combate à violência e o fortalecimento da segurança pública.
16: Jandira Fegali, do PCdoB do Rio de Janeiro, avalia que a tipificação do crime de misoginia busca combater o discurso de ódio e a incitação à violência contra as mulheres. Segundo a deputada, a medida contribui para o enfrentamento do feminicídio.
14: Na opinião de Jandira Fegali, o projeto contra a misoginia não fere as liberdades de expressão, de fé ou de culto, asseguradas pela Constituição. Para ela, incitar a violência contra as mulheres é um crime grave que precisa ser combatido em todos os ambientes, inclusive nas redes sociais.
16: Alencar Santana, do PT de São Paulo, repudia a fala de colegas da oposição que, segundo ele, desmerecem a pauta de proteção feminina. O deputado alerta que o Brasil vem observando índices elevados de feminicídio.
14: De acordo com Alencar Santana, discursos de parlamentares que menosprezam as mulheres legitimam novas formas de agressão. Para o parlamentar, agressores e feminicidas devem ser punidos com rigor.
16: Benedita da Silva, do PT do Rio de Janeiro, refuta argumentos religiosos usados contra a proposta que criminaliza a misoginia. Segundo a deputada, o projeto é uma resposta ao aumento da violência contra as mulheres.
14: Benedita da Silva lamenta a falta de um diálogo produtivo com a oposição sobre a pauta feminina. Para a parlamentar, criminalizar a misoginia é uma medida essencial para poupar vidas e defender a dignidade das famílias brasileiras.
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13: Justiça.
16: A Câmara dos Deputados aprovou um filtro para recursos possíveis ao Superior Tribunal de Justiça. A repórter Daniele Lessa explica como deve funcionar.
18: A Câmara dos Deputados aprovou o projeto que regulamenta uma nova regra para análise de recursos especiais enviados ao Superior Tribunal de Justiça, o STJ. O projeto foi apresentado pelo senador Davi Alcolumbre, do União do Amapá, e altera o Código de Processo Civil. O recurso especial é usado quando uma das partes de um processo pede ao STJ que examine se uma decisão judicial aplicou corretamente uma lei federal. Pelo texto aprovado, quem apresentar esse tipo de recurso terá que demonstrar que a questão discutida é relevante do ponto de vista econômico, político, social ou jurídico e que o caso ultrapassa o interesse apenas das partes envolvidas no processo. Na prática, o objetivo é permitir que o STJ concentre seus julgamentos em temas mais importantes para a interpretação das leis federais e não apenas em casos individuais sem maior impacto. Relator da proposta em plenário, o deputado Ranieri Paulino, do Republicanos da Paraíba, defendeu que o novo filtro ajuda a racionalizar a análise de recursos e melhora a eficiência da justiça.
19: Justiça tardia não é justiça. Só esse ano o STJ recebeu mais de 260 mil processos. Será que isso facilita a avaliação e as decisões do STJ ou cria ainda mais dilatação de prazo para as partes que querem uma solução jurídica?
18: Segundo o relator, o acesso à justiça não ficará comprometido, pois para que o STJ deixe de analisar um recurso por falta de relevância, será necessária a manifestação de 2/3 dos integrantes do órgão responsável pelo julgamento. Quando a relevância for reconhecida, o relator poderá suspender em todo o país o andamento de processos individuais ou coletivos que tratem da mesma questão. Essa suspensão poderá durar 6 meses, com prorrogação por mais 6 meses, se houver necessidade de audiência pública ou participação de terceiros no processo. Deputados ligados ao PT, PCdoB e PSOL votaram contra o projeto, argumentando que a mudança prejudica os mais pobres, sendo benéfica apenas para quem tem recursos para contratar grandes escritórios de advocacia, como disse o deputado Chico Alencar, do PSOL do Rio de Janeiro.
20: Quem não tem recursos para contratar grandes bancas vai ficar prejudicado. Isso aqui não é justiça para os pobres. Os direitos sociais, previdenciários, consumistas dos pequenos, políticas públicas em geral, podem ter dificuldade nesses recursos.
18: O deputado Pedro Uczai, do PT de Santa Catarina, defendeu que o texto fosse alterado para permitir que continuem sendo aceitos recursos que tratem de direitos fundamentais ou coletivos, ações de execução penal e ações que envolvam grupos com mais de 1.000 pessoas, mas o plenário rejeitou essa sugestão. O projeto que regulamenta o critério de relevância para recursos especiais ao STJ será enviado para a sanção presidencial e pode virar lei. Da Rádio Câmara de Brasília, Daniele Lessa.
13: Eleições.
14: Otone de Paula, do PSD do Rio de Janeiro, critica a condução política de Flávio Bolsonaro. O deputado acredita que o senador assumiu o risco de expor o ex-presidente Jair Bolsonaro a novas restrições judiciais ao divulgar uma carta escrita por seu pai.
16: O parlamentar avalia também que a atitude consolidou Flávio Bolsonaro como porta-voz do pai, evidenciando uma disputa pela liderança do campo conservador. Otone de Paula defende que a direita busque uma alternativa política para as próximas eleições.
13: Saúde.
14: Participantes de audiência na Câmara dos Deputados defenderam a manutenção do limite de 20 anos para patentes para garantir acesso à saúde. A repórter Noelle Nobre acompanhou o debate.
21: A Comissão de Defesa do Consumidor da Câmara dos Deputados realizou uma audiência pública para discutir a manutenção do prazo de 20 anos para a vigência de patentes no Brasil. O debate reuniu representantes do governo e da indústria nacional que defenderam que o limite atual, contado a partir da data do pedido, é necessário para a sustentabilidade do SUS, o Sistema Único de Saúde, e para a competitividade de medicamentos genéricos e biosimilares. O presidente da Comissão de Defesa do Consumidor, deputado Clodoaldo Magalhães, do PV de Pernambuco, lembrou que existem projetos de lei no Congresso que buscam restabelecer mecanismos de extensão de prazos que haviam sido extintos pelo Supremo Tribunal Federal em 2021. O parlamentar reforçou que a inovação deve estar associada ao acesso à saúde pela população.
22: Toda essa inovação para que vai servir se não a vida humana? Então, os custos dos sistemas de saúde não vão enfrentar esses custos de patentes a este tamanho.
21: Clodoaldo Magalhães disse agora aguardar a sanção do projeto de lei que garante a autonomia do Brasil na produção de medicamentos, vacinas, equipamentos e insumos médicos. A proposta, já aprovada pela Câmara e pelo Senado, cria a Estratégia Nacional de Saúde. Da Rádio Câmara de Brasília, Noélio Nobre.
13: Ciência e tecnologia.
16: Inácio Arruda, do PCdoB do Ceará, defende o fortalecimento da ciência e das instituições de pesquisa. O deputado destaca ainda a contribuição dos pesquisadores brasileiros para áreas como saúde, energia, agricultura e tecnologia.
14: Além disso, Inácio Arruda convida pesquisadores, estudantes e cidadãos a participarem da reunião anual de número 78 da Sociedade Brasileira para o Progresso da Ciência. Ele informa que o evento da SBPC vai acontecer em Niterói e deve reunir instituições de pesquisa de todo o país.
13: Transportes.
16: Comissão aprova autorização para pessoa com deficiência visual usar óculos biópticos para obter carteira de motorista. A repórter Paula Bittar nos conta como funcionam esses aparelhos.
0: A Comissão de Constituição e Justiça da Câmara aprovou uma proposta que autoriza pessoas com deficiência visual a utilizarem tecnologias assistivas, como óculos biópticos com lentes telescópicas, no processo de obtenção da Carteira Nacional de Habilitação, a CNH. Os sistemas biópticos combinam os óculos normais com um pequeno sistema telescópico. Enquanto a lente dos óculos fornece à pessoa a visão geral do ambiente, o telescópio a auxilia na rápida localização de detalhes. O dispositivo pode ser fabricado para um ou para ambos os olhos. O texto estabelece que o Conselho Nacional de Trânsito, CONTRAN, deverá regulamentar o uso desses equipamentos no processo de habilitação de candidatos. O relator na CCJ, deputado Alfredo Gaspar, do PL de Alagoas, ressaltou que o projeto se harmoniza com o sistema constitucional de proteção e promoção dos direitos das pessoas com deficiência. Ele também disse que a proposta está de acordo com a Convenção Internacional sobre os Direitos das Pessoas com Deficiência e seu protocolo facultativo, que integram o ordenamento brasileiro com hierarquia equivalente à de emenda constitucional.
3: Isso é uma harmonização de convenção com a Constituição e o Estatuto da Pessoa com Deficiência, dando garantias e direitos para que elas possam acessar meios de transporte e terem direito a conduzir esses meios de transporte mediante o uso desse óculos biópticos, que nada mais é do que uma lente especial que tem uma profundidade maior, é tipo um binóculo olhando para determinado aspecto do óculos, para que possa ter uma acuidade maior visual.
0: O projeto que autoriza pessoas com deficiência visual a utilizar

0: usar em tecnologias como óculos biópticos com lentes telescópicas no processo de obtenção da carteira de motorista já pode seguir para a análise do Senado, a menos que haja recurso para votação antes pelo plenário da Câmara. Da Rádio Câmara, de Brasília, Paula Bittar.
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2: Trabalho.
3: Governo defende projeto que prorroga a vigência de acordos e convenções coletivas de trabalho até nova negociação. Entenda na reportagem de Silvia Munhato.
4: Em audiência na Comissão de Trabalho da Câmara dos Deputados, o governo defendeu o projeto que prorroga a vigência de acordos e convenções coletivas de trabalho até que haja nova negociação. É a chamada ultratividade. Esses acordos e convenções têm hoje vigência máxima de 2 anos. Antes da reforma trabalhista de 2017, a validade permanecia após o fim do prazo estabelecido, até que um novo acordo fosse firmado. Diante das manifestações dos sindicalistas presentes, a deputada Érica Cocai, do PT do Distrito Federal, autora da proposta, disse que vai solicitar ao presidente da comissão, deputado Marcos Tavares, do PDT do Rio de Janeiro, a definição imediata de um relator para o projeto.
5: Quando você tem conquistas, muitas vezes, ano após ano, conquistas de décadas, que estão incorporadas já no cotidiano do trabalhador e da trabalhadora, e essas conquistas passam a não vigir mais, quando chega o processo de database, você estabelece um processo de pressão imensa.
4: Em 2022, o Supremo Tribunal Federal considerou inconstitucionais as decisões da Justiça Trabalhista a favor da ultratividade. O projeto que permite a validade de acordos e convenções coletivas após o seu prazo de vigência até que uma nova negociação seja feita, precisa ser aprovado na Comissão de Trabalho e na Comissão de Constituição e Justiça para ser enviado para o Senado. Da Rádio Câmara de Brasília, Silvia Minhato.
2: Meio Ambiente.
6: Deputados aprovaram urgência para um projeto que reduz a área de proteção do Pantanal de Mato Grosso. O repórter Antônio Vital explica a questão.
7: A Câmara dos Deputados aprovou o regime de urgência para projeto que susta a ampliação da Estação Ecológica de Taiamã, em Mato Grosso, localizada nos municípios de Cáceres e Poconé, no Pantanal. Decreto do governo, publicado em março, ampliou a área da reserva de 11 mil para 68 mil hectares, com base na importância ambiental da área e com o argumento de que não há conflitos de terra na região, que tem quase 70% de vegetação natural preservada. De acordo com o Instituto Chico Mendes de Conservação e Biodiversidade, o ICMBio, a estação ecológica possui um berçário de peixes vital para o Pantanal, é um corredor ecológico para espécies ameaçadas e está localizada em área alagável, sem atividade econômica consolidada. O projeto que susta o decreto de ampliação da área foi apresentado pela deputada Coronel Fernanda, do PL de Mato Grosso. Ela alegou que o aumento da área protegida ocorreu sem que os produtores rurais e a população local fossem ouvidos.
8: Essa reserva, ela já existia, ela é cuidada, ela é preservada pela população de Cáceres. E o governo federal, fazendo a sua mídia social, como sempre, dentro da sua ideologia, aumentou essa reserva, um tamanho inadmissível, sem trazer nada para ofertar à população, sem dar condições para aquela população continue preservando, sem dar condições para aqueles produtores que estão lá continuem fazendo o que eles sabem fazer bem, trazendo recurso e riqueza para o estado de Mato Grosso e para o Brasil.
7: Estações ecológicas têm uso restrito, não podem ser exploradas economicamente e são destinadas apenas a pesquisas e conservação. Nessas áreas estão proibidas atividades agropecuárias ou de turismo comercial. O regime de urgência permite que a proposta seja analisada diretamente no plenário da Câmara, sem passar pela análise das comissões permanentes da Casa. O deputado Tadeu Venere, do PT do Paraná, criticou o regime de urgência e justificou a necessidade de proteção do Pantanal, um dos biomas mais ameaçados do país.
9: O Pantanal é uma das áreas, se não a maior, uma das áreas, maiores áreas úmidas do mundo. Nós estamos vivendo uma crise climática sem precedentes e eu acredito que todos, mesmo aqueles que acham que a Terra é plana, sabem que a crise climática é algo que está acontecendo de fato. E nós ampliarmos áreas como essa, e houve o debate, e depois disso votarmos aqui um projeto que dispensa, inclusive, que nós possamos ouvir as comissões dessa casa, nos parece extremamente perigoso, precipitado e inócuo, até porque nós sabemos que haverá depois contestações.
7: Ainda não há data para votação no plenário da Câmara do projeto que susta a ampliação da estação ecológica de Itaiamã, no Pantanal de Mato Grosso. Da Rádio Câmara, de Brasília, Antônio Vital.
2: Desenvolvimento Regional.
3: Paulo Guedes, do PT de Minas Gerais, é favorável à criação da região integrada de desenvolvimento do litoral norte de Pernambuco e Paraíba. A ideia, segundo o deputado, é que União, estados e municípios se articulem para promover ações de desenvolvimento no local.
6: Paulo Guedes afirma que a criação da rede amplia também investimentos em infraestrutura e geração de empregos. Ele ressalta, por fim, que a integração favorece o planejamento compartilhado e a redução das desigualdades econômicas e sociais na região.
3: Termina agora o Jornal Câmara dos Deputados, produzido pela Rádio Câmara, com trabalhos técnicos de Wellington Teles, apresentação de Márcio Aquilissardi e Tércia Guimarães. Boa noite para você.
6: Uma boa noite. A Voz do Brasil volta amanhã.
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1: Quinta-feira, a previsão é de tempo firme ainda em São Borja e todo o oeste gaúcho, com uma corrente de vento norte-nordeste de rajadas de 60 km por hora no turno da tarde. O amanhecer tem 16 graus, à tarde a temperatura chega aos 28, 29 graus. Sexta-feira ainda mais abafada, tem no amanhecer 22 graus, 32 graus à tarde, tempo seco em grande parte da sexta-feira e ventoso com rajadas de 60 a 70 km por hora. Alguma situação muito localizada de chuva entre Itaqui e Uruguaiana não se descarta, em São Borja menor potencial. Agora, fim de semana, a instabilidade começa a ganhar força, o sábado abafado, com 24 a 30 graus, pancadas de chuva e temporais isolados, com vento, raios e até granizo podem ocorrer. O domingo tem potencial também para chuva forte a torrencial, que avança durante a segunda-feira. Então, de domingo para segunda, pulsos de chuva forte, temporais, ainda com risco de raios, rajadas de vento e granizo. O domingo tem pouca variação térmica, com 19 a 22 graus. A segunda-feira volta ao patamar próximo de 30 graus. E a terça e quarta fica oscilando entre esquentar e esfriar por conta da oscilação da frente semiestacionária. Por vezes, o vento quente empurra a chuva mais para o sul e esquenta, por vezes o ar mais frio empurra a instabilidade para o norte e a temperatura entra em declínio ou pelo menos ocorre alguma situação de refresco. Mas o certo é que a instabilidade vai seguir aí por vários dias, alternando com períodos de melhora, alguma chance de abertura de sol e esses períodos de chuva forte. Da Metso Meteorologia, Estael Cias.
2: 21 horas e 55 minutos.
3: 16 graus.
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0: 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Cultura. 22:07.
1: 16 graus.
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1: 22 horas e 18 minutos. 16 graus.

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0: 22h30.
1: 16 graus.
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1: 22:40,
2: 16 graus.
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0: 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Rádio Cultura M. 22 horas e 51 minutos. 16 graus.
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1: 23 horas e 2 minutos.
2: 16 graus.

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1: Agora 11:17. Vivendo a noite de quarta-feira, daqui a pouco a gente vai invadir também a madrugada da quinta-feira. Bom, eu tô aqui recebendo, eu recebi essa, agora é de noite, né? Essa história aqui da Maria Helena. E a gente tá falando do tempo.

da vida e de valorizar quem a gente ama, e às vezes a pessoa não sabe expressar esse sentimento de forma tão clara que chega, a gente chega até a pensar que a pessoa não nos ama, né? Porque ela não demonstra. E é mais ou menos isso que eu deu coincidência da história da Maria Helena pintar aqui, né? Então a Maria Helena me conta aqui. Meu nome é Maria Helena, eu tenho 58 anos, moro numa cidade no interior aqui do estado. Vou tentar resumir a minha história. Eu escrevo essa mensagem porque durante muitos anos carreguei uma culpa que só eu conhecia. Hoje sinto que chegou a hora de dividir essa história, porque talvez alguém que esteja me ouvindo precise escutar exatamente isso. Eu me casei aos 19 anos. Meu marido era um homem trabalhador, mas muito fechado. Não dizia que me amava, não fazia carinho, não era de conversar. Mas eu acreditava que casamento era assim mesmo. Vieram os filhos, vieram as contas, as preocupações também. As noites sem dormir, e eu deixei de existir para cuidar de todo mundo. Os anos passaram tão depressa que, quando percebi, meus filhos já tinham casado e minha casa estava vazia. E foi aí que aconteceu o pior. Meu marido descobriu um câncer muito agressivo. Durante quase 2 anos, vivi dentro de hospitais. Dormia em cadeiras, fazia comida correndo, vendia o que podia para comprar remédio e nunca reclamei. Até que numa manhã, ele segurou a minha mão, ele já estava muito fraco. Olhou nos meus olhos e disse apenas uma frase: "Me perdoa por nunca ter demonstrado quanto eu te amava." Foram as últimas palavras dele. Naquele momento, eu não consegui responder. Ele fechou os olhos e partiu. Depois do enterro, eu entrei numa tristeza tão grande que parei de viver. Não queria sair de casa, não queria conversar, eu apenas existia. Até que um dia, limpando o armário, um armário antigo, encontrei uma caixa de sapatos. Dentro dela havia dezenas de cartas, todas escritas por ele, e nenhuma entregue para mim. Em cada folha ele contava o orgulho que tinha da mulher que eu era. Dizia que me achava bonita mesmo quando eu dizia que estava feia. Falava que nunca teve coragem de demonstrar seus sentimentos porque tinha sido criado por um pai que dizia que homem não podia chorar. Na última carta ele escreveu: "Se um dia você encontrar estas cartas, por favor, volte a viver. Não faça da minha ausência uma prisão. Faça dela um motivo para sorrir mais." Naquele dia, eu chorei como nunca tinha chorado. Mas foi um choro diferente. Foi como se Deus tivesse tirado um peso enorme das minhas costas. Hoje, continuo com saudade. Muita saudade. Mas aprendi que o amor nem sempre é barulhento. Às vezes, ele fica escondido em pequenos gestos, em silêncios e até em cartas que demoraram anos para serem lidas. Se você ainda tem alguém que ama, não espere o amanhã. Diga hoje, abrace hoje, perdoe hoje, porque o tempo nunca avisa quando será a última oportunidade. Com carinho, Maria Helena.

0: Amor Selvagem, uma música, hein? Zezé e Luciano aqui no nosso Caiçara Confidencial. Agora 11, aliás, 20 para meia-noite.
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0: Eu já vou falar aqui para você, Áries, que amanhã, né, a tua quinta-feira vai ser um dia bom. É, no trabalho, você estará com capacidade para analisar e resolver assuntos urgentes. Já no amor, tenha muita satisfação. Terá muita satisfação ao lado do seu amor. Isso é importante, né? E na saúde, faça um tratamento de beleza. Número 162 e a cor é marrom Áries. Falando para todo, olha, toda a tua quinta-feira vai ser variável. No trabalho, deverá ser menos rígido com os seus colegas, para não criar desentendimentos, tá? No amor, bom para fazer novos amigos. A saúde está normal. Número 750 e a cor é amarelo, touro. Gêmeos, vai ser razoável a tua quinta-feira, hein? No trabalho, Gêmeos, não despreze uma amizade que quer muito lhe ajudar. Já no amor, evite provocações de uma pessoa maldosa. Saúde, no final do dia, tente relaxar. Número 119 e a cor é laranja, Gêmeos. Agora 19 para meia-noite na Caiçara.
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0: 15 para meia-noite. Daqui a pouco a gente vai invadir um pouco aí a madrugada da quinta-feira. Mas vamos aqui, né? Vivendo e acompanhando você que tá aí no plantão, no trabalho, a gente tá junto, os amigos plantonistas, a você que já tá em casa, recolhido, no aconchego do lar, na companhia, uma boa companhia, você é a companhia da Rádio Caiçara. Vamos saber quem mais tá por aqui. Olha só, o Johnny Jobim já tá ligadinho. Grande abraço, Johnny.
1: Toda aqui é Mara Henk, São Carlos, São Paulo. Gostaria de ouvir a música com o Leandro Leonardo, Horizonte Azul. Abraço.
0: Mara Henk, de São Paulo. Olha aí, Mara, obrigado aí pela sintonia, um grande abraço. Boa noite, Fante. Tô na escuta da Guiberto Ramos. Bom dia. Janete, um abraço aí pra Janete do Centro, tá? Ok. E também pro Bueira Vigilante e pra todos os trabalhadores da madrugada. Ok. O vigilante, porteiro, motorista. Um grande abraço aí pro nosso amigo Dagberto, que tá aí na companhia da Caiçara. Quem mais aqui? Boa noite. Oi.
2: Boa noite, aqui é o Marcão e o Índio.
0: E aí, Marcão?
2: Vai, Rexinga, mandando um abraço pra todos os ouvintes aí da Caiçara, onde a música não para.
0: Certo. Valeu, Marcão.
2: Boa noite.
0: E os nossos amigos da rodagem, a turma que tá no trecho, que tá aí amassando o tapetão.
3: Boa noite, Paulo Fante, Eduardo, amassando o tapetão.
0: E aí, Eduardo, Paulo, quanto tempo, frio, rapaz?
3: 11 graus de trânsito tranquilo na BR-386.
0: 11 graus,
3: essa mensagem tu leu aí, Paulo Fante, tá? Que mensagem top, top mesmo.
0: Da Maria Helena, né?
3: Grande abraço aí pra todos os meus amigos da Caiçara, uma ótima noite. Abençoado, iluminado por Deus. Ô Paulo Fantes, consegui? É. Me manda um áudio pro meu celular privado com a última frase que tu falou aí. Uau. Ame hoje, abrace hoje, perdoe hoje.
0: Certo.
3: Se puder, manda aí pra mim aí. Tá. Valeu, bom. Obrigado e tudo de bom.
0: Obrigado. Ah, tá falando da carta, né? Da mensagem aí da Maria Helena, né? Acho que foi o último trechinho ali. Eduardo, que bom saber que você está na companhia da Rádio Caiçara. Um grande abraço aos amigos da rodagem, a turma dos caminhoneiros, parceiros sempre da informação, da estrada também, né?
4: Boa noite.
0: Eduardo
4: Nunes, motorista carreta da Sazai.
0: Olha aí. E aí, Eduardo?
4: 290, sentido
0: outro Amigos Eduardo.
4: Do Leão, 12 graus a temperatura. Quero mandar um alô para todo o pessoal da rádio, para todos os ouvintes, em especial para meus colegas da Sazai aí, toda agulhizada. Pode ser uma música do Eduardo Costa aí, qualquer uma, desde já agradeço, muito obrigado.
0: Tá certo, Eduardo. Eduardo, dois Eduardo, né? Os dois são caminhoneiros, um é carreteiro aí, né? Um grande abraço. E também a nossa amiga, bom dia, Paulo Fante, ou boa noite, é a Marlene de Alvorada. Ô Marlene, Fante, segue uma mensagem minha aí. Opa, vamos ver aqui. Que legal, olha, tá inspirado, coisa boa, Marlene. E ela mandou uma mensagem que diz assim: um sorriso não custa nada e produz muito. Enriquece quem o recebe sem empobrecer quem o dá. Ninguém é tão rico que não precise dele e ninguém é tão pobre que não possa oferecer. Um sorriso dá repouso ao cansaço e ao desânimo, renova a coragem e é consolação na tristeza. Ninguém necessita mais de um sorriso do que aquele que não sabe sorrir. Se possível, uma música do Daniel. Valeu, nossa amiga Marlene. Obrigado. Bonito, hein? Agora, 11 para meia-noite.

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0: Falando pra você, câncer, que vai ser um dia difícil, a tua quinta-feira, no trabalho mesmo, diante dos problemas, você deverá ser objetivo e persistente se quiser melhorar, tá? E no amor, não perca tanto com quem, não perca tempo com quem não merece a sua atenção. Na saúde, reavalie seus hábitos alimentares, número 53, e a cor é rosa, câncer. Leão, vai ser um dia razoável. No trabalho, para colocar um projeto em funcionamento, deverá ser mais otimista e esforçado. Já no amor, romance estará em alta, reconquiste o seu amor. A saúde está ótima, número 312, e a cor é lilás. Falando pra você, virgem, vai ser um dia difícil, no trabalho alguém tentará colocar você contra um colega, evite ouvir fofocas. Já no amor, não misture carinho e amizade com amor, hein? Olha aí. E a saúde, faça uma alimentação mais saudável, número 89, a cor é vermelho, virgem.
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0: Meia-noite um, já entrando na madrugada aí da quinta-feira. Vou atualizar aqui a temperatura. Olha, nós continuamos com 13 graus, né? A previsão para hoje de máxima é 27 graus, para você ver que vai realmente vai subir a temperatura. E esse calor aí fora de época é um efeito do El Niño, né? Boa noite, na escuta em Cachoeira do Sul, Maurício Moura. Aí, Maurício, boa noite ou bom dia. Quem mais aqui?
3: Boa noite, meu irmão.
0: Boa noite.
4: Da Bahia, Marcelo Tapetão. Canela, Ametista do Sul. Viagina uns 500 e vai lasca de KM. Mas vamos ver só da noite pra nós todos aí, meu irmão. Roberto Carlos.
0: Valeu, nosso ouvinte Roberto Carlos está na estrada, né? Tá aí no trecho, acompanhando e levando o som da Rádio Caiçara. Quem também tá dando boa noite aqui na escuta, o nosso amigo guerreiro, o motoboy, o Cláudio Torelli. Um abraço aí, Torelli. Obrigado aí pela companhia. Quem mais? Oi.
5: Boa noite, Fante, os ouvintes da Caiçara.
0: Boa noite.
5: O Vomar aqui de Santa Cruz do Sul, daqui a pouco pegando a 471.
0: Vamos lá.
5: Do Sul com os trabalhadores ali da Universal Lives, uma gera de Santa Cruz do Sul.
0: Certo.
5: Deus abençoe a todos aí, uma ótima noite.
0: Bom, Mark, que bom saber que tu tá aí ligadinho na Rádio Caiçara, também no trecho, né? Trabalhando, meia-noite três. Boa noite, Paulo Fante. Primeira vez participando do teu programa. Gostaria de ouvir uma música com o Vando, se possível. Obrigado, um abraço aí pra vocês da Rádio Caiçara e também pra todos os ouvintes. É a Gi, acho que ela botou ali, é Gi Garcia, né? Gi, muito obrigado aí pela... Participe mais vezes, né? Que seja a primeira de várias outras. Quem mais?
6: Boa noite, Paulo.
0: Boa noite.
6: Boa noite, ouvintes, pessoal que tá acompanhando.
0: Tudo
6: programa
0: bem?
6: Programa Caiçara Confidencial.
0: Sim.
6: Aqui, Guacira fala de Caxeirinha.
0: E aí, Guacira?
6: Então, já me recolhi aqui pra descansar agora.
0: Ah, coisa boa, repor as energias.
6: De ficar ouvindo o programa e o Paulo Fante.
0: Obrigado.
6: Gostaria de escutar hoje uma música música romântica do qualquer uma do Alexandre Pires. Obrigada, um abraço a todos.
0: Um abração, Guacira. É bom saber que você tá aí confirmando sua sintonia, mandando áudio aí, né? Um abração. Olha, o José Cláudio de Estância Velha também mandou um alô pra mãe Eli, pra Lourdes e a Claudete e também pro Faustão lá de Dois Irmãos. E a gente segue aqui no nosso Caiçara Confidencial.

0: Obrigado, Samuel. Simone Mendes. Agora é meia-noite 18.
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0: Vou falar pra você, Libra. Ó, Libra, a tua quinta-feira vai ser variável. Ó, no trabalho, ao tentar realizar suas tarefas ou concluir projetos, não dê ouvidos a ninguém para não ser levado a cometer, para não ser levado a cometer erros, né? Então não se distraia, não dê ouvidos, né? Para você não cometer erros no trabalho. Já no amor, cuide mais da sua vida pessoal. Saúde está estável, número 75, e a cor é verde, Libra. Escorpião, olha, vai ser um dia variável. No trabalho, controle suas finanças, economize para evitar pedir ajuda a terceiros, hein? Já no amor, riscos de separação. Só você sabe, Escorpião. Olha aí, hein? Saúde, mal-estar passageiro, número 125, e a cor é azul, Escorpião. Falando para Sagitário, olha, Sagitário, vai ser um dia razoável. Olha, no trabalho dia estará tranquilo e você apto a colocar em ordem assuntos pendentes. Já no amor, Sagitário, saiba perdoar e não perca tempo com bobagens. Saúde boa, número 455, e a cor é cinza, Sagitário.
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0: Vamos ver quem mais está por aqui, dando aquele boa noite ou bom dia. Bom dia. Gostaria de ouvir Amor Eterno com o Renan e Raí, a Marilda de Gravata aí. Muito obrigado, Fante. Saudade de você. Um grande abraço, Marilda. Que bom saber que você tá ligado e participando aí nesse horário também. Quem mais?
3: Boa noite, Paulo Fante.
0: Boa noite.
3: Boa noite, querida Prédio da Semana. Aos antigos, boa noite. Beijão pra ti, tudo bom, boa noite. Toda pra mim a música aí por causa dela. Um beijo pra ti, tudo de bom, uma boa noite.
0: Obrigado. Amém. Obrigado. Beijo. Maria Lúcia, né? Obrigado, Maria Lúcia. Obrigado por você estar aí ligadinha na Caiçara. Boa noite, ótima programação. Anderson de Santa Cruz do Sul, trabalhando na LKC, eu acho que é isso, né? Quero uma música Morango do Nordeste. Opa, vamos puxar essa do baú, né? Grande abraço aí, Anderson. Quem mais? Boa noite.
4: É, Paulo Fante. Opa. Aqui é o Gustavo.
0: E aí, Gustavo?
4: Da Dada.
0: Eita.
4: Gostaria de mandar uma música pra amiga Adriana, que tá lá em São Paulo, curtindo a Caiçara.
0: Pra Adriana, tá.
4: E eu aqui no Uber, em Canoas.
0: Valeu, Dadada. Esse é o Gustavo Dadada, rapaz. É, guri do Alegrete lá, rapaz. Era meu vizinho lá, né? Quanto tempo, rapaz. Grande abraço aí, Gustavo. Obrigado aí pela companhia. E a Adriana, que tá em São Paulo, né? Tá ligadinha na Caiçara. Boa noite, aqui é o Laone Caminhoneiros de Jaguarão. Olha aí, a turma da estrada no trecho. Um grande abraço, uma boa.

0: 12-1. E aí, Caiçara Confidencial. Índia. Fala, Fernandes e Leonardo aqui na Caiçara.
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0: Bom, vamos fechar aqui os presságios para essa quinta-feira. Para você, Capricórnio, vai ser um dia bom. Olha, no trabalho, atenção para não colocar fora uma boa oportunidade profissional. No amor, sorte está lançada a seu favor, hein? É, a seu favor, né? Está lançada a sorte no amor. E, mas assim também, não se desgaste com assuntos sem importância, para dar certo. Saúde regular, número 207, e a cor é lilás. Falando para você, Aquário, olha, Aquário, vai ser um dia difícil. No trabalho, faça somente o rotineiro, tá? Não queira inventar nada. Você não terá proteção nos assuntos muito importantes ou o dinheiro. Já no amor, não deixe que assuntos alheios atrapalhem o romance. Na saúde, Aquário, faça uma dieta. Número 506 e a cor é branco. Falando para peixes, olha, vai ser um dia variável. No trabalho, não assuma nenhum compromisso importante ou empréstimo de dinheiro e evite aborrecimentos. Tá bom, peixes? No amor, a falta de sensibilidade poderá atrapalhar o seu relacionamento. Saúde, descanse mais, número 77, e a cor é marrom, peixes. Fechando aqui o nosso horóscopo, presságios para essa quinta-feira.
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0: Olha, conforme a previsão do tempo, essa quinta-feira será calor, né? Será quente, será de calor, com máximas até 28 graus. Olha só, o sol predomina no estado, com pancadas isoladas, ameaça o oeste e a campanha. Então, é uma massa de ar quente que avança pelo estado nessa quinta, a partir do nordeste da Argentina. O tempo aberto na madrugada favorece um amanhecer frio. No entanto, aquece muito ao longo do dia, né? À tarde, são esperadas máximas de entre 20 a 25 graus na maior parte do estado. E 25 a 28 em algumas áreas, inclusive aqui na Grande Porto Alegre. O sol aparece em todo o estado, mas áreas de instabilidade também se formam, inicialmente no oeste, com chuva isolada, e avançam pela campanha e o sul. Em seguida, muito isoladamente, não se afasta algum temporal com raios e granizo. É isso aí, essa é a previsão para essa quinta-feira, então, né? Máxima chegando a 28 graus aí, né? Talvez a mínima fique em 10, mas a máxima vai chegar a 28. Agora, faltando 19 para uma, quem mais está aqui? Mandando recado pelo nosso WhatsApp, manda aí 999 87 8101.

0: totalmente, né? Pra você aqui na Caiçara. Faltando 4 aí pra uma.
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0: E eu tô por aqui ainda, mas já tô de saída, sabe? É, eu gostaria de ficar um pouquinho mais, mas já chegou ele. O Carlos. O Carlos Roberto, o homem da madrugada.
2: O lobo da madrugada.
0: O lobo da madrugada.
2: Onde é que tu pensa que vai? É,
0: eu tô de saída já pra casa.
2: Descansar.
0: Né? Descansar, repor as energias pra logo mais à noite já voltar. Porque nós já estamos na quinta-feira, né?
2: É.
0: A quinta mais quente.
2: A quinta mais quente. 27, ouvidos falando?
0: De 27 a 28 graus.
2: 27 a 28.
0: É.
2: O frio, então.
0: É. O frio, não vou dizer que vai embora, ele vai ficar por aí, vai dar um tempo essa semana, né?
2: E chuva depois,
0: depois,
2: né?
0: Depois vem aquela chuva.
2: Aí,
0: né?
2: Chove sexta, sábado, domingo.
0: Nossa,
2: segunda, rapaz. Terça, quarta.
0: É muita chuva.
2: É muita chuva.
0: É, não. Mas bom, amanhã já vem já preparadinha, camisa, a regata, a camisa de física.
2: Não, é regatinha, chinela, ó, chinelinha aquele de dedo.
0: Aproveita.
2: Não é regata, é camisa de física.
0: É camisa de física, é verdade. E o calçãozinho listrado, aquele...
2: Ah, na frente tem uma fivelinha, uma âncora.
0: Mas o tempo do calçãozinho listrado, aquele...
2: Te lembra?
0: Ah, rapaz.
2: Ele era verde com preto.
0: É, tinha preto,
2: e
0: tinha verde.
2: E uma fivelinha que era uma âncora.
0: Eita, a gente é velho, hein, rapaz?
2: É!
0: Olha, experiente, maduros.
2: É, eu sou um seminovo.
0: É, seminovo. Uhum. Em ótimas condições. Então tá bom. Ô Carlos, bom trabalho aí.
2: Nós somos o quê? Sub 60?
0: Por aí, né? Eita, rapaz. Esse Carlos. Bom trabalho aí. Vamos fechar aqui o nosso Caiçara Confidencial. Senão a gente vai ficar aqui até às 6, né? Batendo papo. Até logo mais.

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boa noite, Carlos Roberto chegando e vamos juntos até às 6 da manhã, depois do Paulo Fante. Nós temos aqui, ó, o show da madrugada da Rádio Caiçara e depois temos o Bom Dia Caiçara. Teu toque, o teu alô, a tua mensagem de voz ou mensagem de texto, 999-87-8101, tá? Pode mandar aí mensagem de voz ou mensagem de texto. Excelente quinta-feira para você. Hoje é o dia 16 de julho. Os aniversariantes aí do dia 16, parabéns, felicidades, tudo de bom. Aproveita aí bastante o teu dia, tá? Para quem tá trabalhando, um bom serviço. Para quem tá em casa de boa, muito obrigado aí pela audiência. Vou começar o show da madrugada com o Panda. Eu te seguro.

0: Vigilante. Amigo Vigilante, obrigado aí pela audiência. Bom trabalho aí, tá? Pepino de Capri, champanhe. Abrimos aí o show da madrugada com o Panda, eu te seguro. 999-87-8101 é o WhatsApp da Rádio Caiçara. Fica ligado aí, já temos aí o horóscopo da madrugada. Eu vou falar pra você de Áries até Peixes. E também teremos a nossa reflexão, a nossa mensagem para esta quinta-feira. Pois muito bem, deixa eu mandar um grande abraço aqui, ó. Jaqueline de Canoas, música muito especial. Zezé de Camargo e Luciano na hora H. Tá bom. Beijos aí pra ti, tá anotado aqui o teu pedido. Alô, pessoal, em Canoas. A Jaqueline e todo o pessoal aí curtindo a Caiçara. Tá bom, Jaqueline. Um abraço aqui pro Daniel Lara. Daniel que mandou mensagem pra gente.
1: Bom dia, Carlos Roberto.
0: Bom dia.
1: Eu, Daniel, do Partenon.
0: E aí, meu gurinho?
1: Vila Marina Conceição.
0: Valeu, grande abraço aí. Seja bem-vindo sempre ao Som da Rádio Caiçara. Em São Paulo, a Ana Marques tá ligadinha, hein, Ana? Ana Marques tá em Campinas, São Paulo, ao Som da Caiçara, Henrique e Juliano. Ótima noite aí pra você.
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Baita música, hein? Henrique e Juliano, o amor perfeito. Aqui, show da madrugada. Excelente dia aí pra você. Obrigado aí pela audiência. Obrigado aí sempre pela companhia. Grande abraço pra todo o pessoal de Itapes. O Paulo de Eldorado do Sul. Valeu, Paulo. Eldorado do Sul. Ao som da Caiçara.

0: boa noite pra você, curtindo a Rádio Caiçara, 1:21. Gustavo Lima, retrovisor. Já já falo pra você de Áries, Touro e também pra você que é de Gêmeos. E um grande abraço aí, pessoal, na estrada e os motoristas de ônibus. Eita, cortando aí o Paraná em direção a Santa Maria, juntamente com os colegas aí, o Moscoff e também o parça aí que é o Fábio, curtindo aí o Fábio e o parça, o Fábio que é o parça, é isso aí, brigadão aí, Júnior Amaral, ao som da Rádio Caiçara, obrigado aí pela audiência, já já tem Áries, Touro, Gêmeos e também temos a nossa reflexão, a nossa mensagem do dia.
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0: Milionário José Rico, ótima noite aí pra você. 1:22, 13 graus é a temperatura, show da madrugada na Rádio Caiçara.

0: Toda madrugada na Rádio Caiçara, 1:26. Vontade dividida, 13 graus e a temperatura. Amigo taxista, obrigado aí pela audiência.
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0: Alô, Capivari do Sul, obrigado aí pela audiência. Grande abraço aí pro Renato Leal, Capivari do Sul.

0: Ipanema, curtindo a Rádio Caiçara e o Alan e a Ladinho pra poder voltar aqui. Ótima noite aí pra ti, obrigado aí pelo carinho, tá? Sempre bem-vindo aí ao som da Rádio Caiçara. Bom, bom, bom, bom, bom. Santa Cruz do Sul na audiência, LKC Transportes, abração aí gurizada, os motoras, pessoal aí, os ajudantes, conferentes, pessoal da empilhadeira, mas olha aí o pessoal da expedição, recebimento, o pessoal aí do seguro, obrigado aí pela audiência, transportador, é isso aí, cara, é 24 horas. Pessoal aí fazendo a conferência, separando a mercadoria, já deixando aí o veículo carregadito, né? Pra começar cedinho aí. Bom, pra quem tá trabalhando, pessoal aí que faz o CTE também, né? Que faz o conhecimento de transporte, libera o manifesto aí, ó, e pau na máquina. Valeu aí, Anderson e toda a galera aí da LKC. Sempre bem-vindos. Alô, Santa Cruz do Sul. Carlos Roberto no ar com muito prazer aí, agradecendo a companhia. Certo? Ótima noite aí pra você.
1: Bom dia, Carlos.
0: Bom dia.
1: Ô, André. Plantão. Vale, Argentina.
0: Olha aí.
1: Eles merecem.
0: Merecido.
1: Carlos, oi. Pra nós aí, por gentileza. Vamos relembrar Carlos Alexandre, cartão postal.
0: Eu escrevi.
1: Feliz pra todos que estão na escuta.
0: Será que é assim? Tá. Valeu, vou procurar aqui o cartão postal em Carlos Alexandre, essa é das antigas, né? Na 81, 82, por aí. Mais ou menos, não tenho certeza, mas deve ser mais ou menos isso aí. Vamos lá para você, Diário Estouro e Gêmeos.
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0: Alô, você, Diários, Ariano, Ariana, você estará com capacidade para analisar e resolver assuntos urgentes. Terá muita satisfação ao lado de seu amor. Faça um tratamento de beleza, tá, Ariano? 162 é o número. A cor é marrom. Alô, Touro, Taurino e Taurina. Agora 26 faltando para as duas. Taurino, Taurina, você deverá ser menos rígido com seus colegas para não ter aí ou criar desentendimentos, tá? Isso aí. Vai na manha. Pega leve aí. O dia é bom para fazer novos amigos. A saúde tá normal, 750 é o número. A cor é amarelo para você de Touro. Nós de Gêmeos, não despreze uma amizade que quer muito te ajudar. Evite provocações de uma pessoa maldosa. E na saúde, no final do dia, tente relaxar. 119 é o número, a cor é laranja. Já, e temos aí a nossa reflexão também. Temos a nossa reflexão e já eu falo aí para você de Câncer, Leão e também para quem é de Virgem. Agora, 25 faltando para as duas.
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3: Tem momentos em que o caminho parece incerto e as respostas demoram a chegar. Nesses dias, a fé nos lembra que Deus continua presente, mesmo quando não conseguimos compreender seus planos. Confiar em Deus não significa viver em desafios, mas acreditar que nenhuma dificuldade é maior do que o seu cuidado. Cada espera pode fortalecer a paciência. Cada obstáculo pode trazer aprendizado e cada novo amanhecer é uma oportunidade para recomeçar com esperança. Quando entregamos as preocupações a Deus, encontramos paz para seguir em frente. A gratidão pelo que já recebemos abre espaço para reconhecer as bênçãos que ainda está por vir. Que hoje você encontre forças e fé, serenidade nas decisões e esperança no coração, lembrando que Deus caminha ao seu lado em todos os momentos. Que Deus ilumine seus passos, fortaleça sua fé e enche o seu coração de paz. Que assim seja. Amém.
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0: Carlos Alexandre na Rádio Caiçara, no Show da Madrugada. Excelente quinta-feira aí pra você. Obrigado aí pela audiência sempre, tá? Eu tenho aqui Michael Jackson. Ah, hoje eu tenho. Me pediram e eu não tinha no sistema, mas foi inserido ao sistema o The House Martin Build. Baita indicação. Já tenho no sistema aqui. Eu vou tocar antes do Michael. Antes dele. É. Vamos lá falar pra você de câncer, leão, e também pra você que é de virgem.
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0: Pra você que é de câncer, mesmo diante dos problemas, você deverá ser objeto e, aliás, objetivo e persistente se quiser melhorar. No amor, não perca tempo com quem não merece sua atenção. Reavalie seus hábitos alimentares. 53 é o número, a cor é rosa. Alô, você de leão, 9 faltando para as duas, leonino e leonina, para colocar um projeto em funcionamento, deverá ser mais otimista e também esforçado. O romance estará em alta, então reconquiste aí o seu amor, a saúde está ótima, 312 é o número, a cor é lilás para você de leão. Alô, você de virgem, virginiano e virginiana, alguém vai tentar colocar você contra um colega. Evite ouvir fofocas. Não misture carinho e amizade com amor. Na saúde, uma alimentação mais saudável. 89 é o número, a cor é vermelho. Falei para você de câncer, leão, e também para você que é de virgem.

0: Red Caiçara, Human Nature com o Michael Jackson. Fica ligadinho aí, porque já já eu tenho Libra, Escorpião e Sagitário no horóscopo aqui da Rádio Caiçara. Bom, só complementando aqui o toque dos motoristas de ônibus e caminhão, o César, Fábio César e também o Gustavo Júnior, levando na viagem e no coração a Rádio Caiçara. Estamos cortando aí o estado do Paraná, hoje de oeste a leste, de Foz do Iguaçu até Santa Maria. Eles que são motoristas aí da aviação União Santa Cruz. Valeu, gurizada. Grande abraço aí pra vocês. Obrigado aí pela audiência e obrigado aí pelo carinho, tá? Uma boa viagem aí pra vocês.
1: Bom dia, bom dia, bom dia, povo da Caiçara. Norton Silva por cá, motorista de ônibus da Giratura aí.
0: Aí, ó.
1: Vamos lá, abrindo os trabalhos de novo aí, né?
0: É, depois mais
1: um intervalinho. Direção Marco Polo aí, buscar aí pessoal da Marco Polo aí pra levar pra casa.
0: Tá.
1: Manda um abraço aí pro meu amigo aí, meu irmão Walter, também aí da Giratur, tá fazendo a Randon.
0: Vamos lá, Walter.
1: E todos os colegas aí, amigos de Porto Alegre, aí da Lomba do Pinheiro, parentes, também os conterrâneos lá de Dom Pedrito, a vocês da rádio aí, que Deus venha nos abençoar aí, rico e poderosamente aí.
0: Amém,
1: que assim seja. E nos proteger, né? Proteger de todo mal aí, desse trânsito.
0: É verdade.
1: Proteger de tudo, né?
0: É Deus, isso aí.
1: Com Deus sempre no comando, tá bom, meu amigo?
0: Sempre no comando.
1: Um abraço aí.
0: Valeu.
1: Caxias do Sul hoje tá uma noite agradável.
0: Não tá frio?
1: Não tá nem frio e nem quente.
0: Tá bom, então, é.
1: Tomara que continue assim, né?
0: Vai.
1: Pelo amor de Deus, chega de frio.
0: É.
1: Tá bom? Bom dia a todos aí, Deus abençoe.
0: Amém.
1: A cada um aí, a todos os motoristas, vigilantes, a todos, que Deus venha dar proteção divina aí, tá bom?
0: Valeu, Norton. Fiquem com Deus. Grande abraço aí pra ti, boa viagem, hein? E a boa notícia, Norton, que deveremos ter aí 27, 29 graus a temperatura hoje, quinta-feira. Não tem friaca, viu? Não tem friaca.
2: Fala, Carlos Roberto. Também na escuta aqui na Rádio Caiçara.
0: Ô,
2: aqui
0: Cláudio.
2: Na Fanvel 464. Eu, o Daniel e o seu Moisés. E se o Lino estiver escutando aí a rádio aí.
0: Aham.
2: Um grande abraço pra ele, bom trabalho.
0: Isso aí.
2: O Lino é o segurança da marca.
0: Aham.
2: Na rua Caí, aí no Cristal.
0: Lá no Cristal.
2: Grande abraço aí.
0: Valeu, valeu, Cláudio Torelli, motoboy, curtindo aí.
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0: Fala você de Libra, Libriano e Libriana, 2 e 2, ao tentar realizar suas tarefas ou concluir projetos, não dê ouvidos a ninguém para não ser levado a cometer erros. Cuide mais aí da sua vida pessoal, a saúde está estável, 75 é o número, a cor é verde. Alô, você de Escorpião, controle suas finanças, economize para evitar pedir ajuda a terceiros. No amor, riscos de separação. Na saúde, mal-estar passageiro, 125 é o número, a cor é azul. E para quem é de Sagitário, o dia estará tranquilo e você apto a colocar em ordem assuntos pendentes. Saiba perdoar e não perca tempo com bobagens. 455 é o número, a cor é cinza. Falei para você de Libra, Escorpião e também para você que é de Sagitário.
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0: Bom dia, bom dia, bom dia pra você. Obrigado aí pela audiência e pela companhia. Estamos aí na escuta em São Borja. Valeu, valeu aí. O Moreira. Ei, Moreira. Boa madrugada aí pra ti também. Pra ti e todo o pessoal em São Borja com o rádio ligado aí na Caiçara. Santa Catarina também. A Georgia, ô Georgia, Santa Catarina, um alusão aí para o grande amigo, sempre na escura dessa rádio, Caiçara, nas madrugadas, que é o Eduardo Nunes. Muito bem, Santa Catarina, a Georgia tá ligadinha, dando aquele alusão para o nosso querido das madrugadas aí, o Eduardo Nunes.
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0: Para ti. Obrigado aí, Carlos, por ler minha mensagem, colocar música. Que bom, adoro curtir o teu programa. Bom trabalho, tá? Muita proteção e prosperidade em nossas vidas, tá bom, Fátima? Beijos aí pra ti também, muito obrigado pela companhia.
1: Boa noite, meu
0: amigo. Boa noite, Carlos Roberto. Como estás?
1: É, já tô na terrinha, né?
0: Já tá na terrinha, terra
1: mas
0: boa.
1: Mas fechadinha.
0: É.
1: Mas eu tô com uma gripe violenta de cama.
0: Ei, meu Deus do
1: Nada
0: céu.
1: Passa, não é remédio.
0: Meu chapéu.
1: Então, vou te pedir uma música agora.
0: Qual?
1: Por favor, Renato Albuquerque, eu amo de paixão, eu fui o show deles.
0: É.
1: Enlouquecida. É. É, quando estiverem aqui. Assim, ó, gostaria de a saudade que ficou, ou te adoro, ou, ai, tem tantas. É,
0: até o
1: Playboy.
0: Playboy,
1: tá
0: boa.
1: Bom? Tá. Ofereço pra ti, que tá trabalhando.
0: Obrigado.
1: Pra todos os trabalhadores também, na noite, né?
0: Valeu.
1: E quem tá descansando, escutando o teu programa, que é muito bom.
0: Que bom, obrigado.
1: Um beijão da amiga Rosa de Tavares.
0: Valeu, Rosa de Tavares. Obrigado aí pela audiência, tá? Obrigado aí pela companhia sempre. Eu tenho, deixa eu tocar aqui, ó, a primeira lágrima, pode ser essa aqui a primeira lágrima, Renato e seus bloqueiros.

0: Bill, aqui, Rádio Caiçara, ótima noite aí pra você, muito obrigado aí pela audiência, gente boa, obrigado aí pela companhia, tá? Carlos Roberto, toca pra nós aí, Roberto Carlos, o homem, Rogério Jacó. Muito bem, Carlos, que eu me cure logo, porque tá difícil, é um gripão desses aí, não é fácil, melhores aí pra ti, viu? Melhoras pra ti aí, Rosa. Beijos e obrigado aí pela companhia. Que viagem no tempo, hein? O The House Martin. Ô, Carlos Roberto, tudo bem? Tudo ótimo, graças a Deus, tudo perfeito. Luciano Morro Grande, Viamão. Obrigado aí pela audiência, Luciano. Seja bem-vindo sempre. É, eu tô devendo aqui a música da Marilda, Oswaldir e Carlos Magrão. Tem mais, Bete Madeira também ligadinha, tudo de novo, Zezé de Camargo e Luciano, beijinhos aí pra ti, Bete Madeira, ao som da Rádio Caiçara, o nosso WhatsApp é 99987-8101. Pode mandar aí mensagem de voz ou mensagem de texto, 99987-8101.
1: Boa noite, Carlos.
0: Oi, boa noite. Tudo certo contigo? Tudo bom, Lilia amada?
1: Comigo, graças a Deus, está tudo bem.
0: Coisa boa, fico feliz em saber.
1: Ô, Carlos, quero te desejar uma boa madrugada.
0: Obrigado.
1: Uma ótima quinta-feira.
0: Para todos nós.
1: Eu quero ouvir a música Desejo de Amar.
0: Desejo de Amar.
1: De João Paulo e Daniel.
0: João Paulo e Daniel.
1: Tá bom?
0: Tá bom.
1: Tomara que tu tenha.
0: E vamos ver.
1: Certo? Então, é isso aí.

0: Forte abraço.
1: Valeu.
0: Fique com Deus.
1: Tudo
0: tchau.
1: Bem, valeu. Beijo. Ó, com o João Paulo e Daniel, João Paulo e Daniel, tenho sim, tá aqui. João Paulo e Daniel, o desejo de amar. Lilian Amada, beijos aí pra ti. Todos aí em Canoas curtindo Show da Madrugada na Caiçara. Agora 2:19, já já eu finalizo aí com Capricórnio, Aquário e também Peixes.

Ótima noite aí para você, desejo de amar Lilian em Canoas, indicando aí, obrigado aí pela companhia, tá? Sempre bem-vinda, sempre, sempre bem-vinda. É, 99987-8101, esse é o WhatsApp aí da Rádio Caiçara, tá? Quem tá ligadinho aqui é a Jaqueline. A Jaqueline curtindo só as melhores músicas, indicando aí também as melhores músicas aqui da Rádio Caiçara. Obrigado aí pela audiência, tá? Seja sempre, sempre bem-vinda. Agora 2h23, daqui a pouquinho Capricórnio Aquário e também para você que é de peixes, bom dia amigo taxista, bom dia motorista de aplicativo, bom dia para você que tá trabalhando, amigos aí nos hospitais, enfermeiras, enfermeiros, técnico de enfermagem, obrigado aí pela audiência. Zezé e Luciano.

0: Zezé de Camargo e Luciano, aqui, Rádio Caiçara. Forte abraço aí, os amigos motorista de caminhão, motorista aí de van. Obrigado aí pela audiência, tá? É, pessoal aí na área da segurança também. Meu amigo Paulo é vigia. Valeu, Paulo. É, vigia em Novo Hamburgo. Sempre bem-vindo aí. É, aqui, achei. 999-87-8100, não tinha perdido essa mensagem aqui, ó.
1: Bom dia, Carlos Roberto.
0: Bom dia.
1: Eu gostaria de ouvir na Rádio Caiçara.
0: Diga,
1: Vanusa, manhãs de setembro.
0: Opa.
1: Eu sou o Jorge do Parque Itatiaia, da Parada 98, gravata aí. Tenha um bom dia.
0: Valeu, bom dia aí pra ti também. Obrigado aí pela indicação. Baita indicação da Vanusa, manhãs de setembro. Agora 2h28, show da madrugada na Rádio Caiçara.

Beleza, manhãs de setembro, show da madrugada na Caiçara, Ana Cris Lane, Viamão, grande abraço, obrigado aí pela audiência. E nós temos aqui também pedidos para Murilo Ruf. Abraços aí, Daniel Lara, no bairro Partenon.

0: que tentar, se não vai me esquecer, essa é a saudade estranha, Murilo Rufo, aqui na Rádio Caiçara. Bem, vamos mandando um abração aí pra quem perdeu o sono também, né? É, perdeu o sono, ligou o rádio. Então preparei um cafezinho bem na manhã. Aliás, pra quem perdeu o sono é bom um chá, né? Aquele chazinho, toma um chazinho, dá um tempinho, dorme de novo e aí relaxa. Agora, pra quem tá trabalhando, tem que ficar acordado, né? Aí sim, aí um cafezinho vem na hora certa, aquele café pra ficar bem acelerado. 999-87-8101.
1: Olá, amigo.
0: Opa! Tudo bem? Tudo certo?
1: É, eu gostaria de ouvir uma música.
0: Qual?
1: É, com Nelson Ned.
0: Opa, boa!
1: Aqui, Jonas de Taquara.
0: Valeu,
1: perdeu
0: Jonas.
1: Perdeu o sono, irmão.
0: Perdeu o sono,
1: parabéns, viu? Opa. Ótima programação.
0: Valeu, muito obrigado aí, o Jonas em Taquara, Vale do Paranhano. Abraços aí pra ti, Jonas, pra todo o pessoal aí em Taquara, pessoal em Parobé, no Vale do Paranhana, Igrejinha, Três Coroas, pessoal também em Rolante e Riozinho. Recebam aí o nosso abraço e o nosso carinho. E Jonas, uma coisa é certa, tudo passa, tudo nessa vida é passageiro, tudo passará. Nelson Ned, 24 faltando pras 3.

baita indicação aí, tudo passa, né? O Nelson Ned, aqui na Rádio Caiçara, é o show da madrugada até as 4 da manhã. Quanto à participação, teu toque, o teu alô, a tua música preferida, 999878101. Mas é verdade, né? Tudo passa. Tem dias que a alegria parece não ter fim. Em outros dias, outros casos, a dor parece durar para sempre. Mas uma coisa é certa: a vida nos ensina uma verdade simples e poderosa. Tudo passa. As dificuldades passam, as lágrimas secam, as tempestades dão lugar ao céu azul. E até os momentos mais felizes, esses momentos nos lembram de aproveitar o presente, porque eles também passam. Por isso, meu amigo, minha amiga, não desista quando a caminhada ficar pesada. Continue dando um passo de cada vez. O tempo tem a capacidade de curar, de ensinar e também de transformar. Se hoje você está aí enfrentando um desafio, tenha esperança, porque o amanhã pode trazer uma nova oportunidade, uma nova força ou até um novo motivo para você sorrir. Agora lembre-se que nada é permanente. O que realmente fica é aquilo que aprendemos, o amor que compartilhamos e também o bem que nós fazemos. Porque no fim das contas tudo passa, mas a esperança sempre encontra um jeitinho de permanecer. Agora 19, faltando para as 3. Carlos Roberto na Rádio Caiçara até as 6 da manhã, mas até as 4 nós temos o show da madrugada. Eu tô com o horóscopo atrasado. Capricórnio, Aquário e Peixes. Fica ligado aí.

0: 24 horas de amor, Mato Grosso e Matias, aqui Rádio Caiçara, Mato Grosso e Matias, juntamente com Edson e Hudson. Mas olha aí, a nossa audiência, obrigado aí pela companhia de sempre. 99987-8101.
1: Bom dia, Carlos Roberto, que é Rosane Maciel da Lomba do Pinheiro. Rosane. Como que você está? Tudo bem contigo?
0: Eu tô bem, graças
1: Espero
0: a Deus.
1: Que sim.
0: E contigo?
1: Seja uma noite maravilhosa.
0: Amém, para
1: cheia
0: todos
1: de
0: nós.
1: Prosperidade, sucesso, alegria.
0: Que assim seja.
1: Você é muito divertido, você é o louquinho da rádio.
0: Coisa boa.
1: Me alegra todas as madrugadas.
0: É, que bom. E a saúde, como é que tá?
1: Gostaria de dizer pra ti que ontem eu fui no médico fazer exame de rotina.
0: Sério?
1: E eu tenho a pressão baixa e a pressão me deu um susto. Fui só medir a pressão e ia lá. Estava 19.
0: 19 tava alto.
1: Mas quando eu voltei, fiquei lá em observação. Quando eu voltei para casa já estava 14.
0: Olha aí, então tava alto, que é demais.
1: Eu gostaria de pedir a música 99 alguma coisa. E oferecer pra ti.
0: Obrigado.
1: Pra todos da madrugada, pro Zeca Guaju, esposo de Lari de Cássio, pro seu Mezenga, pro Carlinho da Revenda e pros caminhoneiros, que eu esqueci, onde que eu citei todos, esqueci dos caminhoneiros e dos motoboy. E para todos que estão na escuta e para minha família lá de Soledade.
0: Que bom, obrigado.
1: Por atendido, agradeço.
0: Claro que sim.
1: Eu sigo na Escorpião.
0: Tá.
1: Que tu tenha uma excelente quinta-feira.
0: Amém.
1: Um abração.
0: Outro.
1: Beijo, beijo.
0: Beijo, beijo.
1: Fica com Deus.
0: Tu também.
1: Beijão.
0: Cuida dessa pressão, hein?
1: Beijo.
0: Cuida dessa pressão.
1: Rosane Maciel da Lomba do Pinheiro, Parada 4.
0: Valeu. Rosane Maciel, Lomba do Pinheiro. E a Diana Cassara, cuida essa pressão aí, guria, cuida isso aí, 19 é altíssimo, hein? Ah. Bom, vamos lá, 13 faltando para as 3, eu já separei aqui 99 alguma coisa, eu vou falar para você de Capricórnio, Aquário e também para você de Peixes.
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0: Alô, você de Capricórnio, atenção para não colocar fora uma boa oportunidade profissional. A sorte está lançada ao seu favor. Não se desgaste com assuntos sem importância. A saúde está regular, 207 é o número. A cor é lilás. Para você de Aquário, bom dia, aquariano, bom dia, aquariana. Faça somente o rotineiro, você não terá proteção dos assuntos muito importantes, né? Ou dinheiro. No amor, não deixe que assuntos alheios atrapalhem o seu romance. Faça uma dieta, 506 é o número, a cor é branco. E para você que é de peixes, o dia é variável, não assuma nenhum compromisso importante ou também empréstimo de dinheiro, evite aborrecimentos. Falta de sensibilidade poderá atrapalhar aí o seu relacionamento. Descanse mais, 77 é o número para hoje. A cor é marrom, falei para você de Capricórnio, Aquário e Peixes. 4 da manhã e às 5 da manhã de volta o horóscopo aqui na Caiçara.
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0: Muito bem. Oh, vampiro, apareceu o vampiro. E aí, meu guri?
4: Bom dia, Carlos, tudo bem?
0: Tudo certo, vampiro, e contigo, ô, vampiro?
4: É aqui, né?
0: Estamos chimarrando.
4: Até às 7 horas da manhã.

0: fala, o jeito
1: Paulo
0: é.
1: Paulo Simas.
0: É.
1: Pedi pra ti aí, ó, Marcos Roberto, Carta Sobre a Mesma.
0: Ah, essa é boa.
1: É, mas escuta aí.
0: Valeu, Vampiro. Até às 7 da manhã aí na Lida e curtindo a Rádio Caiçara. Antes eu tenho aqui 99 alguma coisa, terceira dimensão, Rádio Caiçara, 11 faltando para as 3. Ótima noite aí para você.

0: 99 alguma coisa, o Terceira Dimensão e a indicação aí da Rosane. O Vampiro, eu achei aqui com o Amado Batista, Cartas Sobre a Mesa. Mas igual eu separei uma do Antônio Marcos aqui, que é muito boa. Tá bom? Bom serviço sempre a ti. A temperatura caiu um pouquinho, 12 graus agora. Começamos aí com 13. 12 graus, não tem vento, então não tá tão gelado assim. Tá friozinho, 12 graus aí. Mas não é aquela coisa assim, ah, uma sensação de 10, 9 graus, não. Não, não, 12 graus. E a Prefeitura de Porto Alegre está reforçando aí a preparação para a instabilidade no tempo, que está previsto para amanhã, sexta-feira e domingo. Tá, para sexta-feira e domingo. Tem previsão aí de chuva, rajada de vento, descarga elétrica, tem possibilidade de queda isolada de granizo também. A partir de amanhã, sexta-feira. Hoje, o Rio Grande do Sul faz calor, as máximas devem chegar a 28 graus. O sol é o nosso comandante hoje. O sol predomina no estado, mas deve ter pancada isolada aí no oeste e também na campanha, conforme a Metsul Meteorologia. E durante a tarde aí está sendo esperado entre 25 e 28 graus em algumas áreas, inclusive na Grande Porto Alegre. Ai, ai, ai. Calor, hein? Quanto tempo calor? Já mandou tua mensagem? Não mandou ainda? Hein? Pode ser com o Marcos Roberto. Valeu, Rogério. O Rogério Jacob, brigadão aí. Vou dar uma olhadinha aqui. Quem mais curtindo? Tudo bem, tranquilo aí, Carlos? Tudo jóia, graças a Deus. Wish you are here. Me diz. Um abração aí pra todos. I wish you are here. Boa música. Boa, hein? Cristina, beijos aí pra ti. Tudo de bom, excelente, uma excelente quinta-feira.
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0: Cartas Sobre a Mesa.

0: cadê você, hein, que nunca mais apareceu aqui, o Leandro Leonardo, na Rádio Caiçara, ótima noite aí, obrigado aí pela audiência. E teve um acidente em Constantina, no norte do Rio Grande do Sul, e esse acidente aí matou 7 pessoas da BR-386. Aconteceu em julho de 2022, esse acidente. Julho de 2022. Envolveu aí um caminhão e uma van. Caminhão e uma van. Aí a justiça condena o motorista, a empresa e também o município por esse acidente com 7 mortes na BR-386 em Constantina. A decisão foi divulgada na quarta-feira, na terça-feira, aliás, terça-feira, dia 14. O acidente envolveu um caminhão e um micro-ônibus da prefeitura. Agora 3:03, você ouvindo aí a Rádio Caiçara, mandando mensagem, mandando toque, mandando teu alô, indicando aí a tua preferida. Até as 4 da manhã tem o show da madrugada.
1: Bom dia, Carlos.
0: Opa, fala aí.
1: Gilmar aqui novamente te incomodando, cara.
0: Nunca, nunca incomoda, meu. Manda
1: sempre. Sempre na melhor companhia aí com a Caiçara na carona, sempre. Programação tá top, tá legal. Nota mil.
0: Obrigado, sempre. Hein? Obrigado.
1: Um abraço pra ti aí, um abraço pra meu irmão Zezinho.
0: Ô, Zezinho.
1: Um abraço pra toda a família Caiçara aí.
0: Que bom, cara.
1: Ótimo programa aí.
0: Show de bola.
1: Vai tocar pra nós aí, Carlos.
0: Ah.
1: Jorge Matheus.
0: Boa.
1: O mundo é pequeno, te agradeço.
0: O mundo é pequeno. Um
1: abraço aí, fique com Deus.
0: Valeu, fica com Deus aí também, obrigado pela companhia. Agora 13:04, ótima noite.
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2: Isso aí, até às 4 com o show da madrugada na Caiçara. Grande abraço aí pra você, obrigado aí pela audiência. O nosso querido Jacob, ô Jacob, tá aí ó, o homem Roberto Carlos.

0: Roberto Carlos, o rei Roberto Carlos aqui, Rádio Caiçara, show da madrugada, o homem. Ótima noite, obrigado aí pela audiência, tá? Obrigado aí pela audiência, galera curtindo. Muito bem, deixa eu mandar um grande, grande abraço aí pra toda a galera curtindo aí. Olha aí, ó, pãozinho quentinho. O Carlos, abraços aí pra todos os ouvintes. Acabou de sair do forno esses pães. Lídia, em Dom Pedrito, lindos pães. Olha, que show, deu vontade. Com um cafezinho pretinho, aquele cafezinho, esse pãozinho caseirinho aí, ó, quentinho, a margarina, a manteiga e já era. Boa, boa, boa, obrigado aí, Lídia, em Dom Pedrito, na companhia da Rádio Caiçara, obrigado aí pela audiência. Quem mais aqui, ó, Carlos, manda um abração aí para todos os motoristas, JSL, estão na lida aí da Madeira, CMPC Guaíba 290, o palco do momento, terceira dimensão, caminhoneiro apaixonado, Maicon Pantano Grande, mas a garoto, abraço aí pra ti, todos os motoras curtindo o show da madrugada aqui da Rádio Caiçara, que bacana, é bom demais saber que você tá aí ligado. Para você que tá aí ligado, para você que tá aí ligada, sejam todos muito bem-vindos.
1: Boa noite, Carlos.
0: Opa, boa noite.
1: Se possível, toca Gilberto Lemos.
0: Qual?
1: A rua em que você morava.
0: Boa também.
1: Para curtir. Justo Lemos, Gramado.
0: Valeu. Alô, Gramado. Alô, Serra Gaúcha. Tá frio aí em Gramado ou não? Aqui tá 12 graus a temperatura. Não tem vento, né? Tá frio. Bom dia para você. Gilberto Lemos, a rua em que você morava. Agora 13:14, até às 4, show da madrugada.

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0: saiu aquele cafezinho enquanto você ouvia aí as melhores músicas da Caiçara. Agora 17, faltando para as 4. 17 para as 4, gente boa. Tem que estar passando rápido a hora, né? Temperatura neste momento 12 graus. Tá friozinho, hein? É, bem na manhã tem um ventinho geladinho. Tá bem geladinho, tá bem geladinho. E aí, quem está aqui curtindo? A Neyma, tá ligadinha, Neyma? Obrigado aí pela companhia, amada. Sempre bem-vinda aí. Deixa eu colocar o áudio dela aqui, ó. Mandou um áudio, mensagem de voz. Oi, Neyma.
1: Bom dia, Carlos.
0: Bom dia.
1: Aqui é a Neyma, da Parada 7C de Gravataí. Obrigado pela companhia, meu anjo. Amo o teu programa.
0: Que bom, obrigado.
1: Gostaria de ouvir a música Só Vou Gostar de Quem Gosta de Mim, com o Roberto. Abençoada quinta-feira pra você.
0: Pra nós.
1: Bom retorno pra tua casa mais tarde.
0: Obrigado.
1: Que Deus te proteja sempre. Beijo no teu coração, te cuida.
0: Valeu, obrigado aí pela companhia. Beijos aí pra ti também, curtindo o finalzinho aí do show da madrugada da Rádio Caiçara, tá bom? Neymar, deixa eu adiantando aqui as mensagens. O Rafael, fala Rafael, São Borja, música para os vigias de serviço. Abraços aí para todos curtindo aí. Valeu, Luiz Rafael, obrigado aí pela audiência sempre. Serração. Temos serração, hein?
2: Bom dia, pessoal da Caiçara.
0: Bom dia, bom dia.
2: Falando, muita serração na 448.
0: Olha, rapaz, tá fechado.
2: Tomando
0: o tempo,
2: ao Bagé e dá pras entregas.
0: Vamos lá,
2: um grande abraço a todo mundo aí, em especial a minha terra natal, Santiago do Boqueirão.
0: Santiago do Boqueirão.
2: Tem uma música aí. Boião de campanha, se puder tocar pra mim, eu agradeço. Vamos que vamos, não podemos parar.
0: De jeito nenhum.
2: Andando e fazendo vento.
0: Isso aí. Muita neblina aí na 448, viu? Ei, 448, muita neblina. E um abraço aí do Natalino de Esteio, na cama, bem de boa. E curtindo aí a Rádio Caiçara. Que show! Aproveita aí, aproveita porque tu pode, cara. Ah, coisa boa, uma caminha bem na manhã. Onde tem mais pontos de neblina aí? Me conta. Manda um WhatsApp aí pra quem tá no trânsito, pra quem tá na estrada. É, eu toquei terceira dimensão agora? Eu não lembro se eu toquei terceira dimensão, acho que não. Um pedacinho do seu coração, mas antes eu tenho aqui o pedido da Neyma. Só vou gostar de quem gosta de mim. Caiçara.

Só vou gostar de quem gosta de mim. Neymar, beijos aí pra ti. Beijos e abraços pra turma aí da Colombo. O pessoal da Colombo na sintonia, um abração aí pro Rogério, o Rafael, o Gabriel, o Lucas, o Luciane, o Beto. Beto Motor. Valeu, Betão. Abraços aí. Vai na manha da aranha aí. Deixar essa gurizada em casa bem tranquilo. Modo Baitaca. Isso aí. Feito. Bom trabalho aí pra todo mundo. Abração aí todo o pessoal da Colombo. Nosso querido aí, o Rafael. E toda a turma. Agora sim temos um pedacinho do seu coração do terceiro dimensão.

Terceira dimensão, um pedacinho do meu coração. Terceira dimensão aqui na Rádio Caiçara. Finalzinho, hein? Já no finalzinho. Show da madrugada da Rádio Caiçara. Para finalizar o show da madrugada da Rádio Caiçara, vamos com a nossa mensagem de hoje. E nós temos aqui também uma do Marcos Roberto. Para finalizar aí o show da madrugada da Rádio Caiçara. Daqui a pouco nós temos o Bom Dia Caiçara.

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1: Tem momentos em que o caminho parece incerto e as respostas demoram a chegar. Nesses dias, a fé nos lembra que Deus continua presente, mesmo quando não conseguimos compreender seus planos. Confiar em Deus não significa viver em desafios, mas acreditar que nenhuma dificuldade é maior do que o seu cuidado. Cada espera pode fortalecer a paciência. Cada obstáculo pode trazer aprendizado e cada novo amanhecer é uma oportunidade para recomeçar com esperança. Quando entregamos as preocupações a Deus, encontramos paz para seguir em frente. A gratidão pelo que já recebemos abre espaço para reconhecer as bênçãos que ainda está por vir. Que hoje você encontre forças e fé, serenidade nas decisões e esperança no coração, lembrando que Deus caminha ao seu lado em todos os momentos. Que Deus ilumine seus passos, fortaleça sua fé e enche o seu coração de paz. Que assim seja. Amém.
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1: Opa! Bom dia, bom dia, bom dia, bom dia, Caiçara no ar a partir de agora. Manda aí a tua mensagem, tá acordando agora, ligou a rádio agora, seja bem-vindo para quem tá trabalhando, quem vai até as 7 aí, quase lá. Falta pouco ainda, velho, falta pouco. E para quem tá aí curtindo, acordou, perdeu o sono, continua ligado aí, obrigado aí pela audiência sempre. 99987-8101 é o WhatsApp aí da Rádio Caiçara. 99987-8101. Vamos começando o nosso Bom Dia Caiçara. 12 graus é a temperatura. Tem neblina em algumas partes, principalmente aí na 448. Na 448. Agora 4:03, bom dia. Joca Martins e Baitaca. Baitê, mas nem que o mundo venha abaixo. Eu falei 4:08, né? Não, 4:04. Olha aí, ó. 4:04, bicho velho.

0: Xindio Velho. Baitaca, Baitaca aqui na Rádio Caiçara e Joca Martins, Nem Que o Mundo Venha Abaixo. Agora são 4:07, temperatura 12 graus. Tá friozinho, cara. Tá um ventinho gelado, mas aquele ventinho bem de leve, sabe? Geladinho. E aí me falaram que em Gramado tem uma sensação de 16 graus, é isso mesmo? Rapaz do céu! Aí o pessoal tá informando aí que tem bastante ponto de neblina, viu? Pra quem vai pegar a estrada, pra quem tá no trânsito aí, tem bastante pontos de neblina. Eu vou falar pra você de Áries, Touro e Gêmeos.
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0: Ariano, você estará com capacidade para analisar e resolver assuntos urgentes no trabalho, viu? Terá muita satisfação ao lado do seu amor. Faça tratamento de beleza. 162 é o número. A cor é marrom. Agora aqui são 4:08, viu? 4:08 agora. Taurino e Taurina, você deverá ser menos rígido com os seus colegas para acabar não criando aí desentendimentos, tá? É bom para fazer novos amigos. O dia é bom para fazer novos amigos. A saúde está normal, 750 é o número. A cor é amarelo. 4:09 agora. A hora está passando rápido. 4:09. Vamos pular da caminha? Banho e zarpar. Trabalhar porque a receita é quinta-feira, viu? Alô, Gêmeos, não despreze uma amizade que quer muito te ajudar. Evite provocações de uma pessoa maldosa. No final do dia, tente relaxar. 119 é o número. A cor é laranja. Falei para você de Áries, Touro e falei também para você que é de Gêmeos. Muito bem. A nossa audiência mandando mensagens.
2: Bom dia, Carlos.
0: Tudo bem? Bom dia, tudo certo?
2: Itamar da Porta de Sapucaia.
0: Oi, Itamar.
2: Hoje no trabalho.
0: Ó, aí, ó, vamos lá.
2: Ô, Carlos.
0: Oi.
2: Por gentileza, se der pra ouvir a música do Trio Parada Dura.
0: Claro.
2: E eu ofereci pra um amigo vampiro que tá no
0: posto. O vampiro tá aí, tá na lida também.
2: Você tem um amigo vampiro, né?
0: Tem
2: conhecido na rádio.
0: Tem um amigo vampiro.
2: E oferecer para todos os ouvintes, todos os profissionais da noite.
0: Tá.
2: E desejo para ti, meu querido, uma ótima jornada para ti, tá?
0: Valeu, obrigado para ti também. Um bom descanso depois, hein?
2: Um bom retorno para tu.
0: Valeu.
2: E um bom retorno para casa para investir.
0: Show de bola, que assim seja para nós. Certíssimo.
2: Um grande abraço. Como eu digo com o Paulo Fante, voltaremos.
0: Voltaremos. Claro que sim. Até mais, meu amigo. Porque você não passa lá. 4:10, Caiçara, 12 graus. Pontos de neblina, tá friozinho, leva um casaquinho, aliás, vai de casaquinho, leva uma manguinha curtinha, porque hoje a chapa vai esquentar.

imóvel onde me encontro, tem meu endereço, mas por que, bandida? Você não passa lá, hein? Tô te esperando. Trio Parada Dura na Rádio Caiçara. Grande, grande abraço aí. Abração pro Mário Padeiro, Sapucaia, tá ligado aí na Caiçara. Deixando diz que tá 9 graus lá, né, Mário? 9 graus em Sapucaia. Deixando um abração pra todos os amigos, né? Pra toda a galera. Todos curtindo aí a Rádio Caiçara. Valeu, diz que tá 9 graus a temperatura. Zeza, Zeza, Zeza do Partenon. Ontem foi o aniversário da minha neta, Lívia, 2 aninhos. Pura fofura. Lívia da vovó. Parabéns, parabéns, Lívia. É irmã da Valentina, a mania da Valentina. É, ó, Carlos, elas são os amores da minha vida. Com certeza, Zeza, com certeza. Esse amor aí é barbaridade. É um amor muito forte. Obrigado aí pela audiência.

0: fantástico.
1: E tu tem aí por tudo quanto é cidade, é. Todo mundo manda mensagem, né?
0: É, cara? Verdade, cara, e não para nunca. Não para nunca.
1: Eu já fiz rádio também, fiz rádio AM.
0: É, então tu Pedro, sabe como
1: rádio
0: é.
1: Sulina, você já ouviu aí, falar?
0: Já ouvi falar, sim.
1: Fiz o programa Show de Bandas da Rádio Sulina, então. Cara, também pelo rádio, direto pelo rádio.
0: Diretaço.
1: Pega lá Livramento, Rosário, São Gabriel, Bagé.
0: É, tem um alcance legal. É,
1: Pinheiro Machado, tudo. Bah. Pega direto no rádiozinho ali.
0: É
1: aí.
0: Muito bom, né, cara? E quando tem participação.
1: Tinha uma audiência também, assim, ó, fenomenal, sabe?
0: Que legal, hein, meu?
1: De todas as cidades lá mandavam mensagem lá pra.
0: Toda a região ali, né?
1: Como é gratificante, né?
0: É muito bom. É bom demais.
1: É muito gratificante, tá bom, meu amigo?
0: A gente recebe um carinho demais,
1: né? Sucesso aí, sempre.
0: Valeu, Norton.
1: E, mais uma vez, né, vou dizer, teu programa aí é nota mil, né?
0: Que legal, cara.
1: Qualquer um dos dois aí.
0: Valeu, valeu, valeu.
1: Parabéns aí, sucesso.
0: Olha aí, ó.
1: E que Deus abençoe aí.
0: Amém.
1: Valeu, irmão.
0: Valeu. Ouvindo isso aí de um colega, é melhor ainda. Norton, um abraço aí pra ti, obrigado aí pela audiência. Abraço aí a todos os motores de ônibus. Alô, Caxias do Sul, rapaz do céu, Caxias do Sul, tá frio aí, Caxias ou não? Diz que Gramado tá com uma sensação de 16, cara, Gramado, que friozinho. Norton, abração aí pra ti, obrigado aí pela audiência, tá? Eu já vou falar pra você de câncer, leão, e também pra você que é de virgem.
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0: Ó, tá 12 graus a temperatura, tá geladinho lá fora, tá bem geladinho. E só que é o seguinte, cara, nós temos previsão aqui, ó, deve chegar aí em algumas cidades 20 a 25, tá? Máximas entre 20 e 25 em algumas regiões. Na maior parte do estado, 25 a 28 graus, inclusive na Grande Porto Alegre. Só vai aparecer em todo o estado. O sol é o nosso comandante. Ontem estava maravilhoso o dia. Alô, você de câncer, canceriano e canceriana, mesmo diante dos problemas, você deverá ser objetivo e persistente, se quiser melhorar. Não perca tempo com quem não merece a tua atenção. Reavalie seus hábitos alimentares, 53 é o número, a cor é rosa para você de câncer. Agora 4:17, leonino e leonina, colocar um projeto em funcionamento deverá ser mais otimista e também esforçado, tá? Coloca aí, mas tem que ser otimista, te esforça aí. O romance está em alta, reconquiste aí o seu amor, a saúde está ótima, 312 é o número, a cor é lilás. E para quem é de virgem, virginiano e virginiana, 4:18, virginiano, vamos lá, que hoje é quinta-feira. Alguém tentará colocar você contra um colega. Evite ouvir fofocas. Faz que nem vê. Deixa pra lá. Não vi, não sei e não quero saber. Não misture carinho e amizade com amor. Faça uma alimentação mais saudável. 89 é o número. A cor é vermelho. Falei pra você de câncer, leão, e também pra você que é de virgem. Opa! Que é isso, tio?

0: segurança, fica de olho aí, meu, vai dar bode, vai dar bode, vai dar briga. Ei, agora 4:22, 4:22, já já falo para você de Libra, Escorpião e Sagitário. Ei, meu, acordou agora, tá aí naquela lombeira danada, pensando, pulo da cama, enforco o banho, o que que eu faço? Nada disso. Vai lá, toma um banho, né? Chegar cheirosão, cheirosona no serviço, é bom demais, cara. Deixa a preguiça aí de lado. Tá frio agora, tá frio agora, tá 11 graus a temperatura. Tá 11 graus a temperatura agora. E só que é o seguinte, cara, hoje o dia vai ser quente. Ontem foi quente, mas hoje vai ser mais quente ainda. Hoje devemos ter aí 28 graus a temperatura máxima, entre 25 e 28, 25 em algumas localidades. O sol aparece em todo o estado, tá? Mas também tem uma coisa, hein, cara? Não, né? Não se afasta aí temporal com raios e granizo. Não se afasta isso aí também. Temporal com raios e granizo. Agora 4:23, 4:23, 11 é a temperatura. A nossa audiência da Rádio Caiçara, para quem acordou agora, para quem tá saindo pro trabalho.
1: Bom dia, meu amado Carlos Roberto.
0: Bom dia, minha flor.
1: Sempre, minha querida, adoro te escutar.
0: Bom.
1: Eu daqui a pouco tô indo pro trabalho, meu querido.
0: Bom
1: aqui
0: trabalho
1: em Viamão,
0: ti,
1: o tempo tá limpo e tá frio, Carlos, tá 11 graus. Mas hoje vai 27 aqui em Viamão, Carlos.
0: Te prepara, leva um guarda-chuva, viu?
1: A Defesa Civil de Viamão tá alertando que final de semana o negócio vai ser feio, vai ser chuva severa.
0: Vai.
1: Carlos, tomara que se Deus quiser não aconteça nada,
0: tomara
1: meu
0: que
1: querido.
0: Não. Vamos
1: tá
0: rezar pra que não aconteça.
1: Toca aí uma do Champion pra mim aí,
0: sim,
1: Carlos, e
0: claro.
1: Ofereço pra ti, pra vó Dalci e pra todos os meus amigos da Caiçara.
0: Tá.
1: Pode falar o signo de Touro?
0: Claro.
1: Obrigada.
0: Sim, amada, beijos aí.
1: Da porteira Joyce de Viamão.
0: Valeu, Joyce, daqui a pouquinho no serviço aí, tá se preparando, obrigado aí pela audiência, tá? E deixa eu ver aqui quem mais. Opa, bom dia.
2: Bom dia, Marco.
0: Bom dia, bom dia.
2: Jaime Rubem Berta.
0: Ô, Jaime.
2: Coloca a música pra nós do...
0: Qual?
2: Porca Velha.
0: Porca Velha.
2: Aquela música dele do...
0: Toca aquela, qual será?
2: A Morena Luxuosa.
0: Morena Luxuosa, é boa.
2: Feliz pra você e pra todo mundo aí que tá na escuta.
0: Que bom,
2: e
0: obrigado.
2: E uma boa jornada pra você.
0: Valeu.
2: E Deus nos abençoe.
0: Que assim seja.
2: E um abração no seu coração.
0: Valeu, obrigado aí pela audiência, obrigado aí pela companhia, tá? Jaime, a Morena Luxuosa. A justiça condenou motorista, empresa e também o município por um acidente com 7 mortes na BR-386 em Constantina. Isso aí aconteceu em 2022, mas a decisão foi divulgada agora, foi divulgada na terça-feira, dia 14. O acidente envolveu um caminhão e também um micro-ônibus da prefeitura. Não te perde no tempo aí, ô bicho louco, vamos pular dessa cama aí. Agora 4:25, bom dia Caiçara com a Morena Luxuosa, Porca Véia da Caiçara.

0: Luxuosa aqui, Rádio Caiçara, ô porca véia. Bom dia, bom dia, bom dia.
1: Bom dia, meu Rio Grande. Eu trago canto de amor no coração.
0: Bom dia pra quem tá acordando agora. 4h29, 4h29. Pra quem tá trabalhando, bom serviço aí, viu? Pra quem tá trabalhando. É, o pessoal aí, os vigias, das 7 às 7. Ei, grande abraço aí pra todos curtindo a Rádio Caiçara. Jane, curtiu aí a Morena Luxuosa, né? E os padeiros. Abraço aí aos padeiros em São Borja. Valeu, Antônio. Abração aí pra ti. Lá no Instagram, @CarlosRobertoCaiçaraFM.

quem quiser seguir, arroba Carlos Roberto Caiçara FM. Deixa eu mandar um abraço aí para os aniversariantes.

0: aniversário, 16 de julho, saúde, paz e o resto a gente corre atrás. Feliz aniversário aí pra ti, meu velho. Obrigado aí pela audiência. A Brigada Militar, pessoal da Brigada Militar, sempre curtindo a Rádio Caiçara. Abração aí, viu?
1: Coração.
0: Opa, o meu amigo aí da Polícia Penal também curtindo a Caiçara. Agora falando em Polícia Militar, Polícia Penal, a Polícia Civil prendeu mais um investigado por um roubo na joalheria no shopping de Porto Alegre. Esse suspeito, ele já havia sido condenado por tráfico de drogas e o cara estava foragido.
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0: Muito bem, temos que falar para quem é de Libra, Escorpião e também para quem é de Sagitário. Libriano e Libriana, 29 faltando para 5. Ao tentar realizar suas tarefas ou concluir projetos, não dê ouvidos a ninguém para não ser levado a cometer erros. No amor, cuide mais da vida pessoal. A saúde é estável, 75 é o número, a cor é verde. 28 para 5. O dia é variável para você de Escorpião. Cara, controla aí as tuas finanças, economize para evitar pedir ajuda a terceiros. No amor tem risco de separação. Ai, ai, ai. A saúde, mal-estar passageiro, 125. A cor é azul. Tá complicado hoje, hein, pra ti, hein, meu? Sagitário, bom dia, sagitariano e sagitariana. O dia estará tranquilo e você apto a colocar em ordem os assuntos pendentes. No amor, saiba perdoar e não perca tempo com bobagens. A saúde é boa, 455 é o número, a cor é cinza. Daqui a pouquinho eu falo pra você de Capricórnio, Aquário e também pra você que é de Peixes, com o rádio ligado aí na Caiçara. Dali Carlos, dali que dali Cabral, vamos lá, bom programa, ótima quinta-feira pra todos nós. Amém, que assim seja. Denis de Vera Cruz, e aí, índio velho, tá tudo certo por aí? Hein? No momento em Cidreira, olha aí, cara, aproveita que vai estar quente hoje, hein? Aproveita em Cidreira, viu, meu? Vai dar até pra dar um, nadar um pouquinho, vai ou não vai? Imagina, 28 graus a temperatura? Por que não, né? E ouvindo a Caiçara, o baile da Mariquinha, se der, toca aí pra nós.
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0: Mariquinha aí, os Serranos e o baile da Mariquinha aqui na Caiçara. Bom dia, bom dia, bom dia. Tá acordando agora? Vamos falar da caminha? Vamos lá, quinta-feira, hein, velho? Ei, não te mexa, cara, não te mexa, tem que correr atrás da grana. Vamos lá. Eita, estamos aí no dia 16 de julho. Maravilha essa nossa audiência, hein, cara? Que maravilha essa nossa audiência. Adriana Cachoeirinha, tudo bom, Adriana? Carlos, caiu da cama ou alguém me empurrou? É verdade. Ou caiu da cama ou te empurrar, né? Bora lá, bora lá. Tá explicado. Aí ela acordou cedinho, né? Aí à tarde tira aquele soninho, a famosa pestaninha, que ela, vou tirar uma pestana agora depois do almoço, é bom, né? Ih, maravilha, eu não posso fazer isso, porque senão depois não durmo mais. Eu deixo pra dormir sempre lá por 4 da tarde, é o horário que eu vou dormir. Saio da rádio, vou fazer a minha lida, e aí depois que eu vou dormir, 4 da tarde, é um sono só também. Hein, abração aí, beijão no coração de todos da Rádio Caiçara. Adriana, beijos aí pra ti, depois aquela pestaninha, boa pestaninha depois, tá? Então faz o seguinte, prepara aí um chimarrão ou prepara aí um café daqueles. O café tem que ser bem reforçado, hein? A Madalena, cadê a Madalena, hein? Diz que ia ter aipim frito. Cadê o aipim frito, Madalena? Com café? Hein, mulher? Já acordou? Já tá na lida? 5:20. Que legal saber que você está aí curtindo a Caiçara. Eu já vou falar para você de Capricórnio, Aquário e também para quem é de Peixes.
1: Opa, bom Opa. Dia, meu amigo.
0: Bom
1: é
0: dia.
1: O Laércio de São Leopoldo.
0: E aí, Laércio?
1: Pedir uma música.
0: Qual delas?
1: Pensei para todos meus amigos aí de São Leopoldo.
0: Claro.
1: Do Rick e René, é demais.
0: Boa.
1: Se puder tocar aí para nós aí.
0: Claro.
1: Tá? Tamo aí no cafezinho escutando a rádio.
0: Olha aí, rapaz.
1: Tá bom?
0: Tá
1: rádio
0: bom.
1: Caiçara, nota 10.
0: Que legal. Grande abraço aí para ti. Obrigado aí pela audiência. Nosso querido Laércio. Laércio tá aí, tomando um café daquele. É Laércio, tomando aquele café bem tranquilo na companhia da Rádio Caiçara, na minha amada terrinha São Leopoldo. Ai, ai, ai. Essa aí, rapaz, mexe com as emoções da gente. Mas não te empolga aí, bicho velho. Vai pro lado da cama aí que tem que trabalhar. Vamos lá. 5:20, Caiçara.
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0: Renner, você é demais, aqui na Rádio Caiçara, bom dia, bom dia, bom dia. Cara do céu, entre 16 e 26 de julho, presta atenção aí, entre 16 e 26 de julho, acumulados de chuva que podem superar a média histórica, o mês inteiro em regiões do estado, segundo os meteorologistas, tá? Chuvas, tá aqui, ó, tá no jornal aqui, ó, chuvas de 300 milímetros é muita água, ventania, alagamentos, né? O que esperar dos temporais, né? Que deixam aí o Rio Grande do Sul em alerta. Esta é uma previsão, né? Que indica que entre 16 e 26 de julho pode ultrapassar os 300 milímetros em várias regiões. E, o que quer dizer assim, ó, em muitos locais o volume vai ficar entre 67%, outros em 275% acima da média histórica para o mês, que varia entre 80 e 180 milímetros no estado. Tá? Atenção de quinta, hoje 16. Atenção de hoje quinta 16 a domingo 19. Existe ainda uma preocupação com as consequências de tanta chuva, né? A partir do segundo de segunda-feira dia 20. Fica aí, ó, um alerta, chuva de 300 milímetros, ventania e também alagamentos. Bom, aí, olha aí quem chega.
1: Carlos, opa. É o João Batista de Itacoari.
0: E aí, João
1: ligadinho
0: Batista?
1: No Bom Dia Caiçara.
0: Opa, que
1: gostaria
0: bom, hein?
1: Gostaria de matar as saudades com você e os ouvintes aí, querido Carlos.
0: Qual?
1: Uma música com João Paulo e Daniel.
0: Diga,
1: no mesmo lugar.
0: Nem mesmo.
1: Ou João Paulo e Daniel frente a frente.
0: Ah, no
1: gostaria
0: mesmo lugar.
1: De oferecer a você e a todos os ouvintes que estão ligadinhos no Bom Dia Caiçara.
0: Valeu.
1: Gostaria de desejar essa quinta-feira repleta das mais ricas e gloriosas bênçãos a você e a todos
0: Amém.
1: Os familiares e família. Caiçara,
0: seja,
1: Carlos,
0: cara.
1: João Batista de Itacoari ligadinho no Bom Dia Caiçara.
0: Ele pediu ou frente a frente ou no mesmo lugar, né? Ah, eu peguei aqui com João Mineiro Marciano. Então vai frente a frente. Bom, eu vou escolher aqui, mas primeiro eu vou tocar o João Mineiro Marciano, tá? Fica aí, vai tomando um chimarrãozinho aí que eu já vou tocar. Abração aí pra nossa turma curtindo a Caiçara, 14, faltando pra 5, 11 graus e a temperatura tá geladinho, cara, tá geladinho.
2: Bom dia, meu amigo Carlos.
0: Bom dia
2: a todos os ouvintes da Rádio Caiçara.
0: E aí, tchê?
2: Aquele abraço estendido pelas ondas da rádio a todos vocês. Que seja um dia repleto de coisas boas e grandes realizações em nossas vidas.
0: Que assim seja.
2: Meu amigo Carlos, isso um ótimo aí. Retorno para tua casa.
0: Obrigado.
2: E um abraço aí pro nosso amigo Kika da Tinga, pro Mezenga, pro Papael, pra vó da Alci, pra porteira Joyce, pra tantos outros ouvintes aí da madrugada.
0: Bora lá então.
2: Pra não perder o costume,
0: isso aí.
2: Vamos seguir. Ligado na Caiçara e chimangando, gurizada.
0: Vamos!
2: Um forte abraço!
0: Valeu! Grande abraço aí pra ti também! Rapaz, acordar e essa música aí dá um ânimo, né, cara? Dá aquela vontade de pular da cama e vamos lá! Vamos lá, tomar aquele banho, um cafezinho, pegar a estrada. Amigo caminhoneiro, ó, tem pontos de neblina aí, viu?

0: assim. Oh, meu Deus, João Paulo e Daniel da Caiçara. E mesmo teu rosto bonito, rapaz. E aí, como é que tá? Tudo bem? Ai, ai, a Madalena mandou aqui uma mensagem. 2:13. 2:13. Ô, Madalena! Madalena, Madalena! Eu vou colocar só um pedacinho da mensagem dela, senão nós vamos ficar aqui. Vamos passar o programa do Paulo Josué aí, o show da manhã. Aí vai chegar o Zezé Maravilha, nós vamos estar no áudio ainda. Aqui ela mudou. Diminuiu para um minuto aqui. O que será que ela disse agora? Hein?
1: Bom dia, meu trapalhão.
0: Bom dia, meu lindo.
1: Que é Madalena.
0: Madalena.
1: Vamos pra cozinha tomar café?
0: Vamos.
1: Hoje não é aipê. Ah. Hoje é farofa de linguiça. Sabe aquela bem pimentosa que sai faísca do nariz?
0: Sei. Eu que sei.
1: Pois é. Hoje é uma farofa de linguiça com café preto. E tu vai pra cozinha fazer café. Tu faz o café preto da linguiça.
0: Eu faço.
1: Um beijão pro meus filharada, meus gurizinhos, minhas guriazinhas.
0: Tá.
1: O Eduardo, o Tinga, tá. A Daisy. Tá, todas. Eu me esqueço, não consigo dizer os nomes de todos.
0: Ele
1: todos
0: sabe.
1: Vocês, amo ele vocês, sabe. Meu lindo. Carlos da Vendinha.
0: Isso, o Carlos já tá aí, ó.
2: Dois 2:13.
0: Olha aí, ó. Valeu, Madalena. Beijo. Então, o café por minha conta hoje. Farofa de linguiça. Olha aí. Farofa de linguiça. Aquela de sair faísca do zóio. Mas é.
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0: Vou finalizar aí a primeira rodada do Bom Dia Caiçara. Horóscopo do Bom Dia Caiçara. 5:00. Ixi Maria, tentação para não colocar fora uma oportunidade profissional. Atenção, viu? Não vai jogar fora essa oportunidade. A sorte está lançada a seu favor. No amor não se desgaste com assuntos sem importância. Ah, faz que nem veio e acabou, né? A saúde está regular, 207 é o número. A cor é lilás para você de Capricórnio. Para você que é de Aquário, faça somente o rotineiro no trabalho. Você não terá proteção nos assuntos muito importantes ou dinheiro. No amor, não deixe que assuntos alheios atrapalhem o romance. Na saúde, faça uma dieta. 506 é o número, a cor é branco. Fechamos com peixes, daqui a pouco eu vou repetir de novo, tá? A partir das 5 da manhã, eu falo de Áries a peixes. Para quem não conseguiu aí, né? De repente acordou um pouquinho mais tarde hoje ou não conseguiu ouvir. Pisciano e pisciana, não assuma nenhum compromisso importante ou empréstimo de dinheiro. Evite aborrecimentos, tá? No amor, falta de sensibilidade poderá atrapalhar o relacionamento. Na saúde, descanse. Número 77, a cor é marrom. Falei pra você de Áries a peixes e já tem o repeteco aqui na Rádio Caiçara, tá bom? Isso aí. Vamos lá, gente boa!

0: nossa audiência. Opa!
1: Bom dia, meu amigo Carlos.
0: Bom
1: Beleza,
0: dia.
1: Meu.
0: Tudo?
1: Prazer falar contigo de novo aí, cara.
0: Coisa
1: boa. O programa é show de bola. Show de bola.
0: Obrigado.
1: É um programa animado, é, as músicas são muito boas. Uma boa companhia, né, na madrugada pra gente que tá viajando aí, né? O Reinaldo de Cachoeirinha, cara.
0: Ô Reinaldo.
1: Aqui agora vamos subir a serra de Curitiba, aqui
0: vamos lá.
1: Sentido a São Paulo.
0: Olha aí, ó. Conheço essa serra.
1: E levando a rádio junto, né, cara? Como sempre.
0: Que bom, hein, cara?
1: É mais um programa bom desse, né, cara?
0: Boa.
1: Parabéns mesmo aí.
0: Obrigado pelo carinho aí.
1: Bom retorno pra ti depois pra casa.
0: Valeu,
1: bom
0: valeu.
1: Descanso.
0: Obrigado e boa,
1: né,
0: viagem pra
1: tamo
0: ti.
1: Tamo aí, amassando o tapetão.
0: Isso aí, vamos lá.
1: Poder tocar aí Estrada de Santos, Roberto Carlos. Te agradeço. Abraço.
0: Vamos lá, grande abraço aí pra ti também. Boa viagem. Vai com Deus, que Deus te acompanha aí, tá? Subindo a serra de Curitiba rumo a São Paulo, tio.

0: Bonita, a estrada nas curvas da Estrada de Santos. O Roberto Carlos. Bom dia, bom dia, bom dia. 5:02, 11 a temperatura. Tá friozinho, cara. Tem cerração em alguns pontos aí, principalmente ali na 448. O pessoal mandou foto ali, né? E o pessoal passando por ali. E já mandou, ó, Carlos, tem muita neblina pra cá. Outro ponto de neblina é ali na Vendinha, em Montenegro. E aí, tia, tu que tá na estrada, tem neblina, tá frio? Qual é a situação aí? Me conta.
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Com pontualidade, 5 horas da madrugada desta, chegamos na quinta-feira, 16 de julho de 2026, uma quinta-feira de tempo bom em São Borja, temperatura já um pouco elevada, né, para o horário, já era certa, já era uma previsão que poderia realmente acontecer, temperaturas altas na madrugada de hoje e amanhã e também para os próximos dias, né, vamos ter aí madrugada de temperatura um pouco mais elevadas e também à tarde. A temperatura nesse momento é 17 graus, hein? Ontem estava bem menos, acho que estava por volta dos 11, 12 graus. Daqui a pouco vamos verificar na agenda a temperatura de ontem nesse horário. E a temperatura pode se elevar a 28, até 29 graus. Ontem tivemos uma máxima, ficou entre 23 graus, né? 23 graus, então pode ser 4, 5 graus a mais durante a tarde de hoje. Ontem a gente abriu a programação aqui com... vamos observar, não, 8 graus não, né? Essa aqui é de outra data aqui do mês de julho. A gente abriu a programação ontem com 12, 13 graus. Tivemos uma mínima de 11 graus. Então, 12 graus praticamente, né? 12, então, 5 graus praticamente a mais hoje a temperatura na abertura da programação. Daqui a pouco mais informações sobre o nível do Rio Uruguai, atualizando os nossos 25 horas 1 minuto, 17 graus, portanto, a temperatura. O pessoal vai sair de casa, é importante, fica ouvindo a temperatura, a hora certa aqui na programação, no amanhecer da cultura, trazendo a música e também a participação aí dos ouvintes na 1260. Também os ouvintes da cidade, do interior, aqueles que nos acompanham também através do site da emissora, através da internet ou do aplicativo do celular. Já vamos destacando, né? 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Agora 5 horas mais 1 minuto e meio, começando com Carlinhos Gonçalves. Aqui a programação Amanhecer na Cultura, no centro de São Borja, 17 graus, até às 6h55.

programação Amanhecer na Cultura, 5 horas e 6 minutos, né? Apenas invertendo aqui, passando 6 minutos das 5 da madrugada desse 16 de julho. 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Com a gente na programação, nos 1260, na madrugada desta quinta-feira, né? 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Já já também os demais patrocinadores com a gente aqui na programação, pessoal, quer mais música, daqui a pouco também tem o espaço do Sertanejão aqui na programação. Da Cultura AM 1260 aqui em São Borja, 17 graus a temperatura. Bom dia, meu amigo Alberio, bom dia, Margarino, né? Seu Dorval também, nosso bom dia. Pessoal também que está com o radinho na cabeceira da cama. Dona Beth também, o Nico Machado lá em São Ramão, possivelmente deve estar nos acompanhando. O Ayrton, né? Ayrton na ordenha aí, em Iporã, nosso obrigado. Pessoal também da Boa Vista, da Bela Vista, né? Das fazendas aí, nosso agradecimento. Olazão em Santos Reis também. Nosso muito obrigado pela audiência, os nossos ouvintes aqui na BR, né? Santos Reis, nosso alusão pro Dornelles, né? João Dornelles, também seu Milton Paim, pessoal que está com o radinho no galpão, na cabeceira da cama, nos acompanhando, já acordando, já levantando também, ou já tomando seu chimarrão, nosso muito obrigado. Chega aí Teixeirinha, são 5 horas 8 minutos, temperatura em São Borja de 17 graus.

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3: 5h15, a hora certa 5h15, madrugada desta quinta-feira, 16 de julho de 2026, e a temperatura na marca dos 17 graus, aqui na programação, o Amanhecer na

às 15 minutos e meio, portanto, as informações no seu rádio. Ouvinte participando, nosso bom dia também para o Magarinos, né? A gente agradece, Magarinos, pela audiência. Tem também um bom dia aqui do seu Jair Gaúna, né? Lá na localidade da Maragato. Obrigado, seu Jair Gaúna, também ao Jair Pereira, nosso obrigado. Começando o mate, segundo ele, era uns pouquinho depois das 5 da madrugada, né? A gente está começando aí, pessoal mateando em volta do fogo, o fogo dele chama aí no galpão. Também, claro que a lareira já está um pouco, mas mesmo assim para o interior é friozinho, né? Bate um arzinho frio aí durante a madrugada, mesmo a temperatura não estando tão baixa assim. Bom dia, Alberi, bom dia, Roseli, obrigado, Roseli, já madrugando, né? A gente agradece aos madrugadores pela audiência e sintonia aqui na programação da 1260. 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Mercado da Casa, com a hora certa e a temperatura, 5:18, temperatura 17 graus. Vamos trazer o Lourenço Lorival aqui no Sertanejão. Antes, nosso bom dia para o Chiro do Vale, né? Bom dia, meu amigo Alberista, na escuta, preparando para o trabalho. Um abraço, obrigado, Chiro do Vale. Um bom trabalho também, Paulinho do Mato Grande, pessoal, os plantonistas, né? O Neco aí na Piraí Alimentos, obrigado. Também o Maninho, daqui a pouco saindo aí para Albarusca. Roselane, também lá em Estância Velha, e Honório de Andrade, né? O pessoal, os familiares, na programação da Cultura. Seu Dorval, também, nosso bom dia.

0: Chegando agora na programação da Cultura, com 17 graus aqui no centro de São Borja, e a hora certa são 5 horas mais 26 minutos, 5h26. Vamos trazer a projeção do tempo com a meteorologista Elcias, né? Projeção para esta quinta-feira.
1: Quinta-feira, a previsão é de tempo firme ainda em São Borja e todo o oeste gaúcho, com uma corrente de vento norte e nordeste de rajadas de 60 km por hora no turno da tarde. O amanhecer tem 16 graus, à tarde a temperatura chega aos 28, 29 graus. Sexta-feira ainda mais abafada, tem no amanhecer 22 graus, 32 graus à tarde, tempo seco em grande parte da sexta-feira e ventoso, com rajadas de 60 a 70 km por hora. Alguma situação muito localizada de chuva entre Itaqui e Uruguaiana não se descarta, em São Borja menor potencial. Agora, fim de semana, a instabilidade começa a ganhar força, o sábado abafado, com 24 a 30 graus, pancadas de chuva e temporais isolados, com vento, raios e até granizo podem ocorrer. O domingo tem potencial também para chuva forte a torrencial, que avança durante a segunda-feira. Então, de domingo para segunda, pulsos de chuva forte, temporais ainda com risco de raios, rajadas de vento e granizo. O domingo tem pouca variação térmica, com 19 a 22 graus. A segunda-feira volta ao patamar próximo de 30 graus. E a terça e quarta fica oscilando entre esquentar e esfriar por conta da oscilação da frente semiestacionária. Por vezes, o vento quente empurra a chuva mais para o sul e esquenta, por vezes o ar mais frio empurra a instabilidade para o norte e a temperatura entra em declínio, ou pelo menos ocorre alguma situação de refresco. Mas o certo é que a instabilidade vai seguir aí por vários dias, alternando com períodos de melhora, alguma chance de abertura de sol e esses períodos de chuva forte. Da Metso Meteorologia, Estael Cias.
0: Está aí a projeção do tempo, então a chuva um pouco mais forte prevista aí para o sábado, principalmente para o domingo, entre domingo e a segunda-feira, né? Essa projeção e também não são descartadas aí chuva forte para amanhã. Hoje vamos ter um pouco de vento norte. Não temos aí a projeção do nível do Rio Uruguai, né? Está sem leitura, nível do Rio Uruguai, nem na internet se consegue, só a atualização de ontem, né? Portanto, em Garrucho estava baixando 5,22 m. E aqui em São Borja também estava baixando a medição de ontem, né? A 5,78. Aliás, 5,78 ontem era o nível do Rio Uruguai. 5 horas mais 29 minutos, 17 graus de temperatura, chegando os cativeiros, né? Com Antônio Gringo e os Quatro Ventos. Música.

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4: Agora 5 horas e 33 minutos, você confere aqui nos 1260 da Cultura. 5h33 e a temperatura, conferindo, né? Na marca aí dos 17 graus aqui no centro da cidade de São Borja, na rua Riachuelo. Muita festa aí no país vizinho ontem, né? A Argentina conseguiu aquela dramática classificação, sempre na superação, na raça de virada sobre a Inglaterra, né? Festa aí em toda a Argentina, na fronteira também não é diferente. Então, parabenizar aí os vizinhos países aqui da Argentina e também a vizinha cidade, né? De São Tomé. Portanto, na audiência aí da programação da 1260, trazendo a música e também trazendo a informação no seu rádio. Ouvinte também participando com a gente, nosso muito obrigado, interagindo aí pelo 99673-1260. Nos ligando também, exemplo, a dona Nancy. Obrigado, dona Nancy, pela participação. Deixou uma sugestão aqui para o sertanejão Mato Grosso e Matias. Bom dia também, João Luiz. Bom dia, Alberi. Tem um bom trabalho, né? E um forte abraço, obrigado, João Luiz Dornelles. A gente agradece pela audiência e sintonia. O Chirio do Vale também encaminhando para o trabalho. Natanael, obrigado, Natanael, no bairro do Passo, indo possivelmente daqui a pouco os frentistas, né, do Santa Lúcia. A gente agradece pela audiência e sintonia na programação da 1260. E mais uma vez, né, o apelo a esse senhor que está desaparecido, a essas regiões do interior do município, né? A região da Encruzilhada, Vila Brito, Serrinha de Guaraçá, também Conde de Porto Alegre, Sobradinho, né? No qual residia familiares do senhor que está desaparecido há mais de, já, aliás, quase um mês, né? Vai completar aqui em São Borja. Então, mais uma vez, o apelo aí para o pessoal que souber, pode ligar para a Polícia Civil, né? Brigada Militar. Ou até mesmo aqui para a Rádio Cultura, né, pelo mandar alguma mensagem pelo WhatsApp da emissora, tiver alguma informação concreta, né? É o seguinte, a Polícia Civil mantém buscas aí por idoso desaparecido em São Borja. A polícia segue investigando o desaparecimento do senhor Graciano Lopes Pereira, de 69 anos, desaparecido desde a noite do dia 22 de junho. Portanto, cerca é quase de um mês, né? Hoje é dia 16 de julho. Nos últimos dias, as buscas foram reforçadas com o apoio da Brigada Militar e Corpo de Bombeiros de São Borja e Santa Maria. As equipes utilizaram cães farejadores e drones para realizar a varredura em áreas de São Borja, Unistaldo e Itacurubi, considerados de interesse para a investigação. Ele foi visto na noite aí do dia das 10h15 da noite, nas proximidades do Rancho Atacadista, no bairro Piraí, após deixar o residencial São Vicente de Paula, ou o Asilo São Vicente, né? Quem tiver informações, tem aqui o WhatsApp da Polícia Civil, né? Diz que denúncia 98423-8456. 98423-8456. Você que mora aí nas proximidades, Sobradinho, Cruzilhada, Vila Brito, Unistaldo também, né? Itacurubi, pode então enviar essa mensagem, até mesmo aqui para a emissora. 300, Mercado da Casa, Calmidor, também Xarope Gabiru, Toro Passo Agronegócio com a gente na programação e a JLA Energia Solar.

0: pessoal que também já está preparando chimarrão, está chimarrando junto com familiares, ou até mesmo sozinho, né? Nosso bom dia aos ouvintes aí do bairro do Passo, também da Alfredo Arno Andres, Arnaldo Mater, um alusão para o seu Ayrton, né? Lá também nos mais longínquos rincões, Rincão de São Miguel, também nosso bom dia para o pessoal que está nos acompanhando em Mercedes, Samburá, Garruchos também, Faxinal, né? Tem irmã aí da dona Deli, né, que sempre nos acompanha, segundo ela, de madrugada no Faxinal. Nosso muito obrigado aí pela audiência e sintonia na programação. Aline Garrucho Sarandi, nosso obrigado pela audiência e sintonia na programação da cultura. Vamos trazer aí a mensagem do João da Rosa, que ele gravou aqui para a programação, e na sequência tem a música do João da Rosa. São 5h37, 17 graus a temperatura.
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1: 5 horas e 44 minutos, 5 e 44, 17 graus é a temperatura. Aí não tem atualização no nível do Rio Uruguai, né? Apenas de ontem estava com 5,78 metros, ainda crescia, mas em Garrucha estava baixando, possivelmente estabilizaram ontem à noite, né? E não está atualizando nem na internet, por enquanto, né? No momento que a gente tiver mais informações, vai repassar aos nossos ouvintes aqui da 1260. Pessoal que estão ligados na programação da cultura. Chamadas datas históricas, né? Ou até mesmo os fatos relativos à data de hoje, o dia 16 de julho, comemora-se o Dia do Comerciante. Hoje, Dia do Comerciante, portanto, data religiosa também tradicional, Dia da Nossa Senhora do Carmo. A escolha do comerciante homenageia o nascimento de José Maria da Silva Lisboa, o primeiro patrono do comércio brasileiro. Instituído foi em 1953 aqui no Brasil, a data homenageia os profissionais que impulsionam a economia através da venda de produtos e serviços. Então, todos os nossos anunciantes aqui, né? Dia do Comerciante, então nossos parabéns. Hoje, historicamente, a data marca o famoso jogo decisivo da Copa de 1950, o Maracanaço, quando o Uruguai derrotou o Brasil no Maracanã de virada, né? Jogo histórico aí, que o Brasil era favorito, estava preparando a festa e acabou perdendo, ficou marcado na história. 1950, data do 16 de julho. Portanto, está aí aniversário de municípios de Mariana e Arcos, em Minas Gerais, município de Imperatriz, no Maranhão, de São Pedro do Iguaçu, Rio de Janeiro. Então, alguns fatos aí da data comemorativas. Dia do Cobra também, né? Vamos observando aqui. Também, acho que é mais no final do mês, hoje, que é o... as férias, né? E também o recesso aí por parte dos parlamentares. Dia de proteção às florestas, dia do emoji e dia do curupira, 17 de julho, portanto. 5 horas 46 minutos, nós bom dia José Paz, lá em São Pedro, aliás, São João Mirim, né? São João Mirim, nos mandou aqui segundo eles, estamos golpeando um verde, mas mandou já preparado para o café um bolo, né? Um bolinho pronto aí. Um bolo para saborear que sabe com chimarrão e o fogão a lenha também já a pleno, já aceso, né, José Paz? Darcy, bom trabalho para todos nós. Obrigado, Darcy Barreto, lá na Granja Mesoma, Rincão de Santana. Nosso obrigado pela audiência. Todo o pessoal do Rincão de Santana, a gente agradece aí pela audiência e sintonia na programação. Também estamos de mates cevados, já usam Luiz Dornelles, né? Aí o Novinho mandando seu áudio, né, Novinho? Nosso bom dia, obrigado pela audiência.
2: Bom dia, Miri.
1: Bom dia.
2: Bom dia. Gauchado intimamente,
1: certo.
2: Na cultura.
1: Isso.
2: Manda pra nós.
1: Sim.
2: Bom dia, Valdonori.
1: Claro.
2: De Andrade. Talvez ele toque pra nós, vaga pra nós o Valdonori de Andrade. Cair na moda.
1: Cair na moda.
2: Pra todos os
1: Sim.
2: Do comércio da cultura.
1: Tá ok.
2: Abraço.
1: Valeu, obrigado, Novinho. Tudo é bom aí? Cair na moda, cair na gíria também, né? Tem com no grupo Baile de Fronteira. Nosso muito obrigado por tantos ouvintes que estão interagindo, enviando seu recado aqui para a programação da 1260. Bom dia, Alberi. Manda um abraço para o amigo Ivan, guarda da John Deere, que está de aniversário hoje. Roda a música Mentira desses Loucos, Velho Milongueiro. Ah, para o Ivan. Tá certo, obrigado, seu Ivan. A gente sabe que trabalha já há tempo na John Deere, né? O Neco lá na Piraí Alimentos, o Maninho no Albarusco, todo o pessoal da Albarusco, né, Maninho? A gente agradece e seus demais colegas pela audiência e sintonia. O Jorge, a Tânia, o Nico Machado, Dona Elizabeth lá em São Ramão. Obrigado pela audiência. Chegando aí o Crioulo dos Pampas.

0: Econo Velo Milongueiro, agora 5h51, hora certa, temperatura para o mercado da casa. 17 graus aqui no centro de São Borja, nesta quinta-feira, 16 de julho.
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1: Agora faltando 4 minutos para 6, faltando 4 minutos para 6 horas, o pessoal que está no transporte escolar, nosso bom dia, né, pro Jorge. Obrigado, Jorge Silveira, aí, um bom trabalho. Eu tinha mandado uma mensagem antes, né, a gente acabou não observando. Obrigado, Jorge, pela audiência. Também a Ana Paula, né, ela que também trabalha junto à escola do Ivaí, os professores do Ivaí, nosso muito obrigado também pela audiência e sintonia na programação. Bom dia, amigo Alberi Dias, diariamente na escuta, na audiência dos programas Amanhecer da Cultura e também da tarde, a sua, durante a tarde, a partir das 13h30, né, Cláudio? Cláudio Moreira, da Vila Santos Reis. Ofereço, se possível, a música do Mano Lima, Pedro Ventania, ao Mano Flávio lá em Florianópolis, amigos e colegas da Cereais Comax, aos vizinhos da Santos Reis e a todos os rádio ouvintes. Desejo a você, amigo Alberi, e a família, os rádio ouvintes, uma excelente e abençoada quinta-feira. Cláudio Moreira, obrigado, Cláudio, todo o pessoal aí da Comax. Bom dia, Alberi. Tempo abafado aqui em Ivoti. Abraço a todos os amigos da Vila Goulart, Márcio, aí de Novo Hamburgo, né, em Ivoti. Aqui também, Márcio, a temperatura está a 17 graus, mas bate um ventinho aí um pouco gelado ainda, apesar de temperatura não estar tão baixa assim. Nosso bom dia, Albino, né, pediu a música do Eduardo Costa aí no Sertanejão. Obrigado, Bino, pela audiência. Na audiência aí da programação da Cultura 1260, os ouvintes que estão interagindo e vendo seu recado aqui para a programação. Nosso bom dia também para o Bolo, os demais colegas aí do transporte, né, Bolo, Rogério, enfim, pessoal que estão em sintonia com a programação. Ontem tivemos aqui a mensagem falando em transporte escolar. Ah, um alusão para o Paulo Montenegro, né, e o João Garcia deve já estar acordado, né, Paulo? Obrigado, Paulo Montenegro, também Ana Paula, a gente agradece pela audiência e sintonia. Aqui, alusão para o Rogério Barbosa Fonseca também, a dona Vanessa e também aos familiares aí na São João Batista, né? A Vanessa sempre participa aí da programação, a gente até anotou aqui na programação da Cultura. Tem aqui ouvintes, vamos observar aqui. Ah, sim, o Edson de Oliveira, que é motorista, né? Ele mandou um alô ontem para todos os colegas e motoristas, o Rogério, Cabrito, Anderson, o Miro, o Bolo. Também, ó, obrigado, Edson, pela audiência aí. Ligados na programação da Cultura. Também sou o Luiz Carlos, do Nedelene, da Júlio Trois. O pessoal se prepara para a academia, né, Luiz Carlos? Antes da academia, aí sempre na audiência da programação da Cultura nos 1260. O Nico Machado está nos ouvindo. Obrigado, Nico. A gente agradece aí pela audiência. Até deixei uma sugestão musical com o N. Medeiros, faltando 2 minutos aí para as 6, trabalhando para produtos Calmidor e também Xarope Gabiru, Toro Passo Agronegócios, Três Tentos e o Mercado da Casa. Chegando o N. Medeiros. 1 minuto faltando para 6.

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6: 6 horas e 4 minutos, 6 e 4, a temperatura de 17 graus aqui em São Borja, sensação até de 15 graus, né? Sensação, portanto, de 15 graus. Nosso bom dia aos ouvintes que estão participando. Seu Antônio Ávila, nosso muito obrigado, né? Bom dia na escuta sempre. Se possível, tocar uma do Crioulo dos Pampas, China Dominga. Tá certo, obrigado, seu Antônio. Bom chimarrão, hein? Pra vocês aí na São João Batista. O Darcy também, a Tereza, lá na Granja Mesomo. Nosso obrigado pela audiência. Ah, falando em Granja Mesomo, nós vamos pro Anadir, né? Granja Mesomo em São Marcos. Não sei se ainda está por aí, né, Anadir? Nosso muito obrigado. Às vezes, de um ano para o outro, de uma colheita, de uma safra para outra, às vezes o pessoal acaba mudando, né? Mudando aí de localidade. A gente agradece, portanto, pela audiência. Mais uma vez, o Márcio, um bom trabalho aí em Ivoti. E também a dona Juventina em Santa Maria, né, Nico? Ela, a gente sabe que sempre está com o rádio, ou seja, a internet, nos acompanhando sempre na programação aqui da 1260. Nosso muito obrigado, dona Juventina. A gente também deseja aí tudo de bom para vocês. Tem um recado aqui do Calmidor. 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
6: Depois do recado dos produtos Calmidor, também Xarope Gabiru, chegando Mano Lima, atendendo aos poucos a sugestão do ouvinte, em sugestão aí também com Jorge Guedes, aí do... também do seu Pedro Fonseca, né, do seu Antônio Ávila, enfim, aí o Mano Lima aí para o Cláudio aí da Comax, nosso Obrigado pela audiência e sintonia. Tem uns 4, 5 pedidos, a gente vai ajeitando aqui na programação da 1260. 6 horas e 8 minutos, temperatura 17 graus.

6:11, é a hora certa, você confere aqui na Cultura Edição Borges, na programação Amanhecer na Cultura, 17 graus a temperatura, aqui na Riachuelo, 6:11, Jorge Guedes e família.

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5: 6h15, você confere aqui na Cultura Edição Borges a programação Amanhecer na Cultura. 17 graus é a temperatura.

Agora, o Minuto Corsê, como funciona o consumo de água e como ele é cobrado? Você sabe como é medido o consumo de água na sua casa? Toda água que entra no imóvel passa pelo hidrômetro, equipamento que registra o volume utilizado. A medição é feita em metros cúbicos, sendo que cada metro cúbico corresponde a 1.000 litros de água. Periodicamente, a Corsê realiza a leitura do hidrômetro, registrando o consumo para gerar a fatura. Por isso, acompanhar o uso da água no dia a dia ajuda a evitar desperdício e controlar os gastos. Usar água de forma consciente é bom para o bolso e para o meio ambiente. Corsê, nossa natureza movimenta a vida. 6:17. 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Bom dia aos ouvintes, também ligados na programação da Cultura. Hoje dia do comerciante, né? Então, hoje dia do comerciante, trazendo essa informação aos ouvintes aqui da programação da 1260. Também tem aqui através, falando sobre o tempo e o clima, né? A 0 hora de hoje, já o GZH, entre 16 de julho, portanto, entre hoje e até mesmo dia 26, então, um período aí de 10 dias, de hoje até o outro domingo, né? Acumulado de chuva pode superar a média histórica para o mês inteiro em regiões do estado, segundo meteorologistas. Chuva de 300 milímetros, ventania, alagamentos, o que esperar dos temporais que deixam o Rio Grande do Sul em alerta. Então, esta é a matéria do jornal Zero Hora desta madrugada, né? Então, portanto, o dia do comerciante, estamos hoje na 29ª semana do ano de 2029. Inclusive, muitos sites publicando até os números da Defesa Civil, né? E também Polícia Civil, Brigada Militar, devido ao pessoal precisar aí durante algum evento, né? Algum evento climático, precisar aí de algum número para emergência. Então já tem esses números à disposição. Falando sobre as datas comemorativas, 29ª semana do ano, marcando hoje, 198 dias, né, de janeiro até agora, se passaram 198 dias, portanto. Estamos ainda na estação do inverno, a lua é nova. A data do dia do comerciante, criado pela lei número 2048, de 26 de outubro de 1953, homenageia o nascimento do economista e político José Maria da Silva Lisboa, o Visconde de Cairu, patrono do comércio brasileiro. Em 1920, nascia Elisete Cardoso, conhecida como Divina, morreu em 1990, vítima de câncer. A autora também da música La Barracão, né? Barracão de Zinco. Em 1928, nascia Newton Coelho Barbosa, jogador de futebol conhecido como Bordinho, jogou no Inter na década de 50. Em 1940, nascimento de Arthur Moreira Lima, pianista brasileiro. Ana Paula Arósio, atriz brasileira, que nasceu em 1975. 1976, Paredes, ex-futebolista paraguaio. A revista National Geographic publica as primeiras fotos coloridas do fundo do mar no ano de 1926. 1934, a Assembleia Constituinte promulga a Constituição e elege Getúlio Vargas presidente da República do Brasil. Em 1934, presidente aqui, o São Borgêncio Getúlio Dornelles Vargas. Também lançamento em 1969 da missão espacial norte-americana Apollo 11 no complexo de lançamento 39 do Centro Espacial Kennedy. Flores seria a primeira missão tripulada e chegada à Lua. 6:19, 6:19, vamos trazer então Mato Grosso e Matias na hora do adeus. Obrigado, bom dia também a dona Nancy. O Manga Larga Marchador aí para o Bino, né? Obrigado pela audiência na programação da Cultura. Espaço do Sertanejão aqui no Amanhecer da Cultura 1260.

6h24, hora 7, temperatura para o mercado da casa, 6h24, temperatura no centro de São Borja, na marca dos 17 graus. Fazendo mais um destaque na programação aqui, o Amanhecer na Cultura e Espaço do Sertanejão.

0: 6h28, ouvinte fazendo também a programação, não só no sertanejão, também na programação aqui das músicas tradicionalistas, gauchesca, na 1260. Vamos novamente à projeção do tempo? 6h28, chegando a meteorologista Elcias, né? Você que nos acompanhou, aliás, já acompanhou a projeção durante o horário das 5h30. Agora, mais uma vez, repetindo, às vezes o ouvinte liga o rádio um pouquinho mais tarde, né? Então vamos à projeção, vai chover hoje, vai chover no final de semana, enfim, a projeção para os próximos dias através da meteorologista aí da Metsul.
1: Nesta quinta-feira, a previsão é de tempo firme ainda em São Borja e todo o oeste gaúcho, com uma corrente de vento norte e nordeste e de rajadas de 60 km por hora no turno da tarde. O amanhecer tem 16 graus, à tarde a temperatura chega aos 28, 29 graus. Sexta-feira ainda mais abafada, tem no amanhecer 22 graus, 32 graus à tarde, tempo seco em grande parte da sexta-feira e ventoso, com rajadas de 60 a 70 km por hora. Alguma situação muito localizada de chuva entre Itaqui e Uruguaiana não se descarta, em São Borja menor potencial. Agora, fim de semana, a instabilidade começa a ganhar força, o sábado abafado, com 24 a 30 graus, pancadas de chuva e temporais isolados, com vento, raios e até granizo podem ocorrer. O domingo tem potencial também para chuva forte a torrencial, que avança durante a segunda-feira. Então, de domingo para segunda, pulsos de chuva forte, temporais ainda com risco de raios, rajadas de vento e granizo. O domingo tem pouca variação térmica, com 19 a 22 graus. A segunda-feira volta ao patamar próximo de 30 graus. E a terça e quarta fica oscilando entre esquentar e esfriar por conta da oscilação da frente semi-estacionária. Por vezes, o vento quente empurra a chuva mais para o sul e esquenta, por vezes o ar mais frio empurra a instabilidade para o norte e a temperatura entra em declínio ou pelo menos ocorre alguma situação de refresco. Mas o certo é que a instabilidade vai seguir aí por vários dias, alternando com períodos de melhora, alguma chance de abertura de sol e esses períodos de chuva forte. Da Metsu Meteorologia, está Elcias.
0: Isso aí, portanto, está Elcias, né? Os alertas aí para o final de semana, possibilidades temporais na região de Itaqui, Uruguaiana também, parte de São Borja, o interior, o pessoal tem que ter esse cuidado. E bastante chuva aí, a partir da semana que vem, rajadas de vento, né? Enfim, todo esse alerta aqui para a Fronteira Oeste. Bom dia também, o Luiz Carlos, a gente mandou um alô cedo aí para o Luiz Carlos, né? E familiares, obrigado, Luiz Carlos, também a dona Idelaine, né? Na Júlio Trois, obrigado pela audiência. Ah, o Tarso muitas vezes nos acompanha também aí na, mas é na Francisco Miranda, né, Tarso? Obrigado aí, seu Paulo Tarso. Seu Ayrton também lá, né? Desce do Neste, tudo de bom, seu Ayrton? Tudo de bom aí, obrigado pela audiência. É, também desde ontem uma frequência argentina entrando na Rádio Cultura. Ao seu José Luiz, pois é, a primeira pessoa que nos relata aí, seu José Luiz. Obrigado, seu José Luiz Rodrigues, que segundo ele tem uma frequência argentina na frequência aqui da Rádio Cultura. Tá certo, obrigado aí por nos avisar. Bom dia também o Adler, da Sapataria Oliveira, né? Nos envia a mensagem aqui de um bom dia, seja leve, abençoado e cheio de coisas boas. Tá certo, obrigado. Tudo bom aí pra vocês. Dona Juventina em Santa Maria, né? Segundo ela, recebeu a visita aí do Nico outro dia, dona Beth também. Obrigado, dona Juventina em Santa Maria, na audiência aí da programação da 1260. Chega aí o Crioulo dos Pampas, pessoal que também que sugeriu aqui na programação da Cultura. 6h32, 17 graus.

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6:36, faltando 24 minutos para 7 da manhã. 17 graus a temperatura. A temperatura está um pouco elevada, mas tem um arzinho frio, né? Batendo um ventinho aí um pouco mais frio. Apesar da temperatura não estar tão baixa assim, 17, alguns termômetros até sinalando 18 graus. 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
4: Quinze minutos faltando para 7 da manhã. Certa temperatura para o mercado da casa, né? 6h45, 15 minutos faltando para 7, a temperatura 17 graus aqui na cidade de São Borja. Também tem projeção aí e a previsão, né, de vento norte, algumas rajadas de vento norte. E na região aí de entre região central Santa Maria, né, um pouco mais forte, o vento norte entre hoje e amanhã. Essa projeção também da Metsu Meteorologia. É, falando sobre Santa Maria, o Diário de Santa Maria traz as seguintes manchetes, né, desta quinta-feira. Cultivo de trigo perde espaço para canola na região. Patrono da DA largada a 53ª Feira do Livro em Santa Maria. Argentinos despacham inglês e estão na final. A grande final domingo, né? Final entre a Argentina. Então vai ser uma final espanhola, Argentina e Espanha. Defesa Civil dá dicas de prevenção devido aos riscos de temporais. Aqui então a Defesa Civil de Santa Maria trazendo portanto esse alerta. Aliás, várias Defesas Civil, né? Uruguaiana, Itaqui, entre elas, outras cidades aí também trazendo esses alertas também na programação. Falando em programação e informações, né? Ontem tivemos aí essa nota aí no Mundo Nativista, na música também regionalista. O músico Leonardo Ferreira de Lima, Cesaroto, 34 anos, morreu na manhã da quarta-feira, portanto ontem em Tapejara, ontem dia 15, né? Ele sofreu uma parada cardiorrespiratória em casa e foi levado ao Hospital Santo Antônio e teve óbito confirmado. A suspeita inicial é de infarto. Segundo o Serviço de Atendimento Móvel de Urgência, o SAMU, o chamado foi registrado por volta das 8 da manhã. Leonardo recebeu os primeiros atendimentos do Corpo de Bombeiros Voluntários de Tapejara e foi encaminhado ao hospital. As equipes de socorro realizaram manobras de reanimação durante o atendimento, mas ele não respondeu aos procedimentos. Informações repassadas ao socorrista indicam que o Leonardo havia sentido dores no braço no dia anterior e pretendia procurar atendimento médico ontem, né, na quarta-feira. Infelizmente, aí não houve tempo. Além da carreira da música, Leonardo Cesaroto atuava como médico veterinário e professor da Faculdade Ideal. Ele também integrava a organização do Borraio da Canção Nativa, festival que realizará a segunda edição nos dias 24 e 25 de julho. Leonardo deixa duas filhas. Então, músico e professor Leonardo Cesaroto morreu ontem jovem, né, 34 anos após parada cardiorrespiratória. 6 horas 48 minutos, Refrigeração Butuí trabalha com material elétrico, linha de ferragens. 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A gente retorna daqui a uma hora, né, no Gente Notícias, e também encontro marcado aí na tarde a sua, a partir das 15 horas e 30 minutos. Ah, tem mais uma mensagem aqui do Honório de Andrade, né? Bom dia, Alberi. 14 graus agora em Estância Velha. Aqui está em torno de 17, 18 graus, Honório. Obrigado pela audiência aí e desejando também uma excelente quinta-feira junto aos familiares.

Bom dia também para o Emerson Loureiro. Obrigado, Emerson, na audiência sempre, né? Obrigado, bom trabalho também. A gente agradece também Eduardo Lencini, vendo mensagem agora aqui para a programação no Amanhecer na Cultura.

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2: Muito bom dia, amigo ouvinte. Está com você o programa 5 minutos com Jesus. Um programa da Igreja Evangélica Luterana do Brasil, Congregação Cristo de São Borja. Hoje, quinta-feira, 16 de julho. Medite conosco sobre o tema Escolhendo. Tu, ó Senhor Deus, és tudo o que tenho. Salmo 119, no versículo 57. Querido ouvinte, na vida fazemos escolhas constantemente. Um atleta, por exemplo, decide entre convites que lhe são apresentados. Quem compra um automóvel escolhe aquele que se ajusta ao seu gosto e recursos. Mas essas escolhas sempre encontram limitações. Muitos sonhos ficam fora de alcance por estarem além do que é possível. Entre esses sonhos está a ideia de nos aproximarmos de Deus por nossos próprios esforços. Não há nada em nós que permita negociar com Deus. No entanto, algo extraordinário acontece. Apesar da nossa condição miserável, Deus se interessa por nós. Em seu amor infinito, Ele nos escolheu e nos chama para sermos seus filhos. Ele nos oferece gratuitamente o presente da salvação que preparou através de Jesus por meio de sua paixão e morte na cruz. É com essa perspectiva que podemos compreender o Salmo 119. Quando o salmista fala de escolhas, ele se refere a decisões possíveis apenas porque Deus, em seu amor, abriu esse caminho. Assim, a melhor escolha que podemos fazer é permanecer conectados ao canal por meio do qual Deus derrama suas bênçãos em nossa vida, a sua palavra. É por meio dela que Deus transforma o coração humano, orienta a vida e nos capacita a fazer escolhas que agradam a Ele. Essa dádiva é para todos, é gratuita. Por isso, o salmista afirma: Tu, ó Senhor Deus, és tudo o que tenho. E ele diz que fará de tudo para não perdê-la. E você? Deseja guardar a palavra do Senhor? Clame a Deus de todo o coração e viva de acordo com sua orientação. E assim chegamos ao final de mais um programa 5 Minutos com Jesus. Nesta manhã meditamos sobre o tema Escolhendo. Foi uma alegria muito grande contar com a sua audiência e também aproveitamos o momento para dar o seguinte aviso. Neste sábado, às 19 horas, nós teremos o nosso culto a Deus. Oremos diante da cruz. Amoroso Deus, peço-te de todo o coração, ajuda-me a nunca perder de vista a preciosa herança que me ofereceste em Jesus. Amém.
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0: Bom dia, 7:31, hoje é quinta-feira, 16 de julho de 2026. Faltam 168 dias para o final do ano. Neste momento, a temperatura é de 17 graus centígrados aqui na capital gaúcha do Fandango. Com Joilson Almeida na técnica de som, está começando Bom Dia Cidade, programa da Prefeitura Municipal de São Borja. E nosso entrevistado de hoje é o secretário municipal de Agricultura e Infraestrutura, Carlos Bestetti. Até porque a gente tem observado, até nas publicações, nas notícias, enfim, que chegam até nós, o trabalho que está sendo realizado, principalmente nas estradas do interior, é uma preocupação constante, porque é por aí que corre grande parte da nossa produção. E é claro que não falta também atenção para aquelas áreas, pontos específicos aqui na sede do município. Mas, antes de mais nada, secretário, bom dia, satisfação em tê-lo conosco.
1: Bom dia, Paulo, bom dia, Joilson, bom dia a todos os ouvintes da rádio. E estamos aqui para falar alguma coisa sobre o trabalho da secretaria. Tu colocou as estradas, hoje nós estamos com as estradas praticamente todas num padrão aceitável de trafegabilidade. Falta muita coisa para fazer ainda, mas se fez muito também. Se fez claro. Muito até agora. E a gente sempre procurou atacar os pontos mais críticos, né? Onde que a maioria da população também usa a estrada. É claro que lá nas pontas, nas chegadas nas fazendas, chegada nas lavouras, tem alguns problemas ainda para resolver, porque a gente está indo irradiando da sede do município para o interior. Por exemplo, agora nós estamos trabalhando lá no Manuã, no fim da estrada da divisa do município, que é a ponta do rio Manuã, fazendo uma drenagem lá para depois fazer um reparo melhor, e espera-se que seja definitivo, porque é lá quando dá enxurrada, leva todo o material, então a gente está desviando as águas da chuva, do arroio Manuante, não tem potencial para isso, para limitar nas chuvaradas, né? Ela vai alagar as várzeas, mas pelo menos a parte que cabe a nós vamos deixar tranquilo. E assim está sendo. Se hoje tu pegar daqui, vai a Mercedes, São Miguel, Sarandi, vai a Timbaúva, então as estradas que estão em boas condições. Está nos faltando os reparos lá no Rincão do Meio, uns pontos, pontos, não é toda estrada. Lá na Taquarena, assim, por exemplo, Bueiro também. E passando para o lado sul do município, em breve estaremos também fazendo uma manutenção lá em São Lucas e também na estrada do Butuí, Butuizinho, que são reparos periódicos que tem que ser feito. Agora nós concluímos o patrulhamento do Rincão de Santana, Santa Luzia, Rincão de Santana, São Ramão, regação até Santo Inácio, Ivaí. Hoje estão fazendo uma estrada que não sei há quanto tempo não é feita, que é aqui no Mato Alto, da BR-42 para a direita ali. Então é uma estrada que vai lá até o antigo Matadouro, que faz muito tempo que não sofre nenhum reparo, então ela está com dificuldade. E ali naquele meio tem bastante morador naquele meio, não é só lavoura grande, mas tem bastante morador também. Sim. Tá? Então a gente está. E quando a gente está instalado num local, a gente procura atender todos os pedidos que tem. Por isso que eu sempre peço pessoal que, por exemplo, se ele mora lá no Rincão do Meio, quando estiver lá, ele fazer as indicações para que a gente, quando estiver lá, fazer. Porque depois que vir embora, aí é muito difícil deslocar material, maquinário. Para fazer esses reparos.
0: Até porque o maquinário não vem pela estrada. Aliás, ele vem pela estrada, mas sobre um caminhão.
1: Nós temos só uma prancha, né? Só uma prancha, e a prancha é limitada, porque ela já tem uma idade considerável. O cavalo mecânico que puxa é o cavalo trator que puxa também, já tem alguns anos. E como é muito serviço transportando máquina, tu vai com a equipe, tu tem que transportar 6, 7, 8, 10 máquinas para um local.
0: Sim.
1: Então isso, ida e volta, Judia bastante. Claro que hoje está rodando numa estrada melhor do que quando a gente iniciou, que a estrada era precária, então os estragos eram muito maior também, né? Então essa estrada aqui também, que dos trilhos aqui do aterro sanitário, ela está em boas condições. É uma estrada que demanda por um movimento de veículos intenso, né? É de Massabará, é de São Luís, é de Santo Antônio, é de Itaqui que vem por ali. E agora o pessoal está entrando lá no Regação, porque a estrada está patrulhada, está boa para vir aqui para Lixeira. E eu pedindo aqui para o pessoal lá do aterro, avisa esse pessoal que se chover, não venham pela estrada do Caçacã, porque a estrada foi mexida, foi alargada. Ele vai, além de não poder passar...
0: Ainda não está compactado.
1: Ele vai danificar a estrada e nos causar sérios problemas. Então, se chover, como está previsto chuvas de 18 a 23, então que avisar esse pessoal que não venham por ali, porque além que ele não vai conseguir passar, ele vai danificar a estrada. Então, esse é um pedido que a gente faz. Porque a gente sempre deixa, quando faz um alargamento ou uma correção de um aterro, a gente deixa uma pista firme, que é para o pessoal passar. Até que a lateral seja compactada com o tempo, né? Só as máquinas não conseguem compactar. O tempo que compacta... Claro que as máquinas ajudam, mas o que compacta mesmo é o tempo, né? A sedimentação daquela material que vai consumindo a matéria orgânica, vai indo, vai aglomerando e vai compactando com o tempo.
0: Bem, a gente observa, secretário, que, em primeiro lugar, o senhor é um homem rural e conhece muito bem as nossas estradas, não é de hoje, é de muito tempo. E é claro que tem contato com outros homens que têm suas propriedades aí no interior do município e que utilizam muito as nossas estradas. Nesses contatos que esporadicamente o senhor mantém com essas pessoas, o que, que o senhor costuma ouvir?
1: Eu não pergunto, porque se eu perguntar o que estão achando, vão pensar que eu quero um elogio.
0: Não.
1: E eu não ando atrás de elogio nem nada. Eu vejo o tititi por fora, o pessoal falando e todo mundo elogiando o trabalho, né?
0: Perfeito.
1: Elogiando o trabalho. Isso aí, é claro que não é para mim o elogio é para a administração municipal, é para o prefeito, que dá condições para que a gente consiga trabalhar. Porque senão eu sozinho não vou, não tiver recurso, não tiver um equipamento adequado, vou ficar patinando e no mesmo lugar não vou sair. Então, é uma administração como um todo que está trabalhando, não é o secretário. Eu comando o pessoal. E o serviço e coisa, e eu tenho conhecimento técnico, sabe disso?
0: Claro.
1: Tenho conhecimento técnico, então a gente procura não perder trabalho, não fazer, deixar para resserviço, retrabalho para fazer depois. Ou seja, faz errado, depois tem que corrigir. Então a gente procura não acontecer. Não digo que um dia não vai dar um azedo, mas a gente tem procurado isso. E é o que acontece aqui na cidade. Nós estamos preocupados com esse El Niño, com as chuvas maiores, então nós atacamos os pontos críticos de alagamentos, né, da cidade. Não chegamos a todos ainda. Se vem chuva torrencial, como uma pancada de 100 milímetros, claro que vai dar problema em algum lugar. Vai dar problema.
0: Inevitável,
1: isso,
0: né?
1: Isso vai dar sempre, porque a tubulação não vai vencer, tirar. Mas permanente está limpou os drenos, construiu redes de esgoto nos pontos críticos, né? Nós já temos ainda ali na rua em Anduí, como é que é ali?
0: Curupaiti?
1: Não, a outra. Bom, é aquela que alaga sempre ali, entre a Venâncio e a Júlio Trois. Aquela ali é um trabalho que tem que corrigir todo o esgoto da Venâncio e ainda tem que atravessar o asfalto lá para largar lá para o lado do Joque lá.
0: Sim, que ali é um... A própria condição geográfica dele.
1: A tubulação que tem não vence a concentração violenta de água que dá ali. Vem desde lá da Rua Larga, como é conhecida lá, né? Então vem tudo para ali, vem lá do Francisco Garcia, vem dali da Curupaiti, cai tudo ali na várzea, como se chama, né? Claro que a água sempre vai procurar o ponto mais baixo, ela não vai subir de cerro assim.
0: Sim, não tem como.
1: Não tem como, então é isso aí. No bairro Jockey Club, nós fizemos várias limpezas de vala, na Duque de Caxias, lá na Quilaga, lá na Corsã, lá atrás da Corsã. Então, lá na rua do aeroporto foi limpada aquela valetona também para dar vazão para as águas, para ela não retornar.
0: Na Salgado Filho?
1: É, que atravessa Salgado Filho, vindo desde lá da Boa Vista. Então, são vários trabalhos. Nós fizemos também uma abertura de uma vala aqui na Ernesto Dornelles, que é uma complicação, o pessoal tinha já antigamente o dreno, e aí o pessoal foi chegando nos terrenos e atulhando, e atulharam o valo. Então agora a gente abriu de novo e houve um certo descontentamento de alguns moradores, porque ficou o valo, porque não sei o que, vamos botar tubo. A gente não tem condições de tubular toda a cidade ao mesmo tempo. Nós já gastamos, até agora, mais de R$700 mil em tubulação. E deve estar aí beirando os 2 quilômetros, 3 quilômetros de tubo na cidade. Isso o pessoal não vê, está enterrado. Mas é outra ação do prefeito, que ele está sempre em cima disso aí, que é mais e mais e mais, embora nossas...
0: E acompanha de perto, né?
1: As nossas limitações.

0: Que nós temos de pessoal, de maquinário, de terreno, de tudo. Maquinário até hoje não é, já não é, já está solucionado o problema. O nosso problema hoje é mão de obra e, claro, recurso, né? Porque as máquinas não andam sozinhas, tem combustível, tem operador, tem manutenção, tem um monte de coisa. Então ela não é tão fácil assim de, não está na prateleira ali, ah, eu vou lá e vou terminar aquele problema agora. Não é assim, ela demanda de um planejamento. Eu vou tirar água de um lugar, eu tenho que saber onde é que eu vou largar. Eu não posso largar, tirar de um lugar e largar no vizinho. Aí eu estou criando um problema para os outros.
1: Sim.
0: Então isso aí. E como a nossa cidade é plana, o escoamento fica bastante difícil, porque nós não temos velocidade nas águas. Porque assim, ó, uma tubulação, a gente calcula ela pela vazão dela na velocidade de 2 metros por segundo. Tá? E, por exemplo, aqui na Alípio Ribeiro, que vai passar ali na Bataioli, fundo,
1: Uri Rei Dornelis.
0: É, atravessa o Uri Rei Dornelis, ali a tubulação é 1,20 m. 1,20 m a 2 metros por segundo, ela vai dar uma vazão de 1.100 a 1.200 metros cúbicos por segundo. Ou seja, isso aí é água.
1: Bastante.
0: E a gente não tem a certeza ainda que aquela tubulação vai ser suficiente. Por quê? Porque para atravessar a Uri Rei Dornelis, como tinha os canos da Corsã embaixo, nós não podemos atravessar com a tubulação de 1,20. Tivemos que fazer uma bateria de tubulação de 600 milímetros para poder chegar na vazão que mais ou menos que comportava do outro lado.
1: Perfeito. Secretário Carlos Vestetti, da Agricultura e Infraestrutura, conversou conosco no Bom Dia Cidade. Alguma coisa a mais só para concluir, secretário?
0: Eu precisava, se não seja hoje, outra hora, falar sobre a questão da agricultura, do que a gente está fazendo na agricultura, na secretaria, né? E os projetos que estão andando em conjunto com a Ematéria é a nossa parceira na secretaria.
1: Sim.
0: Quem faz os projetos é a Ematéria e nós damos o apoio na execução e também até na vez ajudar a buscar algum recurso.
1: Muito bem. Com a participação do secretário da Agricultura e Infraestrutura, Carlos Vestetti.
0: Só mais uma coisa, se tiver um minutinho aí. Assim, o pessoal está numa nóia aí pela a propaganda. Hoje já está uma propaganda da chuva, nem é tanto a comunicação, é a propaganda. Eu quero dizer que de 18 a 23, nós vamos ter nesses 6 dias, contando as pontas, nós vamos ter de 110 a 120 milímetros distribuídos. Mas a chuva maior que tem para São Borja, estou falando São Borja, é 42 milímetros. Se não vir numa paulada só, numa pancada só, a nossa drenagem vai ser suficiente. Agora, se cair tudo dentro de uma hora, meia hora, aí não tem tubulação que resista. Então, pessoal, a região que está a perigo é em torno de Santiago até Juí.
1: Muito bem. Dito isso, ponto final do Bom Dia Cidade. A todos uma ótima quinta-feira e até amanhã às 7h30, aqui mesmo no Bom Dia Cidade.

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0: muito bom dia. Bom dia a você que está na sintonia aqui da Rádio Cultura M1260, emissora da empresa São Borgense de Comunicações Limitada. Começando nessa quinta-feira, 16 de julho de 2026, às 7 horas e 50 minutos, mais uma edição do programa Gente é Notícia. Programa que vai até às 9 horas e 10 minutos, trazendo informação para você ainda neste início de manhã, com uma temperatura bem mais agradável. E também outras informações relevantes. A gente tem a Rede Pampa chegando às 8 horas, trazendo detalhes aqui a nível de estado, aqui a nível de país, a nível de mundo. E a gente convida você a estar conosco, ficar conosco e mandar a sua mensagem aqui para o nosso WhatsApp da Cultura, 996731260. Muito bom dia! Excelente quinta-feira a todos. Só ainda nesse início do programa, deixa eu só comentar aqui que a gente está sem live. Estamos com um problema aqui no nosso som. Vamos ver se a gente consegue repor até ainda daqui a pouquinho. E aí estaremos anunciando. Deu certo. Então daqui a pouquinho a gente já vai estar ao vivo aqui em live também. Alberi Dias, muito bom dia.
1: Bom dia, Annelise. Bom dia também ao nosso colega Enéas e aos demais ouvintes aí da programação.
0: Bom, teve ontem, não é, um evento no Sicred, é um dos assuntos que a gente vai falar hoje, reinauguração na Presidente Vargas, na Avenida Presidente Vargas, uma agência que ficou linda. E a gente conversou com o presidente do Sicred, o senhor Sidney. Daqui a pouquinho a gente vai repassar esse conteúdo e também vai comentar um pouco um dos nossos assuntos. Outro assunto que a gente vai falar daqui a pouquinho também é a Copa, né, Alberi?
1: Pois é, Nelis. Isso, a Copa, mais uma vez, a Argentina se superou, podemos dizer assim.
0: Né, mas daqui a pouquinho a gente fala. E também do tempo, né, pessoal? Aquela expectativa de o que vai acontecer a partir de agora. Muitas informações. E depois a gente também vai responder aqui a nossa audiência, aqui um ouvinte já fazendo um questionamento. Até o secretário Bestetti estava no programa da Prefeitura agora há pouco. Não é que na rádio, tá, pessoal? O secretário Bestetti estava lá na Prefeitura, onde foi feito, de lá, o programa do Executivo, onde diariamente acontece, aliás. Mas amanhã a gente tem uma entrevista com o secretário. Ele me mandou uma mensagem hoje de manhã, pedindo um espaço. Então amanhã nós estaremos com o secretário aqui. Então dúvidas e questionamentos ou, né, algo que os nossos ouvintes queiram repassar para o secretário diretamente amanhã, aqui a partir das 8 horas e 10 minutos. Então um recado importante. 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Pois muito bem, Alberi Dias, vamos falar do tempo então, né?
1: Sim.
0: Vamos aproveitar e atualizar. Temperatura hoje já bem mais elevada, vamos dizer assim. 16 graus, qual foi a mínima no teu aplicativo?
1: 17 graus aqui, a gente chegou na emissora, Annelise, apesar que tinha um arzinho bem, bem frio, bem gelado, né? Não era aquele 17 graus de tempo abafado, né? Mas estava bem, um arzinho, certo ventinho gelado, se constatava, né? Mas a temperatura é bem mais elevada que ontem, né? Ontem teve a mínima aí de entre 11 e 12 graus, né? E hoje, então, 17 aqui, apesar de alguns aplicativos aparecerem menos um pouco, né?
0: É, o meu apareceu 16.
1: Sim.
0: 16 graus. E a gente tem temperatura em elevação. O dia deverá marcar uma temperatura mais alta.
1: É 29,
0: e a gente tem a Celsius que vai chegar conosco, Metsu Meteorologia, então passar os detalhes do tempo, tanto para hoje quanto para os próximos dias. Então vamos acompanhar.
2: Nesta quinta-feira, a previsão é de tempo firme ainda em São Borja e todo o oeste gaúcho, com uma corrente de vento norte e nordeste de rajadas de 60 km por hora no turno da tarde. O amanhecer tem 16 graus, à tarde a temperatura chega aos 28, 29 graus. Sexta-feira ainda mais abafada, tem no amanhecer 22 graus, 32 graus à tarde, tempo seco em grande parte da sexta-feira e ventoso, com rajadas de 60 a 70 km por hora. Alguma situação muito localizada de chuva entre Itaqui e Uruguaiana não se descarta, em São Borja menor potencial. Agora, fim de semana, a instabilidade começa a ganhar força, o sábado abafado, com 24 a 30 graus, pancadas de chuva e temporais isolados, com vento, raios e até granizo podem ocorrer. O domingo tem potencial também para chuva forte a torrencial, que avança durante a segunda-feira. Então, de domingo para segunda, pulsos de chuva forte, temporais ainda com risco de raios, rajadas de vento e granizo. O domingo tem pouca variação térmica, com 19 a 22 graus. A segunda-feira volta ao patamar próximo de 30 graus. E a terça e quarta fica oscilando entre esquentar e esfriar por conta da oscilação da frente semiestacionária. Por vezes, o vento quente empurra a chuva mais para o sul e esquenta, por vezes o ar mais frio empurra a instabilidade para o norte e a temperatura entra em declínio ou pelo menos ocorre alguma situação de refresco. Mas o certo é que a instabilidade vai seguir aí por vários dias, alternando com períodos de melhora, alguma chance de abertura de sol e esses períodos de chuva forte. Da Metsu Meteorologia, Stael Cias.
0: É isso aí então, Stael Cias chegando conosco, trazendo os detalhes do tempo da Metsu Meteorologia, e já estamos ao vivo em live também, para quem quiser nos acompanhar, Rádio Cultura AM na página do Facebook, é só acessar, aproveita, já segue a nossa página e estamos por lá, pode mandar também o seu recadinho na nossa página do Facebook. Enéas Júnior, estava na luta ali. Bom dia.
3: Eu não estava trabalhando, tá, gente? Estava aqui já há bastante tempo. Bom dia para vocês. Vocês que nos acompanham. Concordo, viu, com a temperatura, tá? 17 graus é o que registrou, pelo menos no meu aplicativo, a hora que eu levantei. E um tempo bem mais agradável, né? Já de manhã não estava aquele frio nem um pouco. Um pouquinho de vento, de repente. Mas é tranquilo.
0: É verdade. Aliás, nos próximos dias eu estava dando uma olhada numa temperatura, num longo prazo, a gente não vai ter temperatura baixa até o outro final de semana, não deveremos ter temperatura baixa.
3: Até porque vão ser chuva direto, né?
0: E chuva direto. Essa chuva direto, aqui pelo menos para nós, se a gente for ver dia por dia, vai ver que tem dias que tem 1, 2 milímetros, né? Então, quando se mostra, tem uma semana de chuva, não necessariamente vai ser uma semana de chuva. Ela vai ter alguma coisa, um dia ou talvez nem seja um dia assim, ou um dia nublado. A questão é uma quantidade grande de dias nublados. Isso eu acredito ser um problema.
1: Até nos comentários da Isael Cias, ela destacou, ele disse que alguma coisa sábado, mas é entre domingo e segunda-feira, né?
0: De quantidade, né? De isso, precipitação.
3: Mas eu já tenho 1 milímetro para hoje.
1: O alerta para o estado é de hoje até os próximos 10 dias, mas para todo o estado, né? Todo o estado do Rio Grande do Sul. E segundo o secretário Bestetti falou agora há pouco, né? Para São Borja, que, claro, se for confirmado, tem entre de 110 até 120 milímetros. Mas isso não quer dizer que seja de todo, né? Essa quantidade de chuva apenas num dia. Eles que de concreto pode ter cerca de 40 milímetros, segundo os próximos dias aí.
3: Quinta-feira da semana que vem vai ter registro 45 aqui.
1: E os alertas maiores é de Santiago e Juí, segundo o Bestetti ali destacou na programação da prefeitura que a gente estava ouvindo agora há pouco.
0: Por coincidência, eu estava olhando Ijuí hoje. A quantidade de chuva por dia lá, pelo que mostrava, ela estava mais ou menos em 20 milímetros por dia. Eu não vi nenhum dia que tivesse uma quantidade de chuva em um único dia, que eu acredito esse ser o grande problema, né, Alberim?
1: Sim. Aí também tem interferência aí com relação ao Rio Uruguai, né? Essa região das Missões, né? Santo Ângelo e Juí, né?
0: Falando em Rio Uruguai, eu não sei se tu tem atualização do nível, Alberim.
1: Não, não está atualizando desde ontem, nem na internet. A última atualização foi ontem de tarde. Não está atualizando nenhum local, nem em Itapi, nem em Santa Catarina. Não sei o que houve aí com os mapas aí, não até o momento, até 15 minutos atrás, não estava atualizando nada. Só de ontem à tarde estava 5,78 neles, mas estava baixando lá em Garruchas, né? Garruchas estava baixando com 5,22, aqui em São Borja, 5 metros.
0: Aqui, quando parou de funcionar essa medição, ele estava subindo ainda.
1: É, 5,78, estava crescendo ainda.
0: Bom, vamos falar um pouquinho da... Não sei se vai dar tempo pra gente falar da Copa, né? É, falta um minuto. Vamos deixar pra falar na Copa...
3: Não, mas a gente pode resumir, a gente já ganhou.
0: Não, a gente pode resumir o pé frio que a gente tem aqui no estúdio, não é, Alberi?
3: Eu e Mick Jagger, eu não sei quem rateou mais aí, né?
1: E aí, apareceu ontem o Mick Jagger, né?
0: O Mick Jagger, eu digo ele se animar aí, né? O maior pé frio, pelo menos dito isso, não é? Vamos dizer que acabou se consolidando assim na mídia.
3: É.
0: E ele vai nos estádios, por quê? Assista em casa, pessoa. Assista em casa. Bom, a gente teve a Argentina.
3: Se puder, nem assiste.
0: A gente tem. Pelos ingleses, né? Não assista. A gente tem. A gente tem essa situação da Argentina que tem que ser estudada, não é? Começaram perdendo. E aí parece que depois que começam perdendo é que os argentinos eles tomam vontade e vão pra cima. E pronto, ganharam.
3: É, mesmo o mal vencendo mais uma vez, a gente tem que parabenizar. Realmente é um futebol diferente, né? Eles jogam um futebol de Libertadores.
0: Não, só um pouquinho, né? Volta a tua frase. O que que tu falou?
3: Que o mal venceu.
0: Por que o mal venceu?
3: Porque ganhou a Argentina.
0: Enéas, coloca na tua cabeça que tu não torceu pra Argentina. Não torceu pra gente.
3: Todo mundo sabe que eu tô brincando. Ontem lá no Sicredi me pegaram bastante no meu pé. E
0: sim, tu não vai conseguir cruzar a ponte.
3: É o que vale, né? Trocar ideia, conversar depois, né? Não adianta. Muita gente torcendo pra Argentina. E depois a gente comenta com mais calma, mas Rede Pampa chegando por aí, depois a gente conversa.
4: 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Lula reage à tarifaço de Trump e acionará a lei da reciprocidade.

0: horas em ponto, 12 graus a temperatura em Porto Alegre. Este é o Pampa Notícias e vamos atualizando as principais informações do momento. O governo brasileiro anunciou que vai reagir à tarifa de 25% imposta pelos Estados Unidos sobre produtos nacionais. Em nota, o Palácio do Planalto informou que iniciará os trâmites para aplicar a Lei da Reciprocidade Econômica e acionará a Organização Mundial do Comércio contra a medida. O governo classificou a decisão americana como unilateral, afirmou que buscará proteger os setores afetados e ampliar mercados para as exportações brasileiras. O senador e pré-candidato à presidência, Flávio Bolsonaro, afirmou que pretende manter a união entre partidos de centro-direita e evitar ataques a outros candidatos do mesmo campo político durante a campanha. Em entrevista, ele disse que espera contar com o apoio de adversários da direita em um eventual segundo turno contra o PT. Pelo menos 11 pessoas morreram e outras 19 ficaram feridas após um incêndio atingir um orfanato na periferia de Argel, capital da Argélia. As idades das vítimas ainda não foram confirmadas. Entre os feridos, há 10 pessoas com queimaduras de diferentes graus, 2 com dificuldades respiratórias e 7 com choque psicológico causado pelo incidente. As causas do incêndio ainda são desconhecidas. Bombardeios russos contra Kiev, capital da Ucrânia, deixaram 2 pessoas mortas e pelo menos 5 feridas, entre elas uma criança. O ataque ocorreu poucas horas após a visita da presidente da Comissão Europeia, Ursula von der Leyen, que reforçou o apoio da União Europeia à defesa ucraniana. Além de Kiev, a cidade de Kharkiv também foi alvo de drones russos. Afirmou que não pretende retomar as negociações com os Estados Unidos após a nova escalada militar entre os dois países. Segundo o governo iraniano, qualquer diálogo depende do cumprimento dos compromissos assumidos por Washington, que, segundo o Teherã, foram descumpridos. A declaração ocorre em meio à troca de ataques no Estreito de Hormuz, conflito que já pressiona os preços do petróleo e aumenta a tensão no Oriente Médio. 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
5: Muito bem, Alberi, 8h11, mensagem da nossa audiência aqui, programa Gente é Notícia na sua Rádio Cultura M1260. Luiz Augusto Celestino, aqui conosco, Donata Marílio, Mário Lopes, Marli Machado, a Suzana Mello, Roselane Morgental, aqui Gilmar Menezes nos acompanhando de Nhuporã, Maria Guirre, Herbino Dilman, Francisco Marlon Gamarra Godoy, Anália Pinheiro, aqui é Nídia Sena, o Francisco comentando que eu também não torci nem vou torcer, é fato, para a Argentina. Mas vocês sabem que a gente fez uma pesquisa, acho que eu comentei ontem, né? E tem bastante, e é de conversar também com as pessoas e ver depois as manifestações na internet, nas redes sociais, tem muitos samborgens que torcem para a Argentina, viu?
6: Sim, a gente observa também muitas camisetas, né, Annelise? Até crianças, né?
5: É que como, né, não tá muito fácil a gente ter ânimo de comprar o do Brasil, enquanto tava na Copa a gente tava comprando, né? Mas agora o negócio é mudar.
6: E até algumas lojas do comércio têm exposição, algumas camisetas da Argentina, comércio
5: aqui em São Borja. Fazer o quê, né? Agora tá mais fácil vender da Argentina do que do Brasil. Vera Maria Ferreira, José Gonçalves, Terezinha Guedes Tere, aqui o João Hatz. Bom dia, torci contra a Argentina. A Inglaterra fez gol e recuou, aí foi o erro. Contra a Espanha vai ser diferente. A Espanha joga todo jogo no ataque. É, vamos ver, né, João? Vamos ver o que, que vai acontecer. Eu confesso que eu também não torci para a Argentina. Mas não duvido de mais nada. Não duvido de mais nada. Adão Molina, que também é lá em Desliscano, José Robalo. Rosane Loureiro. Aqui a Luciana Barreto, Josemar Velasque, José Baiar e Paulo Afonso Hoffmann. Olha só, eu não torci para a Argentina, mas eu não torci também contra a Argentina, viu? A verdade é que eu não torci, não assisti. Bem, na hora do jogo a gente estava no programa, né, Alberi?
6: Sim,
5: tu na cultura e eu lá na fronteira.
6: Acompanhavam alguns momentos ali do jogo, né? Principalmente a parte final ali. E interessante o comentário, acho que foi do João Hatz, né? Realmente a seleção da Inglaterra recuou muito, né? Até foi alvo de crítica alguma das emissoras de televisão, de rádio também, devido ao recuo da Inglaterra, e aí oportunizou todo o campo para a Argentina. E a Argentina se sabe, né, que a partir do momento que, sempre da metade do segundo tempo em diante, a equipe começa a reagir, né, e começa a fazer muita pressão no jogo, pressionar o adversário. E ontem, com o recuo da Inglaterra, não foi diferente. a seleção chegou ao empate, não desistiu, né? E o Messi, mais uma vez, tendo espaço, é muito perigoso. E se observou aí, mais uma vez, o destaque para o Messi nos cruzamentos e também o jogador da Argentina que marcou o gol da virada. Falando sobre o jogador da Argentina usar o coração aí nos jogos, até o Rafael Sobis, num comentário ontem, ex-jogador do Internacional, ele comentou que a maioria dos jogadores da Argentina não são jogadores que atuam no futebol da Argentina, atuam na Europa, né? Assim como os demais jogadores de outras seleções, né? Atuam juntos, né? Só que no momento de eles jogarem para a seleção é diferente, né, Belmonte? No momento de colocarem a camiseta da seleção, aí se transforma e joga com o coração realmente. E então eles se superam, como se diz, né? Então o Sobis foi bem no seu comentário. São jogadores que atuam também na Europa, só que no momento de vestir a camiseta da seleção, eles acabam se superando, né?
5: Pois é, engraçado, a nossa situação é o contrário, né?
6: É.
5: A nossa situação é que os nossos jogadores, eles jogam muito bem, obrigada, em outros times, e quando eles chegam para a seleção, parece que...
7: Mas isso é a falta... E aí o Alberi vai me
8: vai concordar comigo?
5: Ou não.
8: No Brasil,
6: ou não também não.
8: Ou não. No Brasil, falta um ícone, né? A gente tinha, quando tinha Ronaldo, os outros jogadores parece que jogavam na seleção pelo Ronaldo. Quando tinha o Romário, era com o Romário. Quando tinha o Zico, era o Zico. Quando tinha o Pelé, era o Pelé.
6: Mas no início da Copa
8: a
6: estava...
8: gente tinha essa construção de identidade melhor na seleção.
6: No início da Copa
8: eu jogar
6: surgindo,
8: pela seleção
6: surgindo
8: significa
6: ali
8: que eu estou defendendo a bandeira do meu país.
6: No início da Copa estava surgindo ali o Vinícius Júnior, né? Depois ele acabou se apagando, né?
8: Mas aí é que eu digo, tipo, o Vini Júnior surgiu ali, mas ele sempre foi contestado por jogar melhor no seu clube. O Vini Júnior é um dos melhores jogadores do mundo. E na seleção... Se tu for colocar ele no top 10, tu tá exagerando. Entende? Se for no geral. Antes a gente tinha unanimidade no Romário. Romário era um baita jogador, todo mundo sabia, todo mundo era carismático, todo mundo gostava. Não tinha essa falação em rede social, não se envolvia com aposta, por exemplo. E aí toda a gente não se apega nos nossos ídolos. Nós, torcedores, tu imagina os próprios jogadores, né, que vão estar ali. Enquanto tiver a figura do Messi na Argentina, eles vão jogar com essa garra, com essa vontade. E aí é um diferencial da Argentina. E não só isso, mas... Pelo jeito que está sendo os jogos, a gente está vendo, a Argentina toma um gol e vira a melhor seleção do mundo, né? E agora só falta ver o que vai acontecer.
6: Mas acontece que nos dois jogos também as outras seleções recuaram muito, né, Nézio? Onde está, novamente a Inglaterra recuou muito e até foi criticado porque o treinador trocou jogadores, colocou jogadores de defesa, né, no final do...
8: Nem Cabo Verde não recuou contra a Argentina tanto assim, né?
6: Acabou chamando a Argentina pro ataque, né?
8: Exatamente.
6: Já
8: não,
6: tem
8: na verdade,

0: não jogar por dinheiro e sim pelo seu país.
1: Muito bem.
0: Aqui alguns dos comentários. Ah, agora outro, Anelise, fora do futebol, né? Tem um ouvinte aqui que nos relatou, que inclusive nos enviou foto. Bom dia, Anelise. Olha novamente os cavalos na rua. São 7 cavalos aqui na Castro Alves. Passaram a noite toda rasgando os lixos, que hoje é dia de recolhimento. Sem falar que os cachorros ficam doidos a quando. E aparece, inclusive, ela até fotografou um dos cavalos aqui, rasgando os sacos de lixo. Né?
2: Que coisa séria, né? Isso é um...
1: Guarda o número dela, porque agora tem um número específico para fazer denúncias para os cavalos aí. Segura que eu vou passar para vocês.
2: Tu vai encontrar aí. Deixa, eu só quero falar com relação à Copa. Não é bem com relação à Copa, é uma curiosidade. Tem uma foto que já circulou há muitos anos atrás e foi recuperada agora e está circulando novamente, que é do Messi com o Lamine Yamal. Ele que joga na Espanha, tem 19 anos. E... 19 anos atrás, ele e o Messi tiraram uma foto em que o Messi estava banhando o Yamal e o Messi mesmo tinha 19 anos, não era o craque que é hoje, longe, né? Era um jogador e eles foram fazer um calendário beneficente e o Yamal participou de um sorteio, né? A família dele inscreveu e ele acabou vencendo, foi sorteado. E fez o calendário do Messi banhando ele numa banheira ali e tal, enfim, pra foto. E agora, né?
0: Vamos se encontrar.
2: 19 anos depois, o Yamal se torna um craque na Espanha e vai jogar a final da Copa com Lionel Messi.
0: Interessante que a torcida da Espanha também
2: caiu. Não, agora pensa, coincidência. Isso é impressionante.
1: Isso é uma coisa que, assim, bom...
2: Não tem explicação.
0: Que a torcida da Espanha também tem muito carinho pelo Messi, que o Messi jogou muito tempo lá na Espanha, no Barcelona, né? Já começou desde...
1: Mas peraí.
2: Eu acho que mas por isso que ele fez o calendário.
0: Claro, é. Então,
2: porque
0: agora,
2: ele jogava lá.
0: É, jogava lá e agora vão se enfrentar a Espanha e a Argentina, né?
1: É, mas assim, ó, hoje, né, lógico, naquela época era diferente, mas hoje tem 50 milhões de habitantes, 11 milhões são crianças, é muita gente.
2: Óbvio, Enéas, assim, a coincidência é uma coisa, não tem explicação. Quando que uma foto de um calendário 19 anos atrás de um bebê escolhido por sorteio se torna um craque na Espanha e joga com a pessoa que banhou ele? Não...
1: 7,5.
2: 19 anos atrás.
0: E agora são dois craques.
2: Como?
1: É muita gente pra tu cair justamente um cara que vai ser o melhor do mundo.
0: É uma loteria, né?
2: Não. É mais que loteria.
1: É a famosa ironia do destino, né? Que a gente vira. Não,
2: e nós estávamos comentando, certamente memes surgirão. Nossa. Daquela mesma foto com o Amal hoje, né? E o Messi. A questão é...
0: É, pra quem ganhar o título vai sair alguma coisa.
2: É.
1: Aqui ontem já tinham alguns, inclusive, trocando a cabeça do Lamine pelo do Messi.
2: É.
1: O Messi bebê e o Lamine Mas é que os meus memes são meio tendenciosos contra a Argentina, né? Então tem que...
2: Exatamente, essa é a questão. Quem vai banhar o outro?
1: Olha... Sei que teremos uma final muito interessante. Lembrando que sábado, 17 horas, a gente tem a terceiro lugar, disputa pelo terceiro lugar, Inglaterra e França. Agora tomara que a França passe o carro, agora não quero saber Inglaterra, não quero torcer mais. E Argentina e Espanha, então, no domingo, às 18 horas.
2: Olha, se a França contar com a tua torcida...
1: Pois é, agora não adianta. Eu até pra França, que era a favorita, eu torci... E a França conseguiu perder, pois foi. Então, eu vou deixar quieto, deixa que os astros decidam. A gente tem rodada de Brasileirão Série A nesse final de semana, já vai acontecer logo logo, né, gente? Hoje já começa, inclusive, a gente já tem alguns jogos voltando, Botafogo e Santos hoje às 19h30, Vitória e Vasco às 19h30 também. Amanhã tem Fluminense e Bragantino e Mirassol e Grêmio, tá? Às 20 horas, Mirassol e Grêmio. E o Grêmio já volta em campo... E não é amistoso, tá, gente? É jogo mesmo contra o Mirassol lá no Maião. Ou seja, os torcedores param de sofrer pela seleção e podem voltar a sofrer pelos seus custos.
2: É, literalmente isso.
1: O Inter vai jogar só na próxima quarta-feira, na quarta-feira da semana que vem, às 21h30 contra o Cruzeiro. Mas o fato é que voltou o nosso Brasileirão, a gente já não quer mais Copa, agora que a gente quer torcer pelos nossos clubes.
2: E rezar por eles também, né? Marli Cantelli aqui mandando mensagem da Timbaúva, no sítio LC, Abraço a todos. Aqui também o Brechó da Tati, na nossa audiência. Olha, Fabiana aí. Paz Nunes, bom dia, sou o Brasil. Tenho orgulho da

0: minha bandeira. Tenho orgulho de ser gaúcha. Mas falando em futebol, a nossa seleção está fraca. Olhei os jogos da Argentina e minha torcida foi para a Argentina. Tem muita garra e determinação, vai ser campeão. Parabéns para os nossos irmãos. É isso mesmo, parabéns para os nossos irmãos. Fabiana Minhos também aqui participando conosco. Bom dia, Jorge Luiz Silva da Rosa. A dona Rosa Lencina. Vamos rezar que não venha temporal para nós. É isso mesmo, dona Rosa. José Luiz do Amaral Silveira aqui também mandando o seu abraço às nossas participações. A gente tem uma entrevista com o Deco Almeida. Pode ser, Alberi? Então vamos à entrevista com o Deco Almeida, depois a gente volta aqui que ainda temos algumas pautas e alguns recados para dar aqui para nossa São Borja.
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2: Programa Gente é Notícia pela Rádio Cultura vai até São Paulo conversar com o Dr. José Luiz Tejon. Bom dia, doutor.
3: Bom dia, prazer imenso estar com vocês aí na Rádio Cultura. Tenho uma admiração muito grande por rádio, viu, meu caro amigo?
2: Doutor Luiz, o senhor estará em São Borja para dar uma palestra neste dia 18 de julho. E na sua palestra, o tema a ser focado será Guerreiros não nascem prontos. Por que essa afirmativa, doutora?
3: Porque nós somos o resultado da nossa criação, educação. Isso vem desde o berço, desde quando nascemos, e alguns estudos até na fase uterina, recebemos impactos para a vinda ao mundo. E quando somos criados com a coragem para o enfrentamento do que significa a vida, para a cooperação, a confiança, a criação humana, que é resultado da cooperação, nós vamos nos transformando em legítimos, eu diria, seres aí para fazer da curtinha vida alguma coisa bastante útil. Então, não nascemos prontos e muitas vezes vamos descobrir e aprender coisas já com bastante tempo de vida, né? A vida é um aprendizado eterno, meu caro Deco.
2: Doutor José Luiz Tejon, o Brasil ainda tem jeito, sob a sua ótica, sob o seu trabalho de pesquisa e de vários livros que o senhor já escreveu?
3: O Brasil é um país maravilhoso. Primeiro, se nós não compreendermos a beleza deste país e o que ele fez, na verdade, você deve ter aí um avô, um bisavô, ou um pai, dependendo da idade, como eu, um pai, uma mãe, que só estão vivos porque vieram ao Brasil. O Brasil é feito de imigrantes sofridos, saídos de suas terras para fugir da fome, da miséria, da pobreza, de guerras, de perseguições. Então o Brasil acolheu todos os povos do mundo. E aqui nós nos misturamos, criamos uma sociedade única com a mistura de todas as nações. Portanto, o Brasil é maravilhoso. Transformarmos ele cada vez mais num país mais, com mais dignidade, com mais qualidade, com mais desenvolvimento, com mais cooperativismo, que é outra coisa muito importante, onde o Sul também dá ótimos exemplos. Isso vai depender muito da gente aqui, de seres humanos na sociedade. Aliás, como quero destacar a importância da sociedade civil aí de São Borja, até em função do lugar que eu estarei palestrando, que é um lugar que foi criado pela sociedade aí, que é o Albergue Criança Feliz.
2: Doutor José Luiz Tejon, o senhor acredita que a política está desacreditando cada vez mais o país, ou ainda teremos forma de reverter essa situação?
3: Olha, a política não é um problema só brasileiro. Se você olhar o mundo, você tem hoje nos Estados Unidos um presidente como Trump, que é um verdadeiro, eu diria, errático, tá certo? Provocando o planeta inteiro, inclusive aliados de longa data. Então o mundo vive uma polarização muito grande, com políticos polarizando e dividindo o mundo. O Brasil vive, infelizmente, um momento também de divisão, de polarização, e a divisão e a polarização, ela é totalmente o oposto do que está escrito na bandeira: ordem e progresso. Ordem e progresso você não consegue criar com divisão, é só com harmonia. e cooperação. Então, temos que ter cada vez mais a responsabilidade da sociedade civil organizada e parar de esperar de governos.
2: Palestrante José Luiz Tejon, e como é que o senhor vê esse estado de beligerância que estamos vivendo ultimamente no mundo e para onde caminha a humanidade nessa situação?
3: Não é nada novo. O mundo sempre foi uma história de muitos conflitos. A novidade que tem agora é que nós temos uma mídia muito poderosa, uma mídia pessoal, né? Em que você passa a reverberar e, aliás, é considerado hoje o maior risco do mundo, acima de mudança climática, está exatamente a desinformação, a má informação, fake news, que é uma coisa que está presente hoje no planeta inteiro. Mas conflitos, traumas, guerras, provocações, isso é algo que faz parte da história da humanidade. Então, o que acontece no momento desse é que ele prepara o momento que vem a seguir. O momento que vai a seguir é o contrário do que nós estamos vivendo. Até chegar lá, tem dificuldades, tem problemas que vamos ter que enfrentar, porém, o mundo sempre foi feito aí de tese, antítese, síntese, não é também uma descoberta nova, não. Em função de um momento de crise, você prepara outro, que são momentos que vem aí a inteligência que prevalece, etc., e assim vamos seguindo. Então, vejo que vamos ver para cada vez mais daqui para frente também o surgimento de pessoas de bom senso com vozes ativas no destino das suas cidades, dos seus estados, das suas nações e regiões. É a vida desse jeito e depende muito de seres que compreendam que estão aqui para fazer a força do lado do bem, porque o lado do mal se une ao natural.
2: O doutor José Luiz Tejon estará palestrando na Sociedade Espírita Ferreira de Moraes neste dia 18, ao convite do Albergue Criança Feliz. Para concluirmos, doutor José Luiz, e quais são as perspectivas para o agronegócio, que o senhor também vai abordar essa questão?
3: Sim, vamos abordar o agro dentro da visão humana. E, na verdade, o Brasil, nos últimos 50 anos, se transformou no segundo maior agro do planeta, do ponto de vista de produção e exportação. Nós fizemos em 50 anos o que nações aí milenares levaram milênios para fazer. Inclusive, os Estados Unidos, que é o maior hoje, a China é o maior, né, do mundo, mas milênios, e utiliza muito de sua produção para uso interno na segurança alimentar da sua população, 1,4 bilhão de pessoas, e os Estados Unidos, um poder de capital simplesmente gigantesco, imenso. E o Brasil conseguiu fazer em 50 anos um feito. Nos transformamos num país rico de produção, com competência de produção, e dentro de um ambiente que era considerado improvável fazer isso num ambiente tropical do planeta Terra. Então, nós chegamos a este ponto hoje e temos muitas possibilidades de avançar. Aí sim, eu te diria, dependendo muito da necessidade de um planejamento estratégico, um planejamento que aponte para pelo menos a reunião integrada de 20 cadeias produtivas, algumas delas, por exemplo, aí no Rio Grande do Sul, que sofrem há anos. Você pega a cadeia produtiva do arroz, é uma competência de produção extraordinária e, ao mesmo tempo, um consumo per capita que cai. Então, revela a ausência de uma ação estratégica que tem que ser feita doravante. Não é só cuidar da produção no campo, mas é cuidar também de toda a logística e da chegada dos produtos com percepção positiva junto aos consumidores finais do Brasil e do mundo. Essa é uma necessidade que nós teremos que romper. Teremos que caminhar por um plano estratégico de Estado do Brasil para que possamos dobrar de tamanho, que é um número que eu entendo que nós temos toda a condição de fazer nos próximos 15 anos. Dobrar o agro brasileiro de tamanho, isso exige planejamento e terminar com brigas internas e terminar com polarizações internas. É o pensar no Brasil, nos produtos que aprendemos a fazer e em todas as possibilidades aí, que eu diria, de terroir, de alimentos, de azeites, vinhos, coisas extraordinárias que estamos ganhando prêmios no mundo, inclusive. Então, potencial é extraordinário e através do agro é onde a gente vai conseguir levar o PIB do Brasil para um número maior do que esse que nós temos hoje.
2: Doutor José Luiz Tejon, muito obrigado, um bom dia para o senhor.
3: Grande abraço, até lá.

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5: 8:36, 8:36. 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
6: Vamos falar do Sicredi, então. Ontem a gente esteve em uma reinauguração. É praticamente uma inauguração, né, Annelise? Porque é uma agência nova, é uma agência diferente. Não é um banco mais, como a gente tinha visto, né? Como a gente via ele ali na Presidente Vargas. Quem é associado do Sicredi, ou até quem não é, mas que passava ali na Presidente Vargas, via. Tinha os caixas eletrônicos, o modelo banco, né?
5: A porta
6: giratória. É um banco, né? Era um modelo banco. Só que, como o Sicredi quer cada vez mais se distanciar da ideia de banco e seguir na cooperativa, no cooperativismo, eles inovaram e fizeram um banco totalmente diferente, né, Anny? Para atender pessoa física e jurídica ali mesmo, com as portas abertas para você entrar e conhecer um pouco do que é aquele universo. E ontem a gente conversou com o presidente, o Sidney Strejevich, que é Santa Rosense, né? Presidente aí da cooperativa, veio aqui prestigiar essa reinauguração da segunda em menos de um ano, né? Que eles vêm reinaugurar. E a gente conversou um pouquinho e ele vai dar detalhes de tudo que está acontecendo no Sicredi aqui em São Borja.
7: E a gente está aqui nessa noite tão especial para o cooperativismo, mais especialmente para o Sicredi, para a cooperativa Sicredi União RS-ES. E eu estou aqui com o presidente da cooperativa, Sidney Strzejewski, que vai falar com a gente um pouquinho a respeito de mais essa agência que ganha essa repaginada, essa cara nova, para melhor atender os associados. Boa noite, é um prazer falar com o senhor.
8: Boa noite, o prazer é todo nosso. É como você disse, né? A agência realmente ela foi preparada para atender o nosso associado. Seis meses, mais ou menos, de agência fechada, quando a gente inaugurou a nova agência no centro aqui em São Borja, uma agência grande também, aí com 1.300 metros quadrados. E agora poder, então, voltar aqui, uma agência bem na Presidente Vargas, aqui muito bem localizada, ela volta a atender aqueles associados que entenderem que é melhor a localização para eles, aqueles novos associados que vão conhecer a cooperativa a partir de então. Esse é o olhar do Sicredi, é poder gerar esses ambientes, estar mais próximo ao associado. Eu costumo dizer muito que a gente tem a possibilidade de atender o nosso associado através do digital, ele faz todas as suas transações através do telefone celular, mas também a gente acredita muito nessa presença, nesse olho no olho. Então, abrindo mais uma loja para realmente estar junto à comunidade de São Borja, apoiar o desenvolvimento da cidade e principalmente apoiar o desenvolvimento dos nossos associados.
7: Presidente, chama muito a atenção o novo formato que a agência ganhou. É um formato um pouco mais caseiro, parece que a gente se sente mais em casa, não aquele formato de banco. Existe uma estratégia já pré-definida pelo Sicredi?
8: Olha só, desde o início a cooperativa ela tem esse olhar de... Esse ambiente aqui ele é a casa do associado, né? Ele não é para ser um ambiente formal onde o associado, poxa, eu vou lá somente para negócios. Aqui é o momento do associado vir aqui, trocar ideias, ver como a cooperativa pode apoiar ele, mas também trocar ideias com outros associados, com outras pessoas, vir aqui tomar um café no nosso espaço café e poder estar interagindo com outras pessoas. Então ele precisa realmente entender que essa é a casa dele. Ele é o dono da cooperativa. A cooperativa hoje com mais de 300 mil associados busca esse intuito, né, de ter aqui o lugar como sendo o lar do associado. Aqui ele precisa se sentir bem e eu costumo dizer, a gente está aqui para buscar atender as necessidades deles. Logicamente que quando a gente olha no universo de 300 mil associados, nunca instituição nenhuma, empresa nenhuma, família nenhuma vai conseguir atender todas as necessidades dos seus. Então, sempre é respeitando a necessidade dos outros, porque dentro disso a gente tem que lembrar que são 300 mil pessoas hoje que utilizam dessa casa. Então a gente precisa olhar para isso e principalmente olhar em conjunto para o desenvolvimento das pessoas.
7: Presidente, essa é a segunda agência a ganhar essa repaginada e agora a do Passo ganha de novo, né? Vocês estabeleceram alguma meta para mais associados, para se aproximar mais da comunidade? Como que vai funcionar?
8: Olha só, quando a gente olha para a população de São Borja, nós temos 18 mil associados, só esse ano nós crescemos mais de 1.000 associados. Então sim, a gente tem olhar, a gente tem esse olhar de trazer mais pessoas e sinceramente a gente tem um olhar de por que que nós estamos deixando de levar tudo aquilo que o Sicredi tem de bom para algumas pessoas. Então a gente não pode trabalhar com essa incapacidade nossa. A culpa não é das pessoas que não estão aqui dentro. A culpa é nossa como Sicredi que a gente não conseguiu ainda chegar até essas pessoas. Então o nosso grande objetivo é poder chegar até essas pessoas, poder chegar a mais lugares, poder atender mais pessoas. Então sim, nós estamos numa busca aí de trazer mais pessoas para dentro da cooperativa, para dentro do Sicredi. Estamos aqui presentes com três casas para melhor atender. Então a gente vê muitas instituições indo embora das cidades com aquela desculpa de que mas eu atendo através do virtual. Mas o virtual não enxerga o que está acontecendo na cidade, o virtual não apoia os movimentos da cidade, não apoia as entidades, não apoia feiras, não apoia eventos. E o Sicredi convive com a comunidade com esse intuito, apoiar tudo aquilo que no local acontece.
7: Perfeito. E ainda mais com o Fundo Social, né? Apoiando diretamente instituições.
8: Essa é mais uma das linhas que o Sicredi consegue, através do trabalho dos associados, estender esse apoio às entidades sem fins lucrativos. É mais uma vez a cooperativa sendo uma ferramenta para atender as entidades sem fins lucrativos. Mas é o associado que adianta isso. O resultado da cooperativa, ele pertence ao associado. quando o associado em assembleia ele decide que ele vai mandar um percentual desses para as entidades sem fins lucrativos, ele está dizendo que a cooperativa, que é dele, apoia estas causas. Então é mais um bom motivo para a gente comemorar esse crescimento todo.
7: Perfeito, presidente, muito obrigado. Aproveita esse dia aqui em São Borja e muito mais sucesso ainda para a Sicredi.
8: Gratidão é nossa aí, obrigado pelo trabalho que vocês fazem, pelas parcerias e por mostrarem, não só para São Borja, mas para toda a região, as coisas boas que acontecem e que é possível fazer cada vez mais. Gratidão aí.
5: Muito bem, 8 horas 44 minutos. Mandar mensagem aqui para o Valdomiro Saldanha, Altair Liscano Boeira, a Najá também aqui conosco. Um beijo aqui para nadar. Ieda Pedroso, aqui a Neuza Batista, Terezinha Rodrigues, Rosa Maria Gonçalves, muito obrigada. Aqui a Deise Robalo Santiago, professora Armanda, Marisa Costa. Aqui, olha, a Laídes Liscano, estamos torcendo para a Argentina domingo, viu? Ereni Fernandes, nós aqui em casa torcemos para a Argentina. Wilson Araújo, por que torcem contra a Argentina? Tá bom para ti, Enés?
9: Tá bom, tá bom.
5: Tá bom, então ele vai parar de falar. Vamos aqui às 8 horas e 45 minutos. Acho que a gente tem intervalinho, né, Elberi? Vamos ao nosso intervalinho comercial. Na sequência temos Eduardo Belmonte. Aqui a sua participação, as ocorrências policiais. E também, só antes do intervalo, eu quero falar sobre um golpe que algumas pessoas estão sofrendo com relação a links enviados aqui, que a princípio seria pela prefeitura municipal, em que a pessoa, para pagar um débito, ela acaba clicando no golpe, no link e participando desse golpe. Então, são e-mails com notificações de algumas irregularidades de alvará de funcionamento. E aí solicita essa regularização por meio desse link. Cuidado, pessoal. Não cliquem em nada. Outra coisa é com relação ao pagamento de licenciamento dos veículos. Também, muito golpe por aí. Entrem vocês nos sites e façam a procura para poder fazer os pagamentos. Não vão por link enviado do além, que tu não sabe quem te enviou.
6: Ani, tu vai. Vocês vão pro break e depois vem com o Belmonte?
5: Isso.
6: Porque eu tinha mais uma outra pauta. Vamos trazer uma outra pauta antes da gente trocar muito de assunto, porque ontem ficou definido o tarifaço, novamente, né? Tu falou isso no meio do ano passado, tarifaço de 25% sobre produtos brasileiros. Os Estados Unidos, então, confirmaram ontem essa decisão, após o governo americano encerrar uma investigação comercial de cerca de um ano depois, que já tinha acontecido aquela primeira tarifa. Essa tarifa nova, ela exclui uma extensa lista de produtos, como petróleo, café, carne bovina, aeronaves e celulose. São vários produtos que na outra vez não entraram no tarifaço e que a gente viu que os Estados Unidos saíram prejudicados por isso, né? Que era a questão do suco de laranja, era a questão do naquela época de madeira, né? E agora a gente inverte essa situação, ganhando mais outros itens que podem ser isentos dessa tarifa, porque é aquela velha história. A gente disse, se prejudicar em qualquer ponto dos Estados Unidos, tanto no abastecimento como em nada, eles vão pular fora. E aí, dessa vez, eles analisaram, tiraram uma lista um pouco maior, só que o nosso governo, o governo do Brasil, diz que haverá retaliação, gente. E eu não acho nada fora da curva, viu? Na verdade, é extremamente justo. Esse novo tarifaço deve ter uma lei de olho por olho, dente por dente, lá do Código de Hammurabi, quando a gente aprendia no ensino médio, né? Leis mesopotâmicas. Então, se tem uma coisa que está prejudicando o Brasil, a gente vai fazer o contrário. A ideia é que o governo se manifeste hoje ainda a respeito da lei da reciprocidade, se vai aderir isso com 25% sobre exportações aí dos Estados Unidos, fazendo o caminho inverso, né, do mesmo jeito. Isso pode gerar uma tensão entre os dois países que vinham se aproximando, tanto o presidente Lula quanto o presidente Trump. Eles vinham se aproximando, vinham com um código, um estreitamento, né, de um pouco mais de respeito entre os dois, mas pelo jeito está um pouco quebrado. E agora a gente vai ter que dar uma olhadinha em como vai ficar essa situação. Mas, Anne, fato é que vem aí mudanças e aumento
9: aumento nas taxas, nas tarifas de exportação aqui do Brasil. Então vamos ficar atentos, vários setores impactados. Lógico que economistas vão parar para analisar bem hoje, né, Nelise? Ontem não dava muito tempo por conta das notícias, provavelmente já devem ter analisado, e a gente vai ver muitas notícias hoje, do que vai ser prejudicado, quais pontos serão mais afetados, e se a gente aqui na região ou perto, no Rio Grande do Sul, tem algum setor que vai ser afetado, mas muito provavelmente sim.
5: 8h49, intervalinho comercial e a gente já volta.
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1: Valeu, meu querido. 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
4: Eduardo Belmonte, muito bom dia.
5: Bom dia, Annelise. Bom dia, Enéas, Alberi Dias e ouvintes da Rádio Cultura.
4: Então, as informações policiais aqui para a Rede de Açougues Popular com você.
5: Olha, me chamou a atenção uma ocorrência atendida pela polícia em Alegrete. Um homem de 79 anos foi preso na tarde de ontem em Alegrete, suspeito de praticar maus tratos contra uma cadela. A ação foi realizada pela Patrulha Ambiental da Brigada Militar, a PATRAN, após denúncia encaminhada pela Organização de Proteção Animal de Alegrete. Segundo a PATRAN, a denúncia estava acompanhada de imagens que apontavam ocorrência do crime. Com base nas informações e após diligências, os policiais localizaram o suspeito no bairro Segabinazzi e efetuaram a prisão. O homem foi conduzido à delegacia de polícia, onde foram realizados os procedimentos legais e o caso será e seguirá sob investigação para apurar todas as circunstâncias dos fatos. Conforme a legislação vigente, atos de natureza sexual praticados contra animais são enquadrados como maus tratos e podem resultar em responsabilização criminal. A PATRAN destacou que a rápida atuação foi possível graças à denúncia recebida e reforçou a importância da colaboração da comunidade no combate aos crimes de maus tratos contra animais. A orientação é para que situações de violência, abandono ou crueldade sejam comunicadas imediatamente às autoridades competentes. Então, um fato.
4: Que barbaridade. E vou dizer, né, para vocês que acontece em São Borja também, viu?
6: Que coisa absurda.
4: Absurdo dos absurdos.
5: Então, um fato.
4: Que bom que foi preso.
5: Foi preso, um fato apurado, com imagens, a denúncia corretamente feita, né?
4: Pela exatamente. Que bom que a patrã fez o trabalho dela também.
5: E a patrã, né, fez o trabalho, né? O trabalho aqui dos órgãos de segurança em São Borja é uma situação bem diferente das questões do Estado. Bombeiros, com uma ocorrência de atendimento pré-hospitalar, uma pessoa foi encaminhada ao hospital para a sequência de procedimentos médicos. Dois chamados para atividades preventivas. Esse é o trabalho dos bombeiros. Três ocorrências. Suporte avançado do SAMU, com dois chamados. O primeiro, com a constatação do óbito de um homem de 42 anos. E os familiares foram orientados quanto aos trâmites funerários. No segundo chamado, uma senhora de 66 anos, após o primeiro atendimento em casa, foi também conduzida até o Hospital Ivan Goulart. Já o suporte básico do SAMU presente em quatro chamados. O primeiro, paciente de 45 anos, uma paciente oncológica, com crise convulsiva, também foi levada até o Hospital Ivan Goulart. No segundo chamado, um homem de 36 anos sofreu uma queda de uma bicicleta e apresentava deformidades no joelho direito. Ele foi imobilizado e removido até o hospital. O terceiro chamado, paciente de 78 anos em queda da própria altura, com dor no membro inferior esquerdo, e a regulação orientou o encaminhamento desse paciente até o hospital. E o último chamado, para atendimento a paciente de 73 anos com dispneia. Essa pessoa então foi avaliada em casa e levada até o hospital. O trabalho da Polícia Rodoviária Federal, através da 12ª Delegacia de Polícia Rodoviária Federal, com sede aqui em nosso município, não teve nenhum chamado para sinistro de trânsito. Trabalho voltado para fiscalização e orientação aos condutores que trafegam aqui pelas BRs da nossa região. 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
4: Muito bem, vamos lá, 9 horas. Bom dia, Verônica Krasman, aqui também Joaquim Pimentel, Ângela Schuquel, em Ronda Alta, nos acompanhando, Ilza Cunha, Marta Leal, a Tânia Mazuco também, aqui fazendo a sua participação conosco no programa Gente. 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Eu quero falar também aqui da Copa Trigo. 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
8: Oh, grande, grande.
4: 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A gente tem as cotações no próprio site da Copa Trigo. O valor da saca da soja a R$ 122,00, o valor da saca do trigo R$ 69,00, o valor da saca do milho R$ 58,00, o valor da saca do arroz R$ 60,00. Então tá aí as informações das cotações do agronegócio direto na página da Copa Trigo aqui no site.
9: E Onelis, alguns minutos atrás aqui o Degrazi, né, ele fez uma publicação no Facebook, 16 de julho, completando 67 anos de rádio. É, segundo ele, claro, com atividade restrita, mas na mesma data está encerrando hoje um tratamento, né, da oncologia aí do IG. Então ele está agradecendo a todos que estão apoiando aí o Degrazi nesta trajetória, né? 67 anos de rádio, José Antônio Degrazi, e também o seu tratamento aí, a gente deseja aí sucesso, uma pronta recuperação, né, Nelisa?
4: Que coisa boa! Ficamos muito felizes em saber, o Degrazi de tempo em tempo aparece aqui na nossa live também, e a gente fica com muita saudade de ver a participação dele no rádio. 67 anos, dá pra ter mais anos aí, né?
10: Não, ele falou que, pra mim, alguns dias atrás, que ia pensar, né, depois que terminasse o tratamento e voltar a fazer os comentários dele, né?
4: Seria ótimo.
10: Eu imagino a falta que o Degrazi faz nesses comentários aí de Copa do Mundo, né?
4: É
10: pela
4: mesmo.
10: Pela experiência que tem em Copa, né?
4: É mesmo. Bom, deixa eu comentar aqui também de uma forma breve. Ontem foi divulgado um acordo entre governo federal e bancada ruralista para a publicação de uma medida provisória sobre a renegociação de dívidas de produtores rurais, abrangendo 100 bilhões em débitos. Esse anúncio foi feito em Brasília ontem pelo ministro da Fazenda, o Dario Durigan, em conjunto com o presidente da Câmara dos Deputados, Hugo Mota, outros representantes do governo, como o ministro Paulo Pimenta e da bancada ruralista, caso do deputado Arnaldo Jardim, vice-presidente da Frente Parlamentar da Agropecuária, e da senadora Tereza Cristina, vice-presidente da Frente Parlamentar no Senado. O objetivo com a medida provisória é colocar um ponto final nessa discussão e diminuir a inadimplência do agronegócio brasileiro, afirmou o ministro. Os agricultores do país devem, a partir de agora, procurar os bancos A princípio, há uma conversa já com todos os bancos do país, mas em especial o Banco do Brasil, para que receba esses agricultores que estão endividados. De acordo com o ministro, o governo não vai conseguir atender 100% dos agricultores, mas vão fazer um esforço de atender o máximo de pessoas, o máximo de agricultores. O texto deve estipular duas linhas de crédito, uma para produtores endividados em geral, que tenham tido perda em duas ou mais safras com redução na renda bruta de 30%, e outra específica para produtores que tiveram perdas em três ou mais safras em função de eventos climáticos com redução na renda bruta de 40%. A ideia é que possam ser renegociadas operações de crédito rural de produtores adimplentes com vencimentos prorrogados até 31 de maio de 2026 e também contratos inadimplentes registrados entre 1º de janeiro de 2024 a 31 de maio de 2026. E aí são, né, são várias especificações, obviamente, mas tem taxas de juros mais baixos e alguns benefícios, né? Obviamente que as instituições elas vão se manifestar com relação agora como que foi recebido pelos produtores essa medida e essa informação desse acordo.
11: Já receberam, algumas entidades já, inclusive, já começaram a encaminhar os seus documentos, assim, um saldo positivo, a princípio, né, Nelly? A gente vai analisar ele com mais calma hoje, a princípio trazer amanhã um saldo para conversar com o pessoal. Até o Bestete vai vir aqui, secretário de Agricultura, a gente já aproveita e já faz um questionamento também, mas dentro desse espectro é uma MP muito parecida com a PL 5122, né? Só que em algumas alterações tiveram que ser feitas para que o governo federal pudesse ceder e se envolver nessa pauta, que é uma pauta tão positiva, é uma pauta bonita, né? Ser o filho, o pai da criança é interessante nesse momento, porque o filho é bonito. Entenderam a referência? E aí a gente vai analisar com calma, mas a MP é muito parecida com a PL, não muda muito.
4: Mas eu acredito que o que importa é que realmente, né, haja esse acordo, que o governo auxilie, sim, os nossos produtores. Isso é muito importante, isso é muito positivo. Nós todos estamos sentindo esse reflexo do agronegócio, do endividamento do agro nos nossos municípios, em especial aqui no estado, e o governo pontuou muito essa questão do nosso estado. Então é um aspecto muito positivo.
11: Muito.
4: E se realmente, claro que isso vai bater nos produtores, os produtores vão conseguir dizer o quanto que isso é benéfico, mas eu acredito sim, e se realmente se confirmar isso, é algo que tem que ser valorizado, tem que ser pontuado, há uma luta já mais de ano, e se realmente isso acontecer agora, tá ótimo, né? O que a gente quer é esse progresso, é esse reforço e é esse respiro, que é o que a gente precisa nesse momento.
11: Faz uns, né, dois anos, né?
4: Que bom que está havendo esse acordo do governo federal com a frente parlamentar que tanto lutou, que bom. E eu acompanho também as viagens da equipe do SOS Agro para Brasília. Vocês não têm noção da quantia de vezes que isso acontece. Então, né, ficamos felizes em saber que há essa costura e tomara que dê tudo certo. 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Com relação a essa questão das dívidas e da medida provisória, amanhã a gente vai trazer também alguns detalhes, algumas falas das entidades aqui do nosso município de São Borja. Então é um assunto que a gente vai seguir pelo menos ainda até amanhã, porque, né, recém ontem que foi feito esse acordo, e a gente vai seguir com essa informação. Alberi?
9: A gente retorna a partir das 13h30 da tarde, Nelise, na tarde é sua.
4: Belmonte?
10: Retornaremos aqui na Rádio Cultura, no Linha Aberta, com nosso colega Eugênio Dutra, por volta de 10h10.
11: Enéas. Sobre um assunto que a gente iniciou ontem, o leilão, aquele das escolas, foi suspenso, tá, Annelise? Foi suspenso, era para acontecer 23 de julho e agora está interrompido após os questionamentos. Depois, amanhã, a gente aborda com mais calma também. Um forte abraço e até mais.
4: Pessoal, ótima quinta-feira a todos. A gente volta amanhã. Se Deus quiser, fiquem com o Eugênio Dutra, Linha Aberta.
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14: Bom dia novamente, meus amigos. Vamos para os destaques que movimentam os mercados agrícolas e financeiros desta manhã. Para o clima norte-americano, os próximos 7 dias seguem com pouca chuva sobre a parte oeste do Corn Belt. Estados de Nebraska, Iowa, Minnesota e Dakotas devem registrar apenas precipitações isoladas, enquanto a parte leste do cinturão, especialmente Illinois, Indiana e Ohio, deve receber de 12 a 38 milímetros. O mercado segue monitorando essas condições, já que estamos em fase importante de desenvolvimento das lavouras de milho e de soja. Na soja, o grande destaque veio para o relatório do NOPA. O esmagamento de junho surpreendeu positivamente e atingiu 214 milhões de bushels, um recorde para o mês e bem acima das expectativas de mercado, em torno de 204 milhões de bushels. Este volume representa uma alta de 15,7% em relação ao ano passado e 2,7% frente a maio. Já os estoques de óleo de soja ficaram 1,5 bilhões de libras, abaixo das expectativas e queda de 13,5% sobre maio, reforçando um cenário de demanda bastante aquecida no complexo. Lá no Mar Negro, as tensões continuam escalando. As exportações russas pelo Estreito de Kerch seguem limitadas após restrições impostas na última semana, em resposta aos recentes ataques ucranianos contra navios russos no Mar de Azov. A Rússia voltou a bombardear o porto de Odessa, mantendo o risco elevado para a logística e fluxo de exportação de grãos. Para o cenário macroeconômico, o dólar ontem perdeu força, após os dados de inflação do produtor nos Estados Unidos virem abaixo das expectativas. O PPI desacelerou para 5,5% ao ano, enquanto o núcleo ficou em 4,7%, reduzindo a percepção de alta de juros pelo Fed. Com isso, a probabilidade de elevação da taxa para a próxima reunião caiu de 43% para apenas 11%, pressionando o IDX no dia de ontem. Apesar disso, as perdas na moeda norte-americana estão limitadas pela continuidade das tensões no Oriente Médio. Estados Unidos realizam o 5º dia consecutivo de ataque contra o Irã, enquanto o Teerã respondeu com mísseis e drones direcionados ao Kuwait. Falando de energia, os estoques de petróleo nos Estados Unidos recuaram para 1,7 milhões de barris na última semana, ficando em 409,7 milhões de barris. Cerca de 6% abaixo da média dos últimos 5 anos. Por fim, no mercado financeiro, as bolsas americanas encerraram o dia de ontem em alta, enquanto o Ibovespa recuou 0,36%, pressionado pelo avanço das discussões comerciais entre Brasil e Estados Unidos. O governo norte-americano deve oficializar novas tarifas sobre aproximadamente 4 mil produtos brasileiros, com um adicional de 25% de tarifa, embora ainda exista a perspectiva de que alguns itens sejam retirados da lista durante as negociações, caso do suco de laranja, café e outros produtos importantes para a cesta de produtos consumidos pelos americanos. Neste momento, vemos as commodities agrícolas lá na Bolsa de Chicago subindo 0,39% para o milho setembro, a soja no setembro sobe 0,36%, farelo de soja 0,8% para o contrato agosto, o óleo de soja 0,8%, uma leve alta para o contrato de agosto, e o trigo tem uma alta próxima de 1% no dia de hoje. Já o petróleo realiza um pouco dos lucros e cai hoje. Tanto o Brent quanto o WTI, uma leve queda pela essa manhã.
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1: 9:20, 9:20. Uma temperatura de 18,5, 19 graus na cidade de São Borja. Hoje, 16 de julho, é uma quinta-feira. Estamos chegando para mais uma audição do seu programa Linha Aberta.
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1: Pois hoje é quinta-feira, dia 16 de julho, gente. Passamos a metade do sétimo mês do ano. Estamos vivendo o dia de número 196 deste ano. E estão faltando, portanto, 169 dias para o final de 2026. A lua continua sendo nova. Lua novinha, novinha, para você. Começou ontem a lua nova, viu? E hoje é o dia do comerciante. Alô, comerciante. A nossa saudação, o nosso programa para você hoje. Você que de uma forma ou de outra faz no dia a dia o seu comércio. De uma forma ou de outra. Portanto, comerciante, hoje é o seu dia. E hoje também é o dia de Nossa Senhora do Carmo, né? Os devotos de Nossa Senhora do Carmo, com certeza, hoje estarão fazendo suas orações, né? A Nossa Senhora do Carmo, tá bom? 16 de julho, quinta-feira.

Ficha técnica. Na mesa de som, o colega Bonimar Lima. Reportagens, Eduardo Belmonte. Departamento de Esportes e Departamento de Redação, o colega Adilson Ribas. Na recepção, a colega Rita de Cássia. E a apresentação é deste amigo de vocês, Eugênio Dutra, que mais uma vez deseja bom dia, São Borja. Como acontece de segunda a sexta, né, gente? Neste horário nós estamos aqui trazendo o nosso abraço amigo, fraterno, um abraço leal para você, no campo e na cidade, né? Desejando que o dia seja um dia de conquistas, de vitórias, e você consiga atingir os objetivos. Mas para você chegar no ponto em que deseja chegar, não esqueça que você tem que ter fé. Fé e coragem. A fé para te fortalecer, para te dizer vamos, para te dizer é possível. A fé é para te dar coragem de chegar lá no ponto que você quer. É preciso ter esperança e Deus no nosso coração. Quem não tem Deus no coração é que nem aquela música, é uma folha seca caída no chão. Quem não tem Deus no coração não é nada, é uma folha seca caída no chão, onde o vento leva para onde quer, onde todo mundo pisa e quebra uma folha seca. Olha que exemplo nos deu o treinador de futebol da seleção argentina ontem, né? As redes sociais estão divulgando a frase que o treinador disse em uma entrevista. Entre todas as coisas que existem no mundo, diz ele, existe uma que é maior, que é Deus. Que tudo é possível em Deus. E o futebol de ontem da seleção argentina mostrou isso. Quem crê, quem acredita, quem tem esperança, vence. Pode vencer nos minutos finais. Porque sempre é assim, né, gente? Quando estamos prestes a conseguir o nosso objetivo, quando estamos próximo de conquistarmos a vitória, aí as coisas se dificultam mais, não é? Mas no final dá tudo certo. Que você tenha Deus no seu coração, que você acredite, tenha fé, alimente a sua mente com os pensamentos positivos, que você vai lá nos 45, 46 minutos do final do jogo conquistar sua vitória, tá bom? Bom dia, São Borja! E para começarmos bem o nosso programa, vamos começar cantando a nossa música da alegria. A música do sorriso, gente. Experimente sorrir no dia de hoje. As coisas mudam. Faça isso, vamos lá. Quem sabe canta comigo.

pessoal aí do campo, do interior do município, olha gente, preparem-se porque vem chuva, vem vento, vem granizo por aí, gente. Estejam preparados, principalmente vocês do interior do município, tá bom? Homem do campo, do agro, da pecuária. Bom dia, pessoal do poder legislativo, executivo, judiciário. Bom dia aos advogados, a todos um dia excelente, que possam ter um trabalho brilhante, a todos os advogados da cidade, viu? Bom dia aos engenheiros, bom dia ao pessoal da rede de farmácia da cidade de São Borja, são mais de 30 farmácias, né, gente? Pessoal das borracharias, Fernando, bom dia, Fernando, lá da borracharia da Venâncio Aires. Aos postos de gasolina, aos serventes, aos pedreiros. Nosso bom dia aos pedreiros que estão construindo, não é? A nossa casa, estão aumentando o nosso patrimônio. Bom dia. Bom dia para as lojas que estão com suas portas abertas no dia de hoje. E bom dia a você que é comerciante. Hoje é o seu dia, tá bem? Bom dia a todos. Pois então vamos trazendo para você a primeira música do programa. Aquela música que é profunda, que tem uma melodia gostosa, que tem uma letra, que tem uma mensagem positiva. Escute essa música. Preste atenção nessa letra. Bom dia.

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2: Bom dia, Eugênio.
3: Olá, bom dia.
2: Como está?
3: 9:38 desta quinta-feira, tudo bem, uma quinta-feira maravilhosa, né? 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A nossa enquete popular da semana, hoje e amanhã, nós continuamos ainda trazendo o tema A Bíblia, o ensino religioso na sala de aula. Queremos saber a sua opinião. Que você pensa disso? Você acha que o seu filho, a sua filha, pode ter na sala de aula o ensino religioso? A palavra, a Bíblia, o livro mais lido no mundo. Antigamente nós tínhamos, né? O ensino religioso. Depois foi retirado do currículo, pois agora existe um movimento familiar, social, tentando convencer os governos de colocar novamente este assunto dentro da escola, da sala de aula. Qual é a tua opinião, hein, amigo? Hein, amiga? Ligue 3431-5469 para conversar com a gente. Ou então mande tua mensagem no WhatsApp, tá bem? O WhatsApp da nossa emissora é o 99673-1260. 99673-1260. Vamos conversar, tá bem? 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Vamos com a previsão do tempo? A Estael? Estael Cias com a previsão do tempo.
4: Nesta quinta-feira, a previsão é de tempo firme ainda em São Borja e todo o oeste gaúcho, com uma corrente de vento norte e nordeste de rajadas de 60 km por hora no turno da tarde. O amanhecer tem 16 graus, à tarde a temperatura chega aos 28, 29 graus. Sexta-feira ainda mais abafada, tem no amanhecer 22 graus, 32 graus à tarde. Tempo seco em grande parte da sexta-feira e ventoso, com rajadas de 60 a 70 km por hora. Alguma situação muito localizada de chuva entre Itaqui e Uruguaiana não se descarta. Em São Borja, menor potencial. Agora, fim de semana, a instabilidade começa a ganhar força. O sábado abafado, com 24 a 30 graus. Pancadas de chuva e temporais isolados, com vento, raios e até granizo podem ocorrer. O domingo tem potencial também para chuva forte a torrencial, que avança durante a segunda-feira. Então, de domingo para segunda, pulsos de chuva forte, temporais ainda com risco de raios, rajadas de vento e granizo. O domingo tem pouca variação térmica, com 19 a 22 graus. A segunda-feira volta volta ao patamar próximo de 30 graus e a terça e quarta fica oscilando entre esquentar e esfriar por conta da oscilação da frente semiestacionária. Por vezes o vento quente empurra a chuva mais para o sul e esquenta, por vezes o ar mais frio empurra a instabilidade para o norte e a temperatura entra em declínio ou pelo menos ocorre alguma situação de refresco. Mas o certo é que a instabilidade vai seguir aí por vários dias, alternando com períodos de melhora, alguma chance de abertura de sol e esses períodos de chuva forte. Da Metso Meteorologia, Estael Cias.

16 para as 10, 16 minutinhos para as 10 da manhã, a temperatura continua elevada na cidade, viu? 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O asilo continua ainda, eu quero crer, preocupado com o desaparecimento daquele senhor, né, gente? Mais de mês que aquele senhor está desaparecido. As autoridades todas preocupadas, buscando alguma informação. Eu vou falar daqui a pouquinho mais com relação a este assunto interessante. Precisamos encontrar ou ter uma informação, uma notícia com relação a este desaparecimento deste idoso que saiu lá do lar do asilo, tá bom? Com relação à previsão do tempo, a instabilidade, gente, olha, nós estamos falando já há dias sobre isso, né? Os institutos estão falando sobre isso, etc, etc, etc. Eu vou fazer um comentário daqui a pouco com relação a São Borja, ao que pode acontecer com a nossa cidade em relação ao clima, tá bom? E a Mega Sena acumula e vai pagar mais de 4 milhões. Faça sua fezinha, tá bom? 13 minutinhos para as 10 da manhã. Bom dia. É um prazer estar na sua companhia.

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4: Bom dia, Eugênio.
5: Ah, olá, bom dia, gente. Faltando um minutinho para as 10 da manhã. Um para as 10. Vamos ver a temperatura? 21 graus. A temperatura em nossa cidade, 21 graus, viu, gente? Olha, a Rádio Cultura recebeu o pedido de ajuda de Adão Jesus Silva da Rosa. Ele perdeu sua carteira de bolso na noite desta quarta-feira. A carteira continha documentos pessoais, contém cartões e uma certa quantia em dinheiro, né? Os cartões já foram bloqueados. A perda ocorreu no trajeto entre o supermercado Peruso do Passo e as proximidades de Seco Automóveis. Quem encontrou, por gentileza, pode deixar a carteira aqui na Rádio Cultura. Segundo o senhor Adão, ele precisa dos documentos e do valor perdido para a compra de medicamento. A sua colaboração é muito importante, viu? Se você encontrou, faça a sua boa ação em devolver a carteira com os documentos, com os cartões e, claro, com o dinheiro, porque ele precisa para comprar medicamentos. Bom dia, meu caro José Antônio e Maria Rita. E estão em sintonia com a nossa programação. Muito obrigado pela companhia, viu? Olha, gente, eu tenho um senhor chamado Zeca. Ele está se oferecendo para esse trabalho de abertura de canos, de tubos, de valas para a instalação do esgoto residencial. Você sabe que agora o esgoto passa na sua casa, na frente, e você tem que fazer a ligação na caixinha. É ou não é? Pois então, esse senhor, o Zeca, ele se profissionalizou nisso. Ele sabe fazer isso. Se você desejar fazer a ligação do esgoto da sua casa até a rede de esgoto da Corsã, fala com ele. Anota o telefone dele aí. 99906-6836. 99906-6836 é o telefone dele. Ele é uma pessoa que tem boas recomendações, tá bem? Uma outra correspondência aqui do Giovanni. O Giovanni está se oferecendo para trabalhar de servente de pedreiro, carga, descarga, até serviços gerais. Ele tem tempo disponível, tem horário disponível, mas precisa de uma oportunidade de trabalho. Ele diz aqui na cartinha que já encaminhou vários currículos pela cidade, mas ainda não teve o chamado de nenhuma empresa, não é? Então está ligando para o programa, escrevendo para o programa, na esperança de achar um emprego. O telefone do Giovanni, 99121-2502, tá? 99121-2502, ele quer qualquer serviço, ó, precisa trabalhar. 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Vamos com os primeiros signos do nosso horóscopo do dia.

0: Pessoal, hoje é quinta-feira, dia 16 de julho de 2026. Eu sou a Suzy Luiz e estou chegando com as previsões astrais para hoje, quinta-feira. Vida longa, tá? Para quem dá mais um giro em torno do sol hoje, 16 de julho. Quem nasce no dia 16 de julho é do signo de câncer com a personalidade do signo de touro. São pessoas com a sensibilidade mais dedicada, têm dons artísticos e um apreço danado por conforto, estética e bem-estar. Tudo de bom para você, canceriano, canceriana, que dá mais um giro em torno do sol hoje, 16 de julho. Áries, touro e gêmeos, previsões astrais para hoje, Áries. Nascidos de 21 de março a 20 de abril, Áries, hoje você vai esbanjar simpatia, descontração e muita disposição para interagir com quem estiver ao seu redor e ainda conhecer pessoas interessantes. Haja com muito juízo, a cor para hoje é o lilás. Números da sorte, Áries 44, 53 e 33. Touro, nascidos de 21 de abril a 20 de maio. Touro, se depender das estrelas, as suas demandas não vão ser poucas, mas não esquente. Você vai ter energia e motivação de sobra para dar conta de tudo. Aproveite as oportunidades. Cor para hoje, violeta. Números da sorte, 48, 12 e 27. Gêmeos, nascidos de 21 de maio a 20 de junho. Gêmeos, a lua comanda o seu astral e o momento é perfeito para pensar fora da caixa e se envolver com coisas diferentes. A cor para hoje, Gêmeos, é o verde. Números da sorte, 06, 35 e 59. Eu já volto e falo com Câncer, Leão e Virgem.
1: Ok, daqui a pouco, mais três signos do nosso horóscopo do dia. 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Eu estou perguntando para você, meu amigo, minha amiga, qual é a tua opinião com relação ao ensinamento da Bíblia nas escolas. Da Bíblia. Não se fala em religião. Porque hoje em dia existem várias igrejas, várias religiões, né? Antigamente não, mas hoje sim. Nós não queremos falar de religião. Nós queremos falar da Bíblia, do livro sagrado. Esse livro que até agora, até o dia de hoje, ninguém contestou. Ninguém contestou. Bom, algumas pessoas estão participando aqui, estão dizendo o seguinte, ó. A Salete, por exemplo. Tem que ensinar e ter princípios morais e não se envolver em droga. Ela acha que é importante ter Bíblia na escola, porque pode evitar o convívio com drogas. É isso, Salete? O Emani, o que não pode é doutrinar as crianças com ideologia política. O resto é válido. Ele está falando que é melhor ter a religião na sala de aula, a Bíblia, do que política. Ele é contra a política. Depois eu tenho aqui a Nívia. A escola é para estudar princípios. Religião se aprende em casa, diz ela. O que você acha? Hein? A Mayra. Sim, seria muito importante ajudar. Ajuda muito a acabar com a violência entre adolescentes. Você acha que o ensinamento da Bíblia nas escolas diminui a violência com os adolescentes? Acha ou não acha? O que você acha? A minha amiga Assunção diz assim, ó. Mas vocês estão esquecendo que sempre teve o êmpido religioso. Agora, ensino da Bíblia, eu acho que seria muito importante, sim. Pois conhecimento exato da verdade está na Bíblia. Bom, qual é a tua opinião? Ligue 996-731260. É o nosso WhatsApp e deixe tua mensagem de voz ou tua mensagem de texto. tá bom? Quer falar conosco? 3431-5469. Tá combinado? Então vamos com o resumo de novela? Chegando para você o nosso resumo de novela e já já a sequência do programa de hoje.
0: A nobreza do amor que segue nesta quinta-feira, 16 de julho, onde Sinua revela a Dumi que Kênia foi encarregada a mando de Jendal e Akin concluiu que a princesa realmente rebelou contra o pai. Alika afirma a Tonho que tem uma dívida de gratidão com Omar. Ana Maria se propõe a trabalhar como voluntária na escola ao lado de Vera Niara. E Casemiro sente orgulho da filha. Eu fico por aqui, um beijo, daqui a pouquinho tem mais em Coração Acelerado.
1: Ok, daqui a pouquinho tem mais Coração Acelerado, tá bom? 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Multi Amargo 10. 10 horas, 9 minutos, 10 e 9, bom dia.

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7: Bom dia, Eugênio.
8: Olá, bom dia.
7: Como está?
8: Bem, 10 horas mais 15 minutinhos, 10:15 é a hora certa para você, viu, gente? E a temperatura continua 21 graus. Não esqueça que nós vamos ter mudança de clima a partir de amanhã. Tá bom, gente? E todas as cidades do Rio Grande estão se preparando para evitar alguma coisa que possa vir a ocorrer. Por exemplo, deixa eu fazer um pedido, aproveitando que eu já toquei no assunto, para o senhor e para a senhora que é proprietária do seu imóvel, da sua casa, e que fez a poda da árvore agora e deixou esta poda, esses galhos, aí na calçada, aí na frente da sua casa. Se você der uma saída, uma volta pela cidade, você vai ver que dezenas de montes de poda estão na frente das casas, nas calçadas. Gente, com a possível chuva que vai vir, com o possível vento que possa vir, essas folhas, esses galhos acabam indo para as sarjetas e entupindo as sarjetas. Então, quando a gente fala que pode vir chuva, que pode vir vento, que pode vir granizo, a gente está pedindo, vamos fazer a nossa parte. Eu faço a minha e você faz a sua. Vamos limpar a cidade para não termos transtorno de boca de lobo entupida por sujeira, por galhos, por folhas, tá bem? Ache uma maneira de retirar essa sujeira aí da frente de casa, porque a cidade toda, se vem vento, vai ficar suja, tá bom, gente? É um pedido que eu quero fazer para todos vocês. Bom, agora uma coisa boa. Agora uma coisa sensacional. Vamos falar de economia. 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
0: 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Você é da onde?
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1: Já estamos bem abrasileirados.
0: Já estamos bem abrasileirados. Quanto tempo está aí?
1: Vai fazer 7 anos.
0: Ah, já faz 7 anos.
1: Eu brinco que, na verdade, não sou abrasileirada, né? Eu sou mais agauchada, porque eu acho que se eu for pro Nordeste, eu não ia entender assim tão bem, assim, que nem aqui no Sul.
0: É, e gostou daqui?
1: Eu gosto.
0: A família toda tá aí? Não?
1: Tá aqui, graças a Deus.
0: Em São Borja?
1: Aham.
0: E por que qual foi o motivo pra você vir pra cá, pra fronteira do Rio Grande do Sul?
1: Sabe que na época que a gente veio, a mãe, ela assistia na igreja dos mormons. Conhecido popularmente como os mormons, a igreja de Jesus Cristo. E eles tinham um programa para ajudar vir pessoas da Venezuela para o Brasil. Como eles prestavam essa ajuda os primeiros 3 meses, eles decidiam para que cidade tu ia.
0: Aí eles
1: escolheram São Borja para nós e para mim foi uma escolha fantástica.
0: Que bom!
1: É uma calma e uma tranquilidade que não compra, né? Com dinheiro, tu morar numa cidade...
0: É mais violento lá, mais...
1: Isto!
0: Onde é que você morava lá?
1: Em Caracas.
0: Caracas.
1: Na capital, então, era não. Muito movimentado.
0: Muito
1: uma tranquilidade que não tem dinheiro que compra, né, a paz da gente.
0: E se você fosse fazer uma comparação aí de país, o Brasil tá oferecendo saúde, tá oferecendo educação,
1: tá
0: oferecendo melhor que Venezuela.
1: É que Venezuela tá passando por uma crise, né, que não tem

0: como comparar.
1: Não tem, né? E agora com esse terremoto também lá, né?
0: É brabo.
1: É brabo, né? Ela se emociona. Tá bom. Tá bom, Beatriz? Um abraço pra você. Tá tudo certo. De bom. 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Mais três signos do horóscopo do dia.

0: traz nessa quinta-feira Câncer, Leão e Virgem, Câncer nascidos de 21 de junho a 21 de julho. Câncer, a intuição canceriana vem de berço e o seu sexto sentido vai ser o seu maior aliado na hora de resolver as coisas. O período será oportuno para lidar com interesses financeiros e praticar o desapego. A cor para hoje é o bege. Números da sorte 08, 35 e 53. Leão, nascidos de 22 de julho a 22 de agosto, Leão, há uma forte tendência de olhar mais para os outros e você pode deixar suas convivências em segundo plano. Quem ganha com isso são os seus contatos e o período vai ser mesmo propício para aprimorar suas relações. A cor para hoje é o azul e os números da sorte 54, 16 e 25. Virgem, nascidos de 23 de agosto a 22 de setembro, Virgem, você vai ter todas as atenções voltadas para os deveres e para os seus compromissos com excelência. Aproveite para dar o seu melhor no serviço, porque quanto mais você produzir, maior vai ser a sua realização e as chances de sucesso. A cor para hoje é o branco, números da sorte 33, 44 e 59. Eu já volto e falo com Libra, Escorpião e Sagitário.
1: Libra, Escorpião e Sagitário, daqui a pouquinho. É o nosso Linha Aberta, gente. 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A Marli está conosco, vamos ver o que, que a Marli está trazendo para o programa. Bom dia, Marli, tudo bem?
2: Oi, bom dia.
1: Bom dia.
2: Esse número aqui é o mesmo número de contato com o gênio.
1: É, esse aqui.
2: Não tem o número dele.
1: É, esse aqui.
2: Se for possível me mandar o número dele. Ah. Eu sou ouvinte dele.
1: Aham.
2: Ou se é o mesmo, tudo bem.
1: É o mesmo.
2: Esse aqui sempre eu falava com o outro que tinha o programa.
1: Claro, claro, claro.
2: Aqui é a Marli.
1: Tá bom, Marli?
2: Eu trabalho, trabalhando, escutando.
1: Que bom, Marli.
2: Só que eu não consegui pegar o número dele.
1: Uhum.
2: Mesmo.
1: É.
2: Se não é, foi possível você.
1: É esse aqui.
2: Mandar, eu agradeço.
1: Tá bom, Marli, é esse aqui. Quando você desejar falar conosco, pode mandar mensagem por esse número mesmo, tá, querida? Grande abraço pra você, bom trabalho aí. Olha. 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O colega de Euclides precisa submeter uma pequena cirurgia e o pessoal aí do meio tradicionalista está fazendo campanha para ele. 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É um prazer estar na sua companhia.

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1: Bom dia, Eugênio.
2: Olá, bom dia, gente. 10 horas 31 minutinhos, 10 mais 31. Uma temperatura de 22 graus na cidade de São Borja, viu, gente? 22 graus. 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Vamos seguindo, em nome da grande, da grande rede de açougue popular, trazendo para o programa as ocorrências com o repórter Eduardo Belmonte.
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2: Eduardo Belmonte, bom dia.
4: Bom dia, Eugênio Dutra, bom dia, Bonimar e ouvintes da Rádio Cultura. Pois em alegria, Eugênio, um homem de 79 anos foi preso ontem à tarde, suspeito de praticar maus tratos contra uma cadela. A ação foi realizada pela Patrulha Ambiental da Brigada Militar, a PATRAN, após denúncia encaminhada pela Organização de Proteção Animal de Alegrete. Segundo a PATRAN, a denúncia estava acompanhada de imagens que apontavam ocorrência do crime. E com base nas informações, após diligências, os policiais localizaram o suspeito no bairro Segabinazzi e efetuaram a prisão. O homem foi conduzido à delegacia de polícia, onde foram realizados procedimentos legais, e o caso seguirá sob investigação para apurar todas as circunstâncias dos fatos. Conforme a legislação vigente, atos de natureza sexual praticados contra animais são enquadrados como maus tratos e podem resultar em responsabilização criminal. Aqui em nossa cidade, situação bem tranquila na área de segurança. Corporação de Bombeiros com 3 chamados, um deles para atendimento pré-hospitalar, uma pessoa foi avaliada e encaminhada até o hospital, 2 atividades preventivas, o suporte avançado do SAMU trabalhando em 2 chamados. Num deles, a constatação do óbito de um homem de 42 anos e os familiares foram orientados com relação aos trâmites funerários. No segundo chamado, uma senhora de 66 anos, após o atendimento em casa, foi removida até o hospital. Suporte básico do SAMU, com 4 chamados, paciente de 45 anos, oncológica com crise convulsiva, encaminhada ao hospital. Cidadão de 36 anos, com queda de bicicleta e deformidade em joelho direito, também foi removido ao hospital. Nos outros 2 chamados, um paciente de 78 anos de idade sofreu uma queda e estava com dores no membro inferior esquerdo, foi removido ao hospital. E no último chamado, paciente de 73 anos, dispneia, também avaliado e levado para consulta no Hospital Ivan Goulart. Polícia Rodoviária Federal manteve o plantão com a fiscalização e orientação aos condutores e não registrou acidentes de trânsito aqui nas BRs da nossa região. 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
1: Bom dia, Eugênio.
2: Olá, bom dia.
1: Como está?
2: Bem, 10 horas 40 minutinhos. 10 mais 40, 22 graus, ponto 5. A temperatura em nossa cidade, né? Subindo lentamente a temperatura. 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A nossa enquete popular, afinal, qual é a tua opinião? A Bíblia Sagrada deve ser ensinada em sala de aula do município? Sim ou não? Olha aqui, a amiga Zeli, é isso? A Zeli diz o seguinte: bom dia, aqui é a Zeli. Será que vai ser posto em prática a palavra de Deus? Porque tem igreja, não são todas, claro, mas tem igreja que tem algumas exigências na doutrina. Algumas dentro da igreja é uma coisa e fora da igreja é outra. A opinião da amiga Zeli. Deixa eu ver mais alguém que está aqui participando da nossa enquete popular. Quem é que está aqui? Bom dia, Eugênio. Me chamo Karine. Eu acho que se querem impor uma religião nas escolas, que então seja trabalhada todas ou nenhuma. O primeiro que o Estado é laico, ou seja, religião não se põe em escola. Mas aqueles que apoiam nas escolas é porque querem apenas a sua religião imposta, ou toda e qualquer religião pode ser ensinada. Ô Karine, a nossa enquete não é sobre religião. Nós não queremos discutir religião aqui. Nós queremos discutir é a palavra de Deus, a Bíblia Sagrada, aquilo que está ali escrito. É que nem um livro de matemática que você pega, está lá todas as questões, né? O livro de geografia está lá. Pois é esse livro que a sociedade quer saber, que nós queremos saber da produção do programa, se você é a favor ou contra. O que está escrito, nada sobre religião. A Bíblia, a palavra de Deus. Tá bom, Karine? Tem mais uma

0: participação aqui, vamos ver quem é. Hein? Vamos dar bom dia aqui então. Vamos ver quem é que tá conosco. Bom dia, pode. Bom dia.
1: Bom dia, Eugênia, tudo bom?
0: Tudo.
1: Rosane? Tô aqui na Venâncio Aires, não cruza, se cruza, não pego mais o reciclável, que antigamente era toda sexta-feira. Agora eu boto ali, sexta-feira passada eu coloquei. Quem levou foi sábado, o outro lixo.
0: Tá. A Rosane tá reclamando, hoje é a terceira vez que ela fala sobre a coleta seletiva. Deixa eu te perguntar, Rosane, se é só o teu lixo que não recolhem ou é todo o lixo da Venâncio Aires? Porque tem que ver isso aí, tá, querida? Não há problema, eu vou falar com o pessoal lá, me manda a tua rua, o teu número da casa aí que eu vou ver o que tá acontecendo, tá? Ela reclama pela terceira vez que não leva. Por que não leva? Tem que saber por quê. Se leva o dos outros, tem que levar o dela. Se não leva o dos outros, não leva o dela. Lógico, tá, gente? Muito bem. Vamos seguindo. A resumo de novela chegando no nosso programa.
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3: Coração acelerado, quinta-feira, 16 de julho. Gente, João Raul revela a Thalita que agrado é a verdadeira Diana e todos se surpreendem. Zuzu aceita o anel de Alaor, mas pede para que os dois sigam apenas namorando. Gael apoia Nayane. Agrado diz a João Raul que ele terá de enfrentar a fúria de Roney. Eu fico por aqui, um beijo. Daqui a pouquinho tem Quem Ama Cuida.
0: Quem Ama Cuida, daqui a pouco no nosso programa. Hoje, 16 de julho, é uma quinta-feira. Estamos vivendo o dia de número 196 do ano. Estão faltando 169 dias para o final de 2026. 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Vamos seguindo? Então, 10 mais 46, bom dia! É um prazer estar em sua companhia.

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11: Bom dia, Eugênio.
12: Olá, bom dia, gente.
11: Como está?
12: Bem, 10 horas e 56 minutinhos conosco. 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Vamos ver a nossa enquete popular. Estamos falando também de limpeza da cidade hoje, porque vem chuva, porque vem vento, e esses galhos, essas folhas nas ruas vão sujar a cidade e entupir boca de lobo. A RGE está fazendo alguma poda por aí, está podando e está deixando os galhos na calçada. Atenção, atenção, pessoal da RGE. Nesses momentos aí, os senhores terão que ter responsabilidade também em cortar, fazer a poda e retirar os galhos imediatamente. Tem um amigo aqui que não colocou o nome dele. Eu gostaria que vocês colocassem o nome nas mensagens que mandam, tá? Não me levem a mal, mas coloca o nomezinho aqui, me chamo tal, me chamo fulano. Para mim poder falar com você, para mim poder me identificar, me dirigir para você. Não bota nome nenhum. Hein, olha aqui, esse não botou nome, olha aqui.
13: Aí eu vou, lhe mandei a foto aí pro senhor ver o jeito que eles deixaram a árvorezinha aí, ó. Né? Isso aí é... Isso é vergonhoso, daí depois dizem que é o pessoal que deixa os galhos na calçada e faz e acontece. Tinha que eles juntar, porque que eles não vão com um caminhão de atrás juntando?
12: Pois é.
13: Se isso aí é poda, isso aí não é poda. Né? Estragaram o pé de árvore, agora tem que... Como é que vai arrumar? Cortar de que jeito isso aí?
12: Pois é. Vem. O que mais? Vamos ver. Pode falar.
13: Mas se é a mensagem que eu te mandei, meu nome é Adair Rambo.
12: Ah, tá bom, seu Adair. Tá bom, seu Adair, um abraço pro senhor. Então, o seu Adair tá falando isso. Pessoal, corta de qualquer maneira, deixa onde quer deixar, não dá bola, né? E fica lá, aqueles galhos secando as folhas e as folhas sujando a cidade. Não pode, não pode. A prefeitura faz o possível para limpar, mas todos têm que ajudar. O morador tem que ajudar, a RGE tem que fazer a sua parte, viu? Para não deixar essa cidade suja. Não podemos, gente. Nós somos educados, um povo higiênico, né? Somos civilizados. Então vamos limpar a cidade antes que venha essa chuva aí, esse vento forte aí, suje mais a cidade. Tá bom? Horóscopo do dia chegando com mais três signos.

0: Escorpião e Sagitário, oi Libra, nascidos de 23 de setembro a 22 de outubro. Libra, hoje você pode nadar de braçadas no mar de oportunidades. A lua duplica o seu charme e a sua sorte e oportunidades também. Você pode fazer a sua estrela brilhar. A cor para hoje é o violeta, números da sorte 13, 14 e 41. Escorpião, nascidos de 23 de outubro a 21 de novembro. Escorpião, se você está com tarefas pendentes ou atrasadas, aproveite para agilizar tudo, porque seu jeito fica mais antenado e as suas atividades vão render. A cor para hoje é o amarelo, números da sorte 46, 10 e 30. Sagitário, nascidos de 22 de novembro a 21 de dezembro. Sagitário, você vai esbanjar habilidade para interagir e expressar as suas ideias, sinal de que tem tudo para arrasar nos contatos. Suas opiniões vão ser mais ouvidas e respeitadas e você tem mais é que explorar isso. A cor para você é o lilás, números da sorte 33, 26 e 06. Eu já volto com o último bloco e falo com Capricórnio, Aquário e Peixes.
1: Ok, daqui a pouquinho o último bloco do nosso horóscopo do dia. Vamos ver aqui a dona Fernanda, quem é aqui? Dona Giovana. Dona Giovana. Bom dia, dona Giovana. Ela diz assim: bom dia, Eugênio. Queria saber onde posso levar coisas eletrônicas velhas que não uso mais. Assina Giovana do Passo. Ô, Giovana, eu gostaria que você ligasse para a prefeitura, falasse com o pessoal da Secretaria do Meio Ambiente, tá? Eu não sei o que você tem aí para descartar, mas a Secretaria faz o descarte anualmente desses produtos eletrônicos, certo? O recolhimento. Mas existe, pelo que eu estou sabendo, um ecoponto. Ecoponto é onde você faz o descarte. Se eu não me engano, esse ecoponto de descarte de eletrônicos é lá no Giama, lá no Passo. Sabe onde fazem a separação da coleta seletiva? É ali. Pode deixar ali. Se você levar, o pessoal vai te informar direitinho. Mas a princípio é ali. Tá bom, querida? Muito bem. 11 horas, 2 minutinhos. 11 e 2.

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4: Bom dia, Eugênio.
5: Bom dia, 11:08. 22 graus e 5 décimos a temperatura. Vamos conferir a temperatura para sabermos exatamente os modelos o que aponto. 24 graus, viu, gente? Subindo. 24 graus, atualizando a temperatura. 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Gente, eu tenho alguns medicamentos que eu vou passar daqui a pouquinho, no próximo bloco, viu? Se você usa um desses medicamentos, tem a receita, você pode pegar aqui, tá bom? Daqui a pouco eu falo nos medicamentos, certo? Bom dia, Fernanda Garcia. Ela manda um bom dia, Deus abençoe seu dia. Muito obrigado, viu, Fernanda? Para você também, para sua família toda. Mais uma mensagem aqui. Bom dia, me chamo Lidiane. Eu acho muito importante, sim, tanto em casa quanto na escola, pois é desde pequeno que se ensina o caminho, a verdade e a vida é Deus. A Lidiane, né, Lidiane? Então a Lidiane acha interessante a Bíblia dentro da sala de aula. Tanto em casa quanto na sala de aula, o ensinamento da Bíblia, diz ela. O caminho, a verdade e a vida. Tá bem? Ok. Tá dado o recadinho aqui. Mais uma mensagem. Bom dia, Eugênio. Estamos na escuta, eu e meus filhos, o Anthony, Riquelme e o Ítalo. Um abraço. Mas não assinou. Não botou o nomezinho aqui, que pena, né, gente? As pessoas não costumam botar o nome. Bom dia, estamos na escuta, eu, meus filhos, Anthony, Riquelme e o Ítalo. Mas quem é que escreveu para mim poder me dirigir para vocês? Tá entendendo, gente? Para mim poder cumprimentar, para mim poder falar, tá? Então tá bom. Vamos com mais uma mensagenzinha aqui. Vamos ver quem está caminhando uma mensagem aqui pra gente. Bom dia, Eugênio, me chamo Elisete. Ô, Elisete, tudo bom? Aquele abraço. Eu acho sim, Eugênio. Deveria ter na escola a Bíblia. Tem gente que nunca leu os mandamentos de Deus. Olha aqui o que ela está dizendo. Os professores tinham que ensinar os alunos a aprenderem a ler a Bíblia. Deus em primeiro lugar, não religião. Deus. Não importando a religião. Tá bom, Elisete, aquele abraço para você. Entendi tua mensagem aqui. Os mandamentos de Deus, né, gente? Quem é que lembra os 10 mandamentos de Deus? Pois é. Pergunta para uma criança aí se ela sabe 3 dos 10 mandamentos. Será que sabe? Vamos ver mais uma mensagem aqui. Bom dia, Eugênio. Meu nome é Cláudia. Bom dia, dona Cláudia. Eu sou moradora da rua Cuba Itacheré. Nesta rua, faz várias semanas que o caminhão da reciclagem não recolhe o lixo. Ele vem na sexta-feira aqui no bairro, mas não passa nesta rua. Atenção aí, pessoal da Eco Verde, na rua Cuba. Aqui existem várias sacolas de lixo esperando por eles, para que eles recolham. Amanhã então, né? Obrigado pela atenção. Na Cuba Itacheré. É isso, dona Cláudia? Tá bom, então. Vamos com um resumo de novela para você que é noveleiro.
6: Por aqui, quinta-feira, 16 de julho, vou te contar os detalhes da novela Quem Ama, Cuida. Pedro garante a Bruna que seu compromisso é com ela. Pilar se encanta com Yuri. Adriana pede ajuda a Mal-Mal para descobrir algo que possa prejudicar Ademir. Olha isso, quanta cena incrível, né? Eu fico por aqui, um beijo, obrigada pela audiência, lembrando que amanhã eu volto com mais resumos de novelas.
5: Muito bem, amanhã mais um resumo de novela para você que acompanha as novelas, né? 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Hoje é dia do comerciante. Alô, comerciante, hoje é o seu dia, viu? E hoje também é dia de Nossa Senhora do Carmo, hoje, dia de Nossa Senhora do Carmo. 11:15, bom dia, é um prazer estar na sua companhia.

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2: Bom dia, Eugênio. Como está?
3: Bom dia, gente. Agora estão faltando aí 40 minutinhos para o meio-dia. 11 horas mais 20 minutos. 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Vamos trazendo os últimos 3 signos do nosso horóscopo de hoje.
4: Último bloco de previsões astrais por aqui, Capricórnio, Aquário e Peixes. Capricórnio, boa quinta-feira. Nascidos de 22 de dezembro a 20 de janeiro, Capricórnio, mesmo que a lua não esteja mais no seu signo, manda vibes estimulantes e promete um dia redondinho para você incrementar os seus ganhos. Cor para hoje, cereja. Números da sorte 34, 36 e 45. Aquário, nascidos de 21 de janeiro a 19 de fevereiro, a lua brilha, poderosa no seu signo, Aquário. Isso significa que a sua vitalidade aumenta, seu carinho fique irresistível e as suas habilidades ficam turbinadas. Seus dons criativos sobressaem no trabalho. A cor para você é o azul, números da sorte 21, 54 e 57. E para fechar as previsões, peixes nascidos de 20 de fevereiro a 20 de março, peixes à vontade de ficar no seu canto pode bater mais forte. Isso quer dizer que chegou a hora de desacelerar o ritmo e cuidar com carinho de você. As responsabilidades andam pegando, resolva as coisas urgentes. O amor deixa a desejar. Cor para você é azul, números da sorte 29, 11 e 45. Amanhã eu volto com mais previsões. Boa quinta-feira para você. Até lá.
3: Muito obrigado. Amanhã, então, mais os 12 signos do nosso horóscopo do dia. Mas olha, gente, que coisa, não é? A gente, às vezes, não acredita no que ouve, no que vê, no que nos contam. Olha aqui. A prefeitura está fazendo um esforço enorme para colocar o calçamento em algumas vias públicas, algumas ruas, né? Você sabe que é difícil. Hoje, para fazer o calçamento de uma via pública, é quase 200 mil reais numa quadra. É difícil. Mas a prefeitura busca daqui recurso, busca dali recurso e está fazendo alguns calçamentos aí. Mas veja só o que aconteceu ali na José Ribeiro. Estão preparando a rua para o calçamento na José Ribeiro. E a empresa que ganhou a licitação, ela começa fazendo, preparando a via, no caso, a rua, e fazendo os meios fios, as laterais, né?

calçada, né? Faz ali o meio fio. Pois não é que nesta noite, nesta madrugada, ali na José Ribeiro, alguém, que a gente não sabe quem, não sei se alguma câmera pegou, filmou, alguma coisa assim, mas alguém pegou uma marreta, gente, sabe uma marreta? E quebrou o cordão da rua, o meio fio, que a gente chama, né? Cordão. Pois a empresa fez o concreto ali, fez o cordão, e na madrugada alguém quebrou partes deste meio fio. Agora, eu pergunto para você, o que pensa uma pessoa dessas? Por que fazer isso? Qual foi o motivo que levou essa pessoa a pegar um martelo, uma marreta, e quebrar o meio fio que a empresa tinha feito no dia seguinte? Foi lá de madrugada e quebrou, por maldade. Se tem alguma câmera que pegou esta pessoa fazendo isso, ele vai se complicar. Ele vai se incomodar, porque é patrimônio público. Isso dá cadeia, viu, gente? Dá cadeia. Se você sabe alguma informação, liga para a delegacia, liga para a prefeitura, liga para cá, porque nós não podemos permitir isso, que esses vândalos destruam o patrimônio que é nosso. Agora tem que fazer tudo de novo. Imagina, na José Ribeiro, lá no Tiro, pelo que eu estou sabendo, aconteceu nesta madrugada isso. Ah, pelo que eu estou sabendo, aconteceu nesta madrugada isso. Eu tenho aqui o medicamento furosemida, furosemida 40. Eu tenho aqui o medicamento Diosmin, que é Diosmina 900 mais Espiridina 100. Tenho aqui o medicamento cloridrato de memantina 10. Cloridrato de memantina 10. Isso que é muito caro esse remédio aqui, viu? Diz que é muito caro esse remédio. E o Diosmin, que é o Diosmina 450, e o Espiridina 50. Se você utiliza um desses medicamentos, tem a receita, manda pegar aqui, viu? E se você tem medicamentos aí, não está usando mais e está dentro da validade, quer mandar para cá, manda que eu divulgo. Certo? 11:27, gente nossa. Gente de valor, diariamente, neste horário, uma música de São Borja, prestigiando um músico, um artista, um compositor, um musicista. Hoje, Mário Barbará, atendendo o pedido, Minha Rua.

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9: Bom dia, Eugênio.
10: Olá, bom dia. Faltando 21 minutinhos para o meio-dia, tudo bem nesta quinta-feira, não é? 16 de julho, gente. Estamos vivendo o dia de número 196 do ano, graças a Deus, né? 196 dias. O nosso programa traz hoje, essa semana, hoje e amanhã, a nossa enquete popular. Nós queremos saber a opinião dos nossos ouvintes com relação a esse tema que as redes sociais, que a nossa sociedade está comentando, que é a volta do ensino religioso na sala de aula. É, a Bíblia, a palavra de Deus, não da religião, porque hoje em dia são várias, dezenas de religiões, não é, que existem aí. Nós queremos saber é com relação à Bíblia, ao livro, o maior livro, o livro mais lido, mais vendido do mundo, que é a Bíblia. Você acha que a Bíblia pode novamente estar na sala de aula? Você acha que o aluno de hoje, aluno de 12, 13, 14, 15 anos hoje, ele sabe os mandamentos de Deus, os 10 mandamentos? Será que ele sabe 3 dos 10? Qual é a tua opinião? Você liga 99673-1260 e conversa conosco. Aqui eu tenho uma participação, ó. Bom dia, seu Eugênio Dutra. Sobre a ler a palavra de Deus. Aqui é a Catarina. Bom dia, dona Catarina. Um abraço para a senhora. Diz assim, ó: acredito que deve voltar, sim, até porque é o único caminho que nos leva a Deus. Bíblia não existe outra. Sou católica. Deus nunca nos abandona. Nós é que muitas vezes esquecemos que dependemos dele. Respiramos porque é permitido por ele. Temos o sol, a lua, o mar, etc. A natureza. Devemos agradecer mais e reclamar menos. Olha aqui. Devemos agradecer mais e reclamar menos. Precisamos viver, porque até aqui aprendemos e devemos ensinar. Ser solidário uns para com os outros. Isso é viver como irmãos. Tá bom. Muito obrigado, amiga. Dona Catarina, que mandou essa mensagem pra gente. Vamos ver se tem outra aqui. Deixa eu ver quem é que tá comigo aqui. Bom dia, Eugênio. Gostaria de homenagear meu neto, Matheus, que está aniversariando hoje. Ele reside em Sarandi. Assina Fátima do Passo. Então a dona Fátima está homenageando o neto, o Matheus, que está em Sarandi. Tá bom, ô Matheus? Um abraço para você da vovó aqui. Mais uma mensagem. Eugênio, sou Zeli. No meu entendimento, a Bíblia tem que ser lida e vivida, a palavra de Deus não sendo usada como perfume colocado embaixo do braço e dizer que é religioso. Tá bom, dona Zeli? Mais uma aqui. Vamos ver o que que o ouvinte está falando. Bom dia para você, Eugênio. Eugênio, eu sou a favor da leitura da Bíblia em sala de aula, sim. Tudo que se ensina voltado a Deus vem para o bem, principalmente para as crianças. Um abraço, Janete Santos. Ô, Janete, muito obrigado pela tua participação também, viu? Vamos seguindo, 11:42, Departamento de Rádio Jornalismo, Adilson Ribas e as manchetes do esporte e do Grande Jornal Cultura das 12:30.
11: Boa tarde, Eugênio. Boa tarde ao nosso colega e amigo Bonimar Lima. Definido ontem, Eugênio, o outro finalista da Copa do Mundo. Uhum. Né? Eu tava falando contigo aqui fora do ar. Os argentinos se recusam a perder, né?
10: Se recusam
11: a perder, né? É um primeiro tempo ontem um pouco difícil de assistir, né? Muito catimbado, muitas faltas, pouquíssimas chances de gol. Inglaterra acabou fazendo 1-0, abdicou do jogo, fez uma retranca para mim antes da hora.
10: E depois
11: chamou a Argentina pro seu campo e olha, foi merecido, porque além da Argentina ter feito 2 gols, botou 2 bolas na trave com o McAllister, né?
10: Então assim, que loucura.
11: A vitória da Argentina, assim, ela é uma vitória com contundência e realmente mereceu ir para a final, né? Então, definido domingo, Espanha e Argentina, grande final da Copa do Mundo no sábado.
10: 4 da tarde.
11: 4 da tarde a final e no sábado, às 18 horas, nós temos a disputa do terceiro lugar. Inglaterra e França, né? E às 12:30, no Jornal Cultura, essas e outras informações, as manchetes serão as seguintes. Prefeitura de São Borja oferece descontos para regularização de dívidas em dívida ativa.
10: Olha aí, quem tá devendo, dá uma olhadinha aí.
11: IPTU,
10: essas coisas.
11: Isso. Todas. Banco de sangue do Hospital Ivan Goulart reforça pedido de doações de sangue do tipo O negativo e O positivo. Prazo para quitar o IPVA 2026 sem inscrição em dívida ativa termina amanhã. A CISB e CDL promovem o 4º encontro da Agenda 2040. Polícia Civil mantém buscas por idoso desaparecido em São Borja.
10: Continua. Que loucura.
11: Forças de segurança alinham ações da Operação Convergência. Às 12:30 no Jornal Cultura comigo e também meio-dia no Panorama Esportivo. Aguardo vocês.
10: Ok, continue conosco, 1260, a Rádio do Povo, a Rádio Cultura, muitas informações do meio-dia a uma, tá? Aqui com o Adilson. Muito bem, vamos com os aniversariantes do dia de hoje. Nosso bom dia para dona Eva Abreu, que está aniversariando hoje. Parabéns, dona Eva, tudo de bom. E Elza Seidenfuss, a dona Elza Seidenfuss também está aniversariando hoje, recebendo os parabéns do nosso programa, viu? Tereza Teles, bom dia, dona Tereza Teles, tudo bem com a senhora? Feliz aniversário. Hoje, 16 de julho, Eva Abreu está aniversariando. Também começando um ciclo novo, a dona Marta Nardes. Ô, dona Marta, feliz aniversário, tudo de bom. Jane de Oliveira Ortiz também está feliz. Afinal, hoje está de aniversário, né, dona Jane? Tudo de bom para a senhora. Marlise Poza. Dona Marlise, tudo de bom. Feliz aniversário. Saúde, que é o que interessa, né? Também está aniversariando hoje Dirlene Lima. Feliz aniversário, Dirlene. Também está aniversariando hoje Eduardo da Silva. Feliz aniversário, Eduardo da Silva. Matheus Oléia. Alô, Matheus, feliz aniversário. Kátia Silveira, está aniversariando hoje. Também hoje está aniversariando Hassan Hussein Hassuna, o amigo Hassuna aqui da nossa empresa, né? A casa favorita, tá bom, Hassuna? Aquele abraço. Ana Soares Araújo também está aniversariando hoje. Alô, Ana Soares Araújo. A todos os aniversariantes de hoje, paz, amor e muita saúde!

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3: Bom dia, Eugênio.
4: Olá, bom dia.
3: Como está?
4: Tudo certo. 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Olha, amanhã, sexta-feira, nós vamos trazer a enquete. É a sua opinião com relação ao jogo da Argentina com a Espanha. Tá? Amanhã você pode opinar. O seu placar, né? Quem é que, qual é o placar de Argentina e Espanha, ou Espanha e Argentina? Amanhã vamos dar um brindezinho para você, um presentinho para você, das lojas Benoit, tá? Amanhã. E amanhã vamos encerrar também a nossa enquete popular, onde a maioria das pessoas, por enquanto, estão achando que a Bíblia deveria estar dentro da sala de aula, sim. Mas uma grande parte da nossa audiência também acha que não, que a Bíblia deve estar na casa, na família ou nas igrejas, nos templos, né? Nas religiões, enfim. Então amanhã a gente conclui e traz um pequeno relatório para vocês. Você pode participar amanhã ainda através do nosso WhatsApp 99673-1260, tá bom? Ou então ligar e falar conosco, 3431-5469. Tá certo, gente? É a nossa enquete popular. Hoje é dia do comerciante. Alô, dia do comerciante hoje e dia de Nossa Senhora do Carmo, né? Tá bom, comerciante? O programa hoje é seu. Agora são 11:52.

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3: Muito bem, estão faltando 2 minutinhos para o meio-dia. 2 para o meio-dia. Na sequência vem aí esporte e notícia aqui na Rádio do Povo. Nós estamos concluindo a nossa participação no Linha Aberta de hoje, quinta-feira. Amanhã, encerrando semana e a conclusão da nossa enquete popular e já fazendo uma previsão do jogo da decisão da Copa do Mundo. Tá bom, gente? Amanhã. Um beijo para todo mundo, fiquem com Deus, até amanhã!

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1: 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Banco de sangue do Hospital Ivan Goulart reforça pedido de doações dos tipos O negativo.

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0: A quinta-feira será de sol entre nuvens durante boa parte do dia, com elevação das temperaturas. O amanhecer foi de 15 graus e durante a tarde a máxima deverá alcançar os 28 graus. Na sexta-feira o tempo segue seco e as temperaturas continuam em elevação. A mínima será de 23 graus, enquanto a máxima poderá chegar aos 31 graus.

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Meio-dia, 5 minutos, meio-dia, 5 minutos, desse dia 16 de julho de 2026, nós vamos trazer as informações do esporte para vocês no Panorama Esportivo, sempre contando com a tua participação pelo WhatsApp 55 99673 1260, 55 99673 1260. Sempre fico muito feliz que antes do Panorama Esportivo já começar, nós já temos algumas mensagens, nossos queridos ouvintes, pelo nosso WhatsApp da rádio. Para quem tem o meu número pessoal também já temos algumas mensagens. Conto com a tua interação. Sempre também te convidando a seguir as páginas da rádio. Nosso Facebook com muita informação, postadas por mim, pela Gelci, pela Annelise, pelo Enes, por todo o nosso staff de jornalismo aqui, botando muitas informações para vocês no nosso Instagram também. Instagram e Facebook da Rádio Cultura, segue lá. Uma forcinha no meu Instagram pessoal também, se quiser seguir lá, Adilson Rádio. Muita coisa para se debater hoje no Panorama Esportivo e, claro, nosso carro-chefe definido, o último finalista da Copa do Mundo. Eu tinha errado, né? Até tinha recebido uma flauta aqui dos nossos queridos ouvintes. Pô, apostou na França e não passou. E ontem era quase unânime que a maioria estava apostando na Inglaterra. E eu apostei na Argentina, e a Argentina é finalista da Copa do Mundo, claro, que também com uma boa colaboração do treinador da seleção inglesa, o Thomas Tuchel. Inglaterra saiu na frente. E na minha humilde opinião, e é quase um consenso de quem acompanha futebol, retrancou o time antes da hora, chamou a Argentina para o seu campo. E isso foi determinante para a Argentina garantir a classificação nos 90 minutos. Imaginava que a Argentina iria garantir a classificação na prorrogação, mas não precisou. Com mais uma grande atuação, um dos maiores jogadores da história do futebol, estou falando de Lionel Messi, decisivo com 39 anos de idade, dando 2 assistências para gol, e vai disputar a sua 3ª final de Copa do Mundo. Só ele e Cafu, lateral direito da seleção brasileira, na história do futebol, vão ter 3 finais de Copa do Mundo. Até estava vendo nas redes sociais, pô, e o Pelé? Pelé também ganhou 3 Copas do Mundo, ganhou 3 Copas do Mundo, mas o Pelé não jogou 3 finais de Copa do Mundo. Para quem não sabe, o Pelé em 1962 não jogou a final. Aliás, ele só jogou 2 jogos na primeira fase. Ele teve uma grave lesão e não pôde praticamente disputar a Copa de 62, né? Vejo também algumas pessoas nas redes sociais, o Ronaldo. Ronaldo não entrou em campo em 94. Ele foi campeão do mundo, mas não jogou 1 minuto sequer. Só Messi e Cafu, na história do futebol, serão os dois jogadores a jogarem 3 finais de Copa do Mundo em sua história. Aliás, que currículo do Messi, hein? 6 Copas do Mundo em 3, botou a Argentina em finais de Copa do Mundo. Realmente, assim, o cara é um monstro de jogador, na minha humilde opinião, é quase unânime, acho que agora, né? 2º maior jogador da história do futebol, só atrás do Rei Pelé. Cheio de mensagens no nosso WhatsApp aqui, hein? Vamos ler as mensagens dos nossos queridos ouvintes depois de eu falar os nossos parceiros aqui do Panorama Esportivo no seu rádio. 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Esses os parceiros aqui do Panorama Esportivo. Um abração para minha amiga Luciane Marques, que está aqui acompanhando a nossa programação. Sempre a Luciane já deve estar na expectativa do retorno do seu time do coração, que ali

Goiás. Hoje tem o retorno do Campeonato Brasileiro. E eu vou falar os jogos de hoje. O Grêmio já joga amanhã pelo Campeonato Brasileiro. Nós temos que se reacostumar agora com isso, o retorno da dupla Grenal, o Campeonato Brasileiro. O Grêmio também na Copa Sul-Americana, na Copa do Brasil, o Inter no, na Série A e também na Copa do Brasil. Abração aqui para nossa amiga Luciane. Um abração também para dona Maurília. Bom dia, Dilson. Estamos aqui na Parício Sampaio escutando os seus comentários. Dona Maurília também sempre participando aqui do Panorama Esportivo. O nosso amigo José Ávila. Bom dia, Dilson. Que jogo, hein? Que jogo. Com muita adrenalina e classificação dos nossos amigos hermanos, né? Eu sei que muitos secaram, mas você sabe muito bem, não tô no time dos secadores da Argentina. E também, bom dia a Dilson. A Argentina merece. Tem Messi, é verdade. Uma seleção que tem o Messi, geralmente pode decidir um confronto a qualquer momento. E também, um abração para o nosso ouvinte fiel, que está sempre participando aqui da nossa programação, o seu Delcio da Silva. Bom dia, Dilson. Tudo bem com o amigo? Tudo ótimo, graças a Deus. Errei meu palpite, passou a Argentina. A Inglaterra esqueceu que o Messi estava em campo. Deixar um jogador como ele à vontade é pedir para perder. É verdade, a minha leitura é muito parecida com a do senhor. Mas antes de eu trazer a minha humilde análise em relação ao confronto da Argentina, a classificação dos argentinos para mais uma final da Copa do Mundo, hoje tem o retorno do Campeonato Brasileiro. É, o Campeonato Brasileiro está de volta e ele vai voltar na última rodada do primeiro turno. Sim, a última rodada do primeiro turno começa hoje. E eu vou acompanhar os jogos de hoje, tá? Hoje nós temos 19 horas e 30 minutos, dois jogos pelo Campeonato Brasileiro. Pois é, tu que tá naquela, pô, só tem sábado agora o terceiro lugar e domingo a final. Não, hoje tem jogo pelo Campeonato Brasileiro. E na sexta-feira também. Aliás, amanhã tem o Grêmio voltando às suas atividades pelo Campeonato Brasileiro. Então, para refrescar a tua memória, para te atualizar em relação ao Brasileirão, o Brasileirão volta hoje com dois jogos. Nilton Santos, Estádio Engenhão. Nós temos às 19 horas e 30 minutos Botafogo e Santos. E nesse mesmo horário também, no Estádio Barradão, Vitória e Vasco da Gama. A rodada segue amanhã às 8 horas da noite no Estádio do Maracanã, Fluminense e Bragantino. E amanhã, 8 horas da noite, o Grêmio volta às suas atividades contra um time que o Grêmio nunca venceu. O Grêmio nunca ganhou do Mirassol. Claro que o Mirassol é um time jovem, em quesito disputar a Série A, disputar as primeiras competições, né? Tá jogando a sua primeira Libertadores. Mas o Grêmio amanhã vai tentar arrancar uma touca histórica, muito parecida com a seleção brasileira com a Noruega. O Brasil nunca ganhou da Noruega, infelizmente, continua não ganhando. O Grêmio nunca ganhou do Mirassol, mas tabus são feitos para ser quebrados. Talvez amanhã o Grêmio possa ganhar a primeira vez contra o Mirassol. Amanhã, 8 horas da noite, no Estádio Maião. Depois a rodada segue na terça-feira. Arena MRV, Atlético Mineiro e Bahia. Quarta-feira, 19 horas e 30 minutos, Coritiba e Palmeiras. Quarta-feira, 9:30 da noite, no Estádio Cícero de Souza Marques, o São Paulo enfrenta o Atlético Paranaense. E o torcedor colorado vai matar a saudade do seu clube do coração na quarta-feira, dia 22, às 9:30 da noite, Inter e Cruzeiro. Aliás, o Cruzeiro foi adversário do Grêmio há poucos dias num amistoso, né? E o Grêmio ganhou esse amistoso por 3-1. A rodada também segue na quarta-feira, 9:30 da noite, na Arena Condá. Chapecoense e Flamengo. E esta rodada terá o seu término só na quinta-feira da semana que vem, dia 23, o Corinthians enfrentando o Remo. Tu lembra quem é o líder do Campeonato Brasileiro? Tu perguntasse pra mim, antes de olhar a tabela hoje, lembrava que era o Palmeiras, mas eu confesso a ti que eu não lembrava a pontuação do Palmeiras, tá? O Palmeiras é o líder do Campeonato Brasileiro com 41 pontos conquistados em 18 jogos. O Flamengo é o segundo com 34, o Fluminense é o terceiro com 31 e o Atlético Paranaense, fechando o G4, tem 30 pontos, tá? Você lembra quantos pontos tem o seu time do coração, Inter e Grêmio? Ambos têm a mesma pontuação. O Inter é o 14º colocado com 21 pontos conquistados. O Inter em 18 jogos tem 5 vitórias,
6 empates e 7 derrotas. Um aproveitamento de 38%. E o Grêmio? O Grêmio é o 16º colocado, o primeiro time fora da zona de rebaixamento. A mesma pontuação do Inter, o mesmo número de jogos, o mesmo número de vitórias, o mesmo número de empates e o mesmo número de derrotas. A diferença é o saldo de gols de Inter e Grêmio. O Inter tem um saldo menos 1 e o Grêmio tem um saldo menos 3. E também o Grêmio tem o mesmo aproveitamento do seu arquirrival, 38% de campanha. Péssimo desempenho de Inter e Grêmio. Eu espero que agora, a partir de amanhã, as campanhas de Inter e Grêmio melhorem no Campeonato Brasileiro. Não tivemos grandes contratações em nenhum dos dois times. Aliás, o Grêmio vendeu não, o Arthur acabou seu contrato, não teve seu contrato renovado, não, o Arthur não quis permanecer. Aliás, o Arthur está muito próximo de acertar com o Corinthians. O Grêmio vendeu o zagueiro Vieri. Neste caso, realmente é um desfalque importante para o Grêmio na sequência da temporada, mas na minha opinião, o Grêmio vendeu bem esse jogador. E deve também vender o Gabriel Meck para o Shakhtar Donetsk. Em torno de 12 milhões de euros, né? O Grêmio, como também o seu arquirrival internacional, com graves problemas financeiros, tem que vender jogadores, né? E cada vez se desenha mais o Grêmio com saída do Meck, saída do Arthur e saída do Vieri. E o Inter sem grandes contratações. Eu e provavelmente você aí na sua casa deve imaginar. O campeonato da dupla Grenal, infelizmente, mais uma vez, é um campeonato dos 45 pontos, tá? Temos 21. Precisamos aí de mais 24 pontos, no mínimo. É praticamente repetir a campanha as campanhas com uma vitória a mais. Para fazermos aí os 45 pontos. E espero não falar da dupla Grenal na segunda divisão no ano que vem. Antes de mergulhar na merecida vitória dos hermanos, um abração aqui pro nosso amigo Carlos em Caçapava. Pelo menos o contato dele tá salvo aqui no WhatsApp da rádio. Carlos em Caçapava, barra Garruchos. Bom dia, amigo, ótimo jogo. Parece que sabiam que iam virar. Torci até o final pela Argentina. Grande abraço. Também torci pelos hermanos. E o seu Pedro Fonseca? Ontem a Inglaterra se retrancou e era tudo o que a Argentina sabe fazer. Sufocar. E tem Messi. É verdade. Até hoje pela manhã o meu comentário na Rádio Fronteira FM com meu amigo Lutero do Carmo. Eu tinha comentado ontem à tarde aqui no programa do Lutero. E o Lutero, nós estávamos comentando, né, os nossos palpites, né? Era um jogo muito equilibrado. Inglaterra e Argentina. E confesso aos amigos ouvintes que para mim era um jogo mais difícil de dar um palpite do que França e Espanha. Quebrei a cara no França e Espanha, tá? Eu reitero que acreditava, não que a França iria para a final. Para mim a França seria a grande campeã da Copa do Mundo. Continuo achando tecnicamente, no papel, eu sei que papel não ganha jogo e mais uma vez se prova que não ganha jogo. O time da França, para mim, qualidade de jogadores, é o melhor time da Copa do Mundo. Mas não fez um grande jogo com a Espanha e tecnicamente a Espanha engoliu o seu adversário e merece estar na final da Copa do Mundo. O jogo de ontem para mim era um jogo mais equilibrado, um jogo mais difícil de apontar um favorito. Em qualidade de time, Inglaterra e Argentina para mim se assemelham, tá? E aí o que eu disse ontem aqui no meio-dia e reitero o que disse ontem à tarde no programa do Lutero. Um jogo tão equilibrado, um jogo difícil de fazer um prognóstico, de tu apontar um favorito, eu acabei citando aqui, para mim a Argentina tem dois pontos que para mim me fazem acreditar que a Argentina vai à final. Primeiro, a questão fora do campo, toda essa briga histórica entre argentinos e ingleses. Para quem viu o jogo ontem e notou o primeiro tempo, deu para ver que não era um jogo qualquer. O primeiro tempo com muitas faltas, empurra, parecia final da Libertadores da América, parecia um River Plate e Peñarol, parecia um Boca Juniors e Estudiantes de La Plata. Assim, ó, um jogo brigado, um jogo lutado, picotado. Uma chance de gol no final do primeiro tempo, que nem ao arco foi, que foi uma finalização do Enzo Fernandes, um bom chute fora da área. Aliás, para mim, o Enzo Fernandes foi o melhor jogador em campo junto com o Messi. E foi um jogo que a Argentina sabe jogar. Argentina, Uruguai, as seleções sul-americanas, nós brasileiros já não temos esse tato desse tipo de jogo, desse jogo catimbado, desse jogo com muitas faltas, um jogo ríspido. Nós

tecnicamente, mais uma vez, faz uma atuação estupenda. O treinador argentino, o Scaloni, mais uma vez as boas alterações. Ele não é o treinador, o Messi leva o treinador, não. Ele é um cara que sabe ler muito bem o jogo, faz boas alterações. Mais uma vez o Lautaro Martínez entrou muito bem no jogo e acabou fazendo um gol decisivo. A Argentina tem muitos méritos, e vocês sabem. Eu sou uma pessoa que eu tento manter uma linha de imparcialidade em relação à dupla Grenal. Agora, na Copa do Mundo, eu posso me pegar e torcer para alguém. Torci para a seleção brasileira, infelizmente ficamos pelo caminho. E quando a seleção brasileira fica pelo caminho, eu geralmente abraço as seleções sul-americanas. A Argentina foi a que ficou. E eu sou um apreciador histórico do futebol argentino, porque além da Argentina ter jogadores técnicos na história do futebol, não é só pancadaria. Messi, o próprio Maradona, o Ortega, o Redondo, poderia citar uma nominada, o Gabriel Batistuta, tantos jogadores que eu poderia citar, o próprio Stefano lá atrás. A Argentina é uma fabricação também de jogadores de muita técnica, como é a seleção brasileira. Revelamos mais jogadores tecnicamente do que eles, é verdade. Pelé, Garrincha, Ronaldo, Romário, uma nominata de jogadores que eu poderia citar aqui. Mas a Argentina tem um jogador hoje que só ela tem. Nós temos vários craques no futebol mundial. Nós tivemos aí o Neymar, há pouco tempo, o próprio Cristiano Ronaldo, o Kane da Inglaterra, um baita de um jogador, mas gênio, a palavra gênio, só o Messi pode carregar hoje no futebol mundial. Nós temos vários craques, vários bons jogadores, mas a palavra gênio, hoje no futebol atual, só o Messi pode carregar. Não há um jogador, tecnicamente, no futebol mundial, que chegue perto do nível do Lionel Messi. Nós estamos vendo a história ser escrita, nós estamos vendo um jogador de 39 anos de idade. Nós nunca vimos um jogador com esta idade performar num campeonato de um nível altíssimo. Ah, nós tivemos o Romário com 40 anos aqui no Campeonato Brasileiro. Não é, mas convenhamos, não posso comparar o Campeonato Brasileiro com uma Copa do Mundo. Ontem nós vimos um jogador decidir com 39 anos de idade contra uma seleção do tamanho da Inglaterra, com ótimos jogadores. Mas eu também tenho que botar em todo desse campo de análise aí que a Inglaterra e o seu treinador, o Thomas Tuchel, são responsáveis vitais também da classificação da Argentina. A Inglaterra faz 1-0, gol do Gordon, cruzamento do lado direito, ele antecipa o lateral direito da Argentina e acaba fazendo 1-0. E é difícil tu passar isso pro ouvinte. Parece que a vantagem fez mal pra Inglaterra. A Inglaterra acaba fazendo 1-0 e se retrai muito antes da hora. Se fosse a seleção de Cabo Verde, se fosse a seleção do Uzbequistão, que tivesse chegando tão longe numa Copa do Mundo nesta fase, fizesse 1-0 numa seleção da envergadura da Argentina e se retrancasse, botasse um ônibus atrás da linha da bola, os 11 jogadores atrás, tudo bem, eu até entenderia. Olha, o Egito, que é uma seleção de um bom nível técnico, mas não é uma seleção gigante, tirando o Salah, não tem lá grandes jogadores, fez 2-0, tentou fazer um 3-0 contra a Argentina, tentou contra-golpear a Argentina, tentou tocar garrafa, como eu digo, não se retrancou antes da hora. É verdade que acabou sendo punida, mas pra mim aí foi muito mais mérito da Argentina. Ontem tem os méritos da seleção da Argentina, mas também tem um demérito muito grande da Inglaterra de ter feito uma retranca muito antes da hora. Tu dá praticamente 20 minutos de campo para uma seleção que tem o Messi, que tem o Lautaro Martínez, que tem o Julián Álvarez. Tantos bons jogadores, uma seleção que além de tecnicamente ter grandes jogadores, é uma seleção que se recusa a perder. Esse é o grande recado da Argentina de 2026. Talvez a Argentina possa até não ganhar a Copa do Mundo. Mas se não ganhar a Copa do Mundo, perder a final para a Espanha, vai sair de cabeça erguida. Eu não acreditava antes da Copa do Mundo começar que a Argentina chegaria tão longe na Copa do Mundo. Porque a Argentina é a atual campeã. O Messi já cumpriu o seu papel de... Desde 86 a Argentina não ganhava uma Copa do Mundo. Ele deu novamente um título desse tamanho para o seu país. Eu achei que a Argentina viria de sangue doce para essa Copa do Mundo, e a maioria desse grupo que já ganhou a Copa passada iria só desfilar nessa Copa, mas a Argentina está mais faminta que na Copa do Mundo passada. É uma seleção que se recusa a perder. Antes da Argentina

0: acabar empatando o jogo, já tinha botado uma bola na trave com o McAllister, o Pickford já tinha feito uma defesa interessante, e aí tu todo atrás, recuado, chamando um adversário do tamanho da Argentina e com a qualidade dos jogadores que ele tem. Eu tava acompanhando o jogo no Sport TV, era o comentarista, era o Ricardinho, acabou comentando, deu mais ou menos uns 5 minutos, a Argentina acabou fazendo o gol da Argentina tá amadurecendo, e tu via que a qualquer momento a Argentina podia empatar. Numa jogada construída pelo Messi, rola a bola pro Enzo Fernandes, que domina a bola, chapeia a bola de fora da área e tira o Pickford da jogada. Até na hora do lance eu fiquei naquela, pô, será que o Messi não tá impedido ali perto da bandeirinha de escanteio? Não tava, tá? Tava inclusive atrás da linha da bola. A Argentina com merecimento acabou empatando o jogo. E olha, deu tempo da Argentina botar ainda outra bola na trave com o McAllister, e na sequência dessa bola na trave, um minuto depois, cruzamento do Messi de perna direita. E o talismã, que na rodada passada contra a Suíça já tinha feito gol, o Lautaro Martínez, decretou de virada a vitória dos argentinos por 2-1. Diferente de outras fases, que eu vi as mensagens dos nossos queridos ouvintes aqui, contra o Egito e contra a Suíça, né? Ah, mas não era para expulsar o Embolô. Tudo bem, as pessoas querem entrar nesse campo minado da arbitragem, podem entrar. Ah, não foi falta lá no gol, no segundo gol do Egito, lá na próxima da bandeirinha de escanteio. Tudo bem, eu respeito a sua opinião. Para mim o lance lá foi bem anulado. Mas vocês que entram, as pessoas que entram muito na teoria da conspiração, que a Argentina é beneficiada, que a Argentina está chegando nessa fase da Copa do Mundo só com erros da arbitragem, o que que tu tem me dizer em relação à vitória contra a Inglaterra? As pessoas também entram num campo minado, ah, mas a Argentina não pegou ninguém na Copa do Mundo. Pois é, pegou a Inglaterra ontem, que é uma baita de uma seleção, inclusive cotada para ganhar a Copa do Mundo. Vamos dizer que a Inglaterra também é uma seleção tecnicamente ruim, e a Argentina não tem mérito de ganhar da Inglaterra? Tem. Pessoal, só para refrescar a memória, a Inglaterra ganhou da seleção que nos eliminou na Copa do Mundo. A Inglaterra tirou a Noruega, que nos eliminou da Copa do Mundo. E a Argentina passou por esse adversário. Eu não sei se a Argentina vai ganhar a Copa do Mundo. Nós não sabemos. Ninguém tem bola de cristal, né? Eu estava mais confiante, inclusive, nos meus palpites na classificação da França do que na classificação da Argentina. Tive 50%. Achei que a França seria finalista, não foi. E achei que a Argentina seria finalista, e a Argentina está na final da Copa do Mundo. O título da Copa do Mundo estará em boas mãos. A campanha da seleção da Espanha é uma campanha inquestionável. Eliminou a favorita a ganhar a Copa do Mundo, a Bélgica e Portugal. Três baitas seleções, e se for campeão vai eliminar a Argentina. Então, um chaveamento complicadíssimo. E se a Argentina for campeã do mundo, vai passar numa semifinal contra a Inglaterra, que era questão de honra ganhar dos ingleses, e passar por uma seleção da Espanha que passou pela então favorita a ganhar a Copa do Mundo, França. Então, o título da Copa do Mundo, no domingo, estará em boas mãos. São seleções de estilos completamente diferentes. Isso eu vou falar amanhã. Porque amanhã, sexta-feira, nós vamos ter que dar um palpite aqui de quem vai ganhar a Copa do Mundo, tá? É difícil apontar um favorito. É difícil, tá? Pra mim é o jogo da coletividade contra uma seleção um pouco mais técnica, tá? Mas isso fica pra amanhã. Vamos olhar aqui. O Ezequiel da Silva, bom dia, estamos na escuta, eu e os meus filhos, o Antony Riquelme e o Ítalo. Um abraço, a Argentina vai ser campeã. Ezequiel, tu tem que apostar na Argentina, né, cara? Tu tem um filho chamado Riquelme? Seria um pouco estranho tu não apostar na Argentina, tá? Mas é o meu palpite amanhã. O Charola, a Argentina será tetracampeã do mundo, estou torcendo por eles, tá? Eu também estou torcendo por eles, tá? Mas isso não quer dizer que eu vou apostar neles amanhã. Não, no meu palpite, tá? O palpite fica pra amanhã, tá? Amanhã eu vou dar meu palpite, dar minha humilde opinião, quem vai ganhar a Copa do Mundo, tá? Mas já antecipo, desde que o Brasil foi eliminado, né? Fomos eliminados pra Noruega, eu abracei a seleção argentina e estou torcendo que eles ganhem a Copa do Mundo. Eu respeito quem seca, é da rivalidade, mas eu não consigo, reitero para vocês o que vem falando em vários programas, eu não consigo torcer contra o Messi. e não consigo torcer contra um país que, se eu der alguns passos, estou ali. Talvez se eu morasse no Rio de Janeiro, morasse em São Paulo, aquela cultura doentia que o Galvão Bueno tentou implementar, ganhar é bom, ganhar da Argentina é melhor ainda, tudo bem. Se eu morasse no centro do país, talvez eu teria essa leitura. Mas eu, como moro numa cidade que, se eu der alguns passos, se eu quiser estar ali, daqui uma hora, em São Tomé, eu estou ali. Eu não consigo torcer contra uma seleção que, se eu der alguns passos, eu estou no país deles. E não consigo torcer contra o Messi. Eu sou muito fanzaço do Messi e quero que ele ganhe a Copa do Mundo, tá? Amanhã a gente faz um desenho de quem será o campeão da Copa do Mundo e vamos projetar o Grêmio no seu retorno ao Campeonato Brasileiro. Pois é, meus amigos, o Campeonato Brasileiro volta à pauta até o final do ano. Meus amigos, abração a todos. É um prazer e um privilégio ter a sua audiência aqui no Panorama Esportivo. Daqui uns minutinhos eu trago o informativo de hoje do Jornal Cultura com muitas informações para vocês. Grande abraço.
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0: Prefeitura de São Borja oferece descontos para regularização de dívidas em dívida ativa. Banco de sangue do Hospital Ivan Goulart reforça pedido de doações dos tipos O negativo e O positivo.
7: Prazo para quitar o IPVA 2026 sem inscrição em dívida ativa termina nesta sexta-feira. A CISB e CDL promovem o quarto encontro da Agenda 2040 na próxima quinta-feira. Polícia Civil mantém buscas por idoso desaparecido em São Borja. Forças de segurança alinham ações da Operação Convergência. Os detalhes estão nessa edição de 16 de julho, do Jornal Cultura, com redação de Adilson Ribas, Anelise Andres, Enéa Júnior e Gelci Saraiva. E a apresentação de Adilson Ribas.
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7: A quinta-feira será de sol entre nuvens durante boa parte do dia, com elevação das temperaturas. O amanhecer foi de 15 graus e durante a tarde a máxima deverá alcançar os 28 graus. Na sexta-feira o tempo segue seco e as temperaturas continuam em elevação. A mínima será de 23 graus, enquanto a máxima poderá chegar aos 31 graus. No sábado, o dia começa com sol entre nuvens e temperatura mínima de 25 graus. Durante a tarde, a nebulosidade aumenta sobre a região, favorecendo a ocorrência de chuva. Alerta para chuva volumosa com possibilidade de raios intensos. A temperatura máxima será de 28 graus. Contribuintes podem regularizar dívidas com desconto e parcelamento. Os contribuintes com débitos inscritos em dívida ativa, como IPTU e ISS e outros tributos municipais, podem aproveitar as condições especiais de regularização oferecidas pela Prefeitura de São Borja, por meio da Secretaria Municipal da Fazenda. A legislação garante desconto de até 100% sobre juros e multas para pagamento à vista, de 80% para parcelamentos em até 12 vezes. Também há opções de parcelamento em até 24, 40 ou 60 parcelas, conforme os critérios previstos em lei. O atendimento é realizado na Secretaria da Fazenda de segunda a sexta-feira, das 7h30 às 13 horas, com atendimento das 14 às 16 horas, mediante agendamento em casos excepcionais. A Prefeitura orienta os contribuintes a aproveitarem as condições para regularizar os débitos com economia e segurança. Banco de sangue do Hospital Ivan Goulart reforça pedido por doações dos tipos O negativo e O positivo. O Banco de Sangue do Hospital Ivan Goulart está reforçando o apelo à comunidade para doação de sangue, especialmente dos tipos O negativo e O positivo, que estão em maior necessidade. A mobilização busca manter os estoques abastecidos e garantir o atendimento a pacientes que dependem de transfusões em caso de urgência, cirurgias e tratamentos de saúde. A doação de sangue é um gesto simples, seguro e capaz de salvar vidas. Uma única doação pode beneficiar mais de um paciente, contribuindo para que o hospital continue prestando assistência a quem mais precisa. Os interessados em doar ou obter mais informações podem entrar em contato com o Banco de Sangue pelo telefone 55-3431-1700, onde a equipe esclarece dúvidas e orienta sobre os requisitos para a doação. O atendimento ocorre de segunda a sexta-feira, das 8 horas da manhã às 11h30 e das 14 às 17 horas e 30 minutos. O Hospital Ivan Goulart reforça o convite para que a comunidade participe dessa corrente de solidariedade e ajude a manter os estoques de sangue em níveis adequados. Corrente do Bem arrecada recursos para a cirurgia de Deoclides Dornelles. Amigos, familiares e colegas de trabalho estão mobilizados em uma campanha solidária para ajudar Deoclides Dornelles, colaborador da Rádio Cultura M de São Borja, que precisa realizar uma cirurgia para a colocação de uma prótese no joelho. A Corrente do Bem tem como objetivo arrecadar recursos para auxiliar no custeio do procedimento. As doações podem ser feitas via Pix, em qualquer valor, utilizando a chave CPF 375-011-600-82, em nome de Lorecida Silva, esposa de Deoclides. A iniciativa reforça o espírito de solidariedade da comunidade, destacando que toda a contribuição é importante para ajudar Deoclides a realizar a cirurgia e recuperar a sua mobilidade e qualidade de vida.
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7: FG Tassini Samborja divulga as vagas de emprego para esta quinta-feira. A agência FG Tassini de Samborja está com novas oportunidades de emprego disponíveis para hoje, quinta-feira. As vagas contemplam diferentes áreas de atuação e níveis de experiência. As oportunidades são para os cargos de costureira bordadeira, editor de imagem, servente de limpeza, promotor de vendas, meio expediente, balconista de farmácia, auxiliar de escritório e auxiliar administrativo, estágio. Os interessados devem comparecer à agência localizada na rua Cândido Falcão, 1077, ao lado do Banco do Brasil. Ou obter mais informações pelo WhatsApp 55981310010. O atendimento ocorre de segunda a sexta-feira, das 8 horas da manhã ao meio-dia e das 13 às 17 horas. Prazo para regularização do IPVA 2026 antes da inscrição em dívida ativa termina amanhã no Rio Grande do Sul. Os proprietários de veículos que ainda não quitaram o IPVA 2026 têm até amanhã, sexta-feira, para regularizar a situação. A partir de sábado, os débitos serão inscritos em dívida ativa da Fazenda Pública. Segundo a Secretaria Estadual da Fazenda, cerca de 335 mil contribuintes responsáveis por aproximadamente 380 mil veículos ainda estão inadimplentes, totalizando 669 milhões de reais em débitos. Além da inscrição em dívida ativa, os contribuintes estarão sujeitos ao acréscimo de 5% sobre o valor devido, multa diária de 0,34%, limitada a 20%, além da incidência da taxa Selic. O débito também poderá ser incluído no Cadin RS em serviços de proteção ao crédito, protestado em cartório e cobrado judicialmente. Após a inscrição em dívida ativa, o imposto poderá ser pago à vista ou parcelado em até 5 vezes.
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7: A CISB e CDL promovem quarto encontro da Agenda 2040. A CISB e CDL Samborja realizam na próxima quinta-feira, dia 23, o quarto encontro da Agenda 2040, iniciativa que busca construir o planejamento estratégico para o futuro do município de Samborja. O evento será realizado às 18 horas e 30 minutos no Salão de Eventos da CISB e aberto à comunidade. Durante o encontro, os participantes poderão apresentar sugestões e discutir propostas voltadas ao desenvolvimento econômico, educação, saúde, infraestrutura, inovação, sustentabilidade, cultura e inclusão social. As entidades destacam que a participação da população é fundamental para definir as prioridades e contribuir com a construção de uma Samborja mais desenvolvida até 2040. Estados Unidos oficializam tarifa de 25% sobre produtos brasileiros. O governo dos Estados Unidos oficializou a aplicação de uma tarifa adicional de 25% sobre diversos produtos brasileiros após a conclusão de uma investigação comercial conduzida pelo Escritório de Representantes Comerciais dos Estados Unidos. A medida passa a valer para a próxima quarta-feira, dia 22. A nova tarifa deve atingir cerca de 15 bilhões de dólares em exportações brasileiras por ano, mas os principais produtos vendidos pelo Brasil ao mercado norte-americano ficaram de fora da cobrança. Entre os itens isentos estão carne bovina, café, laranjas e suco de laranja, petróleo, aeronaves, produtos farmacêuticos, semicondutores, peixes, mel, castanha, celulose e ferro guçá. Já a sobretaxa será aplicada sobre produtos como etanol, máquinas agrícolas, vestuário, maquinário elétrico, calçados, ferramentas de jardinagem, equipamentos de mineração, papel, açúcar orgânico, bens de capital, manufaturados e produtos químicos diversos. A medida poderá impactar setores da indústria brasileira que tem os Estados Unidos como um dos principais mercados consumidores.
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7: Idoso é preso por suspeita de abuso sexual contra cadela em Alegrete. Um homem de 79 anos foi preso em Alegrete, suspeito de praticar maus tratos contra uma cadela. A prisão foi realizada pela Patrulha Ambiental da Brigada Militar após denúncia feita à Organização de Proteção Animal de Alegrete. Segundo a Patran, a denúncia foi encaminhada de imagens. Após as diligências, o suspeito foi localizado e encaminhado à delegacia de polícia. O caso será investigado. A Brigada Militar reforça que denúncias da comunidade são fundamentais para combater os crimes de maus tratos contra os animais. Forças de segurança alinham ações da Operação Convergência. Representantes do Exército Brasileiro, Brigada Militar, Polícia Civil e Secretaria da Agricultura e Pecuária participaram nesta quarta-feira de uma reunião no 4º Regimento de Cavalaria Blindado em São Luís Gonzaga para definir o planejamento da Operação Convergência. A ação tem como objetivo reforçar a segurança na faixa de fronteira do Rio Grande do Sul, com foco no combate ao tráfico de drogas, contrabando, descaminho e outros crimes transfronteiriços. A integração entre os órgãos busca fortalecer as fiscalizações e ampliar as operações na região de fronteira. Polícia Civil mantém buscas por idoso desaparecido em Samborja. A Polícia Civil de Samborja segue investigando o desaparecimento de Graciano Lopes Pereira, 69 anos, desaparecido desde a noite de 22 de junho. Nos últimos dias, as buscas foram reforçadas com apoio da Brigada Militar e do Corpo de Bombeiros de Samborja e Santa Maria. As equipes utilizaram cães farejadores e drones para realizar varreduras em áreas de Samborja, Unistalda e Itacurubi, consideradas de interesse para a investigação. Graciano foi visto pela última vez por volta das 10 horas e 15 minutos da noite nas proximidades do Rancho Atacadista, no bairro Piraí, após deixar o residencial São Vicente de Paula. Quem tiver qualquer informação sobre o paradeiro do idoso pode entrar em contato de forma anônima com a Polícia Civil ou Brigada Militar. Homem é preso por suspeita de estupro de vulnerável em Santo Ângelo. A Polícia Civil prendeu nesta quarta-feira um homem de 39 anos investigado pelo crime de estupro de vulnerável. A prisão preventiva foi cumprida por agentes da Delegacia de Proteção a Grupos Vulneráveis, sob coordenação da delegada Luciana Cunha da Silva. Conforme a investigação, o suspeito é investigado por abuso sexual contra uma adolescente de 13 anos. Após os procedimentos legais, o homem foi encaminhado ao Presídio Regional de Santo Ângelo, onde permanecerá à disposição da Justiça. A Polícia Civil reforça que denúncias envolvendo violência contra crianças e adolescentes podem ser comunicadas aos órgãos de segurança e proteção, contribuindo para a investigação e responsabilização dos autores. Brigada Militar alerta para golpe usando morte de professora em Constantina. A Brigada Militar de Constantina emitiu um alerta à população sobre uma tentativa de golpe que utiliza de forma criminosa informações relacionadas ao falecimento da professora Glória Wehrhausen, de 44 anos. Segundo a corporação, golpistas estão entrando em contato com moradores e passando por integrantes de uma facção criminosa. Durante as abordagens, eles fazem ameaças e exigem transferências de dinheiro, utilizando detalhes do caso para tentar intimidar as vítimas. A Brigada Militar reforça que se trata de uma fraude e orienta a população a não realizar pagamentos, não informar dados pessoais ou bancários e não acessar links enviados pelos suspeitos. A recomendação é encerrar o contato, bloquear os números utilizados pelos criminosos e comunicar a situação à Brigada Militar pelo telefone 190.
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Muito bem, olá amigos, olá amigas, muito boa tarde para você, muito boa tarde amigos ouvintes sintonizados aqui nos 1260 AM da Rádio Cultura. Está no ar a edição desta quinta-feira, deste 16 de julho, do nosso programa Momento de Fé. Levado ao ar sempre de segunda a sexta-feira, a partir da 1 da tarde, nós vamos chegando para, como sempre, trazer aquela mensagem de Deus, aquela mensagem de fé, aquela mensagem de esperança para o seu coração. E dentro de mais alguns instantes, como sempre, nós temos a oração da fé, aquele momento especial em que a gente une a nossa fé juntos e também temos aquele momento de reflexão um pouquinho antes, que a gente também ali fala de uma palavra amiga para você. E além de tudo isso, nós também falamos das atividades da nossa igreja. Nossa igreja, Igreja Nova Vida Church, está em 2 endereços em São Borja. Está na Avenida Tancredo Neves, número 1915, no bairro do Passo, está a nossa filial. Ali está na Francisco Miranda 722, a nossa filial do Passo. Na Piraí está nosso templo sede, como falei, e no Passo, nossa filial, que também tem um trabalho muito lindo. Aliás, ontem à noite nós tivemos uma reunião muito poderosa lá no Passo, foi forte demais, foi lindo e foi tremendo. E a gente também tem, já nesta sexta-feira, nós temos aí 2 movimentos. Um já pela manhã, já bem cedo, 9 da manhã, nós temos aí a nossa reunião ali na Piraí. E à noite também na Piraí, estamos na campanha da Rosa de Saron, que agora está sendo ministrada 7 unções juntas. Está sendo um tempo assim realmente extraordinário. Domingo nós temos 2 encontros. Domingo temos às 9 da manhã no Passo, e depois temos às 8 da noite aquele super culto na Piraí, aquela multidão reunida, aquela ativação do mês de julho que está sendo assim de muitos avanços na vida das pessoas. Então olha só, nós também temos nesse final de semana a nosso pedido do monte desse ano, que é o 12º ano, e nós temos uma ressalva. Há aí uma previsão que a gente está monitorando para o nosso estado, uma previsão de temporais, de chuvas e tudo mais. Então nós estamos acompanhando ali para ver se no sábado a gente vai ter essa chuva ou não. Até o momento, a previsão que a gente tem é que a chuva começaria no sábado, mas à noite, enquanto que a ida ao monte é pela manhã. Então teoricamente daria, mas a gente vai avaliar bem, porque como é um local aberto, né, embora seja turístico, é um local aberto, depende das condições climáticas. A gente vai avaliar, obviamente, aí pensando sempre no bem-estar e segurança de todos. E sempre que a gente vai até o monte, meu amigo, minha amiga, é uma virada de chave. É tremendo o que a gente vive lá em cima, é uma experiência única. E a gente tem feito isso há 11 anos seguidos. Esse é o 12º ano e não dá para perder, gente. Realmente não dá para perder. Queria muito que você pudesse estar conosco neste grande momento, que é a ida até o monte. Bom, dito isso, tem uma reflexão para você aqui que eu queria compartilhar um pouquinho daquilo que a gente falou ontem, mas que vale a pena. Momento de reflexão. Meu amigo, minha amiga, no livro de Números na Bíblia tem uma história que tem muito a ver conosco. Deus estava dando uma terra prometida para o seu povo. E Deus tem um jeito peculiar de trabalhar. Quando Deus vai te dar uma coisa, geralmente ele te faz provar primeiro. Mesmo que você não tenha a menor condição, Deus te faz provar. Para você já acreditar, para você se motivar, para você gerar aquilo no seu coração.
Por outro lado, também quando Deus dá algo, isso não isenta da gente lutar. Muitas pessoas pensam que se Deus der, não precisa lutar. E a Bíblia mostra o oposto. Mesmo que Deus esteja te dando, a luta se faz necessária. Por quê? Porque tudo aquilo que a gente não luta, a gente não valoriza. Já reparou nisso? Às vezes a gente tem que lutar pelas coisas. A gente está sempre aprendendo algo. E a gente valoriza aquilo que nos custa luta. Ontem, inclusive, eu contei lá no culto uma situação, quando a gente era menino. E eu lembro, né? Infância muito, muito humilde. Era aquele tênis para ir na escola o ano inteiro, né? Não tinha nem como escolher ali. Era aquele tênis escolhido pela mãe e pelo pai, tinha que usar. E tinha um aviso: ó, você cuida desse tênis. Se tu rasgar esse tênis, tu vai o resto do ano pra escola de chinelos. Então tinha que cuidar. Mas aquela coisa, a gente era menino, vinha na rua chutando lata, brincando. E nessa vinda, um dia da escola, eu chuto uma lata e rasgo o tênis novo. E agora, como é que eu faço, hein? Cheguei em casa tentando esconder aquele rasgo na lateral do tênis, bem no, na ponta, no bico, mas mais pro lado. E mãe é mãe, né? Botou o olho, o que que tu tem? Tá, machucou o pé? Não, não, senhora, vem aqui. Não, mãe, tô bem. Chego perto, ela olha e diz assim: tu rasgou o teu tênis. Rasguei, mãe? Não, tu tá rasgado, para. Você rasgou teu tênis. Agora sinto muito. Você vai ter que ir para o colégio do jeito que der. Pá. E foi um ano muito difícil nessa parte. E passou o tempo. Ainda jovem, comecei a trabalhar, ter o meu salário e tudo mais. Aí eu te pergunto, quantas vezes depois que eu comecei a comprar os meus tênis,

terra era realmente maravilhosa, tudo que Deus tinha dito que era, realmente era e muito mais, mas tinha os desafios. E Deus mandou 12 homens, um de cada tribo, líderes, homens cuja palavra tivesse peso. E olha o que acontece. Todos viram a mesma coisa. Trouxeram uma amostra do fruto, um cacho de uva, diz a Bíblia, carregado por dois, tão grande que era. Então eles provaram, todos viram a mesma coisa. Viram os benefícios da terra, mas também viram os seus desafios. Tinha que lutar, cidades eram fortificadas, tinha guerreiros, mas Deus estava dando. O que acontece? No caminho, olha como é que é as coisas. Dos 12 que viram, 10 focaram só no lado difícil e desafiador. E 2 focaram no lado bom e vantajoso. Ao chegar e dar o relatório, estava todo mundo esperando, ansioso, né? Os 10 homens começam a desclassificar a terra. Dizer que lá ia ser uma desgraça, que não tinha a menor chance, que a terra era boa, mas que era muito difícil conquistar. E aquilo foi um banho de água fria nas pessoas. Porque era um sonho, sabe? Para você entender, um povo que vinha na escravidão há 430 anos, gerações inteiras que antecederam aqueles ali, que nunca provaram o sabor da liberdade. De repente alguém diz que esse sonho agora não vai acontecer. E a Bíblia também diz que a esperança adiada faz adoecer o coração. Pastor Alex, o que isso tudo tem a ver com a minha vida? Exatamente nesse ponto da história que o relato se mistura com a vida de muitos de nós. Porque todos nós na vida, meu amigo, minha amiga, nós temos objetivos, coisas que nós queremos fazer, que nós queremos alcançar, não é verdade? Costumamos dar o nome disso, de sonhos. Tem gente que tem o sonho de ter a sua casa própria, tem o sonho de terminar a sua faculdade, ou de fazer uma, de abrir o seu próprio negócio, sonho de vencer uma doença, sonho de reencontrar com o filho, de se dar bem com a filha, sonhos de casar e ter uma família, enfim, sonhos todos os tipos. E muitas vezes vão aparecer aquilo que nós chamamos de bloqueadores de sonhos. No caso que estou mencionando, esses 10 homens agiram como bloqueadores de sonhos, porque eles fizeram com que aqueles outros perdessem completamente a vontade. Morreu o ímpeto, você está entendendo? Morreu ali o ânimo. E isso acontece todo dia. Todo dia você vai conversar com pessoas que só vão te mostrar o lado difícil, o lado desafiador de tudo. São pessoas que elas vão, de alguma forma, se você deixar, elas vão bloquear o seu sonho. Você vai falar, olha, eu vou construir minha casa. Ih, tu vai construir? Vai usar tal meio? É, vou fazer assim, assim. Ah, tu é louca. Bah, eu não faria desse jeito. Só que aquilo ali atrasa a pessoa. Bloqueia, tá entendendo? A pessoa tá cheia de motivação, cheia de alegria. Vai cursar uma faculdade, o outro chega e diz, bah, essa faculdade aí dá problema, depois tu não consegue trabalho, fulano se formou há 3 anos, até hoje aí tá trabalhando em outras coisas. Bloqueia. Sabe? Bloqueia. A pessoa tá ali cheia de vontade, cheia de ânimo, né? Cheia de alegria, de vigor. Aí vem alguém e bloqueia o sonho. Vem alguém e diz, não, você não vai conseguir, isso é difícil, isso é caro. Você fala, ah, eu tenho um desejo muito grande de viajar para tal lugar. Bah, lá é perigoso, lá não tem isso, não tem aquilo. Bah, fulano foi para lá, teve o maior perrengue, se incomodou até não poder mais, foi uma loucura. E aquilo faz o outro desistir. Nós temos vários relatos na Bíblia acerca disso. Vários casos de pessoas que tentaram bloquear o propósito do outro, o sonho do outro. E quando a pessoa permite, isso acaba acontecendo. Quero te encorajar.

já hoje a vencer bloqueadores de sonhos. Bloqueadores de sonhos podem ser pessoas? Pode, mas não só pessoas. Tem gente que sim, tem o poder de mandar uma mensagem e estragar o dia dos outros, sabia? Tem gente que é assim, ela manda uma mensagem e estraga o dia dos outros. Que a gente possa mandar mensagens que ajude as pessoas a ter um dia melhor. Não estou falando aqui da questão profissional, onde você é obrigado a mandar mensagens difíceis, como um diagnóstico de exame, que você é secretário ou até médico, ou enfermeiro, que você tem que dar um diagnóstico mecânico. Tudo bem, isso aí faz parte do trabalho, ok? Eu me refiro àquilo que muitas pessoas fazem, que é sempre mandar mensagens de medo, dúvida para os outros, semear desconfiança no coração, colocar a pessoa num sentimento triste. Não, nós precisamos de mais e mais pessoas capazes de desbloquear os outros, não de bloquear. E vou dizer, a quantidade de gente que nós atendemos, bloqueados de tudo que é jeito, pessoas bloqueadas nas suas emoções, bloqueadas no seu psicológico, bloqueados na questão de empreendimento, de negócio, bloqueadas sentimentalmente, bloqueadas até espiritualmente, sabia? Gente que conhece Bíblia, mas tem uma fé completamente bloqueada. Foi ensinado assim, tem uma fé radicalmente bloqueada. Não, nós precisamos de pessoas como Josué e Caleb da Bíblia, em Números 13. Pessoas que desbloqueiam, pessoas que abrem o caminho, pessoas que enxergam o lado bom, pessoas que não veem só o lado difícil das coisas ou desafiador, mas que apontam soluções. Porque sempre vai ter isso. Vai ter aqueles que vão chegar para você apontando um monte de problema e defeito, mas não vão te dar uma solução. Sempre vai ter isso. Na empresa tem. A pessoa chega lá, coloca defeito em tudo, não dá uma solução. Tem mil e uma ideias, mas nenhuma ela quer encabeçar. Acha ruim o trabalho de todo mundo, mas não faz nada. Então, esses bloqueadores nós temos que saber lidar. Mas como eu disse, não é só pessoa não. Tem gente, como falei, tem o poder de mandar uma mensagem e estragar o dia dos outros? Tem. Mas tem outras coisas também que bloqueiam. Quer que eu te dê exemplo? A doença é um bloqueador. Um dos maiores bloqueadores de sonhos. Você pode estar com tudo pronto para fazer algo lindo. Se surgir uma doença, você para com tudo. Pode ver. Porque a saúde é prioridade. Pode ver quando a gente cumprimenta uma pessoa, né? Feliz aniversário. A pessoa diz assim pra gente: saúde, né, pastor? O resto a gente corre atrás. A pessoa supõe, e tá certíssimo, que tendo saúde, o resto é detalhe. A gente dá um jeito, a gente recupera, a gente reconquista, a gente vai, enfim, tudo a gente dá um jeito, tem solução. Agora, quando você está doente, precisa de total e plena atenção. Então as enfermidades são como bloqueadores também. Assim o medo, assim a dúvida, assim a calúnia. Sabe quando a gente atende muitas pessoas que chegam a nós depressivas? E quando a gente vai entender o que, que aconteceu, nós percebemos que a razão daquela depressão é que alguém está falando muito mal daquela pessoa. Está assassinando sua reputação maldosamente. Isso é um bloqueador também. Muita gente sofre demais quando sabe que tem alguém falando mal. E eu sempre falo que as pessoas podem falar o que quiser da gente, só não pode ser verdade, né? Pode falar o que quiser. Nós não conseguimos controlar o que as pessoas falam. A pessoa fala o que ela quiser, gente. Tem, o que você vai fazer? As pessoas falam o que elas querem dizer, elas não tem como a gente controlar isso aí. Elas falam o que elas querem, elas pensam o que elas querem, elas desejam o que elas querem desejar, a gente não tem como controlar isso. Mas nós temos que como impedir que isso nos afete. E muita gente é afetada quando sabe que alguém está falando mal. Ó, fulano está falando mal da sua pessoa,
mal da sua empresa, mal da sua conduta. Tem gente que cai numa tristeza, por quê? Que não é verdade. Só que a gente não sabe lidar com isso. Isso nos afeta e nos bloqueia. Você fica ali caminhando, tentando de alguma forma ir na contramão do que essas pessoas estão pensando, e você não precisa disso, mas precisa aprender a lidar. E é por isso que eu estou aqui te convidando, porque amanhã é sobre isso que eu vou falar na igreja. Amanhã de manhã e de noite nós vamos entender como que a gente consegue encontrar o lado bom de tudo, como que a gente faz para lidar com bloqueadores de sonhos. Então, faça o esforço e venha estar conosco. Tenho certeza que Deus vai abençoar você. Tá certo? Vamos falar com Deus, aproxime do rádio. Meu Deus e meu Pai, quantas pessoas nos acompanhando agora, nos ouvindo e precisando de respostas, de saída. O Senhor é Deus para isso, é poderoso para isso. Então muda histórias, ó Pai. Quebra jugo. E aonde houver alguém com o coração aberto, meu Pai, eu quero que o Senhor responda agora, dê saída de solução. Ajuda essa pessoa, Deus, e aonde ela estiver, meu Pai, dê a ela a solução que ela precisa. Assim abençoamos a todos, declaramos a tua graça sobre todos, em nome de Jesus. Amém e amém. Meu amigo, minha amiga, estamos chegando ao final do programa, agradecendo aqui as palavras das pessoas, com muito carinho chegando pra gente. Nossa amiga Marilice escreveu agora mesmo aqui, uma ótima tarde, na escuta do abençoado programa, coisa boa, hein? A amiga Suzana também, só pelo culto de amanhã, maravilha. Minha amiga Mara Rosane também com a gente, um abraço especial, obrigado. Vocês que estão aqui participando, gente, hoje, que tomaram um tempinho aí para mandar uma mensagem, nosso obrigado. A gente está encerrando aqui, mas amanhã estamos de volta, hein? Amanhã estamos de volta com você, tá certo? Um abraço aqui do pastor Alex e a gente se encontra no próximo programa. Fique com Deus. Tchau, tchau.

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0: conhecimento total do universo, tudo que existe tem um fundamento. Senão não existia. E não passaria de século em século. Que tem um sentido? Tem. Eu desconheço. Mas que eu consigo fazer associações, você primeiro tem que conhecer como é que você é. Como é que você desarticula um circuito que está rodando e você nem nota? É que nem uma pessoa que nasce cega, por exemplo. O que é vermelho para uma pessoa que nasce cega? Não sei. Pode ser marrom, e eu não sei. O que é uma caneca para um cego? Para ele pode ser um quadrado. Entendeu o que eu estou falando?
1: Com certeza.
0: O padrão está dentro da cabeça da gente, está dentro da mente. Porque uma coisa, gente, é o cérebro, outra coisa é a mente. O cérebro é um órgão, como o fígado, como o pulmão. A mente é a energia gerada dentro desse cérebro. Vou dar um exemplo. Por exemplo, o cérebro seria a lâmpada. A mente seria a luz que sai da lâmpada. Aí você fala assim, tá, Bia, onde está o meu espírito, a minha consciência? Seria o drone que está acima disso tudo, vendo tudo acontecer. Aí você fala assim, ah, mas eu nunca percebi isso. Porque você nunca se atentou, porque todos nós temos corpo, mente e espírito.
1: Essa vozinha que fica na nossa cabeça, é o que parte? É o subconsciente falando, é o consciente?
0: Depende, me dá um exemplo.
1: Estou com o celular na mão, a vozinha fala assim, joga teu celular lá no rio. Aí eu não vou jogar o celular. Ou eu tô dentro de um ônibus, joga o celular pela janela. Aí eu falo, gente, eu não vou jogar. Aí eu tô perto de uma janela e falo assim, ó, pula.
0: Isso é um pensamento obsessivo. Isso acontece em pessoas muito ansiosas. É um nível de ansiedade muito alto. O que é pensamento obsessivo? É um pensamento que se repete, de conteúdo negativo, e ele é sempre intrusivo. Porque você não quer pensar e aquela porcaria se introduz na sua cabeça.
1: E como faz pra você, tipo, desligar esses pensamentos
0: intrusivos? Depende do nível, do tamanho que você tem de pensamento obsessivo. Se te atrapalha, isso tem tratamento. Você deve ter baixas doses de serotonina. Você vive em todos os tempos, menos o aqui e agora.
1: Eu ficava mais ansioso quando eu ficava pensando no futuro. E se eu tivesse feito
0: isso? Você é um homem do si. Você pensa o seguinte, futuro. Quem é que sabe do futuro? Ninguém. Nem as cartomantes, nem os videntes, não sabe nada. O passado, cara, já foi, bicho. Esquece. A única coisa que a gente tem é aqui e agora. Não tem outra alternativa, nem que você não queira. Uma das coisas mais bregas que tem, né? Você o tempo todo tá feliz. É um idiota, uma pessoa que o tempo todo ela tá saltitando. Nossa. Vem cá, pra eu apreciar alguma coisa, eu tenho que ter o contraponto.
1: É isso,
0: e,
1: eu penso.
0: E Yang, quando eu vou na tristeza e mergulho, você pode ter certeza, na felicidade você também sobe e você vai lá. Cortar a bolinha da felicidade. Você vai lá em 2 metros e joga ela pra baixo. Eu acho lindo, acho elegante, digno, mas assim, como é que você entra em contato com a tristeza? Porque não tem o doce e o salgado? Não tem o escuro e a luz? Faz parte da nossa vivência. Você tá deixando de acessar algumas coisas. Não tô dizendo pra ser triste.
1: Sim.
0: Mas assim, você se permitir em algum momento entrar em contato com isso, é a coisa mais humana que tem. Não me fala de uma pessoa que é monocromática, sabe aquela pessoa que tá sempre rindo, que tá sempre boazinha, que tá sempre maravilhosa. Que a maioria das pessoas são boas, tá? Infelizmente é que a minoria que não é, elas fazem um estrago danado, entendeu? Mas assim, a maioria é boa. Mas se você tá vendo, as pessoas como você é. E aí você tá quase fazendo um, tipo assim, buscando alguém idêntico a você, né? Não é, amor. Esquece, as pessoas são diferentes e devem ser assim. Mas você não pode julgar que o outro é igual a você. Essas pessoas bajuladoras, por exemplo, eu tenho pavor. Porque a pessoa puxa saco, bajulador é um grande puxa saco. Ela chega pra você, ah, você é linda, maravilhosa, nunca me viu, já tá se comportando como se fosse minha best friend. E eu falo assim, tem uma coisa errada. Muito... A energia é densa, não sei se você já notou. Aquelas pessoas que ficam em volta.
2: Existe uma maldição nos sobrenomes brasileiros. E ela passa de pai para filho sem que ninguém perceba. Número.
0: Volta. Bajulador invejoso é uma coisa que vem junto. E pode escrever. Um bajulador, ele um dia puxa teu tapete. Porque na realidade ele não quer te agradar, ele quer ser você. E todo bajulador invejoso tem uma coisa assim. Não existe inveja branca ou inveja não branca. Inveja sempre é ruim, tá? Existe admiração. Eu posso admirar a sua alegria, eu posso admirar a sua personalidade. Mas assim, quando eu tenho inveja, a cabeça do invejoso, ele funciona da seguinte maneira. Você tem uma coisa que deveria ser minha. Então se você não existisse, essa coisa seria minha. Então é tipo assim, por que você tá no lugar que é meu? O invejoso pensa assim. E tanto pensa assim, que tem um circuito no cérebro, que quando o invejoso vê a pessoa que ele inveja sofrendo, aciona um circuito de prazer. E quando ele vê a pessoa que ele inveja se dando bem, é uma coisa de dor. É como se fosse dor. Veja bem, todo mundo tem. Mas se você é invejoso, conto mais. Que é uma coisa assim, eu posso admirar você, admirei o lilás dele, mas eu não quero que ele tire essa roupa pra ser minha, entendeu? Entendi. Agora, se eu falo assim, putz, onde ele comprou esse troço? Eu vou comprar uma. Desgraçado, comprou e eu que tinha que ter essa roupa. Se você é assim o tempo todo, tem uma coisa muito errada. Ah, nós somos seres humanos, nós somos... E tem uma coisa bacana, né? Que todo ser humano é único, né, gente? Nós somos um artigo de luxo, gente. Nós somos ímpares, sabe? Então, tipo assim, poxa, pega o que Deus te deu e vai ser um produto de luxo. Tem espaço pra todo mundo, porque assim, por que que você acha que o design do universo criou uma pessoa diferente da outra? Cada um tem sua função, gente. Não tem como. Você sendo você, ou trilhando o caminho que o universo escolheu, você sempre vai estar arrasando. Agora, saiu da tua trilha, vai ter sofrimento, não tem jeito.
1: E tem algum tratamento pra gente invejosa? Porque eu quero poder, tipo, indicar.
0: Primeiro, a pessoa tem que admitir. E aí, qual é o tratamento? Tipo assim, quando você fala pra pessoa que ela é ímpar, vamos descobrir os seus talentos. Deixa o talento do outro, é lá, tá lá. Ela já achou. Você que tá perdida, procurando num lugar que não vai estar. É incrível isso. Hoje, por exemplo, depois do fenômeno de rede social, que é um fenômeno, a gente tem que admitir, as pessoas sofrem muito mais. Porque as pessoas estão comparando com vidas que nem sempre existem, né, gente? 90% das redes sociais é fake news. Porque não estou dizendo que não tem gente de verdade. Tem gente de verdade. Mas a maioria... Eu não sei se vocês viram um rapaz, um influencer bem bacana, que ele foi ajudar alguém a recuperar dois cachorros que fugiram. E aí ele botou, né, usando da influência dele, vocês podiam achar o cachorrinho tal, se perdeu na rua tal. E aí as pessoas começaram a mandar direct pra ele, Ah, eu achei ele. Ah, obrigada. Daqui a pouco, não, não achei não. Faz o seguinte, eu achei. Mas só se você me seguir agora e pedir pra não sei quantas pessoas me seguir, eu digo. Aí ele falou, não tô acreditando, tô falando uma coisa séria, esses dois cachorros, Ele falou assim, não. Aí as pessoas começaram a chantagear. Me segue, me consegue, não sei quantos seguidores que eu digo. E era tudo mentira.
1: Você acha que a rede social acabou adoecendo as pessoas?
0: Eu acho que tá adoecendo. Eu não sou contra as redes sociais, tá? Eu acho que a rede social vai evoluir para uma coisa extremamente produtiva. Eu acho que, de alguma maneira, a gente vai ter que reinventar a rede social para te dar conteúdo. Porque senão ela vai morrer. E, por exemplo, vamos pensar no podcast. O podcast é a contramão de tudo. O que se esperava há 5 anos atrás? Cada vez mais a gente vai ter que produzir conteúdo rapidinho que ninguém vai querer ver. O podcast é o contrário disso. Horas. Aí você fala, ah, tem um canal de cortes, ok. Mas tem um canal de cortes, mas o cara vai vendo cortes e de repente ele fala, pô, tá tão bom esse troço que eu vou ver tudo.
3: Uhum.
0: Né? Então, isso me dá uma esperança. De alguma maneira, o podcast já tá reinventando uma internet, uma rede social que fala de conteúdo. Porque são milhões de pessoas, gente.
1: E
0: você não tinha isso na televisão. A televisão não tinha tempo para dar conteúdo. E isso é muito interessante porque num universo de pensamentos fragmentados, porque hoje você pensa o seguinte, você pega o teu celular, a pessoa vai vendo ali o Instagram, vamos supor, ela vai trocando de uma mensagem para outra numa velocidade que não forma raciocínio. A gente não raciocina mais, a gente não tem aquela visão global. E pra gente ser criativo e efetivar a criatividade, você tem que pensar no todo. Porque senão você vive num mundo desse tamanho fazendo piada para você mesmo. Eu tenho que pensar no universo, no, o que, que é humor? O grande humor, qualquer... Se o humor foi bem feito, todo mundo ri. É que nem um drama. Se for bem feito, todo mundo chora. Aí que você vê o bom comediante e o bom dramático. Porque, assim, tem gente que faz piada pra ele. Você fica olhando assim. Dá pra traduzir? Porque quando é bom, é atemporal. O cara tá falando da essência humana. Todas as emoções, seja o humor, a arte, de um modo geral, vai ficar aquilo que fala da essência humana. A nossa essência humana é a essência do drama, sim. Do humor, sim. Da comédia, isso está na essência humana. Por isso que passam-se os séculos e continua a existir. Vai mudando o formato. Então, voltando àquilo que eu falei, o podcast me deu uma esperança. A coisa vai fluindo, fluindo, você não vê o tempo passar. Então, ao mesmo tempo que você tem um TikTok que hoje faz um corte muito rápido, ao mesmo tempo você tem um podcast. Então, assim, é tudo muito novo. A vida que a gente está vivendo digital é muito nova. A gente está aprendendo, a gente está pedalando a bicicleta com ela em movimento. Mas eu acho que a gente está evoluindo bem. Eu não sou fatalista, não. E tem um jeito de consumir as redes sociais sem adoecer? Porque igual você disse, as pessoas, elas ficam, tipo, consumindo e elas ficam comparando a vida delas. E isso acaba gerando... Isso é muito ruim. Por isso que eu acho que a rede social, ela vai evoluir para alguma coisa de conteúdo. Para as pessoas sacarem para onde elas têm que ir, buscar e ser feliz. E olhar a rede, tipo assim, ai que bacana. Tipo assim, isso aqui é bacana, isso aqui não é bacana. Eu fico pensando que pessoas que... Hoje a dependência digital é imensa, tá, gente? Pra você ter uma ideia, hoje a rede que mais vicia é o TikTok. Efeito de droga, porque você fica aqui naquela velocidade mudando. E o que está acontecendo é que as pessoas que são viciadas em rede social não estão conseguindo mais ler. Ler livro. Por quê? Para ler, você tem que ter uma atenção focada, você tem que ter esse raciocínio amplo. O que acontece quando você se vicia numa coisa de informação fragmentada, você tem dificuldade de leitura. Lê 40 minutos por dia. Não fica nessa coisa de tem que acabar. Não, 40 minutinhos. E pega um papelzinho e põe o resumo da ópera ali. Em duas linhas, você o que você leu.

0: 14:10, 2:10. Estamos de volta, está no ar pela Rádio Cultura de São Borja, o programa A Tarde é Notícia. Chegamos com temperatura de 28 graus. 28 graus neste momento na Terra dos Presidentes. Primeira dos sete povos das missões, 28 graus. A mínima neste amanhecer não baixou dos 14. Às 4 horas da madrugada, os termômetros diminuíram até 14 graus e ali não baixaram mais. No inverno 2026, que agora já tem de tudo um pouco. Geadas consecutivas, temperaturas muito baixas, temperaturas amenas e agora temperaturas altas, 28 graus. Deve chegar aos 29 ou quem sabe até os 30 antes das 3 horas da tarde. Bom, até aí nenhuma novidade, por isso que a gente nos programas, eu pelo menos, os programas que apresento, procuro replicar várias vezes a previsão do tempo, exatamente para que as pessoas não sejam pegas de surpresa. Essa onda de calor, esta bolha quente que está agora sobre a região, sobre a fronteira, ela está sendo prevista e analisada pelos meteorologistas há 15 dias, mais ou menos 15 dias já se tinha essa visão. Por outro lado, vem mais coisas, né? É impossível você ter 30 graus em julho e não ocorrer algum movimento mais severo de tempo. Esta é, pelo menos, a planilha que você pode analisar e sempre foi assim. O encontro, o choque de uma bolha quente como esta, vento norte soprando a 46 km por hora agora, dá uma sensação de uma mudança muito, muito próxima a acontecer. E aí, a intenção sempre é esta, de prevenir as pessoas. Olha, não faça nenhuma programação ao ar livre, não arrisque de forma desnecessária, fique por casa se tiver como fazê-lo. Pelo sim, pelo não. Tomara que a previsão não se confirme em chuvas, em ventos mais fortes até. Mas está difícil fugir, né, com o quadro que se apresenta. Por isso que nós estamos batendo nessa tecla também já há alguns dias.
1: Nesta quinta-feira, a previsão é de tempo firme ainda em São Borja e todo o oeste gaúcho, com uma corrente de vento norte e nordeste de rajadas de 60 km por hora no turno da tarde. O amanhecer tem 16 graus, à tarde a temperatura chega aos 28, 29 graus. Sexta-feira ainda mais abafada, tem no amanhecer 22 graus, 32 graus à tarde, tempo seco em grande parte da sexta-feira e ventoso com rajadas de 60 a 70 km por hora. Alguma situação muito localizada de chuva entre Itaqui e Uruguaiana não se descarta, em São Borja menor potencial. Agora, fim de semana, a instabilidade começa a ganhar força, o sábado abafado com 24 a 30 graus, pancadas de chuva e temporais isolados, com vento, raios e até granizo podem ocorrer. O domingo tem potencial também para chuva forte a torrencial, que avança durante a segunda-feira. Então, de domingo para segunda, pulsos de chuva forte, temporais ainda com risco de raios, rajadas de vento e granizo. O domingo tem pouca variação térmica, com 19 a 22 graus. A segunda-feira volta ao patamar próximo de 30 graus. E a terça e quarta fica oscilando entre esquentar e esfriar por conta da oscilação da frente semi-estacionária. Por vezes, o vento quente empurra a chuva mais para o sul e esquenta, por vezes o ar mais frio empurra a instabilidade para o norte e a temperatura entra em declínio ou pelo menos ocorre alguma situação de refresco. Mas o certo é que a instabilidade vai seguir aí por vários dias, alternando com períodos de melhora, alguma chance de abertura de sol e esses períodos de chuva forte. Da Metso Meteorologia, Estael Cias.

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Duas e 17, a hora certa, 2:17. Hoje tem um baita de um evento lá no Centro Nativista Boitatá. Hoje tem o jantar show promovido pelo Recanto dos Lobisomens. Já falo sobre isso.

Pois então, o evento é hoje, é um jantar com música. E quem irá se apresentar no palco hoje? Confirmados, eu até estou tentando um contato com o Manuel Pinheiro para saber das confirmações após estes, né, que nós recebemos aqui. O grupo Flor e Truco, conhece? Conhece o Flor e Truco? Pois vai estar lá hoje, no Centro Nativista Boitatá. O Cátio, Cátio Medeiros é muito craque. É muito craque, toca uma gaita, quem o conhece sabe, né? O gaiteiro de respeito, Cátio Medeiros. O Manu Lima, que não precisa fazer referências, todos conhecem. O Darlan Hortaça, e tem outros que eu não consegui atualizar agora. Estou aguardando aí o Manuel, né? Manuel Pinheiro. Jantar show hoje no... é do Recanto dos Lobisomens. Eles que estão fazendo o convite, o jantar é às 20 horas, no Centro Nativista Boitatá. A partir das 20 horas, jantar no Centro Nativista Boitatá, promovido pelo Recanto dos Lobisomens, com música boa, baita de um cardápio e uma noite de cheia, claro que de atrações, de cultura e uma boa culinária também. Se quer comprar os ingressos, aqui no centro da cidade tem nas duas lojas, nas duas filiais das lojas Quero Quero. 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

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Muito boa tarde.

da Cultura, 14:24, aí está a trilha musical do programa hoje. Entre as informações, você vai ouvir pouco da obra, ou parte da obra, melhor dizendo, desta que foi uma grande dupla sertaneja. Foi, não é a palavra certa, porque continua a dupla Alain e Aladim, só que com a troca de um dos integrantes. Edmilson e José, a dupla inicial, também conhecida como Alain e Aladim, sertaneja formada em 1976 e agora com um novo cantor no lugar de Aladim. Os membros da formação original eram Edmilson Fernandes Machado, de Ribeirão Preto, e o Alain José Nascimento Cardoso, Visconde do Rio Branco, nascido em 1956 em Mogi das Cruzes. José, conhecido como Aladim, morreu em Mogi das Cruzes em 1º de outubro de 1992. Por incrível que pareça, à época, o Aladim se queixava de dores num dente, o que o fez consultar um dentista, claro. O cantor apresentou uma reação alérgica ao medicamento, ocasionando nele uma parada cardíaca que o levou à morte. Edmilson e José formaram a dupla em 1976, durante um concurso musical. Aladim deu nota zero a Alain. Edmilson Fernandes, antes da carreira artística, foi torneiro mecânico. Aladim teve outras duplas.

0: dias com outros parceiros antes de formar a dupla Alain e Aladim. Tocou durante 4 anos com João Mineiro e Marciano, e eles gravaram o seu primeiro LP no ano de 1981 pela gravadora CBS Sony Music, com a ajuda do Marciano, da dupla João Mineiro e Marciano. Na época, a CBS estava investindo na área sertaneja. Contudo, fecharam seu departamento sertanejo e eles ficaram sem gravadora. Mais uma vez, Marciano os apoiou, levando a dupla para Copacabana, onde permaneceram até o último LP. Em seu primeiro disco, LP, pela nova gravadora, fizeram sucesso com a música Parabéns Amor. Mesmo assim, ficaram quase 3 anos sem gravar. Gravaram mais 3 álbuns, sendo um no ano de 1987, que vendeu quase 1 milhão de cópias e os consagrou em todo o Brasil. O álbum de 1987 inclui a faixa essa que você ouviu agora aqui na Cultura, Liguei para Dizer Que Te Amo. O maior sucesso da dupla, um segundo no ano de 1989, que vendeu 500 mil, repetindo o sucesso do disco anterior. Ainda em 89, entraram na lista feita pela revista Trip, chamada Os Ídolos dos Caminhoneiros. Em 1991, lançaram o último álbum com a formação original. Este último teve como sucesso a canção Remédio ou Veneno. Pois aí está, atendendo, claro, a sugestão aqui na trilha musical do programa, hoje Alain e Aladim em sua formação original, 1976. E a dupla está, claro, que na ativa ainda, o Edmilson Fernandes, e depois, claro, que com a morte do Aladim, né, Rude Reis, que também usa esse pseudônimo Aladim. Sucessos, alguns deles a gente consegue incluir entre as informações no programa.
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0: Atenção, pescadores de plantão, aqui a Refrigeração Butuí te informa: nível do Rio Uruguai 5,78 metros. 5,78 metros. Estabilizado. Estabilizou hoje de manhã nos 5,78 metros. Continua até agora. Está estabilizado, provavelmente também por nível mais alto das localidades abaixo aqui desse nosso nível, região de Itaqui, região de Uruguaiana. Por enquanto é isso, 5,78 metros. Esse é um nível alto para atividade pesqueira, é alto, e também em se tratando de um período que pode acontecer muitas chuvas no estado gaúcho e catarinense. Se olhar agora no mapa, tu vai ver na região oeste catarinense, mapa meteorológico, no oeste catarinense, a probabilidade de chuva é muito grande. Ora, o oeste catarinense é divisa com o estado do Rio Grande do Sul, então essa é uma condição que também nos deixa um pouco até naquela tensão. Que daí para cima, depois de chegar nesse nível, onde está o rio agora, já está ali no limite da barranca, né? Daí para cima é questão de chuvas em regiões do médio e alto Uruguai. Se também acontecer aquelas que estão previstas por aqui, movimenta afluentes, situações que sempre acontecem, então tem que ficar atento, não dá para fugir disso. Ficar atento, e se cuidar. É o que a gente pode aqui divulgar, né? Com relação ao movimento do clima no estado gaúcho nos próximos dias.

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4: A Receita Federal inicia nesta quarta-feira o pagamento de um lote especial de restituição do imposto de renda da pessoa física. Ao todo, cerca de 3 milhões de contribuintes receberão aproximadamente 460 milhões de reais. O lote é destinado a pessoas que não eram obrigadas a entregar a declaração do Imposto de Renda 2025, não enviaram a declaração por conta própria, mas tiveram o imposto retido na fonte em 2024 e possuem direito à restituição de até R$ 1.000. O crédito será feito automaticamente na conta vinculada à chave Pix do tipo CPF. A consulta pode ser retirada pelo portal Meu Imposto de Renda ou aplicativo da Receita Federal. Segundo o órgão, este pagamento tem cronograma próprio e não faz parte do calendário regular de restituições do Imposto de Renda 2026. O próximo lote regular está previsto para o dia 31 de julho. A Receita Federal orienta que os contribuintes utilizem apenas os canais oficiais para consultar e acompanhar o pagamento da restituição.
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0: Estamos de volta. São agora 14 horas e 36 minutos, 2h36. Redação chamando, tem informação no programa.
1: Patrulha Rural do 14º BPM prende contrabandista e apreende mais de 12 mil carteiras de cigarros em Garruchos. A Patrulha Rural do 14º Batalhão de Polícia Militar, com sede em São Luís Gonzaga, prendeu um homem por contrabando de cigarros na madrugada desta quinta-feira em Garruchos. Durante o patrulhamento em estrada vicinal, os policiais abordaram uma caminhonete e encontraram 12.240 carteiras de cigarros de origem paraguaia na caçamba do veículo. O suspeito, a carga e a caminhonete foram encaminhados à delegacia da Polícia Federal de São Borja. O homem foi autuado em flagrante por contrabando e permanece à disposição da justiça. Da redação do Grupo SBC para a Tarde a Notícia, Gelci Saraiva.
0: 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Daqui a pouco nós vamos ter uma visita ilustre no programa. Eu falei que estava aguardando, então está confirmado daqui a pouco a presença aqui no estúdio do Cátio, Dom Cátio Medeiros e sua gaita. E o Manuel Pinheiro e seu violão. Então nós vamos conversar com esses dois talentos aqui da nossa terra e vamos também falar sobre o evento de hoje. Daqui a pouco, a partir das 15h, o Cátio e o Manuel Pinheiro. Ah, mas vão ter que cantar uma ou duas aqui, né? Ah, não, mas aí não resta a menor dúvida de que vão nos dar aí aquela palhinha. Vamos ouvir esse baita gaiteiro, esse baita violão também do Manuel no programa da tarde de hoje. 14h38, quem for comprar o peso argentino agora compra 285 pesos com um real. Eu falei e repito, hoje nós estamos com, nesse momento, o Rio Uruguai estabilizado e chegamos a 197 dias esse ano, 197 dias decorridos e pela frente 168 dias.

Hoje a decisão, uma decisão do Tribunal de Contas do Estado do Rio Grande do Sul, TCE, suspendeu o leilão da parceria público-privada, o PPP, de 98 escolas gaúchas, que era proposto pelo governo do Estado de São Paulo, aliás, do Estado. O leilão estava agendado para o dia 23, semana que vem, na Bolsa de Valores em São Paulo. A medida cautelar foi publicada pelo conselheiro Estilac Xavier hoje. No documento, são pontuadas falhas e irregularidades no texto do edital que justificam a suspensão do leilão, além de suspender a licitação. O conselheiro deu um prazo de 30 dias para que a Secretaria Estadual da Educação, SEDUC, preste esclarecimentos sobre todos os apontamentos trazidos no texto. De acordo com a medida cautelar, o edital e o contrato contém elementos que violam o princípio da legalidade, incluindo cláusulas que contrariam a legislação, violam o princípio da eficiência da governança contratual, pois terceirizam excessivamente a privados atividades de controle da execução do ajuste. Não explicitam quais as obras serão inicialmente realizadas pela concessionária e apresentam equívocos grosseiros na modelagem econômico-financeira que poderão dar margem a indevido reequilíbrio econômico-financeiro. Palavras do Estilac Xavier, viu só? O conselheiro se deparou com outras irregularidades ao analisar o edital, o contrato e seus anexos. Um dos erros constatados na modelagem financeira foi a consideração em duplicidade do Índice Nacional de Preços ao Consumidor Amplo, IPCA, no cálculo do custo médio ponderado do capital, equivalente à taxa de retorno dos investimentos feitos. O erro também elevaria artificialmente a referida taxa de retorno, segundo o tribunal. Esses dois equívocos do cálculo de modelagem, se corrigidos durante a execução do contrato, redundarão em considerável elevação do valor da concessão, destacou o documento, acrescentando que, como esses fatores já existem, o valor decorrente da correção da modelagem financeira deve ser desde já considerado, desde já considerado. Então é um movimento importante, deve ser considerado para o cálculo de vantajosidade do modelo escolhido. Pois é, o projeto é alvo de manifestação de CEPERS, isso aconteceu, né? Ontem, na capital, o processo da concessão tem sido alvo de críticas de entidades como o CEPER Sindicato, que realizou uma série de atos e mobilizações contra o projeto nos últimos dois meses, apontando inconsistências em parceria público-privada. Segundo o sindicato, poderá comprometer 4 bilhões e 500 milhões em recursos públicos em 25 anos e representa a privatização da infraestrutura, merenda e limpeza das instituições de ensino. A presidente Rosane Zan, presidente do CEPERS, destacou que mesmo que o leilão esteja suspenso, as mobilizações continuam, inclusive a que está agendada para o dia 23, semana que vem, quando seriam abertos os envelopes das propostas do certame. Então, é isso, né? A presidente, inclusive, se refere ao Estilac Xavier,
que, segundo ela, ajudou a ganhar tempo, no sentido de que o governo realmente repense se continuará ou não com esse posicionamento da entrega das 98 escolas para a iniciativa privada. É, uma coisa é certa, o Eduardo Leite não vai desistir, assim como também há outro imbróglio, né, que está na justiça com relação à cobrança que hoje permanece sendo feita sobre o licenciamento dos veículos no estado do Rio Grande do Sul, a cobrança de R$ 114,00 de cada proprietário, que seria a taxa de impressão do documento físico, coisa que não é feito. Então a cobrança continua mesmo depois da era digital ter banido esse documento. Estamos diante de um fato que é no mínimo curioso. Por quê? Porque não há a prestação mais do serviço. Ora, aqui uma impressão por R$ 114,00 é um absurdo, se você pensar no valor pelo serviço prestado de quem as imprimia na época. Mas, agora que nem isso é feita, continuar a cobrança, então nós estamos diante, não de uma taxa de serviço, sim de um novo imposto sobre os carros, sobre os veículos automotores no Rio Grande do Sul. São coisas que, segundo o governador, para serem cortadas, teria que ser substituído por outro imposto. É esse o pensamento do governador Eduardo Leite, assim como também ele não deve abrir mão, diz que vai reapresentar um novo projeto para substituir esse R$ 114,00 que hoje está sendo cobrado de forma, no mínimo, desleal aos consumidores, no caso, motoristas do Rio Grande do Sul. Movimento em ano político, movimento em ano de eleições para governador do estado do Rio Grande do Sul, para deputados estaduais, federais, presidente da República. Então são anos, é um ano que geralmente apresenta algumas manobras que nos surpreende sempre. 14:47, 2:47.

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0: Estamos de volta. Hoje o destaque, a trilha musical do programa, ela mexeu com o sentimento de muitas pessoas, entre aquelas que viveram os tempos de ouro da música sertaneja, antes do sertanejo universitário, que é uma coisa bem diferente. Então essas duplas marcaram realmente uma época, marcaram toda uma geração. E o curioso que até hoje, com uma formação nova, eu já falei o motivo, né, a morte do Aladim, muito novo, ainda assim elas tocam e figuram entre o chamado sertanejo universitário de vez em quando. Ontem nós conversamos aqui, falamos sobre as expectativas entre um jogo cercado assim de expectativa mesmo, de fatos, de emoções, confronto além do campo e relacionamento fora das quatro linhas do futebol, questões diplomáticas, questões que levaram ao extremo a guerra entre dois países, mas da guerra dentro de campo, na guerra do futebol, no bom sentido, deu Argentina, seu Adilson Ribas. Tudo tranquilo, tchê?
1: Tudo tranquilo, Lutero. Boa tarde à nossa audiência, Lutero. Ontem nós estávamos comentando, né, se era um jogo também diferente da confronto da Espanha e França, que o favorito acabou não classificando, que para mim a França era muito favorita contra a seleção da Espanha e não se concretizou. Ontem era um jogo muito equilibrado, de equipes assim, em qualidade técnica para mim bem semelhante, mas acabou acontecendo algo que comentamos aqui. Num jogo tão difícil, num jogo tão equilibrado, eu sempre pendo para a equipe que tem o Messi. E mais uma vez, ontem a gente talvez tenha visto uma atuação de um jogador que dificilmente nós vamos ver com a idade que ele tem. O Messi parece que é um jogador que desafia as leis da física. É um jogador que tem 39 anos, contra jogadores de quase 20 anos menos do que ele, e ele consegue se sobressair. Claro que é um jogo que tem um combo, que a Inglaterra também acaba colaborando muito, né? Que tu tem a vantagem e acabou recuando muito antes da hora. O treinador colocou 3 defensores no segundo tempo, né? O Thomas Tuchel hoje ele está sendo talvez o treinador mais criticado dos últimos tempos, porque ele é o grande fiador da derrota da Inglaterra. Falando da derrota da Inglaterra, não da vitória da Argentina. É um combo, né, de méritos da Argentina com deméritos da seleção inglesa, né? Mas a Argentina eu venho usando esse termo aqui na rádio e também na Fronteira FM, a seleção que se recusa a perder. A Argentina se recusa a perder. Parece que realmente, assim, faltando 5 minutos para acabar o jogo, nós temos certeza que a Argentina vai ser derrotada, talvez um 3-0.
0: O técnico argentino,
1: Lionel Scaloni.
0: Lionel é um nome de sorte entre a Argentina, isso, né? Ele usou uma frase que eu achei assim, uma frase fortíssima. Ele disse: onde houver sangue, nós vamos até o final. Então, é uma frase que cabe vários ângulos, né? Mas o sangue pode estar se referindo ao sangue que alguns jogadores nas disputas acontecem, no nariz, no supercílio, é normal
1: acontecer. Pode ter sido também, por ser um jogo contra a Inglaterra, jogo com anotação da guerra, que muitos sangue jorraram.
0: Exatamente, então parece que estava programado. Sim. E outro fato curioso é que os jogadores encontraram uma lista dos batedores de pênalti daquela partida.
1: Numa garrafinha
0: da Inglaterra, né?
1: Sim.
0: Eles não estavam levando de barbada mesmo esse jogo, né?
1: Sim, assim, o Lutero, o primeiro tempo desse confronto entre Argentina e Inglaterra parecia um jogo da Libertadores da América, né? Parecia um River Plate Penharol dos anos 80, assim, sabe? Um jogo picotado com muitas faltas, pouquíssimas chances de gol. A chance mais clara foi uma finalização do Enzo Fernandes, um chute fora da área. Aliás, o Enzo Fernandes, pra mim, ele foi o grande pilar da classificação da Argentina. Inclusive, pra mim, neste jogo, ele jogou mais que o Messi. Ele tem uma ótima finalização de fora da área, que o goleiro faz uma defesa no chute de entrada da área. Ele faz o gol de empate, né, num belo chute de fora da área. E o Enzo Fernandes, ele tem o meio campo quase que completo. Ele tem controle de jogo, ele tem uma boa finalização. E agora com o adjunto do VAR, né, não dá mais para te fazer entradas como, por exemplo, o Mascherano e o Simeone faziam na época da seleção argentina, né? Entradas criminosas às vezes. Só que ele é um cara que sabe bater com elegância, sabe? Ele entendeu? Ele sabe bater com elegância. Sabe?
0: Isso é boa, isso é boa.
1: Uma entrada num tornozelo assim, sabe, que não é tão
0: sutil.
1: É, entendeu? Ele é um meio-campista chato, tá? E acabou fazendo um gol e botou as mãos nas orelhas ontem pro torcedor da Inglaterra, e ele joga no Chelsea. Eu tô muito curioso como vai ser a recepção dele agora lá. Talvez vai ter, inclusive, até...
0: Pode influenciar,
1: isso,
0: sim.
1: Isso aconteceu com o Cristiano Ronaldo, quando sim. Ele jogava na Inglaterra, no Manchester United, né? Ele tirou o principal jogador da seleção inglesa na época, que era o Rooney. Um ano depois ele foi pro Real Madrid.
0: É.
1: Né? Isso impacta, né? Então...
0: Até porque envolve muita paixão.
1: Envolve muita paixão, é. Né? E nós tivemos depois o gol do Lautaro Martínez, né? Que é o grande talismã da seleção da Argentina. Ele não fez uma Copa tão boa quando a Argentina ganhou, mas ele realmente vem sendo uma peça fundamental.
0: Joga onde o Lautaro?
1: O Lautaro joga na Inter de Milão, né? São duas equipes aí, amanhã nós vamos falar um pouco mais da final, são duas equipes assim completamente diferentes. A Espanha é uma seleção que se defende muito bem, ao contrário da Inglaterra, que se abdicou do jogo e se defendeu por 20 minutos e sofreu 2 gols e poderia ter sofrido mais, porque a Argentina botou 2 bolas na trave. A Espanha se defende melhor, é uma seleção que tem um controle com a bola no pé diferente da França, da Inglaterra, né? Talvez seja a seleção que mais saiba controlar um jogo. Só que a Argentina, ela tem duas coisas que foram preponderantes para classificar ontem, até comentei aqui. Assim, eu tinha quase que certeza que a Argentina iria classificar, porque a Argentina não iria aceitar perder para a Inglaterra, por toda a conotação desse jogo aí. Né? E o primeiro tempo se mostrou, né, pelo jeito que a Argentina fez, um jogo de empurra, e a Inglaterra não sabe jogar esse tipo de jogo. Aliás, nem nós brasileiros sabemos esse tipo de jogo, né, de catimba, de provocação. A Inglaterra acabou caindo nesse jogo, né? A Argentina, para mim, vai usar essa tática novamente contra a Espanha, até porque o time da Espanha é um time muito jovem, e talvez é a primeira vez que vão ter uma decisão desse calibre. Eu sei que já decidiram a Eurocopa, mas a Eurocopa é uma coisa, uma Copa do Mundo é outra coisa, é um campeonato de um tamanho muito maior. Para mim, a Argentina vai tentar mais uma vez, tentar tumultuar o jogo, talvez o Lamine Yamal, que é um menino, também possa cair um pouco nessa pilha. E numa final, Lutero, quando tu tem um Messi ao teu favor, para mim é uma coisa que pode desequilibrar. Tá? Tu tem um jogador do calibre do Messi, e tem uma meia-culpa, tá? Eu não imaginava que a Argentina chegaria tão longe da Copa do Mundo antes de começar ela, tá?
0: Eu vi uma entrevista, segundo ele, um ano de preparação, faz um ano que ele se prepara, incluindo os finais de semana.
1: Sim.
0: E as férias do Messi foram na Argentina, grande parte dela, e ele treinou de manhã e tarde, né? Se preparando para a Copa do Mundo.
1: É outro nível do jogador, né? Não é à toa que o cara chega a 39 anos aí e acaba sobrando, né? Até eu acabei vendo algumas discussões aí nas redes sociais e também no programa de televisão. Por que que o Cristiano Ronaldo, que é um jogador que tem praticamente a mesma idade do Messi, em diferença de 2 anos, por que que o Cristiano Ronaldo não tá sobrando em relação ao como o Messi está sobrando? Para mim, a diferença não é a física. A diferença é o Cristiano Ronaldo, o Neymar, o Mbappé, o Kane, eles são craques de bola. O Messi é gênio. O Messi é gênio.
0: Boa definição.
1: Né? O Messi é um jogador... É
0: superior.
1: Né? O Messi é superior a esses jogadores tecnicamente. O Messi, às vezes, ele some do jogo por 5 ou 10 minutos.
0: Está descansando. Mas
1: as pessoas acham que ele está sumido porque ele foi bem marcado. Não, é uma estratégia de jogo. Entendeu? Ele está descansando 10 minutos ali para ele dar aquele sprint final ali, faltando 15 minutos para acabar o jogo, e ele realmente decide. Eu não imaginei que o Messi, com 39 anos, ainda estaria sobrando fisicamente.
0: Olha o que fizeram contra o Egito, né?
1: Sim. Adilson. E até ontem, vou dar o crédito pro jornalista, ontem no Sport TV, o Mansur, que é um... Eu gosto muito dos comentários dele. Ele, se a Argentina ganhar a Copa do Mundo, nós vamos começar a entrar num debate. Eu sei que isso é meio que um tabu no futebol e algumas pessoas se incomodam com essa comparação. Mas se o Messi ganhar uma Copa do Mundo com 39 anos, e sendo a sua segunda Copa do Mundo em sequência, vai começar a vir as comparações com o Pelé. Em alguns quesitos, óbvio que o Pelé é muito maior do que o Messi. Mas em alguns quesitos, o Messi ele é muito maior que o Pelé. Eu sei que tem duas pessoas caindo para trás agora, mas eu sei que é outro tempo, é outra tecnologia, mas nós estamos entrando numa seara onde um jogador vai decidir uma Copa do Mundo com quase 40 anos de idade. O Pelé ganhou uma Copa do Mundo em 70, e foi a última Copa do Mundo que ele disputou, com 29 anos de idade. Tá? E eu tenho que acabar fazendo essa comparação. Se o Messi ganhar essa Copa do Mundo, o Messi tem uma boa parceria, o Lautaro Martínez, o Julião Álvares, o próprio McAllister, ganhou a Copa do Mundo com o Di Maria, né, que é um jogador assim, diferenciado, mas eu também tenho que botar no contexto, eu sei que o Pelé jogou muito mais bola do que o Messi, mesmo não tendo visto o Pelé jogar, mas o Pelé ganhou uma Copa do Mundo com o Didi, com o Gerson, com o Jairzinho, com o Clodoaldo, com o Tostão, com o Rivelino, olha a parceria com quem ele jogou, e olha com quem o Messi jogou.
0: Não tinha impedimento na época?
1: Não tinha impedimento.
0: Não havia impedimento?
1: Sim, claro que na época do Pelé era muito mais difícil jogar futebol, porque a pancadaria rolava, não tinha VAR, né? Para quem, os mais jovens, assim, no caso eu, não vi a Copa de 70, mas agora, com a tecnologia, foi feito um filme, né? E tu vê realmente um Brasil-Uruguai, como que era? Era uma carnificina.
0: É verdade.
1: Era uma carnificina, né? Mas se o Messi ganhar uma Copa do Mundo, vai se abrir um precedente de algumas pessoas, e talvez o Messi tenha sido maior que o Pelé. Tem a diferença do ser maior e ser melhor. Eu acho que o Pelé jogou muito mais bola que o Messi, mas eu também não posso tirar do contexto que o Messi vai ter ganhado duas Copas do Mundo em sequência, coisa que o Pelé não fez. O Pelé ganhou a Copa de 62, mas ele jogou dois jogos, acabou se machucando e não jogou o resto. O Brasil ganhou uma Copa do Mundo sem o Pelé, entendeu?
0: Os argentinos estão eufóricos e com toda a razão. Tem que ser um gênio para poder estar dentro dessa situação em que o Messi está. E, aliás, é um imortal, né?
1: Sim,
0: é um imortal.
1: O José Mourinho, eu sou fanzaço dele, eu acho um baita técnico, gosto muito da personalidade dele, e a gente vê a diferença, né? Ele usa esse termo, né? A gente, falando do mundo do futebol, a gente compara o Messi ao Pelé, ao Maradona, ao Cruyff, ao Beckenbauer, as pessoas comparam o Cristiano Ronaldo com o Messi.
0: Pois é.
1: Entendeu? É outro nível.
0: É outro nível.
1: Entendeu? É outro nível de jogar. A minha geração, no caso, que estou com 35 anos de idade, viu o Messi jogar pela primeira vez há 21 anos atrás. Eu vi toda a carreira do Messi, cara.
0: Sim.
1: Eu vi desde o primeiro passe que ele recebeu no Barcelona do Ronaldinho Gaúcho, cara. Olha quanto tempo o Ronaldinho Gaúcho não joga mais. E ele jogou com o Ronaldinho Gaúcho, cara.
0: E tá num nível desses, né?
1: Tu vê? Sim.
0: Protagonista. Sim. Total.
1: É. A gente pega.
0: Diferencial nesses jogos. Sim. Aí, que tu mesmo fala.
1: A gente pega aí o brasileiro, óbvio que vai puxar sempre os nossos jogadores aqui, mas às vezes eu vejo nas discussões dos podcasts, nas mesas redondas, mas o Ronaldo jogou mais bola que o Messi, o Ronaldinho Gaúcho jogou mais bola que o Messi. Não jogou, cara. Não jogou, porque é uma coisa assim, nós estamos vendo um jogador jogar 20 anos em alto nível. E é difícil tu contar pra uma pessoa qual foi o auge do Messi. Será que o auge do Messi não é agora com 39, cara?
0: Pois é. É uma boa pergunta.
1: Entendeu?
0: É uma boa
1: pergunta. O Messi, pra mim, tá jogando mais nessa Copa com 39 do que ele jogou na outra com 35.
0: Sai uma bola do pé do Messi, é no alvo. É no alvo, é na cabeça do cara.
1: Ontem foi com a perna, abre aspas, ruim dele, Lutero.
0: Pois é.
1: De perna direita.
0: Pois é. Né? Mas foi no alvo, onde ele jogou a bola para a cabeçada do Lautaro, deu. Sim. Exatamente na mosca.
1: Milimétrica, né?
0: Milimétrica.
1: Milimétrica, né? E eu sei que tem muitas pessoas que escutam no rádio os elogios ao Messi em relação à seleção argentina. E eu sei que tem muitos secadores da seleção argentina e eu respeito. Mas eu volto a frisar: eu não consigo torcer contra o Messi, cara. Não consigo, cara. Só contra a seleção brasileira. Como nós estamos fora já há muito tempo da Copa do Mundo, né? Eu, no domingo, além de uma análise imparcial que farei amanhã, aí tem na Copa do Mundo, eu permito torcer. Eu vou torcer muito que a Argentina ganhe a Copa do Mundo.
0: Mas eu vou te fazer uma sugestão, né? Vocês têm uma boa equipe de jornalismo, de futebol. Olha só, Moisés Brits, Adilson Rivas, Eduardo Belmonte e Alberi Dias. É um quarteto. Vocês poderiam ir aqui à Argentina, fazer aqui, atravessar o rio, a ponte. Nem pedágio paga mais. Esse carrinho da rádio aí gasta 2 litros de gasolina, 1 para voltar. E vocês acompanham a festa ou não, independente do resultado. Sim. E lugar para... dá para escolher em qual local de Santo Tomé. Tomara que não esteja chovendo aqui, tomara que não, porque vai ser muito linda a mobilização de toda a Argentina, caso se confirme o título. Se não se confirmar, também saem de cabeça erguida.
1: Sim.
0: Né? Saem, olha...
1: Campeão numa e vice na outra?
0: Imagina, cara. Que
1: quem
0: isso,
1: dera nós ver essa realidade hoje, né?
0: Ah, nós não passamos nem no primeiro mata-mata.
1: E depois esperamos que a Argentina ganhe, depois dele é Quilmes, né?
0: Tá, mas aí tu respondeu, vai sair essa transmissão ou não? Eu tô louco pra... Não, e live, eu quero live.
1: Sim.
0: Tá bem? Aqui na cultura. E aí já tenho...
1: Tu quer a transmissão do jogo?
0: Não, não, eu quero a transmissão... a
1: cobertura, quero olhar o jogo.
0: Mobilização. Sim, mas tu olha o jogo, olha com eles ali.
1: Sim.
0: Olha com eles, telões vão estar espalhados em todo Santo Tomé aqui. Claro, se quiserem dar um voo um pouquinho mais alto, vão a Poçadas, é 130 quilômetros.
1: Sim.
0: É a capital da província, entendeu? A sugestão está aí, a província de Misiones, mas não importa.
1: Vamos ver com a direção, de repente se meterem uma folga segunda-feira completa e nós podemos ir.
0: Eu estou sugerindo, eu tenho certeza que seria muito legal mostrar as imagens.
1: Sim, mesmo.
0: Sabe por quê?
1: Você domina bem o espanhol?
0: Eu não.
1: A senhora até eu queria que passasse a tradução, como é que não tem almoço grátis em espanhol.
0: Não sei. O fato é que seria bem legal, né?
1: Com certeza, Lutero. Agora falando sério,
0: dá pra convidar o Doda, que tem a esposa dele, a Argentina.
1: Nós temos vários comunicadores torcendo pra Argentina aqui. Muitos. Inclusive fardados. Eu vim fardado um dia, hein?
0: Sim. Qual o problema?
1: É.
0: Eu não tenho nada que ver com a rivalidade criada pelo Galvão Bueno no país todo.
1: Ganhar é bom. Ganhar da Argentina é melhor ainda.
0: Até hoje eu não entendi.
1: Maiores babaquices que eu já escutei.
0: Maior babaquice mesmo, tem nada a ver. Eu até entendo uma rivalidade destas entre Argentina e Inglaterra. Motivos...
1: Sim. Não, morreram pessoas, né? Morreram pessoas.
0: Se fosse com Brasil e Paraguai... Eu até, a rivalidade brasileira, assim, eu até digo, olha, tem aqui pra nós desse canto a guerra do Paraguai, aquelas coisas. Mas contra a Argentina, eu simplesmente não sei.
1: Sim, até usei esse termo, cara, assim, cara, eu não consigo torcer contra uma... Talvez se eu morasse no centro do país, morasse em São Paulo, no Rio de Janeiro, talvez eu poderia ter outro olhar. Mas eu não consigo torcer para um país, uma nacionalidade, que se eu quiser daqui uma hora tá ali, eu estou.
0: Sim, menos de uma
1: hora. É.
0: Tu sabe que às vezes são conceitos mesmo que se formam sem ter um motivo. Agora, bem pouco tempo, alguém me perguntou, fora daqui, uma pessoa que mora no Mato Grosso, por que que vocês não se gostam, vocês e os catarinenses? Por que que vocês não se suportam? Eu fiquei sem resposta. Aqui nós não temos nada que ver. Se há algum problema,
1: sim,
0: é lá no norte do estado, né? Essa região aqui Médio Uruguai,
1: na
0: fronteira com Santa Catarina. Aqui, por exemplo, eu até nem conheço nenhum catarinense aqui de São Jorge.
1: E as pessoas acabam entrando numa...
0: Generaliza, né?
1: Sim, as pessoas entram numa seara, assim, algumas um pouco perigosas, né? Agora nós vamos ter uma Argentina e Espanha, né? Eu escuto às vezes cada comentário, tipo assim, eu não vou torcer para a Argentina porque eles são racistas.
0: Puxa.
1: E aí eu até comentei com o Dodo hoje pela manhã. Qual é o jogador brasileiro hoje que sofre mais racismo no mundo?
0: Vinícius Júnior.
1: Onde é que ele joga e onde é que ele sofre o racismo?
0: Na Espanha.
1: Pois é, e aí? Daniel Alves não foi bater um escanteio uma vez no contra o Vídeo Real no Campeonato Espanhol e atiraram uma banana nele na Espanha? É.
0: Mas sabe que isso aí, infelizmente, hoje, com essa polarização, muito está também relacionado ao Javier Milei, que é, sem dúvida, uma figura icônica, né, da forma como ele chegou à presença, mas tem que levar em consideração também o seguinte, quando a Argentina foi presidente, foi campeã na última Copa em 2022.
1: Isto.
0: Era outro governo e esse governo era totalmente oposto do Milei, tinha a Cristina Kirchner e,
1: sim,
0: e enfim. Então tem nada a ver uma coisa com a outra, né? Nesse caso, eu não me admiro que exista. Tudo hoje é direita ou esquerda.
1: Sim. Mas eu vejo nos comentários até, Lutero, até no ao meio-dia, no Panorama Esportivo, a maioria das pessoas que me mandam mensagem estão torcendo para a Argentina. As pessoas daqui de São Borja. Vejo muitas pessoas torcendo pela Argentina.
0: A não ser alguém que teve algum problema particular, né?
1: É. Eu sou da filosofia, né? No gosto argentino estão falando, né? É pelas Malvinas, por Diego e pela última de Lio.
0: Tá bem. Boa justificativa. 16h, então, com a transmissão de imagens ali de São Tomé pela equipe Cultura. Adilson Moisés, Eduardo Belmonte e Alberidias. A partir de que horas vocês vão começar essa transmissão? Meio-dia dá pra estar lá, dá
1: meio
0: pra...
1: Meio-dia estaremos lá aproveitando a boa culinária,
0: claro,
1: argentina.
0: Claro!
1: Boa culinária argentina.
0: Eu vou até sugerir um cordon bleu pra vocês no cassino, pode ser.
1: Sim.
0: Ali. Um bife de chouriço. Vocês não vão se arrepender, não.
1: Sim,
0: um bom lugar.
1: E se for campeão, a metade desse elenco vai tomar uma Quilmes.
0: Ah,
1: a outra metade não vai tomar.
0: É, eu tenho certeza. Mas por dureza, não que não gostem. São 15h13, agora 15h13.

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0: Vamos só corrigir um pequeno áudio que está entrando ali, que não era para estar agora, né, no momento, no estúdio principal ali da Rádio Cultura. Conseguiu aí, meu amigo? Mas é muito craque, não só no violão, como também no direito, e como técnico, agora que eu vi, né, técnico de eletroeletrônico, conseguiu resolver um problema na chegada. Craque demais. E o outro craque também, ficou só observando para dar orientação, meu prezado Cátio Medeiros e meu prezado Manuel Pinheiro. Senhores, bem-vindos ao programa.
1: Boa tarde, Lutero, boa tarde, amigos, boa tarde, ouvintes do programa. A tarde, a notícia para nós, um prazer enorme poder vir aqui conversar contigo e com todos os ouvintes, e principalmente nesse momento tão especial da nossa confraria, né, do Recanto dos Lobisomens.
0: Pois, eu sempre ouvi falar que lobisomem só anda à noite, até me surpreendeu a hora que eu avistei os senhores aqui. Lua cheia e sexta-feira é dia de lobisomem. Mas sobre esta confraria, sobre esse movimento cultural e de parceria, eu gostaria de saber detalhes, Manuel.
1: Lutero, na verdade, é o seguinte: essa turma se reúne, esse ano vamos para a 10ª edição, né? É o Recanto dos Lobisomens, que é uma confraria de amigos que prezam pela cultura, né? E por preservar justamente esse espírito fraternal de se encontrar e dar um abraço sincero e compartilhar o que há de melhor na nossa cultura, né? Justamente essa gana de olhar o amigo no olho, dar um abraço e lembrar dos amigos que já foram. E para isso a gente montou essa confraria, vamos para 10 edições. Agora tivemos esse grande passo, que é a construção da sede própria lá no Rincão de São Lucas, né? E agradecendo mais uma vez a oportunidade de vir aqui no teu programa divulgar, né? Estamos promovendo essa noite um jantar show lá no Boitatá, que vai ter um churrasco maravilhoso. A turma, saímos de lá agora há pouco, a turma estava lá lidando com o churrasco, e espetando carne, ajeitando fogo, salada verde. E à noite a gente pretende, né, juntar grandes amigos que estão colaborando com isso, amigos lobisomens, porque todos os que
0: são lobisomens.
1: São lobisomens, né? Vamos ter lá Mano Lima, Floritruco, Darlan Hortaça, o meu compadre Cátio Medeiros aqui, que é faixa preta na gaita.
0: É, esse é ninja,
1: E aí a gente, agradecendo a oportunidade, vim divulgar, convidar a população samborgense, né, as pessoas que apreciam da mesma forma que nós apreciamos a cultura e um bom assado, para que vão lá no Boitatá hoje à noite, né? A partir das 20 horas a gente vai começa a receber as pessoas. A proposta é servir 21 horas pontualmente, e aí ali pelas 9h30, 20 para as 10, a gente começar a tocar até clarear o dia.
0: Pois essa história é interessante, porque eu transito no assim, vários locais onde tem a cultura nativa. Eu sou um admirador, né?
1: Sim, claro.
0: Assim, gosto. E nunca tinha ouvido falar no Recanto dos Lobisomens. Então, me dá a ideia do quê? É realmente um grupo, uma confraria que surgiu e preservou, de certa forma, as raízes do surgimento lá de quando foi criado. É isso mesmo, Manuel ou Cátio, não sei quem quer
1: responder. É justamente isso, sabe? Sim. Que o Juliano Julião, né? A gente chama o Juliano de Cascão.
0: Cascão.
1: O Cascão, há 10 anos atrás lá, ele me ligou e disse: mano, vamos fazer, eu quero reunir meus amigos, amigo do meu pai, que eu tô com saudade, e vamos tocar e cantar até clarear o dia, né? E eu, na época, mas claro, vamos mesmo, né? Convidamos o Serginho, o tio Miguel, o Bica, o Felpa, tantos amigos que já foram, né?
0: Que também eram amigos do pai do Cascão,
1: do Turco Julião,
0: imagina, né?
1: E aí fomos lá e a festa ficou tão boa que resolvemos tornar aquilo um evento anual, né? E estamos, a 10ª edição, já trouxemos lá pra festa grandes nomes: Gilberto Monteiro, Alejandro Brites, o Borguetinho já esteve lá.
0: Um encontro de cultura, sim,
1: é despretensioso.
0: Sim, sim.
1: É despretensioso porque nós não temos, não é festival, não há disputa, não é simplesmente para se encontrar e dar risada e compartilhar a nossa cultura gaúcha,
0: né? Que bom que tenham movimentos assim, né? Sim. Ainda mais que, movimentos que são silenciosos, que não buscam vitrine, mas que tem uma importância cultural gigantesca, né?
1: E isso, né, Lutero, sem falar das nossas pratas da casa aqui de São Borja.

0: Que São Borja é um celeiro de artistas fantásticos. Eu tenho o privilégio de conviver com o Cátio aqui, que sem ele é muito modesto, mas a gente pode colocar o Cátio nas mais altas prateleiras dos acordeonistas aí, que eu já vi muita gente querer levar ele daqui. Ele
1: não, mas ainda bem, eu vou ficar sem aquela linguiça lá do Coza Gaúcha. Não, aí sorte. não tem proposta. Eu não tenho proposta. Mas então hoje será a partir das 20 horas, já vai ter movimento no Centro Nativista Boitatá. É um jantar, um churrasco com acompanhamentos. Sim. E música boa.
0: Música boa.
1: Se eu não quero fazer comparações e muito menos parear as proporções, mas seria uma espécie assim, se eu for falar, olha, tem um Festival da Barranca lá que é fechado, ninguém, né, pode, é só com convite, essas... aí eles, lá num tempo, vieram para a cidade fazer a chamada Caravana da Barranca.
0: Isso, uma festa fantástica.
1: Então, até me desculpa, né, mas me ocorreu, a partir do que vocês falaram aí, a mesma coisa.
0: Sim, a Barranca é um evento único, né, em São Borja. O movimento que os Anhangueras fazem é fantástico, né, são grandes... A importância da obra deles não tem igual no mundo.
1: Eu não sei, mas porque sempre quando não... falo em Anhangueras, eu lembro de ti.
0: Sim.
1: Não sei porquê. Não, tô sendo sincero, tô falando de coração.
0: Eu tive o privilégio de conhecer, né, de viver e me criar no meio desses ícones, desses gigantes da nossa cultura, o Zé Bica, o Miguel Bica, e enfim, né, realmente é um privilégio, e eu tenho eles na... pela a mais alta consideração. São grandes, grandes influências que a gente procura preservar, né? O compadre Miguel Bica. O Miguel Bica batizou minha filha mais nova, Bibiana, era meu compadre mesmo. E a gente busca preservar. Eu acho que não é caso de comparar nem nada do tipo, mas...
1: Mas
0: a ideia é justamente essa, é preservar o que há de bonito e levar adiante, né? Então, se Deus quiser, a gente consegue... Vai continuar promovendo esse evento aí. E hoje, Lutero, para o evento de hoje, o teu convite está aqui, ó.
1: Sério?
0: Está aqui o teu convite.
1: Muitas graças.
0: Porque tu não pode faltar lá, tu é um parceiro que nós queremos sempre junto conosco.
1: Vou estar presente, sim. Mas é um privilégio ser convidado por você. Cátia, o que tu tem feito, além de tocar essa gaita e fazer linguiça boa?
2: Boa tarde, Lutero.
1: Boa tarde. Chega mais ali, ó, no mais perto aí do microfone aí mesmo. Aí tá bom.
2: Boa tarde, os ouvintes dessa querida rádio. Né, lidando com os açougues sempre, sim, né, Lutero, e fazendo os nossos produtos lá da linguiça, o charque, o salame, e lidando com as carnes buenas. E com as cordionas, né, e junto com essa parceria com o Padre Manuel aqui, junto com essa parceria dos Lobisomem, né, essa turma de amigos hoje que a gente veio aí fazer esse evento. E lidando com a música sempre, não podemos parar, né? Não podemos deixar.
1: Que maravilha, né? E é exatamente aquilo que o Manuel falou agora há pouco. O teu nível não é por estar na tua presença, isso porque eu escuto de várias pessoas que conhecem música, que conhecem gaita, sobre o teu nível, o teu padrão como gaiteiro, né? Mas foi uma decisão tua mesmo de permanecer aqui pela querência, né, Cátia?
2: Foi, Lutero. Eu, graças a Deus, tive o privilégio de tocar nos grandes grupos aqui do Rio Grande do Sul, uhum. Né? Não muitos, mas como João Luiz Correia, Eco do Minuane Bonitinho, Grupo Coração Gaúcho de Cidade de Erechim, Volmir Martins, né? E até que, no caso, a minha mãe pediu para que eu... De repente eu voltasse,
1: ficasse por casa,
2: para onde eu nasci, né? Para cuidar deles.
1: Que maravilha, mas que história, que valores.
2: E eu disse, tá bom, já andei bastante, viajei por todo esse Brasil, aí fora do Brasil, e só está na hora de voltar pro rancho. E temos aqui, né? Estamos aqui, junto com os amigos, na cidade onde eu nasci.
1: E tu também tem uma outra característica, assim, que também eu admiro demais, é a tua simplicidade, né, Manuel? É muito simples, né?
0: Eu brinco que a modéstia do...
1: Do Cátio.
0: Do Cátio, às vezes, é demais.
1: É demais. Ah, é. E é um parceirão nas boas e nas ruins, né, cara?
2: Sempre.
1: Que maravilha. Vamos ouvir uma, então?
2: Vamos
1: uma. Lá, eu não poderia deixar. Fiquei devendo lá na Fronteira FM. Mas tá bem, eu soube que tu teve que viajar, mas tudo bem.
0: Sim.
1: Tá? Fica pra próxima. Então ficam me devendo uma visita lá na Fronteira FM. É só nós vamos combinar o dia, claro. Que eu quero levar também e fazer um pouco do que a gente pode fazer através dos microfones de uma rádio no que diz respeito à contribuição. Nós também temos que contribuir, nós também somos, né, responsáveis por difundir e divulgar a nossa cultura.
2: Certo.
1: O que vai sair aí, senhores?
0: Vamos fazer
1: aqui lobisomens.
0: Uma homenagem para um amigo lobisomem que já partiu desse plano, que é o Agostinho Mintin, que defendeu essa composição no Festival 300 Anos de São Borja e me contou essa música. Eu acho que ela talvez identifique mais o festival do que a própria música vencedora, que chama-se Um Canto a São Borja.
1: Um Canto a São Borja, então, um hino, um clássico. Essa vai...
0: Vamos lá.
1: Vai mexer com corações aí, hein?
0: Mais uma
1: ao
0: vez,
1: vivo.
0: Obrigado, Lutero. Obrigado aos amigos ouvintes da Tarde a Notícia. E esperamos todos lá no Boitatá. Nosso agradecimento à patronagem do Boitatá, né? O patrão Flávio Alavi. Delaui, perdão. E vamos tocar aí.
2: Vamos fazer.

0: Que categoria! Olha, uma das vantagens da gente ser antigo, antigo, não velho, é antigo, né, Cátia? Eu vivi esse tempo. Que bom que nós temos quem preserve esta arte e consiga mostrá-la também às gerações mais novas, né? Que coisa mais linda, coisa mais linda. Senhores, recebendo aqui, aliás, estou transmitindo um abraço selvagem aos senhores da Confraria Selva. Forte abraço a esses queridos amigos.
1: Obrigado. Abraço para eles também, uma alegria a todos.
0: Assinado pelo Zambonato, né? O Zambonato.
1: O Zambonato que não me fale hoje, né?
0: Pois não, olha.
1: Ele tá prometido.
0: Ele é ansioso, sabe que ele é ansioso. Ele já tá fazendo um aquece, diz ele, para assistir hoje à noite. Maravilha. Vamos reforçar o convite, então. Eu, mais uma vez, gostaria que você frisasse sobre o motivo que é uma confraria que tem mais de 10 anos, um encontro de amigos, e que vão hoje no Centro Nativista Boitatá servir um baita churrasco e cantar para quem gosta de música boa.
1: E esse é o nosso objetivo, nós estamos construindo a nossa sede própria, né? A causa é nobre e justa, e eu acho que um churrascão aí da melhor qualidade, com acompanhamentos e música boa, num lugar fantástico que é o Centro Nativista Boitatá, é a oportunidade realmente, é boa e a causa é nobre e justa, né? Então, quem puder, vá hoje, aproveite essa oportunidade e vai ser um prazer receber todos lá. E quem sabe, né, Lutero, a gente consiga tornar esse evento também aqui um evento mais recorrente.
0: Eu estava pensando nisso.
1: É, a ideia...
0: Exatamente sobre isso que eu estava pensando.
1: Vamos, né, a ideia é justa e nobre também.
0: Que maravilha. Manuelzinho, um abraço para ti, muito obrigado pela presença. Sabe que eu sou um de teus admiradores, né? Cátio, né, um baita parceirão aí, repito, para mim, um dos melhores gaiteiros que esse estado do Rio Grande do Sul, com todo o respeito aos demais que conheço, mas vocês são muito craques, viu?
2: Obrigado, Lutero, muito obrigado, Alibar.
0: Abraço ao seu... Diga lá, Manuelzinho, tá aberto aí.
1: O pessoal tá me mandando aqui um recado pra mim frisar que a entrada vai ser pela lateral, no estacionamento.
0: Estacionamento.
1: Isso, porque acredito que seja mais fácil lá pra receber os amigos e tal.
0: E é mais aconchegante também, né?
1: Isso aí.
0: Eu gosto mais. Perfeito. Quando tem fumaça por lá, assim, que tem cheiro de carne e cheiro de churrasco, é lá que eu tô.
1: Perfeito.
0: É melhor, né, seu Cátio?
2: Mas creio.
0: Abraço grande, senhores. Felicidades, tá?
1: Nós
0: bem?
1: Agradecemos.
0: Vamos torcer para que essa tua colocação final aí de recorrente que tu falou?
1: E é, tornar um evento, quem sabe a gente consiga fazer um evento mais uma vez por ano, talvez, né?
0: Tá gravado aqui, ó.
1: Um jantar show aí, vamos tentar.
0: Tá gravado aqui, ó. Tá, já entrou para os anais da história. Forte abraço, senhores.
1: Forte abraço.
0: E muitas graças por terem vindo. Salute e suerte. Nós voltamos amanhã com este programa.
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13:43, 13:43 desta tarde quente aqui em São Borja, de quinta-feira, 16 de julho de 2026.

29 graus, né? Temperatura aí de verão no, em pleno inverno. Tivemos uma mínima hoje pela manhã, segundo Carlos Ferreira, 15 graus. Aqui no computador da emissora, né? No aplicativo, no computador, marcava 17 graus na madrugada. Mas estava um ventinho aí, frio, ventinho gelado. E a temperatura agora está em torno dos 29 graus, vento norte. Segundo a previsão aí dos institutos de meteorologia, né, da Metsul, que traz a previsão aqui para a Rádio Cultura. E amanhã ainda continua o vento norte e chuva, mas é para o sábado e também principalmente para o domingo e também na virada da segunda-feira, a perspectiva aí de instabilidade e de chuvas aqui para a cidade de São Borges. 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Abertura da programação com o Henrique Juliano.

0: Obrigado, gente.
1: Incrível.
0: Obrigado, meu parceiro.
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3: 12 minutos faltando para as 4, trazendo a música e informação aqui no seu rádio, nos 1260. Daqui a pouco tem a banda Céu e Cantos na programação aqui da Cultura para JLA Energia Solar. 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Há pouco tivemos também a Tarde Notícias com o Dr. Manuel Pinheiro, né? Trazendo aqui uma apresentação musical com o evento que vai ter aqui em São Paulo, juntamente aí com o Cátio Gaiteiro. O Cátio Medeiros estiveram aqui nos estúdios da Rádio Cultura na programação A Tarde Notícias do colega Lutero do Carmo.

10 minutos faltando para as 4, você confere a hora certa na Cultura de São Borja. 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Localizado, então, no bairro Maria do Carmo, Bento Martins, com a João Palmeiro, no bairro Maria do Carmo, está o Mercado da Casa. 8 minutos faltando para as 4, daqui a pouco chega a edição de notícias das 4 da tarde para Rede Pampa, né? Rede Pampa trazendo as informações do estado, do país e também do exterior. Dona Ramona Araújo, quero ouvir o alemão do forró, nos repassou aqui o recado da nossa colega Rita, né? Boa tarde, seu Abelício, estamos aqui na Paris São Paulo escutando o programa maravilhoso, uma ótima tarde para o senhor. João Cid, Dona Maurília, nosso obrigado pela audiência e sintonia na programação. Banda Céu e Cantos, pessoal que está trabalhando na área da construção civil, né, na cidade, no interior do município, os mecânicos, nosso muito obrigado, as costureiras, seu ateliê de costura, os cabeleireiros, né, a gente agradece pela audiência também.

0: 16h28. Este é o Pampa Notícias e vamos atualizando as principais informações do momento. Nova sobretaxa de 25% anunciada pelo governo dos Estados Unidos vai atingir em cheio o comércio exterior do Rio Grande do Sul. Segundo o levantamento técnico da Federação das Indústrias do Estado, a barreira alfandegária impactará diretamente quase metade das vendas gaúchas ao mercado norte-americano, que é o segundo principal destino das exportações do estado. Ao somar a nova alíquota às restrições setoriais que já vigoraram para o aço e alumínio, 85% de tudo que o Rio Grande do Sul vende aos Estados Unidos passará a sofrer algum tipo de taxação extra. Ministro das Relações Exteriores, chanceler Mauro Vieira, afirmou nesta quinta-feira que não há justificativa para as tarifas adicionais de 25% anunciadas pelo governo dos Estados Unidos a produtos brasileiros. Segundo Vieira, as medidas adotadas contra o Brasil desde o início tiveram motivação política e não têm lastro com a realidade. Anos após assumir a distribuição de energia elétrica no Rio Grande do Sul, a CE Equatorial apresentou nesta quinta-feira no Palácio Piratini um balanço da concessão. Os executivos da companhia destacaram investimentos superiores a 3,5 bilhões em obras, manutenção, modernização de subestações, digitalização do atendimento e expansão da rede para ampliar a capacidade de fornecimento de energia. Alvo de contestações da população e de governantes em razão da qualidade dos serviços prestados em episódios recentes, a empresa também destacou avanços na diminuição da frequência de interrupções de energia. A Prefeitura de Porto Alegre oficializou nesta quinta-feira o início da parceria público-privada para escolas municipais. Nomeado de PPP, Escola Bem Cuidada, o projeto prevê a construção de 10 novas instituições de educação infantil, a reforma completa de 96 escolas da rede própria e a manutenção predial de 107 colégios municipais. O contrato deve durar 20 anos. Kremlin afirmou nesta quinta-feira que não há perspectivas imediatas de retomada das negociações de paz com a Ucrânia. Embora tenha destacado que a Rússia continua aberta à ideia de negociações. O porta-voz do Kremlin, Dmitry Peskov, disse que a Rússia valoriza a disposição da Turquia em ajudar nos esforços de paz, mas que, por enquanto, não há previsão de novas negociações. E agora as informações do mercado financeiro. O dólar comercial está operando em alta de 0,50% e está cotado a R$ 5,10. O euro comercial opera em alta de 0,29%, cotado a R$ 5,83. Já o principal índice da Bolsa de Valores brasileira, a B3, está operando em baixa de 1,20% aos 173.904 pontos. 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

4:07, 4:07, a tarde quente desta quinta-feira, né? Um pouco de vento norte, aliás, até algumas rajadas um pouco mais forte de vento norte aqui em São Borja, nesse 16 de julho, quinta-feira. Obrigado pela audiência e sintonia na programação da 1260. Boa tarde, boa quinta-feira, se possível, Banda do Céu e Cantos, Morena Misteriosa, Daliane para amigos Débora e Juliana em Itaqui. Ok, obrigado, portanto, pela audiência. Na Fátima, boa tarde, Alberina, escuta, na... gostaria de homenagear meu neto Matheus, que hoje está de aniversário, filho da Karine, quem faz homenagem ao irmão Robson e as avós Fátima. E os avós, né, a Fátima e também o seu Valdir, né, dona Fátima, obrigado aí pela audiência. Então, homenagem aqui pro neto Matheus, aí filho da Karine, fazendo homenagem aos irmãos Robson e aos avós. Obrigado, dona Fátima, aí no bairro do Passo, audiência e sintonia na programação aqui da Cultura 1260. Vamos atualizar também aqui o nível do Rio Uruguai aqui em São Borja, né? 5,75 está baixando, então, 5,75 metros, inclusive ele passou de 5,80 metros, um pouquinho além de 5,80 metros, né? Agora começou a baixar. Acontece que o nível do Rio Uruguai ontem não estava atualizando, aliás, desde ontem à tarde, hoje pela manhã não atualizou, em toda a faixa, né? Não era somente aqui em São Borja, em todo o território nacional, não estava funcionando, né? O sistema CPRM aí do governo. Então, agora está tudo ok, está atualizando. Por exemplo, Porto Mauá está baixando. Porto Mauá, 4,71 metros, medição das 13h30 da tarde de hoje, baixa. Garruches, 4,78 metros, também está baixando aqui em São Borja. Agora, 5,75 metros, ele baixa, né? Estava ontem 5,78 metros, depois chegou a 5,81 metros, 5,82 metros, agora 5,75 metros. 4:08, trabalhando também no oferecimento da Ótica Líder, né? 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

Marisa, né? Dona Marisa, o Antônio Veiga Machado, na Barão do Rio Branco, no bairro Piraí. Obrigado também a Dona Joana, Santa Catarina, São Pedro, ligados na programação da 1260. Vamos trazendo aí, vamos recordar aqui na programação da cultura esta banda, né? Claro que alguns integrantes também já não são os mesmos do formato original, mas continua aí com grande destaque a nível nacional, banda Roupa Nova, que é seguido Trem Azul, década de 80, 90, muito sucesso nas emissoras de rádio. Vamos trazer aqui na programação da cultura.

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17 minutos, 29 graus é a temperatura aqui na Riachuelo, centro da cidade de São Borja. Informações, notícias durante a tarde e também a variedade musical no seu rádio. Alôzão pro Lauro. Obrigado, Lauro Carvalho. Obrigado, sempre ligadinhos na programação da cultura. Também através das redes sociais, na Dona Maria, né? Obrigado, Ana Maria Ramos. Seu Roberto Dornelles também lá no Rincão de Santana. A gente agradece pela audiência e sintonia na programação da 1260, né? Trazendo aí a música no seu rádio. Falando sobre música, né? O Pimentinha até tinha publicado na última, foi ontem, né? A publicação e também uma publicação da banda Trio Metano com a música Me Parece Que É Difícil Sem Você. Depois a gente vai trazer, né? Então foi feita uma nova roupagem, a gente vai procurar inclusive através do Facebook. A gente destacou que iria, no caso, compartilhar hoje no programa a nova roupagem da música, né? Claro que agora com as redes sociais, inclusive foi criado através da inteligência artificial do IA, a imagem aí dos integrantes, né? O Ricardo, enfim, o Márcio, entre outros, próprio Pimentinha, né? Foi recriado próprias fotos e imagens deles, e daqui a pouco nós vamos trazer na programação da 1260. 4 horas e 19 minutos, trabalhando para a Ótica Líder, Mercado da Casa, Doutora Dara Meira, JLA Energia Solar e as notícias, né? Notícias aí para Nicola Veículos. Lá também tem, falando em notícias, tem a participação daqui a pouco da participação da Geuci desde a redação da Folha de São Borja. Obrigado, Eduardo, pela audiência, né? Eduardo Lencini na audiência aí da programação aqui da Cultura. Também desde a redação da Folha de São Borja, amanhã, na sexta-feira, tem um fechamento aí da edição da Folha, né, com as demais informações. Vamos trazer aí a banda Trio Metano aqui na programação da Cultura. Música.

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1: 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Daí Caminhos Cruzados, né? Com a banda Tribetano. Foi postado ontem aí pelo... Foi regravado no CD da Tribetano nos anos 90, com a Inteligência Artificial, um remix produzido pela Aramix da cidade de Santo Antônio das Missões, né? Aí através do Facebook do Márcio Pimentel, alusão pro Pimentinha lá na Serra Gaúcha.

0: Está aí, portanto, Caminhos Cruzados, né? Um remix também da equipe da área mix da cidade de Santo Antônio das Missões. Aí compartilhado ontem através das redes sociais do Facebook do Márcio Pimentinha, aqui na programação da 1260 da Cultura. Nosso boa tarde aí ao Alemão. Estamos limpando o pátio, né, Alemão? Segundo ele, aguardando aí a instabilidade, a chuva, fazendo a limpeza no pátio. Dona Elisete também, o Everaldo na audiência da programação da Cultura. Ele quer ouvir aí a música do André Renner. A música, portanto, música das bandas do Sul. O André Renner tem participação aí do Cleiton Borges, né? Do JM. Vamos trazer aqui na programação da 1260. Primeiramente tem a passagem aqui, a chamada do Cleiton Borges, que ele deixou aqui para a programação da 1260. 4h28, a hora certa. Daqui a pouquinho tem notícias e depois, na sequência, o espaço do Sertanejão Clássico.
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6: O Banco de Sangue do Hospital Ivan Goulart está reforçando o apelo à comunidade para a doação de sangue, especialmente dos tipos O negativo e O positivo, que estão em maior necessidade. A mobilização busca manter os estoques abastecidos e garantir o atendimento a pacientes que dependem de transfusões em caso de urgência, cirurgias e tratamentos de saúde. A doação de sangue é um gesto simples, seguro e capaz de salvar vidas. Uma única doação pode beneficiar mais de um paciente, contribuindo para que o hospital continue prestando assistência a quem mais precisa. Os interessados em doar ou obter mais informações podem entrar em contato com o Banco de Sangue pelo telefone 55-3431-1700, onde a equipe esclarece dúvidas e orienta sobre os requisitos para a doação. O atendimento ocorre de segunda a sexta-feira, das 8 horas da manhã às 11h30 e das 14 às 17h30. O Hospital Ivan Goulart reforça o convite para que a comunidade participe dessa corrente de solidariedade e ajude a manter os estoques de sangue em níveis adequados.
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7h36, você ouviu agora há pouco, né, através da Nicola Veículos, as informações das notícias. São 13 edições durante a tarde da Nicola Veículos para os nossos ouvintes da cidade, do interior do município. Pessoal que está com também preparando a terra, a lavoura, nosso muito obrigado. Nossa, uma alusão lá para a localidade de São Ramão, Nico Machado na Bete, a professora Dalva, a gente agradece e deseja também tudo de bom ao Gabriel, né? Nos também acompanhando na programação aqui da Cultura 1260. Dona Ramona Araújo, obrigado pela audiência e sintonia. Também a Dona Nélida, a gente agradece, né? E seu João, nosso obrigado pela audiência, pessoal que está acompanhando a programação da Cultura. 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Pouco de vento norte também, nesse 16 de julho, quinta-feira.

29 graus aqui no centro de São Borja, que a programação à tarde é sua, trazendo a música, interagindo também com os ouvintes na programação da tarde é sua e o sertanejão. Cultura. Chega Milionário José Rico, faltando 18 minutos para 5 da tarde.

0: chegando aqui na programação à tarde, a sua participação da Geuci desde a redação da Folha de São Borja, 16h47.
1: Da redação da Folha de São Borja para a Rádio Cultura, Geuci Saraiva.
2: A Patrulha Rural do 14º Batalhão de Polícia Militar, com sede em São Luís Gonzaga, prendeu um homem por contrabando de cigarros na madrugada desta quinta-feira em Garruchos. Durante patrulhamento em uma estrada vicinal, os policiais abordaram uma caminhonete e encontraram 12.240 carteiras de cigarros de origem paraguaia na caçamba do veículo. O suspeito, a carga e a caminhonete foram encaminhados à delegacia da Polícia Federal de São Borja. O homem foi autuado em flagrante por contrabando e permanece à disposição da justiça. A polícia da província de Correntes recuperou uma caminhonete furtada e prendeu 3 pessoas, entre elas um adolescente, durante uma operação na cidade de Santo Tomé, na Argentina. A abordagem ocorreu na rodovia provincial número 40. Com o grupo, os policiais apreenderam um rifle, um revólver e munições. Após consulta aos sistemas policiais, foi constatado que a caminhonete havia sido furtada na província de Córdoba e circulava com placas e documentação falsificadas. Os suspeitos foram encaminhados à justiça argentina e responderão por posse ilegal de armas e outros crimes que seguem sendo investigados. Estão abertas as inscrições para o 2º acampamento Farroupilha, capital gaúcha do Fandango, que acontece de 4 a 9 de agosto, no Parque General Serafim Dornelles Vargas, em São Borja. A programação inclui acampamentos das entidades tradicionalistas, concurso de casais fandangueiros, entreveiro artístico, encontro de gaiteiros, torneio de truco e concurso da culinária do arroz. Mais informações e inscrições pelo telefone 55-3431-4090. Repetindo, 55-3431-4090. Da redação, Geuci Saraiva.
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0: Minutos faltando para 5, 29 graus a temperatura aqui no centro da cidade de São Borja. A programação à tarde é sua, trazendo a música, trazendo a informação no seu rádio. E o ouvinte também participando, deixando seu recado, a sua mensagem pelo 99673-1260. Também um alusão aqui na escuta, o Marno, a Thalita, a Vanessa na Timbaúva. Obrigado, Marno, tudo é bom? A gente agradece também aos vizinhos aí, né? A dona Neca também, tudo é bom? Nos enviou aqui os belíssimos trabalhos da cutelaria do Marlon Quevedo. Obrigado, Marlon. Nas madrugadas também a gente, quando possível, manda um alô aí pro Marlon na Timbaúva. A gente agradece, portanto, pela audiência e sintonia, o belíssimo trabalho da Cutelaria Quevedo, através do Marlon lá na Timbaúva. Obrigado, portanto, pela audiência e sintonia. E seu Juarez, né? Boa tarde, Jobirinha, aqui no trabalho, na companhia da programação. Obrigado, seu Juarez, em Oporã, nosso agradecimento. 8 minutos faltando para as 5 da tarde. Chegando mais um destaque no Sertanejão Clássico aqui da Cultura.

pouquinho tem informações pela Rede Pampa, né? As notícias edição das 5 da tarde. O Jorge Sampaio chega aí com a música Passe Livre, faltando 2 minutos para 5 da tarde. 29 graus a temperatura aqui no centro de São Borja. A programação à tarde é sua e o espaço do Sertanejão. Daqui a pouquinho tem espaço aí, tertúlia, até às 17h45.

0: 17 horas. Temperatura 25 graus. Este é o Pampa Notícias. E vamos atualizando as principais informações do momento. O governo federal ampliou o programa Move Brasil para permitir que motoristas de aplicativo e taxistas possam financiar veículos seminovos. Antes, a linha de crédito só era permitida para compra de automóveis novos. Publicada em maio deste ano, a medida provisória número 1359/2026 estabeleceu uma linha de crédito de até 30 bilhões para financiar compra de carros novos e sustentáveis com preço até com preços de até 150 mil reais por motoristas de aplicativo e taxistas. Ex-governador de Goiás e pré-candidato à presidência da República, Ronaldo Caiado, afirmou nesta quinta-feira que o presidente Lula e o senador Flávio Bolsonaro não pensaram no Brasil, apenas no processo eleitoral, ao criticar a atuação de ambos nas negociações do novo tarifaço imposto pelos Estados Unidos sobre produtos brasileiros. Dois funcionários da Iara Fertilizantes, instalada no Distrito Industrial de Rio Grande, foram presos nesta quinta-feira durante a Operação Lama de Ouro, que investiga um esquema de desvio de cargas com prejuízo estimado em até 20 milhões de reais. Segundo a Polícia Civil, os suspeitos aproveitavam o acesso à empresa para retirar fertilizantes e revendê-los de forma clandestina. Em nota, a empresa Iara Fertilizantes se manifestou afirmando que está contribuindo para as investigações. O projeto de lei número 52/2026, protocolado na Câmara Municipal de Porto Alegre, começou a tramitar nesta quarta-feira e propõe autorizar o sepultamento de animais domésticos de pequeno porte, como cães e gatos, em cemitérios públicos da capital. A medida permitirá o uso de unidades funerárias da família ou áreas específicas, desde que comprovada a tutela e apresentado atestado veterinário. A Casa Branca afirmou nesta quinta-feira que o Irã continua dialogando com os Estados Unidos e deseja chegar a um acordo para o fim da guerra. Segundo a porta-voz da Casa Branca, Caroline Leavitt, o motivo dos ataques ocorridos nos últimos dias é que o Irã violou o memorando de entendimento firmado entre os países. Ela também disse que o Estreito de Hormuz está aberto para navios que não estejam indo ou vindo de portos iranianos e que a Marinha dos Estados Unidos permanece na região para garantir o fluxo no Estreito. Agora as informações do mercado financeiro. O dólar comercial opera em alta de 0,46%, cotado a R$ 5,10. O euro comercial está operando em alta de 0,21%, cotado a R$ 5,83. O principal índice da Bolsa de Valores brasileira, a B3, opera em baixa de 1,29% aos 173.732 pontos. 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

17:07, é a hora certa, passando 7 minutos das 5. Agora a temperatura na marca dos 28 graus. Tivemos a máxima de 29 graus na tarde de hoje, né? Amanhã pode ir até 30 graus. Continua um pouco do vento norte, instabilidade para o final de semana, a projeção da Metsu. Aliás, falando sobre a projeção, vamos daqui a pouco trazer projeção para hoje, né? Através da meteorologista Estael Cias. Além do Marlon, nosso obrigado pela audiência, dona Fátima, que homenageou o neto, o Matheus, né? Homenagem do irmão Robson, da mãe, da Karine, também os avós, o Valdir, dona Fátima, a gente agradece pela audiência. O Alemão também está na audiência, possivelmente deve estar fazendo aquele lanche, né, Alemão? Tomando um cafezinho aí, o Nani Lisete, o Everaldo, nosso muito obrigado pela audiência e sintonia na programação. Ana José do Alencar, agora está o Paulo Tarso, né? Antes a gente mandava o alô ali, ele ouviu hoje pela manhã, né, Paulo? Tudo é bom? Paulo, a gente agradece pela audiência e sintonia na programação da Cultura 1260. Então, vamos observar aqui, o Paulo nos mandou então um alô aqui para a audiência, né, da programação da Cultura. Está agradecendo pelas músicas e está morando na José de Alencar. Tá bom, obrigado, Paulo. A gente sempre passava ali rapidamente, né? Ao lado do Mercado Santa Rita. Então, nós vamos para o Paulo Tarso. A gente agradece pela audiência dele, né? O Maninho, desejando um bom final de semana para o seu Ayrton. Obrigado, seu Ayrton. Tudo é bom? Pessoal que fica com o rádio ligado todo o tempo aí no galpão, mas na audiência da programação da Cultura. O nível do Rio Uruguai, 4,77 metros, está baixando em garruchos, né? Nível do Rio Uruguai em garruchos, 4,77 metros, está baixando. São Borja, 5,74 metros de baixo. Chegou até 5,81 hoje, né? A gente abriu o programa, estava 5,75, agora 5,74, está baixando aí o nível do Rio Uruguai. JLA Energia Solar, também trabalhando para a doutora Dara de Meira, odontóloga. Mercado da Casa, Ótica Líder, também Nicola Veículos com as notícias. 17:08, chega aí os Monarcas, depois João Marcos com a Nicole Carrion Paisano.

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programação A Tarde é Sua nos 1260 da Cultura, 17 horas 18 minutos e meio. 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Coração de Gaiteiro chega com Luiz Carlos Borges. 17 e 21, temperatura em São Borja, na marca agora dos 28 graus.

Clementino, no bairro Paraboi, fazendo homenagem aí pra dona Rosalina, né, seu Clementino também, o Daciro, obrigado, Daciro, tudo é bom aí pra você, seu Clementino Gonçalves, e já pede uma música do Honório de Andrade, que muitas vezes nos acompanha lá em Estância Velha durante as madrugadas, né, Honório, antes do trabalho, Roselaine, os familiares lá em Estância Velha, 17 horas mais 24 minutos, e a temperatura em São Borja, 28 graus.

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1: O governo dos Estados Unidos oficializou a aplicação de uma tarifa adicional de 25% sobre diversos produtos brasileiros, após a conclusão de uma investigação comercial conduzida pelo escritório do representante comercial dos Estados Unidos. A medida passa a valer na próxima quarta-feira, dia 22. A nova tarifa deve atingir cerca de 15 bilhões de dólares em exportações brasileiras por ano. Mas os principais produtos vendidos pelo Brasil ao mercado americano ficaram de fora da cobrança. Entre os itens isentos estão carne bovina, café, laranjas e suco de laranja, petróleo, aeronaves, produtos farmacêuticos, semicondutores, peixes, mel, castanha, celulose e ferro guçá. A sobretaxa será aplicada sobre produtos como etanol, máquinas agrícolas, vestuário, maquinário elétrico, calçados, ferramentas de jardinagem, equipamentos minerais, papel, açúcar orgânico, bens de capital, manufaturados e produtos químicos diversos. A medida poderá impactar setores da indústria brasileira, que tem os Estados Unidos como um dos principais mercados consumidores.
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5: C732, interior do município, Mercedes, Samburá, Sarandi, né? Localidades aí da Timbaúva, também São Miguel, São Mateus, Passo da Barca, São Marcos. Nosso muito obrigado pela audiência e sintonia da programação aqui da Cultura. O pessoal também da São João Batista, Florencio Guimarães, bairro Paraboi, obrigado pela audiência. O gringo, né? Alazão pro gringo, pra Rose, pro João, do Gitimar aí, na Gomes Carneiro, né? Então, alazão também pra gringo e o Zé. José Penteada Gringa também com seu brechó final de semana, né, gringa? Tudo de bom aí? Natamarino, Gonho Fontela também, a Nilza e o seu Justino. Obrigado aí, tudo de bom. Te agradece o pessoal do bairro Paraboi, bairro tradicional da nossa cidade. Também em proximidade da estação rodoviária, a gente agradece pela audiência. 17h34, agradecendo também a Ótica Líder, Mercado da Casa, doutora Dara de Meira, JLA Energia Solar, também com a gente na programação, Nicola Veículos, seu carro zero quilômetro, Nicola Veículos, né? 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Nível do Rio Uruguai, 7 metros, 5 metros, retificando 5 metros e 74, está baixando, 5,74 ali baixo, com um pouco alto o nível do Rio Uruguai ainda, né? Atingiu mais de 5,80, agora está baixando 5 metros e 74. É a programação da 1260 e uma alusão para todos os nossos amigos. Obrigado pelo carinho, pessoal que está curtindo já com seu chimarrão, a gente agradece, né? A dona Flori Carpes, nosso muito obrigado. Dona Joana, Santa Catarina, seu Pedro. Também a alusão para a dona Marisa, o seu Antônio Veiga Machado. Tudo bom, Antônio? Uma excelente quinta e sexta-feira também de Euclides. Obrigado, Euclides, aí a gente agradece pela audiência e sintonia na programação da Cultura M 1260. Professor Trajano, seu Antônio Ávila, tudo de bom, seu Antônio? Obrigado, bom trabalho aí para vocês. Nico Machado, dona Beth, a gente deseja tudo de bom. Dona Alcenira também, nosso obrigado pela audiência e sintonia. Todo o pessoal também que nos acompanha durante as madrugadas aqui da Cultura, né? A gente agradece sempre também o novinho no Itaxerê, Chiru do Vale, né? O pessoal, a família Gaúna lá na Maragata, o Darcy também na Granja Mesomo, no Rincão de Santana. Nosso agradecimento, desejando também tudo de bom aos ouvintes da 1260. 17h36, chega aí o Mano Lima, a gripe do porco. E depois os Manarcas com o Pago de Letro lá para Dona Rosa e seu Luiz lá em São Miguel. O Tiju também, né? Nos acompanhando sempre na programação, a gente agradece.

E na escuta em Mendonça, aí na Argentina, na aduana em Uspallat, vai fixar aí uns 11 dias, muita neve, não dá para cruzar para o Chile. Nós vamos para o Bochecha aí, boa viagem, né? 8 graus em Mendonça, né? Então, muito frio aí na Argentina. Então a gente agradece e deseja também que esteja tudo bom, né, Bochecha? Possa retornar em breve aí. A gente agradece pela audiência e sintonia na programação aqui da 1260, Tarde é Sua e o Espaço Tertúlia.

0: predileto, né, com os Monarcas. E falando em São Miguel, agora a gente mandou um alô lá pro seu Luiz, pra Dona Rosa. Também uma alusão aí pro seu Odil Correntino, né? Obrigado, seu Odil, esteve pela cidade hoje, está retornando lá pra Mercedes, está daqui a pouco chimarrando, né? A gente agradece pela sua audiência e também por nos mandar o recado aqui na programação da Cultura 1260. Vamos trazer aí a projeção do tempo através da Metsu, meteorologista da Metsu, né? A meteorologista Estael Cias faz a projeção também para hoje, para sexta-feira.
1: Sexta-feira ainda mais abafada, tem no amanhecer 22 graus, 32 graus à tarde, tempo seco em grande parte da sexta-feira e ventoso com rajadas de 60 a 70 km por hora. Alguma situação muito localizada de chuva entre Itaqui e Uruguaiana não se descarta, em São Borja menor potencial. Agora, fim de semana, a instabilidade começa a ganhar força, o sábado abafado com 24 a 30 graus, pancadas de chuva e temporais isolados, com vento, raios e até granizo podem ocorrer. O domingo tem potencial também para chuva forte a torrencial, que avança durante a segunda-feira. Então, de domingo para segunda, pulsos de chuva forte, temporais ainda com risco de raios, rajadas de vento e granizo. O domingo tem pouca variação térmica, com 19 a 22 graus. A segunda-feira volta ao patamar próximo de 30 graus. E a terça e quarta fica oscilando entre esquentar e esfriar por conta da oscilação da frente semi-estacionária. Por vezes, o vento quente empurra a chuva mais para o sul e esquenta, por vezes o ar mais frio empurra a instabilidade para o norte e a temperatura entra em declínio ou pelo menos ocorre alguma situação de refresco. Mas o certo é que a instabilidade vai seguir aí por vários dias, alternando com períodos de melhora, alguma chance de abertura de sol e esses períodos de chuva forte. Da Metsu Meteorologia, Estael Cias.
0: É projeção para amanhã, final de semana também, né? Agora 17 horas mais 42 minutos.

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2: Alô Brasil, está no ar o programa Viva a Vida, da Pastoral da Criança.
3: Olá, amigas e amigos do Viva a Vida. Certamente você já ouviu falar sobre a primeira infância.
2: É durante a primeira infância que são construídos os fundamentos para uma boa saúde, o aprendizado, o comportamento e o bem-estar da pessoa ao longo da vida.
3: Para que o desenvolvimento pleno aconteça, é fundamental que os direitos da criança sejam garantidos. É sobre isso que vamos conversar no programa de hoje.

0: Pastoral da Criança desde sua fundação. Procura orientar as famílias e as gestantes sobre os cuidados, a atenção e a garantia dos direitos da criança, principalmente na primeira infância.
1: Para entendermos um pouco mais sobre os direitos da criança na primeira infância, vamos conversar agora com o professor Vital de Donê, especialista em educação infantil e em direitos da criança.
0: Professor de Donê, o que é a primeira infância e por que é uma fase tão importante para o desenvolvimento da criança?
2: É o primeiro ciclo da vida humana e vai desde a concepção até os 6 anos de idade, ou desde o nascimento, porque a infância começa no nascimento, antes disso ainda é o feto na barriga da mamãe. Esse período dos 6 primeiros anos é visto pelas ciências como a fase mais importante, porque ali são adquiridos os valores que vão orientar a vida inteira da pessoa. A primeira infância, vivida com amor, respeito, acolhimento, carinho, ternura, liberdade de aprender e com muito brincar, é a melhor base que uma pessoa pode ter para sua vida toda.
1: Quais habilidades devem ser estimuladas nessa fase, professor?
2: Mais do que estimular habilidades, os pais devem mostrar carinho, muito amor e bem-querer, respeito pelo bebê e pela criança pequena, dar oportunidade para ela brincar muito e com liberdade, sozinha e com irmãos e coleguinhas. É assim que a criança desenvolve suas capacidades e forma habilidades para a vida. Ela aprende vendo, imitando e tentando fazer o que os adultos fazem, mas o mais importante nesse ver, imitar e tentar fazer é a iniciativa da criança.
0: Quais são os principais direitos da criança na primeira infância, professor?
2: Eles estão escritos na Convenção dos Direitos da Criança das Nações Unidas e são escritos no artigo 227 da Constituição Federal, no Estatuto da Criança e Adolescente, no Marco Legal da Primeira Infância e em outras leis que reconhecem a criança como sujeito de direitos. Ela é dona desses direitos. O direito a ser acolhido na família com alegria e bem-querer, e ali ser amada e cuidada. O direito de ter saúde, de receber uma boa educação, o direito de ver e participar das atividades culturais, direito de brincar, de ter amigos, direito de um sono tranquilo, direito à comida, uma alimentação saudável, a ter roupa, calçado, água limpa, ar puro, direito a nunca sofrer atos de violência. Esses direitos nós não estamos dando para as crianças como uma generosidade nossa, por uma bondade nossa. Eles são dela, fazem parte da dignidade de sua pessoa e são condições para ela crescer, se desenvolver.
1: A criança tem direitos antes mesmo de nascer?
2: Claro, já que ela foi concebida, isto é, ela foi chamada para a existência, ela tem direito à vida, tem direito a uma gestação tranquila, tem direito a ser protegida contra toda forma de violência. Esses direitos são realizados quando se dá para a mulher gestante a atenção e saúde durante o pré-natal, cuidados psicológicos e médicos e assistência social, e ela tem condições de cuidar bem para que a formação do seu bebê seja perfeita.
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0: Nos últimos anos, foram criadas leis para defender e estimular políticas para a primeira infância. Professor Didonê, quais avanços são importantes e o que ainda precisa melhorar?
2: Depois do Estatuto da Criança e Adolescente, a lei mais completa e mais bem feita para garantir os direitos da criança de 0 a 6 anos é o Marco Legal da Primeira Infância. Os avanços mais importantes dessa lei é que ela manda fazer políticas públicas para a primeira infância e elaborar planos de ação pelo governo federal, pelos governos dos estados, do Distrito Federal e por todos os municípios. Planos que zelem para atender todos os direitos da criança.
1: Como podemos proteger as crianças em um mundo cada vez mais digital?
2: Primeiro, cuidando em casa. Os pais devem prestar atenção ao uso do celular, do tablet e até da televisão. A Sociedade Brasileira de Pediatria diz que criança de até 2 anos de idade não deve usar celular nem telas digitais. Prejudicam a formação do seu cérebro, da sua inteligência. E as de 2 a 5 tem que ter o tempo limitado no máximo de 1 hora por dia. E as de 6 a 10 no máximo 2 horas por dia. E finalmente, as de 11 a 18 anos, o tempo de uso do celular, do computador, do tablet, das telas digitais, deve ser no máximo de 3 horas por dia. Mais do que isso, prejudica o cérebro, mas prejudica o brincar, o estudar, a afetividade, a socialização da criança e adolescente. Na escola foi proibido o uso do celular no ensino fundamental. O governo federal publicou no ano passado o Guia para Uso de Dispositivos Digitais, dirigido aos pais, aos responsáveis pelas crianças, aos professores e a outros profissionais, abordando temas como o impacto das telas na saúde mental, na segurança online, no bullying na internet e a importância do equilíbrio entre atividades digitais e interações no mundo digital. Eu sugiro que os pais leiam esse guia. Ele está disponível na internet e é importante porque ele dá orientações de como tratar esse assunto tão difícil com os filhos.
0: Vivemos em uma sociedade adulto-cêntrica. O que isso significa e como os adultos devem se preparar para respeitar a criança?
2: Significa que a nossa sociedade coloca os valores dos adultos como centrais e considera a infância um período de preparação para a vida. Ela é muito mais do que preparatório. Ela tem um valor em si mesmo. Nós temos que mudar essa visão adultocêntrica, ou seja, do pensamento, pensando que o adulto que é o certo, o adulto que é o completo, o adulto que é a referência, o adulto que é o padrão. Não. Cada fase da vida tem um significado, tem uma importância e tem que ser vivida na sua plenitude. E nós temos que aprender, nós adultos, a ver nas crianças muita coisa maravilhosa e que nos ensinam. A infância é um tempo importante de vida, de descoberta, de construção da pessoa.
1: Professor Didonê, o que a família pode fazer quando os direitos da criança não são respeitados?
2: A família é o primeiro lugar em que as crianças precisam ser acolhidas, amadas e respeitadas. Uma coisa muito feia, muito má, muito vergonhosa do Brasil é que a maioria das violências que os bebês, que as criancinhas sofrem, inclusive abuso sexual, acontece nas famílias, na sua própria família. Às vezes é o padrasto, às vezes é o pai, às vezes é a própria mãe, às vezes é uma outra pessoa que causa esses abusos na criança, essas violências. E não só física, psicológica, mas as famílias podem formar grupos de pais e mães para conversar sobre os direitos da criança e trocar ideias de como criar na comunidade um ambiente de paz, de alegria, de cuidado, em que todos se tornem responsáveis por todas as crianças daquela comunidade. Que bonito quando a comunidade diz: nós queremos um bairro, uma vila, uma rua, uma comunidade onde as nossas crianças são respeitadas e possam viver com plenitude a sua existência. E também que as famílias e a comunidade possam denunciar ao Conselho Tutelar qualquer violência contra as crianças que aconteçam na sua comunidade.

0: Vamos conversar agora com a Maria Inês Monteiro de Freitas, coordenadora nacional da Pastoral da Criança.
1: Maria Inês, como a Pastoral da Criança contribui pelo respeito aos direitos da criança na primeira infância?
2: Quando os direitos das crianças são garantidos, elas têm mais oportunidades de crescer com dignidade e alcançar seu pleno desenvolvimento. Nossos líderes são incansáveis em orientar, buscar e reivindicar tudo aquilo que possa trazer melhor qualidade de vida na primeira infância. Queremos que cada criança cresça em um ambiente seguro e acolhedor, livre de violência, negligência e de qualquer forma de discriminação, com acesso à saúde, à alimentação adequada, à educação, ao lazer, à proteção e ao convívio familiar. Um forte abraço.

0: hoje participa do nosso programa a Gildete Ferreira Lima, coordenadora arquidiocesana da Pastoral da Criança no Distrito Federal.
1: Gildete, qual é o papel dos líderes da Pastoral da Criança em ajudar a garantir os direitos das crianças?
2: Os líderes da Pastoral da Criança, na sua missão de acompanhamento às famílias, ajudam a garantir os direitos das crianças, orientando e trocando experiências sobre saúde, principalmente sobre a vacinação, sobre alimentação, educação e cuidados essenciais para o desenvolvimento infantil, contribuindo para que os direitos das crianças sejam respeitados. Também ajudam as famílias com orientações sobre acesso à creche, atualização do cadastro único, programas sociais, documentação e outros direitos básicos que garantem proteção e melhores condições de vida para as crianças. Viva a vida!
0: E agora chegou a hora de ouvirmos a mensagem de otimismo e de esperança de Dom Frei Severino Clasen, arcebispo de Maringá, Paraná e presidente da Pastoral da Criança.
3: A primeira infância corresponde ao período que vai do nascimento até aproximadamente os seus 6 aninhos de idade. As experiências vividas pela criança nesse período influenciam diretamente sua aprendizagem, sua saúde emocional e sua forma de se relacionar no futuro. Por isso, a criança tem direitos desde o ventre materno. Precisamos levar isso a sério. Quando os pais, educadores e a sociedade valorizam essa etapa da vida, respeitam os direitos e a dignidade da criança, eles contribuem para a formação de pessoas mais felizes e saudáveis. Por isso, líderes, pais, amigos, cuidem bem das crianças da primeira infância.

0: e o tempo passou ligeiro demais. Hoje o programa fica por aqui.
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0: e fazemos o convite para que você esteja conosco no próximo Viva a Vida.
1: Um grande abraço a todos e até lá.
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0: Bonimar, hoje é 16, Bonimar, 16 de julho. Boa tarde, amigos, amigas. 16 de julho, 198 dias já do ano. 198 dias faltando, 168. 29ª semana. E Dom Pedro chega ao Rio Grande do Sul em viagem para Uruguaiana durante a Guerra do Paraguai, que foi nessa data, em 1865. Então vamos chegando, manhã. Então, buenas. Buenas tardes. Até prochega, meu amigo. Até prochega. Perto do fogo, ixi. Hoje tá quente, né? Pega teu chimarrão. Pega teus avios de mata. Aí agora, iniciando o nosso programa. Nosso programa Entardecer na Querência aí com o Bonimar Lima. Esse espaço que é dedicado à nossa gente, à nossa cultura, às nossas raízes e às coisas lindas do nosso sul do país. Então prepare o teu coração e a alma, pois através da buena música gaúcha, música fandangueira, música nativa, a música galponeira. E amigos, por estes pagos do nosso Rio Grande Velho, onde chega o sinal da nossa rádio, pelas ondas da 1260, cuidado aí pelo Moisés Brits e o Sérgio Brits aí, que cuidam da questão das ondas da rádio, né, Sérgio? Moisés. Ou através da internet, seja na lida do campo, ou aqui na cidade, onde há chimarrão, é claro que está com a erva mate tomeleira. E existe amizade no povo que sabe a nossa simplicidade para trazer o programa do seu jeito, meu amigo, minha amiga. Nosso jeito enriquece a sua alma, né? Procuramos enriquecer a sua alma no final da tarde. Então, abrimos a porteira de mais um programa Entardecer na Querência para celebrar a nossa história, a nossa terra, as nossas tradições. Tem a gente aí que agora nós vamos de veredita aí, já saber aí com o Bonimar Lima da previsão do tempo aí, que tá uma incógnita, né? Tá uma incógnita. O estado todo está em alerta. E que o pai velho lá de riba carregue para as águas, para os oceanos aí, essas tempestades aí que está prevista, né? Vamos lá, Bonimar, saber aí da previsão do
1: Nesta
0: tempo.
1: Nesta sexta-feira, predomina o vento norte com rajadas moderadas que devem predominar aí de norte para sul e previsão de forte aquecimento. A temperatura é alta desde cedo, a previsão é de temperatura mínima na casa dos 23 graus e a máxima chegou aos 32. Sábado também muito abafado, tem 24 a 30 graus e pancadas muito isoladas de chuva com temporais podem ocorrer da tarde para a noite. Entre o domingo e a terça-feira, o quadro é de chuva mais abrangente e que pode levar a volumes altos de precipitação, com raios, vendavais, raios que podem também vir associados à queda de granizo. A temperatura no domingo ainda um abafamento de 20 a 28 graus, na segunda-feira com 20 a 26, vai tendo um ligeiro declínio. A partir de terça, o vento muda para o quadrante sul e de fato refresca. Terça e quarta com sol e nuvens, temperatura mais baixa, a quarta pode ter mínima de 12, por exemplo, e na semana que vem volta a chover no dia 25. Então ficamos atentos aí a partir do fim de semana, sobretudo domingo, com maior risco de chuva na região. Da Metso Meteorologia, Estel Cias.
0: Portanto, ficamos atentos, né? Ficamos atentos à questão do tempo e a temperatura através das informações da Metso. 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Uma maneira bem grossa, hein, Bonimar? A maneira mais grossa que eu conheço é essa.

Bueno, bueno, bueno, Marlima, 18 e 12, 18 horas 12 minutos, 6 e 12, né? Ouvimos o grupo Os Monarcas com a Vaneira Grossa e os Garotos de Ouro, Xixo. Dando continuidade ao programa, deixa eu secar minha cuia. Amigo, amiga que tá no telefone, tá? Aguarda daqui a pouco a hora que temos no ar agora, né? Daqui a pouco a hora que nós colocar a música, retorna a ligação, tá bem? Nós vamos chegando então agradecendo aos amigos e amigas, abraçar minha amiga Selma e a Fabiane, lá na Mário Cortez. Um grande abraço aí pra Selma, Fabiane. Obrigado, né, Selma? Agradecer aí o... Deixa eu ver aqui o... Vamos ver aqui. Tá, e lá na Mário Cortez, né? Agradecer o secretário Bestete, o Carvalhinho. Ontem eu falei, viu, Selma? Ontem nós marcamos uma reunião lá com o secretário Bestete. E aí colocamos essa situação aí, né? Fabiano me mandou, né, a questão de água aí quando dá chuva muito forte. Aí os bueiros antigos aí, né? Já não aguentam não a levar toda essa água aí. Tá? E a gente mostrou lá pro secretário B7 a questão lá e o Carvalhinho, coordenador da Secretaria de Infraestrutura. E de veredito, então a Selma já está aqui mandando um recado para nós aqui agradecendo. Não tenho que agradecer, amiga Selma. Tá, a gente falou comigo aqui, a gente sempre dá um jeito, né? O que a gente não tenta é não polemizar as coisas, né? Não polemizamos aqui de reclamar no ar. A gente vai direto aos órgãos competentes, como eu sempre estou falando, seja lá RGE, Corsã, prefeitura, seja lá qual for o órgão, polícia, militar, civil, e o pessoal fala com a gente na boa, manda um recado, o que tá acontecendo, e a gente vai aos órgãos, né? Vai diretamente, marca uma reunião, mas trazer no ar aqui não leva a nada, né? Trazer no ar aqui os problemas da nossa sociedade que vai cruzar um ano, dois anos, quatro anos, dez anos, 15, 20, 30, 50 anos, e vai ter sempre esses problemas aí da sociedade, né, Selma? Sempre vai ter. Então a gente procura aí, como o nosso programa é uma super audiência, né? A gente procura chegar até os órgãos competentes aí, tem certeza que eles sempre nos dão retorno aí, sempre nos dão retorno. E a Selma, então, já tá colocando, mandou recado para nós que o pessoal da infraestrutura, da secretaria do secretário B7, já hoje de tarde já foram lá limpar os bueiros lá, ver o que estava acontecendo nas bocas de lobo lá, né, Selma? Então espera-se que tudo dê certo aí, que resolva aí, até para valorizar o trabalho dessa equipe, dessa gurizada buena aí que foram lá olhar e resolver essa situação, tá bem, Selma? Um grande abraço aí para ti, muito obrigado por ouvir o nosso programa e por também, através do nosso programa, procurar ajudar vocês aí nessa situação, né? Então, obrigado aí o secretário Bestete, toda a sua equipe aí por agilizar, né? Foi rápido que a gente pediu e já agilizar o problema lá, tá? Esperamos que não chova tão forte e que essa situação aí seja resolvida aí, tá bom, Selma? Grande abraço e muito obrigado pela audiência. Vamos dando continuidade ao programa, agradecendo aos amigos, amigas aí que estão ligados com a gente. 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Marta Ferragem, deixa eu ver aqui a Joiane, nós temos uma programação, né? A Joiane me mandou aqui uma programação aí do aniversário da Marta, né? Fala aí, Marta Bonimar, amanhã a Ritinha, pessoal, não esqueça de mandar um recado pra Rita, né? Amanhã a Rita tá de aniversário, né? Cara, eu imaginava que a Rita é apenas 26 anos. Bonimar Lima, apenas 26 anos a Rita. Deixa eu achar aqui a Rita aqui pra mim já mandar um recado aqui pela... Aqui, ó. Ah, então, Bonimar, os parabéns pra amanhã, então, pros nossos ouvintes aí que...
É que amanhã ligue pra rádio, né? Pra parabenizar a nossa querida colega Rita. Ela sempre atenciosa, sempre com aquele sorriso de orelha a orelha, né? Recebendo os ouvintes, né? E a nossa comunidade aqui na recepção da Rádio Cultura. Então, Rita, a esposa do nosso colega Luciano, nosso ex-colega Luciano, né? Que tu tenha muita luz, muita saúde, muita paz, muita alegria. Tá? Então amanhã a gente te parabeniza, mas só para avisar a comunidade, aí, nossos ouvintes aí, que amanhã a Ritinha vai estar de aniversário. É 27, Bonimar, agora lembrei, é 27. 27 aninhos, 27 aninhos apenas a Rita, né? E quanta experiência tem a Ritinha, né? Quanta experiência naquela cabeça dela. Então, parabéns, Ritinha, pelo teu aniversário. 27, o Bonimar não acreditou, achou que fosse um pouco mais, mas não é. É apenas 27 aninhos. Um grande abraço, Rita. Parabéns aí pelo aniversário antecipado. É, voltamos aqui. A Joiane. 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Patrão Caco, aquele abraço pro Patrão Caco. Buenas, Laudelino, tudo certo? Estamos acompanhando esta ótima programação. Patrão, também tô acompanhando, Caco. Tô acompanhando este convite agora pro Dia dos Pais. Dia dos Pais agora em agosto, né? Mês que vem aí, Dia dos Pais, e vai estar por lá o Marquito e Grupo Liberdade. Marquito, né? Sempre animando. Então convida aí, Marquito aí, convida aí com o grupo aí para esta grande festa aí do Dia dos Pais, compadre Danilo. Baita abraço pro compadre Danilo. Ó.

0: aqui. 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

0: Chegando, chegando, meu irmão Lúcio Mota. Toca aqui, Lúcio, ó, chegando, ó. Aí, toca aqui. Aí, meu irmão Lúcio Mota. Foi no ensaio ontem? Hã? Tinha ensaio ontem no Boitatá? Tinha aqui no Boitatá ontem?
1: Ah, tá.
0: Pois é, ontem, tu foi? Foi?
1: Hoje
0: não
1: tem?
0: Hoje não. Aqui, pega teu microfone, hein. Tudo bem contigo, mano?
1: Hã?
0: Tudo bem contigo?
1: Tá bom, meu irmão.
0: Tá bem mesmo?
1: Tá.
0: Ah, então tá bom. Lúcio, nós ouvimos aqui o Baitaca. Quando eu chego num rodeio e o Mano Lima... Tu é amigo do Mano Lima, né? Amigo do Mano Lima? E quem mais, teu amigo? O Mano Lima e quem mais? Quem mais? O Mano Lima e quem mais, teu amigo? Do Pedro?
1: É.
0: Isso, do Pedro, filho do Mano Lima. Estouro de tropa e cantou o Mano Lima. Foi lá pro meu cunhado Dirceu, né? Que fala em vários ali nessa letra aí, nesse tema. Fala em vários que o Dirceu... Tropeava também, né, meu cunhado de Jorcel? Tá bom? Tá bom ouvido?
1: Não, ó.
0: Não tá ouvindo bem isso aí? Ah, mais ou menos.
1: Aqui, ó.
0: Ah, isso aí tá bom. Os aparelhos. Ah, de barbaridade. O Mota não arrumou?
1: Aqui, ó.
0: O Mota não arrumou outro?
1: É.
0: Ah, sim, este Mota. Um abração pro mano Mota em casa. É, Lúcio, vamos com a loteria? Vamos lá com a loteria? Me ajuda aí. Quinto prêmio, 4093. Lúcio, sabe? 4093 deu viado.
1: Ai,
0: Mudei bem igualzinho, viado, né? É, toca aqui, isso, toca aqui. Só igualzinho, viado, né, Bolimar? Ó, parabéns, Lúcio Mato. Igual o berro, viado. Quarto prêmio, 3289. Ó, meu cunhado Dirceu, ó. Não deu de casa em Itapera, ó. Tá escutando o programa. Um abraço, meu cunhado Dirceu. O quarto prêmio, 3289. 3289 deu urso. Não, esse é urso?
1: É,
0: meio estranho esse urso. Não, esse é o burro. Urso. O terceiro prêmio. 0944. 0944 deu cavalo. Como é que é? O cavalo tá dando risada. Parece o cavalo do Osmin do Ribas. Parece que tá dando risada esse teu cavalo.
1: Que a cabeça aqui, ó.
0: Ah, é relincha e balança a cabeça, né? Vamos lá então pro segundo prêmio. 1093 deu mais um viado, Lúcio Mota. Mais um viado.
1: Que vim!
0: Ei, Bolimar, será que tá certo esse viado aí? Último, primeiro prêmio então. Primeiro prêmio, 0141. 0141 deu cavalo. Tem cavalo do Lúcio Mota da risada. Aí, esse é o cavalo da risada.
1: Não tem?
0: Balança a cabeça, relincha e balança a cabeça, né, Lúcio? 0141 deu cavalo. Vou repetir as centenas. Quinto, 093. Quarto prêmio, 289. Terceiro prêmio, 944. O segundo prêmio, 093. E o cavalo deu por 141. Nada aí, Antônio Gaúcho. Não pegou. Oi.
1: Aqui.
0: A mateira, né? Ah, é, um adesivo do Boitatá. Adesivo do Boitatá na minha mateira, né? Tudo ele chama atenção, viu? Tudo ele chama atenção. Quem mais tá aqui? A Gislaine Rodrigues. Oi, amigo, como está? Na escuta. Este viado do Lúcio Mota tá estranho, ó, Lúcio. A Gislaine diz que o teu viado tá meio estranho. Não tá legal o teu viado aí. Tá bem a posição aí da Gislaine. Grande abraço, Gislaine, obrigado pela audiência. Quem mais tá aqui? A Yolanda. Oi, amigo. Grande abraço, amiga Yolanda, ouvindo a gente, né? Tá, obrigado, Yolanda, e parabéns aí pela formatura, né? É, mulheres a mil, né, Yolanda? Parabéns aí pela tua formatura, viu? Fiquei feliz aqui ver tuas fotos, tá bom, amiga Yolanda? Um grande abraço e parabéns aí pela formatura, viu? Vamos ver quem mais aqui. Osmindo Ribas, poucos dias estava no aniversário, Osmindo Ribas, né? Parabéns, Osmindo Ribas, pela... Parabéns aí pelo aniversário, né? Fiquei sabendo hoje, de poucos dias aí, foi grande as festas em homenagem ao Osmindo Ribas, grande ser humano, grande pessoa, né? Dona Liliane, Tereza, enfim, toda a família. Obrigado, Osmindo, pela audiência. O bolo aqui mandou um cachorrinho aqui dando risada de ti, Lúcia Mota, ó. O amigo Bolo lá em Nhuporã, e a Lúcia, obrigado pela audiência aí, Bolo. E a Lúcia lá em Uporã. Osmindo, ontem, Lauderino, ontem eu ia ter mandado uma mensagem, ter ligar aí, mas vi que tava competido aí, ó, o telefone da rádio aí, comentou aí sobre a questão do Lúcio Mota e o Gabriel, né? É, da oportunidade que a gente dá, né? A gente procura, né, Osmindo? Então, é, pessoas, é, aquele velho ditado que vem de baixo não me atinge, né? Então não pode dar muita importância, né? É, já cruzou, passou e tenho certeza que a grande maioria das pessoas apoiam Osmindo Ribas, assim como tu e a Liliane me apoiam e a família toda me apoia em tudo que a gente trabalha, procura fazer pela nossa comunidade, em especial para essas pessoas especiais para nós aí, que é o Lúcio e o Gabriel e todas essas outras crianças que são da PAI, né? Que a gente tem um carinho muito grande, né, por eles, né? Crianças da PAI que a gente tem um super carinho, né? A exemplo do meu irmão, né, Lúcio? O que que tu é meu? Ah, o que que tu é meu?
1: Irmão!
0: Irmão, olha aí. Olha o carinho que a gente tem, né? Isso aí não tem preço. Isso aí não tem preço, né, Lúcio? Tu é meu irmão, né?
1: É, Lúcio.
0: E o Gabriel, o que é meu?
1: Amigo!
0: Amigo?
1: É.
0: Não é irmão?
1: Não, eu.
0: Ah, só tu que é irmão, viu? Olha então. Olha só, pessoal, né? O que eles... É a tese deles, né? O Gabriel entende também que é meu amigo. É, e o Lúcio Mota não quer que o Gabriel seja meu irmão. Só ele, né? Só tu, né, Lúcio? É, tu e o Mota.
1: Hã?
0: Tu e o Mota.
1: É.
0: Exatamente. E o que, que é esse bilhete aqui?
1: Ah, pai.
0: Ah. Ah, o Giovanni?
1: Ah.
0: Motorista? Ele te carrega?
1: Ah, pai.
0: Ele que te carrega?
1: Eu não.
0: Tu não?
1: Não.
0: Tu vai de quê, na pai?
1: Hã?
0: Tu vai, tu não vai no
1: transporte? Sabe, pai.
0: Ah, da Kombi?
1: Sabe. Chefe da PAI.
0: Ah, tu é chefe da PAI?
1: É.
0: Ah, tu é o chefão lá.
1: É.
0: Então o Giovanni é teu subordinado.
1: É.
0: É teu subordinado, né? Tu que manda nele, né?
1: Ah. O de outro. Boca.
0: O Boca?
1: É.
0: Ah, que maravilha.
1: Chefe da PAI.
0: Que maravilha, né? O apoio que tem dado pra PAI, né?
1: É, José Silva.
0: Ah, o André Dubal, né?
1: Exatamente. É,
0: exatamente. Então os parabéns aí pra todo mundo que... É, se dedica a cuidar dessas crianças, é, desses anjos aí da PAI, né? Tá, um grande abraço e parabéns, né, Luciano? Então tu é o chefão lá, tu é o chefe.
1: Ah?
0: Tu é o chefe lá.
1: É, Lulu.
0: É tu que manda e desmanda, né?
1: É.
0: Exatamente, concordo contigo. Manda e desmanda. Bom, Marlinho, acho que vamos fazer o seguinte, vamos ouvir mais uma parte e depois a gente vai com o Chasque da Rádio Cultura. Vamos chegando aí. Bonimar, o tempo tá pra chuva, Bonimar. Não vai, Bonimar, não vai. Espera passar esse tempo. Não vai, o tempo tá pra chuva. Então não vai. Chega, guri.

0: que achou, Bonimar Lima? Que baita toque de gaita. Luciano Maia, Albino Manique, Madrugada. E o Tcheguri, o que vai pros lados de Santo Antônio, não vá, porque o tempo pode estar medonho aí no final de semana. O Bonimar, eu mandei aqui, o César Tati não me mandou ainda. Então tu faz o seguinte. Como é que é o César Tati?
1: Alô, Samboia.
0: Alô, Samboia. Bem assim o César Tati, né? O Antônio lá no Rincão de Santana. Um grande abraço, tá parabenizando, né? O Antônio pra Marisa de Fátima Rodrigues. É, lá na Brizola. É na Brizola. Um grande abraço, então. Aniversário hoje, né, Antônio? Aniversário hoje da dona Marisa de Fátima Rodrigues na Brizola. Saúde, muita luz, muita paz, muita alegria. Carinho. Toda a família aí, né? Toda a família e os amigos aí, desejando todas as bênçãos, né? Na sua vida aí, viu? Marisa de Fátima Rodrigues na Brizola. Cheio dos aniversários, né? Bonimar Lima, então, vamos fazer o seguinte, vamos lá com o chasque da Rádio Cultura e nós já voltamos, fique aí.
1: Amanhã.
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0: Bueno. Tu vai aonde, mano?
1: Amigo Mundo.
0: Ah, no baixinho?
1: É, amigo Mundo.
0: Tu vai no baixinho ainda?
1: É, rapaz.
0: Ah, será que tá aberto ali no baixinho, Bir? Ah. Será que tá aberto lá?
1: Tá aberto.
0: Será? Eu vou perguntar pro... Espera aí que eu vou ver com o baixinho, ver se ele tá aberto lá, tá bom? Espera aí. Não vai ainda. Vai lá no baixinho pra depois ir embora, né? É muito tarde, agora tá noite já, Lúcio Mota. Fala aí, meu amigo Chaveirinho. Opa, Chaveirinho, lendo para a boi, ó.
8: Colega, Luciano,
9: é meu amigo Chaveirinho. Aqui é o Clementino Gonçalves, popular Chaveirinho. Pedi uma música aqui pra minha esposa, aqui pra Rosalina, que fazendo 54 anos hoje.
0: Ah, já, Rosalina?
9: O Odacir oferece também, o Thiago e eu aqui. Alô, amigo, velho. Bota uma música do Honório de Andrade aí pra nós aí.
0: Rosalina, tá de cumpleaños, então. É o amigo Chaveirinho, Clementino Gonçalves, irmão do Augusto Gonçalves, lá do Piquete, aqui no Parapuí, né? Tá, um grande abraço aí. Coração do Rio Grande, né? Porque coração do Rio Grande. Então, parabéns aí, Rosalina. Muita saúde, muita luz, muita paz, muita alegria, Rosalina. Desejo aí que tu seja sempre essa pessoa buena barbaridade, sempre alegre, né, Rosalina? Parabéns aí pelo teu aniversário. Muita luz, muita saúde, muita paz, muita alegria. Rosalina, de aniversário hoje, parabéns à família. No Itaxerê, a Marlene lá no Itaxerê, minha vizinha, Marlene, no Itaxerê, aquele abraço, viu, Marlene? É, o Duda, o Eduail, né? Tá lá em Farroupilha, escutando o programa, escutando o Lúcio Mota. Aí, Lúcio, ó, tu é famoso, cara. Tu é famoso.
1: Eu tenho, meu irmão.
0: Tu é famoso.
1: Mas eu vou lá hoje.
0: Em São Borja, tu é mais famoso que o Roberto Carlos.
1: Ah, tá, meu irmão.
0: Tu é famoso igual o Mano Lima.
1: Ah, bom.
0: É igual o Mano Lima.
1: Eu vou lá hoje.
0: Que um copo?
1: Eu tenho.
0: Ah?
1: Eu tenho o que, meu irmão?
0: Não sei, eu não
1: tô... Rádio hoje, Leandro.
0: Não tô sabendo desse assunto.
1: Hoje.
0: Não escutei a rádio hoje durante o dia. Viu, Lúcio? Tu é famoso igual o Mano Lima.
1: Ah,
0: tá? É. Tu é mais famoso que o Roberto Carlos em São Borja.
1: Não, é da PAI.
0: Claro, tu é o chefe da PAI. Né, meu amigo Zenir?
1: É da Câmara.
0: E da Câmara? Tu é o chefão. Então, o Magarino. Obrigado, Magarino, pela audiência, Magarino. É, então é isso aí, né, pessoal? É isso aí. Como é que eu vou me omitir de dar oportunidade pra um anjo que nem o Lúcio Mota, né?
1: Não.
0: Tu já vai dar teu tchau?
1: Amanhã eu dou. Arco Tula. Amanhã, que amanhã é tarde. Arco Tula. Ô, tá.
0: Exatamente, Lúcio Mota. Tá? Aquele abraço aí pra todo o pessoal aí que tá ligado. Tá? Espera aí que eu vou falar com o baixinho, viu, Lúcio? Espera aí.
1: Amanhã.
0: Tá, vem amanhã, hora tá, que tu quiser.
1: Tá.
0: A tua família e a do Gabriel permitindo aqui as porteiras da rádio estão sempre escancaradas.
1: Aqui,
0: isso, é agora. Agora não, no inverno é tarde, né? No inverno é tarde. No, isto é, da pé ainda, né?
1: É
0: o bumbum, moto. Mota tem que trazer de bumbum.
1: Hã?
0: Tem que trazer de bumbum ou de moto. Vem de moto, de cavalo?
1: O vovô.
0: Ah, o vovô?
1: É.
0: O vovô deve estar chegando de Santo Ângelo. Foi lá ver a cirurgia do olho.
1: Olho?
0: É, em Santo Ângelo.
1: Tá aí?
0: Tá, deve estar chegando.
1: Ah, tá.
0: Em seguida ele vai lá pra casa.
1: Tá bom.
0: É, vou lá fazer, sabe o quê?
1: Água.
0: Não, a sopinha.
1: Calor, ó.
0: Ah, é verdade, tá calor.
1: Chimarrão.
0: Churrasco e chimarrão. Tá.
1: E aí,
0: obrigado. Espera aí que eu vou falar com o baixinho. Espera aí. Vê se tá aberto ali o baixinho Beer, ele quer ir lá, quer ir lá. Então, o Eduail lá em Farroupilha, aquele abraço, Eduail lá em Farroupilha. Amigo Zenir, boa noite, abraço pro Lúcio Mota, ó. Conhece esse aqui, ó? Vou abrir a foto, olha, ó. Conhece? Conhece, né?
1: Quando
0: ele... É, ele foi, tava no Boitatá, né?
1: É.
0: Tava no Boitatá, sábado passado, o Zenir, presidente do sindicato da alimentação. Aquele abraço, muito obrigado pela audiência. Lúcio, ó. Ok, tem mais uma amiga tua aqui, ó. Olha aqui, vem aqui. Vem aqui, Lúcio. Você foi. Não quis me dar conversa. A Cláudia, lá no Rio de Janeiro. Amigo querido Laudelino, mateando à distância com esta erva maravilhosa. Olha aí, Bonimar, no Rio de Janeiro. Erva mate tomeleiro. Aqui é a Cláudia, ó. Isso aqui tu conhece, ó. Olha, lembra dela? Lembrou? Isso, a Cláudia. A Cláudia.
1: Ah, tá.
0: É, tá no Rio. Tá no Rio de Janeiro. Ela é uma pessoa conhecida demais na cidade. Mora no Rio. Mas com... deixa eu ver aqui. Amigo querido, mateando a distância com essa erva maravilhosa, mas com o coração na querência amada. Um grande abraço para todos os amigos que deixei por essas bandas. Deixou? Não, são sempre teus amigos, viu, Cláudia? Um grande abraço pra Cláudia, mãe da Zanandra, né? Um abraço pra Zanandra aí também, aí no Rio de Janeiro. Que maravilha, pessoal ouvindo. Espera aí que eu vou falar com o baixinho. Vamos ver aqui. A tia Juici. Ah, tá bem, tia Juici? É um recado da família aqui, mais da família. A Simone Matos, oi Laudelino, oi Simone Matos, aquele abraço, obrigado pela audiência aí, Simone. A Ana Paula na Vila Cabeleira, vamos ver aqui. Ah, aqui é um, tá oferecendo uma rifa, uma ação entre amigos, tá bem, Ana Paula? Que acontece de tudo, né? Oferecendo uma rifa, o Rogério Trindade. Vamos ver, a Letícia do Amaral e o Beto, escutando o programa lá em São Marcos. Abraço ao José Nardes, Dona Ruth. É, um grande abraço e muito obrigado aí pela audiência lá em São Marcos, a Letícia, presidente da comunidade lá, e também o Beto e as gurias. João Escobar, boa noite, meu amigo Laudelino, estamos na escuta, seu João Escobar lá do Piquete Alma dos Pampas, o homem do Costelão. Abraço aí o patrão João Escobar e a patroa Cleci. O José Rodrigues na São Rafael, boa noite, amigo Laudelino, estamos na escuta, queria pedir uma homenagem pro meu filho Thiago, que está de aniversário hoje. Meu nome e da mãe dele, Dona Elia, Dona Elia. Então, parabéns aí. O Thiago, Lúcio. Perdão. Lúcio, ó. Aniversário hoje, ó. Aniversário do Thiago, ó. Aniversário do Thiago. Parabéns, Thiago. E convida o Lúcio Mota pra vir aqui comer. Sabe o quê?
1: É.
0: Ó. Taco. Não, uma sopa.
1: Calor de...
0: Ah, tá calor. Ô, José Rodrigues, tá calor hoje, viu? O José Rodrigues? Ah, o aniversário do Thiago hoje?
1: É
0: do hoje, Thiago? Hoje? Dá os parabéns aí, Thiago. Parabéns aí pelo aniversário, a mãe Hélia, o pai José Rodrigues, Lana São Rafael. Saúde, muita luz, muita paz, muita alegria. A Rosa, a minha amiga Rosa, filha do seu Walter. Boa noite, amigo Laudelino, estamos na escuta. Pai, adeus, repouso, se recuperando. Ah, tá, deu uma mordida de cachorro, barbaridade. Boa recuperação aí, tá de repouso, seu Walter, né? Os cachorros, ó. Te manda um abraço pro Alexandrinho na capital. Tá, um grande abraço aí. Tá de repouso, então, o seu Walter da Lenheira. Os cachorros andaram abocanhando ele, né? Que barbaridade, tem que ser cuidado aí, seu Walter. Um abraço pro senhor. Amiga Carmen Gaúna. Boa noite, Laudelino, aqui já vai fazer um chimarrão da erva mato tomeleiro. Lúcio, ó, tu gosta de feijoada?
1: Sim.
0: É uma feijoada, ó. Olha aqui a feijoada, dia 17 de julho, Bonimar. Amanhã, a partir das 7 da noite, pá, que feijoada?
1: Amanhã.
0: Da Império do Samba, Lúcio, ó, da Escola de Samba. Da Escola de Samba, Império do Samba, e essa feijoada amanhã. Então fala com a Carmen Gaúna. Fala com a Carmen Gaúna pelo 99939-6060, viu? 99939-6060. Fala e adquira a feijoada da Escola de Samba Império de Samba. O José Gaúna e família lá no Sítio do Sossego. Um abraço aí. É, o seu José Gaúna e família lá no Sítio do Sossego, lá no Ivaí. Aquele abraço, muito obrigado aí pela audiência, José Gaúna e família. Boa noite, Laudelino. Uma homenagem para todos os amigos do Rincão do Meio. Minha filhada Viviane, a tia Juventina e o tio Silvanir. Um grande abraço a todos. Música do Pedro Hortaça, se possível. Tá bem. Amiga Juventina, a Vera, a Alexandrina, um grande abraço, então, os parabéns aí lá pro Rincão do Meio, a afilhada Viviane, da tia Juventina e o tio Silvanir Godoy, um abraço, uma música do Pedro Hortaça, tá bem, então, os parabéns aí pelo aniversariante, viu? O Alfredo, filho do seu segundino, e a dona Geni. Esperei o Lúcio para cortar uma lenha, só quer baile, é verdade. O Lúcio não quer saber de cortar lenha, viu, Alfredo? Bueno, Laudelino, traz música, e vamos trazer então para vocês. Chega, Bonimar, chega de bola e bola, traz música para nós e o João Luiz Corrêa.
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1: 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Chega de bole, bole. Pode trazer qualquer um, Bonimar. Pode trazer qualquer um. Sabe pra quem vai essa aí?

0: És Moisés Brites, foi pra ti, né? Sendo gaúcho e campeira, Moisés Brites, pode tocar qualquer uma. Então nós ouvimos aí o Chega de Bola e Bola com João Luiz Correia e o Joaca Martins. É do Rodrigo, né? É do Rodrigo Bauer. Pode tocar qualquer uma. Então a Rosalina tá de aniversário hoje. Rosalina, aquele abraço aí, Rosalina. Parabéns pelo teu aniversário, viu? Amiga Rosalina. Quem mais aqui, ó? Vamos ver aqui. Para aí, tá muito mal. Para. Vamos ver aqui, vamos ver.
1: Manda uma música, tá? Faz favor, tá? Laura de Lima, saiu a Cristina. Um abraço, um beijo pra ti, tá? Dias abençoado pra ti, tá?
0: Obrigado, Cristina.
1: E o Marcelo, meu esposo.
0: Teu esposo, Marcelo?
1: Tia Louca de São Borja, te agradeço.
0: Oi, Ponimara. Que a Louca de São Borja. Vamos ajeitar aqui pra nossa amiga Cristina, aquele abraço. Lá do Adidas Futebol Clube. Então, obrigado pela audiência aí, tá bom, Cristina? A Liege e todas as gurias aí do Adidas Futebol Clube. Vamos ver aqui, o Jorge Gavião. Ai, Jorge Gavião preparando. O que, que ele tá fazendo aqui? Parece um carne pra linguiça.
2: Boa noite, Laudelino. Tudo bueno? Temos na escuta, na encruzilhada aqui, eu e o Sani Barbosa.
0: Opa!
2: Tomando um chimarrão com... Qual era a nossa ervinha tomeleira aí? Te digo. É um chimarrão de patrão. E fazendo um queijo de porco que o Sani tá fazendo.
0: Ah, meu cara.
2: Que vai te mandar a prova.
0: Ah, quero. É. Quero mesmo, Sani.
2: Manda uma música pra nós aí.
0: Sani Barbosa.
2: Tô aqui esperando a chuva agora. Tomara que Deus ajude e não venha temporal, né, Laudelino?
0: Se Deus quiser.
2: Que passe tudo numa boa, se Deus quiser.
0: É verdade.
2: Que venha só a chuva, né?
0: Só a chuva.
2: Promete muita coisa, né? Deus defenda, não vai. Não vai vir nada pra nós.
0: Pai do Hector Gaiteiro, um abraço aí pro... Jorge Gavião e o Sani Barbosa, lá no Rincão do Meio. Pedro Fonseca, lá no Rincão do Meio também. Aquele abraço, muito obrigado pela audiência. E por aí vai, o povo mandando. Obrigado, Laudelina, abraço pra você. Muito obrigado, Dona Vera Alexandrina Espírito. Dona Vera Alexandrino. Então, um abraço aí pra senhora também, viu, Dona Vera? Muito obrigado sempre pela audiência. Margarete Sarmento. Boa noite, amigo Laudelino, estamos na escuta aqui no Cambuchim. Abraço, Margarete Sarmento, lá no Cambuchim, que inclusive tem uma domingueira, né? Tem uma grande domingueira agora no próximo dia 26, né, Margarete? É o almoço lá, o galeto, né? O show do o DJ Cardeal vai estar por lá também, né? O pessoal lá arrecadando aí para compra de material para beneficiar seus produtos. Galeto, tá lá na Cambuchim. Lá no galpão da Cambuchinha, hein? 30 pila, né? 30 pila, né, Margarida? Então todo mundo já convidado. Bonimari, voltou o Bonimari Lima? Então, depois de tocar qualquer um, vamos tocar louca? Vamos tocar louca aí pra Cristina, o Marcelo, também pra aniversariante, a esposa do Chaveirinho. Vamos lá, então.

Bom Demais. Essa foi a louca que foi pra São Borja, Honório Andrade, lá em Campo Bom. É Campo Bom, né, Bom Demais? É Campo Bom, né? Entra aí no estúdio, Bom Demais. Aonde? Novo Hamburgo, né? Honório Andrade em Novo Hamburgo. Tá, aquele abraço. Pedro Fonseca, ó. Boa noite, Laudelino, na sintonia da programação. É Encruzilhado, trocou. Eu falei, tanta coisa que a gente fala que tá lá na Encruzilhada. Pedro Fonseca, obrigado pela audiência na Encruzilhada. Acho que eu falei Rincão do Meio, né? Dá um abraço aí, lá no, na Encruzilhada Grande, né? Lá no Rincão Abençoado da Encruzilhada, aquele abraço, muito obrigado pela audiência. Rapaz do céu, que tá chegando aqui de rifa, de ação entre amigos, né? Que não tem nada a ver com a rádio, né? O telefone do Bagualé, todo mundo sabe. Tá, mas vamos atender, depois a gente dá atenção para essas pessoas que estão mandando para mim aqui, né? É... Lá no Ivaí, quem tá ouvindo, a Isabel de Paula, a Isabel de Paula, tá escutando ali próximo ao hospital. Alô, Isabel de Paula, obrigado pela audiência, amiga Isabel de Paula. Quem mais tá aqui comigo? O Jesus Pedroso Souza, Jesus Pedroso Souza, aquele abraço, Jesus, muito obrigado aí pela audiência. Filho do saudoso Neron, nosso sapateiro lá no Itaxerê. É, seu. É, um abraço aí pra ti, meu moelo. Um abraço aí, Jesus. Obrigado pela audiência. Lê no Ivaí. Boa noite, Laudelino. Manda uma música pra nós aqui no Ivaí. Eu e o Osvaldo e o Setembrino. Opa! Opa, Setembrino. Osvaldo, grande abraço aí pra vocês aí. E o Jesus, grande artista, né? Nosso amigo Jesus Pedroso. Tem mais aqui. Magarino, falei no Magarino. Posso deixar ninguém aqui, né? Posso deixar de falar nas pessoas que estão nos mandando aqui o chasque. Dando mais uma, o Lúcio é uma figura de férias em casa curtindo um amigo. Opa, obrigado então, Gislaine. É, o Lúcio é uma figura, e é mesmo, né? É uma celebridade, né? O Lúcio é uma celebridade, o Lúcio Mota. Mano, vamos fazer o seguinte, vamos chegando aí com as empresas. Eu tenho um recado aqui do João Brasil, ó. Domingo, né, João? Domingo, Tio de Laço, convidando a todos para a seguinte programação. Dia 19, agora domingo, almoço com churrasco e acompanhamento, e a partir das 2 da tarde, o domingo era animado pelo Pedro Missioneiro, e a partir das 2 da tarde, a Rádio Atlântica FM apresenta toda a sua programação direto do Tiro de Laço. E o Chiru apresenta todo aos músicos presentes, né? Lá no João Brasil, domingo, então, Pedro Missioneiro vai entupir. Não será permitido dançar de chapéu, boné, bermuda ou mini saia. Não te esqueça, meu amigo, não te esqueça. Quero convidar para um bingo, é dia 14 de agosto, lá no CFTG Farroupilha, tá? Fui convidado pela professora Marta Schimans, que é diretora da escola da Cabeleira, a escola Paris Mariense. Vamos estar por lá cantando este bingo, tá bom? 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Aí, Dilce, ó, que baita premiação, fundo, 10 quilos de arroz, uma air fryer e R$100. 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Cheio dos prêmios. Última rodada na barra, 20 quilos de arroz, uma caixa de coxa sobre coxa e R$200 na barra. 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Marque essa data, amigas bingueira, amigos bingueiros, dia 14 de agosto no CFTG. Eu tenho um convite aqui do bingo Peão Distância. Deixa eu achar aqui o Peão Distância, meu amigo Valdecir. Ah, o Valdecir Pinheiro. É, Laudelino, faz o convite para nós. Boa noite, irmão. Boa noite, irmão Valdecir. Tudo bem? Tudo bem. O bingo lá do Piquete Peão Distância, lá na esquina Santo Inácio, vai sair dia 8 de agosto. Opa, dia 8 de agosto, jantar, pessoal. Olha aí, gurias e gurias bingueiro, ó. Dia 8 de agosto, um jantar bingo. Comida campeira, né? Tem 2 paletas de gato. Olha aí que baita prêmio, ó. 2 paletas de gato. 1 ovelha.
duas caixas de coxa e sobrecoxa, três fardos de arroz, vai ter cerveja, refrigerante, e mais premiação que estão sendo buscadas, né? Será divulgado na semana do jantar bingo. Valor da cartela é 2 por 10 e 5 por 20, viu? 25 pila janta, comida campeira, mas que barato, viu? 25 pila janta, comida campeira. A cartela é 2 por 10 e 5 por 20. Baita prêmio, hein, che? Credo, dia 8 de agosto, lá na esquina Santo Inácio. Vai entupir lá, te prepara, patrão. Patrão Ramão. Patrão Valdecir, ó, duas paletas de gado, uma de ovelha, duas caixas de coxa, sobrecoxa, três fardos de arroz, refrigerante, cerveja e mais prêmio que serão divulgados mais adiante, né? Professor Claudir também fazendo um convite aqui, professor Claudir. Olha aqui um convite, eu venho falando, volta e meia eu tenho falado, né? Da Associação de Moradores e Lideranças, Associação de Moradores e Lideranças de Nhuporã. Alô, Nhuporã! Abraço pro Júlio, que cuida daquela vila como cuida do seu rancho, né, Júlio? Estão convidados para a realização do projeto. Olha aí, seu cuia, ó. Ó, Valdecir, o bolo. Ó, um projeto de arborização em torno do campo de futebol, Paulo Sanabria, nosso presidente, ó. Em torno do campo de futebol, agora é dia 26, domingo que vem. Não, sem sexta e domingo, agora é no outro, né? Isso, dia 26, sem sexta e domingo, agora é no outro. Tá, o ano, seguinte programação. Todos os moradores da vila de Nhuporã que levar uma muda ou ajudar a plantar vai participar do almoço e não paga nada, viu? Ah, vai ganhar almoço então. Quem levar uma muda ou ajudar a plantar as mudas lá, almoça com nós lá. Ah, muito obrigado por estar envolvido nesse projeto aí, viu, professor Valdecir, presidente Paulo Sanabria. Tá, então, eu vou lá ajudar e vou rampear a boia lá, não paga nada, viu? Pra quem for ajudar. Direito a participar de um torneio de vôlei misto. Haverá premiação até o terceiro lugar. As equipes deverão ter no mínimo dois atletas femininos. A equipe de vôlei terá que incluir aí duas atletas femininas, viu? Depois do almoço estaremos reunidos, o pessoal vai se reunir para debater sobre as prioridades da nossa comunidade de Nhuporã, que baita projeto, né? Vamos debater, anotando tudo, fazendo um abaixo assinado, né? Com os que estiverem presentes, demais da comunidade, com todas as reivindicações elencadas, pelo menos para posteriormente levar até o prefeito Boca e autoridades competentes. Este é o momento para fazermos nossos pedidos. Quem quiser participar do evento deverá fazer a sua inscrição, que começa no dia 16. Hoje, portanto, encerra no dia 22, pessoal. Então começou hoje, fala com o professor Claudir, faça a tua inscrição. Eu vou levar uma muda, eu vou lá ajudar a plantar, vou almoçar com vocês e participar dessa reunião aí para debater as demandas do Nhuporã.

este grande projeto aí para a nossa vila de Nhoporã, professor Claudir, patrão Paulo Sanabria. Comadre Inês, manda uma aí, compadre. Boa noite. Manda uma música pro Bochecha. Tá trancado na neve no Chile, mas tá na escuta. Pobre do Bochecha. Ficou trancado nas neves lá no Chile. Compadre Bochecha, nossos grupos, Cavaleiro da Fronteira, aquele abraço, viu? Muito obrigado aí pela audiência. É. O João Barreto, só não vale levar guanchuma, verdade, tá? Lá no Nhoporã, no plantio das mudas, não leve guanchuma, né, Bolo? Só não leva guanchuma. Vamos nos encontrar por lá, meu querido colega, meu amigo Bolo. Vamos ver. O Teco e a Rita, onde é que anda o Teco e a Rita? Onde é que tá, Alfredo? Já ouvi, o Teco e a Rita tinham mandado a mensagem agora. Tá aqui. A recém saindo de Santo Ângelo. Só... Ah, tá bem, grande abraço aí, muito obrigado pela audiência. 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Domingo, então, domingo vai estar o Jonathan do Teclado lá na Grande Domingueira do Chimitão Fandangueiro no Piquete é Moda Véia. Alô, seu Nilson! Seu Nilson, lá no Paraboi, ali no beco da Moreira César, né? Um grande abraço aí pro seu Nilson, ali próximo ao Santuário São Joãozinho Batista, ali do Aristide, né? É, a prima, a Maria, o Amarelinho, também escuta o nosso programa, fica aí no beco, né? Um abraço aí pra vocês aí, meu amigo, seu Nilson, ali, meu amigo, seu Aristide, ali tá o Santuário do São João Batista, o Beto Colorado, bem ali pertinho, né, Beto? Tá ouvindo o programa também. Lá na Tristão, a Maristela, a Aldomira, a Marisa e a Margarete também não perdem o programa, né, Maristela? Um grande abraço pra vocês. Do Pedro Hortaça, com o grupo Criado em Galpão, Bonimar Lima.

0: Bueno, Bonimar Lima, vamos dando continuidade ao nosso programa. E o Renato Monteiro escutando a gente. Ô, Renato.
1: Oi, meu amigo Laudelino. Por aqui na escuta do programa do amigo. Um abraço aí pro João Brasil, pra minha irmã lá na Brizola. E pro pessoal de Inhoporã aí. Um abraço pro pessoal de Inhoporã aí. Temos por aqui. Tá bueno, tio Laudelino. Um abraço pro senhor aí. Que Deus o abençoe.
0: Amém, que assim seja, Renato Monteiro, lá em Caçapava do Sul. Viu? É só escutando o programa, não perde o nosso programa. Que maravilha. 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Música, Borima Lima, o povo gosta de música e tá chegando quem? Machado e Marcelo Dutche, compadre Erlei, compadre Edilene. Vai te abraço, compadre Erlei.
2: Obrigado, Marcelo e Machado. A honra é nossa, João Luiz Correia. Vem com a gente, vamos matar a saudade. Três gaitas chegando aí.
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Bueno, tá falando aqui com a amiga Dilce, a Dilce lá da Santos Reis. Um abraço, pessoal da Santa Vila Santos Reis. Ela faceira, né? Faceira. A parabenizar o pessoal da equipe da iluminação, né? Botaram, trocar todas as luzes lá por luz de LED. Tá, então parabéns à equipe do Jesus aí, da prefeitura aí, que diz que tá bonito, né? Tá muito bonito ali a saída, rua Santos Reis, na Vila Santos Reis, é muito bonito aí com luz de LED. O pessoal tá trabalhando, né? Ajeitando a nossa cidade. Então parabéns à equipe do Jesus, tá? Pela... Isso aí não foi um pedido meu, né? A Dilce Solis Laudelina agradece o pessoal da iluminação aí que deixaram a nossa rua aqui como um dia. Ah, agora essa outra demanda do trevo aí, Dilson, a gente vai fazer o pedido pra ver se a gente consegue, viu? Esse é o pedido, ele colocar um poste alto aí, bem no trevo aí da Mercovia aí, né? E entrada da vila aí pra melhorar a iluminação ainda mais, tá bom, Dilson? Ouvimos o grupo Criado em Galpão, Seguasquindo pro dois lados, do Pedro Hortaça aí. Não, essa aqui é o Machado. Machado e Marcelo do Tia, Setembro em Livramento, participação do especial do João Luiz e o grupo Os Galponeiros, o Retrato da Fronteira. Vamos ver aqui. A Solange. Aqui também, Laudelino, tá lindo, tá um dia, tá uma luz, joia luz, ficou perfeita. Tá, minha amiga Solange, o Deco Weber, tá na rua da Solange também, ali tá uma maravilha na Santos Reis, né? Tá, eu quando colocaram na minha casa lá, viu, quando colocaram na minha rua, na Sarandi lá, eu achei estranho, clareava lá no meu pátio, né? Tá uma maravilha essa iluminação de LED aí. Ó, boa noite, compadre, na escuta, comadre Edilene e o compadre Erley Ramos, escutando o nosso programa. Aquele abraço, obrigado pela audiência. Amiga Pamela, tá? Não esqueça da feijoada amanhã, viu? Amanhã feijoada da Império do Samba. Amanhã, a feijoada da Escola de Samba Império do Samba. Que feijoada, né, Carmen Gaúna? Todos os nossos amigos aí da nossa Escola de Samba Império do Samba, amanhã tem feijoada, viu? Ah, vou te passar o contato aqui da nossa presidente, a Pâmela. 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E mais aqui. Deixa eu ver. O Adelar Ortiz, nosso querido companheiro aí de Cavaleiros da Fronteira, locutor mais que especial. Estamos aqui no interior, escutando o teu programa, a dona Cleci, seu Ivan e a Valentina. Essa Valentina é uma guria guapa, uma barbaridade. Alô, Valentina. Vai pro Cavaleiro da Fronteira também, essa guria, né? Abraço, meu amigo. Um abraço, abraço pra ti. É, meu amigo Ivan, patrão Ivan, lá do nosso Cinzas do Passado, e se preparando pra Semana Farroupilha em obras, né? O nosso Cinzas do Passado, patroa Cleci, tá? Um grande abraço e muito obrigado pela audiência de vocês. Muito obrigado pela audiência de vocês. Tá? O patrão Ivan, a Valentina, a patroa Cleci, a Juliana, que deve estar na cidade, né, Adelar? Grande abraço. Obrigado pela audiência. Laudelino e o Laudelino, aqui na minha rua Equador, quando também tá muito bom, parabéns. Ah, ela tá falando, né, Terezinha? Nosso Itacheri aí, né? Na rua Equador também tem luz de LED, ficou uma maravilha, né, Terezinha? E o Jair, aquele abraço, muito obrigado pela audiência aí. E mais aqui. 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
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Bonimar Lima, olha, há um tempo que nós não ouvimos, vamos ouvir agora o Dante Ramon Ledesma, Sonhos na Calçada.

O programa Pastor José de Moraes está chegando para apresentar o programa Palavras Amigas. Eu agradeço a Deus pelo privilégio do encontro com vocês. E a última de hoje, querido Bodimar Lima, Marinê Siqueira, depois do Dante Ramon Ledesma, Sonhos na Calçadas, que tu jogou fora. Então, Marinê Siqueira encerra nosso programa. Cantar para quê? Fica com Deus. Até amanhã.

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1: 20 horas e 25 graus.
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Olá, amigos! Olá, você que está ligado com a gente aqui através da sua Rádio Cultura. Eu, José Moraes, estou chegando para mais um programa Palavras Amigas. Que Deus abençoe a todos vocês que estão ligadinhos conosco nesta noite de quinta-feira, né? Essa semana parece que passou tão rápido, né? Já é quinta-feira, amanhã já é sexta e tal. Passou realmente muito rápido a semana, mas fazer o quê, né? Estamos chegando para o nosso momento de reflexão, aí após o nosso amigo Laudelino, que esteve com vocês até então. E agora a gente está chegando, então, para o nosso programa, para aquele momento de reflexão, de gratidão a Deus, pelo dia que findou, pela noite que começou, e que as dádivas preciosas dos céus possam estar repousando sobre a sua vida de uma maneira especial, para que você possa, nesta noite também, ao deitar, tenha aí o seu descanso merecedor. Vamos pedir a Deus também, para que os prognósticos aí que estão dando aí, que está bem complicado, né? Estão anunciando aí chuvas intensas, né? E também ventos e tal. Vamos pedir aí a misericórdia de Deus, que Deus Senhor possa nos guardar, nos proteger, em nome daquele que vive, que a bênção de Deus seja forte sobre as nossas vidas e que sejamos realmente abençoados, guardados, poupados pelo Criador do Universo. A partir de agora, você pode mandar aí as suas mensagens para o DDD 54, número 999925627. Vai mandando o teu recado. E no final do programa a gente vai incluir todos vocês no grande momento de fé e devoção através do rádio, aquele momento em que eu tenho certeza que portas se abrirão, bênçãos descerão e você será fortalecido e agraciado com as dádivas preciosas dos céus. Pessoal já está mandando mensagem, daqui a pouquinho eu vou ler aqui a tua mensagem, você que está mandando aí o teu recado, você que está mandando a tua mensagem, daqui a pouco eu vou ler aqui o nome de todos vocês e no final vamos incluí-los na poderosa corrente do pensamento positivo. Amanhã, gente, amanhã sexta-feira, dia do meu plantão. Amanhã, a partir das 9 horas, já estarei atendendo na Joyce Marcarpes, número 65. Estaremos ali atendendo, então, amanhã, no chamado dia do meu plantão, sexta-feira da superação. Você não pode, é claro, ficar de fora deste momento especial de gratidão, de devoção, em que eu tenho certeza que as dádivas poderosas de Deus estarão sendo manifestadas, derramadas nas suas vidas, para que você se sinta fortalecido, agraciado e revestido da graça e do poder do Cristo, o Filho de Deus. Então, a partir das 9 horas, amanhã, o chamado atendimento individual. Atendimento individual a partir das 9 horas até as 11, na Joyce Marcarpes, número 65, eu estou lançando um convite especial. Venha participar. Talvez você é aquela pessoa um tanto desacreditada, né? Tantas falcatruas, tantas coisas ruins, negativas, tantas e tantas coisas que acabam, muitas e muitas vezes, deixando as pessoas um tanto desacreditadas, deixando as pessoas já sem esperança, não tem mais aquela credibilidade que tinham antes. Porque hoje em dia, você sabe, todos nós sabemos que existem tantas coisas aí que realmente acabam denegrindo qualquer tipo de segmento, né? Todos os segmentos sempre tem a chamada fruta podre, vamos usar esse termo, né? E então, a gente precisa, e eu até aconselho, sempre tenho aconselhado as pessoas para que elas venham e participem para comprovar aquilo que acontece. Eu sempre digo, não façam comentários antes de participar dos meus encontros de fé, dos meus trabalhos espirituais. Eu tenho certeza que você não vai se decepcionar. Eu tenho certeza que você
vai realmente vir e vai sair agraciado, vai sair fortalecido com a bênção, com a graça do Cristo, Filho de Deus. Hoje em dia, a gente sabe que existe tantas explorações aí, infelizmente, no meio religioso não fica de fora, né? A gente vê cada falcatrua aí que realmente a gente fica triste, fica até envergonhado, esse é o termo correto, de ver tantas e tantas coisas negativas que acontecem. E no meio religioso não é diferente. Na verdade, todos os segmentos têm acontecido isso, infelizmente. E é claro que o meio religioso não fica de fora. Então vamos nos deter nos ensinamentos de Deus e vamos crer que Ele é o caminho, a verdade e a vida. E todo aquele que segue esses princípios pode ter certeza que serão pessoas agraciadas, abençoadas e fortalecidas por Deus. Vamos ver quem está mandando mensagem aqui. Vamos ver, boa noite. Vamos ver aqui. Está dando paz do Senhor. Está dando, pedindo saúde, paz, aquela coisa toda. E está pedindo oração pela mãe. Não tem o nome dela aqui. Amanhã terá culto? Claro que sim, amanhã tem. Gostaríamos que orasse por nós. Qual o horário seria melhor? Bom, amanhã nós temos o atendimento das 9 às 11 e temos as duas reuniões, os dois cultos de gratidão, de devoção a Deus, 14h30 e também às 19h30. Você pode escolher o melhor horário para você vir. Lembrando que o culto é somente 14h30 e 19h30. Pela parte da manhã é somente atendimento, né? Então você pode vir no horário da tarde ou à noite, às 19h30, Joyce Marcarpe, número 65. Este é o local, o endereço da tua felicidade. Venha participar. Boa noite, peço oração pela minha esposa Clarice. Meu nome é Luiz Paulo. Vamos orar, vamos colocá-los aí na corrente. Vamos ver mais quem está mandando mensagem. Nosso querido amigo João Ailton Weber, que está sempre ligado, está dando boa noite, está na escuta do programa. Deus abençoe vocês que estão sempre ligados aqui através da programação. A Denise Machado também, que é outro ouvinte assíduo do nosso programa, está sempre ligada, bem ligada aqui através da maior, da 1260, a sua, a nossa Rádio Cultura. E mais, quem mais mandou mensagem aqui? A Jandira de Paula, que está pedindo oração também por toda a família, pelo trabalho. Tem também a Isabel. A Isabel mandou um áudio aqui. A gente, muitas e muitas vezes, a gente ouve determinadas coisas aí, as pessoas falando certas coisas, que a gente realmente fica impactado naquele sentido de não poder estar perto da pessoa para poder segurar na mão e fazer aquela oração presencial para que a tristeza, a angústia, os males que estão atormentando determinadas vidas possam serem afastados. A Isabela ali me mandou um áudio. A luta que ela está enfrentando realmente é algo terrível. Uma das coisas que é terrível na vida de qualquer pessoa é a ingratidão. E essa pessoa, ela não é daqui, da cidade. E ela me mandou um áudio hoje à tarde, pedindo, agora tardinha, né? Pedindo para colocar na oração. E ela me contou um pouco da história. Na verdade, eu conheço a história tanto dela como da sua família. Ela que tinha um dos filhos que era drogado, muitas e muitas vezes ela tinha que buscar nos mais terríveis lugares, e muitos livramentos, e esse rapaz teve livramentos tremendos da própria morte, né? Porque ele era drogado, então ele se metia em cada confusão, e sempre Deus guardou. Agora ele casou, tem já 3 filhos, e ele melhorou de vida, né? Trabalha com feira, todo final de semana está na cidade fazendo feira, lá em Bento Gonçalves, como também na cidade onde ele mora, lá em Santa Teresa. Então
então ele progrediu, prosperou na vida. Só que há uma certa ingratidão por parte da sua esposa com a mãe dele. Então, uma coisa... A mãe dele, eu conheço todo mundo. A mãe dele ajudou tanto esta nora, né? Ela também vivia nas drogas. A própria família tinha expulsado ela de casa. Não tinha nem onde morar. E ela abrigou na sua casa. E hoje ela constituiu, então, a família... Tem três filhos lindos, né? Maravilhosos, meninos estudiosos, tudo. Mas ela tem muita ingratidão com a sogra, uma coisa sem explicação. E hoje eu estava falando com ela, o áudio que ela me mandou, a Isabel, que é a mãe do rapaz. É coisa muito triste quando a gente vê a ingratidão de alguém e a pessoa não tem aquela estrutura, né, para superar, para suportar essas coisas ruins que surgem na vida das pessoas. Então, eu vou orar novamente agora à noite, no final do programa, aí pela Isabel, por toda a sua família, para que Deus venha fazer algo precioso, algo lindo e maravilhoso na sua vida. E que você tenha forças, estrutura para enfrentar esses males através do poder e da graça do Cristo, o Filho de Deus. Vamos ver quem mais que mandou mensagem. Vamos ver aqui. Ivan e Deca, estamos na escuta. Que Deus abençoe vocês, que Deus ilumine, que Deus derrame sobre as vossas vidas muitas e muitas bênçãos. Para todos que estão na escuta do programa, vamos ouvir um louvor e daqui a pouco eu volto.

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Diariamente, todos nós nos deparamos com os mais diversos tipos de batalhas, de problemas, os quais precisamos arrumar, ou, usando um termo bem simples, arranjar, na verdade, uma saída diante de tais obstáculos, problemas e assim por diante. E uma das coisas que está inserido em tudo isso é exatamente arrumar o jeito, a maneira para sairmos, e isto significa o que? Superar a situação inadequada, a situação crítica, a situação que se transformou em um verdadeiro obstáculo intransponíveis. E muitas vezes, diante de tudo isso, a gente percebe que dezenas e centenas de pessoas acabam desistindo da batalha, desistindo de lutar, exatamente porque não tem a chamada estrutura para enfrentar e conquistar os seus objetivos, seus ideais. Eu sei que agora, enquanto estou falando aqui nesta emissora, dezenas e dezenas de pessoas estão diante de problemas que parece que tudo que ele faz, tudo que ela faz para tentar superar, não surge o efeito benéfico e, portanto, continua na mesma, sofrendo, padecendo e indo de mal a pior a todo dia, a todo instante. Por isso que nós criamos a chamada Sexta-feira da Superação, porque é um trabalho para que nós venhamos levantar aquele clamor, para que o poder sobrenatural da fé venha trazer de volta um casamento feliz, possa sair do chamado casamento de fracasso, de aparência, em que as pessoas muitas e muitas vezes demonstram para amigos, para a sociedade, que está tudo bem, mas quando chegam em casa, é brigas, é desentendimento, não conseguem simplesmente olhar um para o outro e já vem as desavenças, discussões, muitas e muitas vezes até dormindo em quarto separado, é filho que sofre, é o próprio casal que não tem mais alegria, não tem mais paz, não tem mais felicidade. Queridos, Sexta-feira da Superação. Sexta-feira da Superação, amanhã, em dois horários, 14h30 e 19h30. Talvez você tenha ouvido este programa já há bastante tempo. Afinal de contas, faz mais de 6 anos que eu cheguei aqui nesta cidade, e logo que cheguei aqui a gente já colocou o programa aqui na Rádio Cultura. Talvez você seja um daqueles, uma daquelas, que há tanto tempo vem ouvindo o programa e até tem se identificado com tantas e tantas coisas que são faladas aqui, inclusive agora você está se identificando porque você está passando por essa situação, mas está faltando, eu diria, o principal para você, que é tomar atitude. Não ficar simplesmente ouvindo o programa, mas vir pessoalmente para receber aquela oração aonde o poder sobre

vivendo não é, de maneira alguma, a vida que Deus tem para você. Até porque, quando vocês casaram, vocês fizeram um propósito, um voto diante do altar de uma igreja, e ali vocês estavam radiantes, e por um bom tempo vocês viveram uma vida plena, uma vida de paz, de alegria, de felicidade, constituíram uma família. Hoje vocês têm filhos e etc e tal, tem uma boa casa, a maioria das pessoas tem um bom emprego, aparentemente e materialmente falando não lhes falta nada, mas no sentido de união, no sentido de paz, isto está deixando muito a desejar. Por isso, eu estou te lançando um convite especial. Ei, você, eu estou te lançando um convite especial. Venha nesta sexta-feira. Eu quero clamar a Deus. Eu quero pedir ao Criador do Universo, ao Deus Todo-Poderoso, para que Ele venha agir na tua vida, exatamente como dizia a letra do louvor que acabamos de ouvir. O homem das mãos furadas está passando por aqui, está passando aí agora. E tem gente que está sentindo agora uma emoção muito grande. Você que está sentindo agora o toque das mãos do homem da mão furada que se chama Jesus. Ele quer sim trazer paz novamente para você. Ele quer sim trazer alegria. Ele quer sim trazer felicidade. Ele quer arrancar essas barreiras, essas batalhas espirituais que estão te levando ao fracasso, até mesmo pensando em desistir, pensando que não tem mais jeito. Tem jeito sim, mas você, é claro, precisa tomar uma atitude. Sexta-feira da superação, das 9 às 11, o atendimento individual, 14:30 e 19:30. Os dois encontros de fé, aonde o poder sobrenatural da fé irá se manifestar e as bênçãos de Deus vai descer sobre a tua vida e você vai sair dali alegre, vai sair dali feliz, porque esses males, essas correntes se desprenderão. Essas correntes irão se arrebentar em nome daquele que vive. Essas algemas que te amarram, que te prendem, serão aniquiladas nesta sexta-feira, a chamada Sexta-feira da Superação. Joyce Marcarpes, número 65, o endereço local da tua felicidade. Você, católico, espírita, evangélico, livre pensador, não fique de fora. Deus tem bênçãos para você nesta sexta-feira, amanhã, nos dois horários, 14:30 e 19:30, Joyce Marcarpes, número 65, o endereço local da tua felicidade. Vamos ouvir mais um louvor, daqui a pouco eu volto.

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1: Sem dúvida, o teu milagre vai chegar nesta sexta-feira em um dos horários. Se você preferir, vir pela parte da manhã, é o atendimento individual. Se você preferir vir à tarde ou à noite, são os dois encontros de fé, os dois cultos na tarde da bênção e na noite do poder sobrenatural da fé, na Joyce Mar Carpes, número 65, o endereço local da tua felicidade. Eu já quero também deixar aqui aquele recado especial para o domingo do crescimento espiritual. Amanhã nós não teremos programa aqui, vai ter futebol amanhã à noite, então nós não vamos ter o programa aqui amanhã à noite. Então eu já quero deixar o convite desde já para você estar presente também neste chamado domingo do crescimento espiritual, que eu realizo todos os domingos no horário das 9 horas, das 9 às 10. Eu estou ali nesse trabalho especial no domingo do crescimento espiritual. Para quê? Para você crescer espiritualmente falando, para você se tornar um vencedor, uma vencedora, diante de quaisquer que sejam as batalhas, os obstáculos. Então eu estou te lançando esse convite especial. Eu estou pela parte da manhã, então, domingo, no domingo do crescimento espiritual, para você se fortalecer na palavra, na graça de Deus, para se tornar aquela pessoa, aquele cristão, preparado para enfrentar as adversidades do dia a dia, para você estar realmente apto para vencer esses males que se levantam. E a gente sabe que os males se levantam do nada, né? Eles não vêm ali disfarçadamente e de repente você não se dá conta que está ali. Ele até disfarça, mas aquela que está realmente preparado para enfrentá-lo, então não adianta querer disfarçar, não adianta querer camuflar, porque a pessoa vai perceber. Por quê? Porque ela cresceu espiritualmente falando. Ela não vai jamais se deixar levar por engano, por palavras aparentemente macias, aquelas lábias todas que surgem, né? Você vai estar preparado, preparada para enfrentar essas adversidades do dia a dia, quando você participa do domingo do crescimento espiritual. É uma hora de duração, é uma reunião diferente, e também temos no domingo de manhã o chamado jejum das causas impossíveis, aquele chamado jejum parcial. Quem puder vir em santo jejum domingo de manhã, façam isso. E aquilo que eu tenho falado sempre, você já deve idealizar antes de sair da tua casa: eu vou neste domingo porque eu quero ser vencedor em tal área da minha vida, seja na área profissional, seja na área sentimental. Você já vai sair da tua casa idealizando aquilo que você quer alcançar, receber da parte do Cristo, Filho de Deus. Então, domingo, 9 horas, eu estou ali nas 9 às 10 para esse trabalho especial do domingo do crescimento espiritual. Domingo nós temos dois encontros de fé. Eu estou pela parte da manhã e depois à noite, na última reunião, às 19h30, Pastor João está realizando esta bênção da noite às 19h30 na Joice Marcarpes, número 65, onde está situado o Santuário Bom Jesus dos Milagres. E você, é claro, é o meu convidado para participar, receber as bênçãos de Deus na sua vida. Pessoal que está mandando mensagem, tem a Catarina de Souza, que está pedindo oração pela família. Tem também aqui a Sebastiana Pereira, está pedindo oração pelo esposo João Carlos. Tem aqui também a Marinês da Silva, que está pedindo oração pelo trabalho e família. Tem também mais uma Silva aqui, a Neuza da Silva, está pedindo oração também. Vamos incluir esse pessoal todos aí, para que Deus possa abençoá-los rica e abundantemente, que as dádivas preciosas dos céus sejam derramadas sobre as vossas vidas de uma maneira especial, para que você venha receber a benção, a graça de Deus na tua vida, tá bom, gente? DDD 54, número 9992-5627. Você pode mandar aí a sua mensagem e nós vamos incluí-los na poderosa corrente do pensamento positivo. Quem está aqui mandando mensagem também no meu Instagram, estamos na escuta. Queremos oração para toda a minha família, meu irmão Felipe e também Jonatas e Rosa e Mariane. Quem pediu aqui a oração é a Mariane Galvão, né? Não seja Gavião, Mariane Gavião, que está mandando mensagem aqui através do meu Instagram. Você pode também me seguir lá no meu Instagram, que é josemoraes4487. Você pode me seguir lá, a gente pode conversar também, tanto no Instagram como no WhatsApp. Depois que termino o programa, eu ainda atendo as pessoas, às vezes vou até tarde mesmo, né? Pessoas que, algumas com tantos e tantos problemas, e a gente não pode de maneira alguma deixá-las, essas vidas, sofrendo, padecendo. A gente então está sempre orando, pedindo a benção, a graça de Deus por todos quanto estão ligados conosco através do nosso programa. Vamos ouvir a última canção, depois eu volto para a formação da corrente do pensamento positivo.
2: Essa história é muito linda. Uma certa vez Jesus curou 10 leprosos de uma vez. Mas sabe o que acontece? Só um voltou. Só um voltou para agradecer. Quantos são agradecidos?

0: coração assim, ó.
1: Mas não vá embora.
0: Não vá embora, Pai. Fica, Jesus.
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3: Sou eu, é claro que sou eu, né? Então eu quero lembrá-los que amanhã eu estarei a partir das 9 horas atendendo Josimar Carpe, número 65, e domingo às 9 horas estarei ali também. Já estou falando desde já, porque amanhã nós não teremos programa, motivo do futebol. O nosso amigo Adair Rambo também mandou mensagem aqui, mandou um áudio, por sinal, e mandou uma foto também, um problema que atingiu a perna dele, aí se machucou na perna e tal. Vamos orar por ele. A Maristela também, que ligou e pediu oração por toda a família. Chegou o momento de nós formarmos a corrente. Desligue-se completamente de todo negativismo. Pense positivamente. Deus está formada a corrente do pensamento positivo. Pai Santo, Pai Eterno, Pai Bendito, eu seguro em mãos este telefone onde estão os nomes das mais diversas pessoas que mandaram as suas mensagens pedindo para serem inclusas na corrente. Haja bênção, haja vitória, haja proteção. Senhor, guarda-nos de temporais, de tempestades, de vento. Coloca a tua mão e desvia, Senhor, os vendavais em nome do Cristo vivo. Manda a tua bênção, manda a tua graça, manda a tua proteção para a honra e para a glória do teu santo nome. Que assim seja e graças a Deus. Muito bem, meus queridos, tal qual falamos, amanhã não teremos programa, temos futebol. Eu volto, querendo Deus, na segunda-feira, às 20 horas, com mais um programa Palavras Amigas. Grande abraço, beijo no seu coração, muitas boas vibrações para vocês e até segunda-feira, querendo Deus. Tchau, tchau.

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1: Nesta sexta-feira, predomina o vento norte com rajadas moderadas que devem predominar aí de norte para sul e previsão de forte aquecimento. A temperatura é alta desde cedo, a previsão é de temperatura mínima na casa dos 23 graus e a máxima chegou aos 32. Sábado também muito abafado, tem 24 a 30 graus e pancadas muito isoladas de chuva com temporais podem ocorrer da tarde para a noite. Entre o domingo e a terça-feira, o quadro é de chuva mais abrangente e que pode levar a volumes altos de precipitação, com raios, vendavais, raios que podem também vir associados à queda de granizo. A temperatura no domingo ainda um abafamento de 20 a 28 graus, na segunda-feira com 20 a 26, vai tendo um ligeiro declínio. A partir de terça, o vento muda para o quadrante sul e de fato refresca. Terça e quarta com sol e nuvens, temperatura mais baixa, a quarta pode ter mínima de 12, por exemplo. E na semana que vem volta a chover no dia 25. Então ficamos atentos aí a partir do fim de semana, sobretudo domingo, com maior risco de chuva na região. Da Metso Meteorologia, Estel Cias.
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2: 20 horas e 53 minutos. 24 graus.
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1: Está no ar a Voz do Brasil. As notícias do governo federal que movimentaram o país no dia de hoje.
2: Olá, boa noite.
3: Boa noite para você que nos acompanha em todo o país.
2: Quinta-feira, 16 de julho de 2026.
3: Vamos ao destaque do dia, aos destaques do dia na Voz do Brasil.
2: O governo brasileiro repudia a decisão dos Estados Unidos em impor tarifa de 25% sobre produtos nacionais.
3: O plano estabelece medidas para empresas atingidas pela taxação. Graziele Bezerra.
4: Ministro da Fazenda, Dario Durigan, explicou que o plano Brasil Soberano, criado durante o primeiro tarifaço anunciado pelos Estados Unidos, será ampliado.
2: Produtores rurais e cooperativas afetados por eventos climáticos poderão renegociar dívidas.
3: É o que estabelece medida provisória publicada no Diário Oficial da União. Thaís de Araújo.
5: De acordo com a medida, produtores que registraram perdas de ao menos 30% em duas ou mais safras poderão renegociar débitos com prazo de 8 anos.
2: Controle do diabetes. SUS começa a oferecer insulina glargina, um medicamento de ação prolongada.
3: O público-alvo são pacientes de 2 a 18 anos e idosos com mais de 70 anos. Natália Koslick.
6: A insulina glargina ofertada pelo SUS permite um controle mais estável da glicemia.
2: Hoje, na apresentação da Voz do Brasil, Mariana Jungmann e Luciano Seixas.
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2: O governo federal reagiu após a divulgação de nova taxação imposta pelos Estados Unidos aos produtos brasileiros.
3: A nova tarifa de 25% será cobrada a partir da próxima semana a produtos que são importados pelos Estados Unidos do Brasil, como açúcar, etanol, tabaco, madeira e calçados.
2: A medida foi tomada após investigação feita pelo escritório do representante do comércio dos Estados Unidos.
3: Para o Brasil, as justificativas para um novo tarifaço não têm embasamento.
2: A repórter Graziele Bezerra acompanhou os desdobramentos e tem mais informações. Boa noite, Graziele.
4: Boa noite para você também, Luciano. Boa noite para Mariana e boa noite para o ouvinte da Voz do Brasil. A primeira reação do governo brasileiro foi uma nota da Secretaria de Comunicação Social da Presidência da República e nela o governo diz que segundo estatísticas do próprio governo norte-americano, os Estados Unidos acumularam nos últimos 15 anos mais de 424 bilhões de dólares em superávit de bens e serviços com o Brasil. E essa nota diz ainda que todas as alegações dos Estados Unidos foram refutadas pelo Brasil e que vai levar o caso à Organização Mundial do Comércio.
3: Agora, Grazi, o que, que os Estados Unidos alegaram para impor essas tarifas?
4: Bom, eles fizeram uma investigação que foi iniciada em julho de 2025 pelo escritório do representante comercial dos Estados Unidos, e esse escritório acusa o Brasil de adotar práticas consideradas aí prejudiciais ao comércio norte-americano em áreas como o mercado digital, PIX, regulação de plataformas digitais, propriedade também intelectual, acesso ao mercado do etanol, combate à corrupção e desmatamento. Bom, o ministro das Relações Exteriores, Mauro Vieira, falou hoje com a imprensa e informou que desde março de 2025 o governo brasileiro manteve mais de 30 reuniões presenciais, virtuais também ou por telefone, aí nos níveis presidencial, ministerial, técnico também, com autoridades norte-americanas. E citou o exemplo, segundo ele, o PIX é uma infraestrutura política, pública, na verdade, de pagamentos, que foi criada pelo Banco Central e está disponível a todas as instituições financeiras que atuam no Brasil e que não há competição desleal.
7: Não é sério falar em competição desleal gerada pelo PIX. As acusações sobre desmatamento também são absurdas. Desde 2022, reduzimos significativamente o desmatamento na Amazônia e no Cerrado. Estes são apenas dois exemplos. Todas as alegações dos norte-americanos para justificar a aplicação de tarifas não têm lastro na realidade.
2: Grazi, as exportações brasileiras para os Estados Unidos terão que impacto?
4: Bom, vamos lá, Luciano. O ministro do Desenvolvimento, Comércio, Indústria e Serviços, Márcio Elias, disse que 2.100 produtos ficaram de fora dessa nova lista, né, de taxação, produtos aí como café, suco de laranja, carne, fertilizantes e aeronaves, mas o impacto do novo tarifaço já foi calculado pelo governo.
8: Com essa nova tarifa que foi decidida ontem, nós vamos ter cerca de 18% das nossas exportações para os Estados Unidos atingida, que corresponde a 7,4 bilhões de dólares. Isso levando em conta o ano de 2024, antes, portanto, do início do tarifaço. Mas elas estão diversificando o mercado e nós vamos continuar nesse processo de diversificação do mercado. A participação dos Estados Unidos nas exportações brasileiras, que era de 12,1%, já caiu para 9,4%.
3: Bom, Grazelli, o governo detalhou as medidas que vão ser adotadas para socorrer esses setores afetados?
4: Já começou a falar, sim, como é que vai ser esse socorro. O ministro da Fazenda, Dario Durigan, explicou que o plano Brasil Soberano, que foi criado durante o primeiro tarifaço anunciado pelos Estados Unidos, vai ser ampliado, mas as novas medidas ainda vão ser detalhadas e dependem das conversas com os setores afetados.
9: Nós já temos prontos os mecanismos de proteção das nossas empresas e dos nossos empregos. Os setores afetados serão mais uma vez chamados ao diálogo e nós ampliaremos e reforçaremos o Plano Brasil Soberano, que dá apoio a quem foi injustamente afetado pelo tarifaço dos Estados Unidos. Seguiremos abertos à diplomacia e à negociação, seja com os Estados Unidos, seja com qualquer outro país.
4: E além disso, o ministro da Fazenda diz também que o governo vai estudar se aplica a lei da reciprocidade nesse caso. Essa norma autoriza o governo, a aplicar restrições equivalentes, e aí no caso equivalentes aos Estados Unidos. Segue com vocês, Mariana, Luciano.
2: Obrigado, Grazielle Bezerra, pelas informações ao vivo aqui na Voz do Brasil.
3: Pois é, e onde estão as principais oportunidades de exportação dos produtos brasileiros?
2: Informações como essa constam no painel Acordo Mercosul-União Europeia, lançado pela Apex Brasil.
10: A biodiversidade amazônica está ganhando espaço no mercado internacional por meio de itens como a castanha do Brasil e o açaí. Na Cooperativa Central de Comercialização Extrativista do Estado do Acre, por exemplo, 50% da produção é vendida para fora. Segundo Cássio Almada, gerente de vendas da cooperativa, os produtos já alcançam 17 países e a ideia é seguir conquistando novos mercados.
11: A gente vem buscando novas alternativas de mercado, verticalizando também a nossa produção para atender com subprodutos aí, tanto para castanha, principalmente agora para fruta, que nós vamos ingressar no mercado para exportação e atuar em todos os continentes.
10: Uma nova plataforma digital foi criada para apoiar as exportações do país. É o painel Acordo Mercosul-União Europeia, que permite identificar produtos com maior potencial de exportação e os benefícios tarifários previstos no acordo entre os dois grupos econômicos, como explica Laudemir Miller, presidente da Apex Brasil.
12: Todas as empresas, os produtores rurais, as cooperativas podem entender a realidade do Acordo Mercosul-União Europeia e aplicar a seu caso concreto, principalmente para planejar o aumento dessa exportação.
10: Em vigor desde maio deste ano, o acordo entre Mercosul e União Europeia prevê a redução e a eliminação gradual de tarifas para mais de 9 mil produtos exportados pelo Brasil. É possível acompanhar a situação de produto a produto por meio da nova ferramenta que está disponível no site www.apexbrasil.com.br. Reportagem Gabriela Noronha.
3: Pois é, a gente segue falando de vendas ao exterior, mas agora de frutas. Entre as principais que agradam os fornecedores estrangeiros estão a manga, o melão, o limão e a melancia.
2: Em 2025, foram mais de 1 milhão de toneladas exportadas para os mercados internacionais.
13: Ricas em sabor e em nutrientes, as frutas estão entre os 13 produtos brasileiros mais exportados para o exterior. E o país figura entre os principais exportadores internacionais. Os produtores brasileiros vendem frutas secas e frescas, como manga, melão, limão e lima, uva, melancia, mamão, abacate e banana. Os principais destinos são a União Europeia e os Estados Unidos.